0: gostou? Faz barulho aí. Vamos junto.
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2: 9,5, 19 graus.
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11: Na 97:20, 1 horas e 9.

0: moleque!
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2: Esse é o nosso Território Sertanejo pra você, aqui nas ondas sonoras dos 97.7. Eu, Jean Martinez, te faço companhia, edição desta segundona. Muita música boa rola aqui na 97 pra você e com você. Pra gente dar sequência, vamos trazer música boa, que aqui a música boa, você sabe, não pode parar não.
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2: 21 horas e 21 minutos, as horas iguais. Boa noite!

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1: 9:30,
2: 19 graus.
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0: Merci Carlo.
1: Merci Garjonet, Frederic.
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3: Estamos de volta, gente. Obrigado pela sua audiência. Boa noite, família. Você que tá acompanhando nós aí no seu automóvel, no caminhão, dando carona pra gente, curtindo o melhor do sertanejo, né? É nóis, e ó, já convido você também. Acesse as redes sociais lá da 97, sananduvafm.com.br, no site que tem as principais atualizações e informações. Então segue nós lá, curte lá no YouTube também, tem as atualizando pra você, né, meu querido? No nosso sertanejo, melhor do sertanejo, não para não.
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3: Na programação da Sananduva FM, 21 horas e 39.

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1: 10 e 2, 19 graus.
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9: E aonde quer que você esteja, levando aqui a Sananduva FM, obrigado pela sua audiência. 22:05, uma excelente noite.
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1: 10h32,
2: 19 graus.
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2: E levando, claro, sempre informação, notícias, as principais manchetes aqui na Sananduva FM. 22 horas e 36 minutos.
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0: escola para o rolê.
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2: Levando aqui a Sala do FM no seu carro, no seu caminhão, no ônibus aí, 10 horas e 48.
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1: 19 graus.
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3: Muito bem, senhoras e senhores, pontualmente 23 horas, 11 horas da noite.
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3: 19 graus.

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0: no pagode. Chegou a hora do nosso caldeirão.
1: Aê.
0: A mãozinha pra cima, geral, geral, geral, com a mãozinha pra cima.
1: Aê.
0: É isso aí. Quando esquentar, a gente vai mexer e vai bater na palma da mão como manda um bom pagode, beleza?
1: Vamos lá.

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2: E quando eu estou dizendo errou tudo, não é força de expressão. Se você selecionar lance a lance do Alejandro hoje, ele não tem nenhum acerto técnico. Seja com a bola, na função ofensiva mesmo do 9, seja quando ele tenta ajudar e faz faltas como esta que ele fez no campo defensivo, completamente inútil, completamente desnecessária, afobada. Para mim, essa é a falta preguiçosa, Rafael.
3: Uhum.
2: O bom marcador não é faltoso.
3: Tem que saber a hora de marcador... cercar e a hora de realmente bater. Faz parte. O juiz é que vê o que vai fazer.
2: O mau marcador ou o marcador preguiçoso, que dá na mesma, é o cara que faz assim, ó. Ah, eu vou lá, o cara tá com a bola. Eu vou lá e vou derrubar ele. Marquei. Não, você não marcou. O cara continua com a bola, o time dele vai botar a bola na sua área, provavelmente passou a semana inteira treinando a bola aérea ofensiva que você entregou de bandeja para ele. Então a marcação preguiçosa é a marcação faltosa. A do Alejandro não vou chamar de preguiçoso, porque como ele é atacante, ele só não sabe marcar. É diferente de marcar preguiçosamente. Mas geralmente o defensor... Bom, o Rafael, toda vez que eu vejo um zagueiro ou um volante fazer a falta no cara que está com a bola, na linha lateral, virado para a bandeirinha de escanteio, eu consigo pensar só no treinador e a minha solidariedade com o treinador naquela hora em que existe a privação completa da cognição do jogador. A falta a ele, a inteligência do momento. Você não pode fazer uma falta em alguém que está de costas para o seu gol e virado para a linha lateral, virado para a arquibancada. E os caras fazem a falta para fazer. Aí isso tem outro nome que eu não vou dizer nem agora, meia-noite.
3: 11h58, falta só dois minutinhos para meia-noite. costumam chamar isso de burrice. Antônio Oliveira.
4: Pois é, Colin. O Alejandro, quando ele é contratado no início do ano, o torcedor, em nenhum momento, acho que criou uma expectativa de que chegaria no Inter um super centroavante, um cara que, enfim... resolveria todos os problemas do Inter, mas uma alternativa, e esperava também uma melhora do Borré. Acho que o primeiro semestre do Alejandro, que teve momentos positivos e que o torcedor talvez tenha se empolgado um pouco, passa muito por essa expectativa baixa que tinha sobre ele. Agora, o Alejandro pós-Copa do Mundo, e aí a gente pode falar também sobre essa questão física dele, a volta dele demorou para entrar em forma física e parece que ainda não retornou a sua melhor forma dentro de campo, é muito ruim essa volta do Alejandro. É muito ruim. É um jogador que hoje teve talvez a sua pior atuação no Inter, porque fica pouco tempo em campo, perde um gol que, olha, é o gol que o centroavante mais quer na vida, que é a bola no pé dele, sem goleiro, só ele empurrar para dentro do gol. Ele participa de forma muito ruim no gol que o Inter sofre, principalmente pela falta, né? O jogador... do Remo de costas, na intermediária, sem oferecer muito perigo, e ele vai lá, tromba com o jogador, o desvio. Então, mais uma vez, assim, e não só pela atuação do Alejandro, mas pela falta de efetividade do Inter no ataque, mostra que como o Inter precisa desse centroavante.
3: Vamos para a notícia na hora certa, uma pausa rápida para ouvir as informações trabalhadas pelo nosso departamento de jornalismo, também para a gente tomar uma aguinha, um cafezinho. E voltamos em seguida com mais debate, Maurício Saraiva, Simon Bianchini e Antônio Oliveira. Notícia na hora certa.
5: 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Notícia na hora certa, no sinal meia-noite. Homem é encontrado morto em Novo Hamburgo. A polícia suspeita que ele seja o autor do assassinato de jovem de 19 anos na cidade. Câmara de Alvorada vota auxílio financeiro para mulheres vítimas de violência doméstica nesta terça-feira. Petrobras confirma descoberta de petróleo na Foz do Amazonas, no litoral do Amapá. Tempo seco em Porto Alegre agora faz 18 graus. A terça-feira será dividida entre temporais com granizo e calor de até 35 graus no Rio Grande do Sul. Há alertas para ventos de até 100 km por hora em áreas da Campanha, Sul e Fronteira Oeste. No restante do estado, o tempo deve ser firme. 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
5: O trânsito é tranquilo nas rodovias gaúchas, sem registro de acidentes. Em Porto Alegre, também não há ocorrências em atendimento, conforme a EPTC.
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5: Homem é condenado a 13 anos de prisão por adulterar leite com água e ureia no estado.
7: A sentença da segunda vara judicial da comarca de Guaporé, na Serra. A pena deverá ser cumprida inicialmente em regime fechado, mas o condenado poderá recorrer em liberdade. Ele também deverá pagar uma multa. O valor não foi divulgado. Conforme a denúncia do Ministério Público, o homem seria um dos executores do esquema de adulteração do leite. Ele, que não teve o nome divulgado, atuava em um posto de resfriamento em Guaporé e utilizava da posição para adulterar os produtos. A frase consistia na adição de água, ureia e produtos químicos como soda cáustica no leite para aumentar o volume do produto comercializado. As substâncias também mascaravam irregularidades nos controles de qualidade, tornando o leite potencialmente nocivo à saúde dos consumidores. Da redação, Júlia Osório.
5: Polícia busca histórico de saúde e de proteção à menina de 4 anos que chegou sem vida à UPA da capital.
8: A Polícia Civil aguarda a elaboração de laudos para saber a origem das lesões encontradas na cabeça e no corpo da menina, identificada como Samile Valentina Borba Ramiro, de 4 anos. Segundo a delegada Alice Fernandes, não se sabe ainda se os hematomas têm ou não relação com a morte da criança. Samile chegou sem vida à UPA Bom Jesus na madrugada de segunda-feira, levada por uma tia e pelo companheiro dela. Conforme a delegada, eles relataram que a criança tinha convulsionado e que as lesões seriam de uma queda enquanto brincava. A Polícia Civil trata o caso como suspeita de maus-tratos seguido de morte e busca informações com unidades de saúde e conselho tutelar, além de ouvir familiares e outras testemunhas. No momento, não é apontada a autoria. Da redação, Isadora Garcia.
5: 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Notícia na hora certa, volta na Rede Gaúcha, a 1 hora da madrugada. Da redação, Viviana Fronza.
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2: Nós voltamos aos postos de combustíveis aqui de Porto Alegre. Alô, Thiago Bittencourt.
3: Rodando, né, Andressa? A gente falou do posto da Santana, a audiência tá boa, viu? A gente saiu de lá, tinham pelo menos 10 carros aguardando para abastecer, depois que a gente disse que tava mais barato o preço do litro da gasolina comum.
2: Em outro ponto, a gente achou mais barato ainda, né, Guilherme Milman? Bom dia.
4: E aqui não teve reajuste ainda, viu? E é, inclusive, o valor mais barato, desde o início dessa blitz que a gente tá fazendo desde o início da manhã.
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6: De volta com o Esporte e Companhia, 6:06, com debate, contando com a presença do Maurício Saraiva, do Simon Bianchini e também do Antônio Oliveira. 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Tem também Estrela no Vale do Taquari. 6:06. Eu estou colocando duas perguntas e convido o ouvinte a ir no meu Instagram para responder, @rafael.colin. Quem está pior, Inter ou Grêmio? Quem está pior, Inter ou Grêmio? No meu Instagram, @rafael.colin. E se o goleiro Matheus Cunha falhou no gol do Remo na cobrança de falta, um empate em 1-1 no último lance da partida. Pessoal, antes da gente avançar, Rafael, Maurício, Simon,
7: Colin, né?
6: Isso aí, @rafael.colin.
7: Tá, tô votando lá também.
6: Tá bom, valeu, aqui. Simon. Simon, Maurício e Antônio, antes da gente avançar para quem tá pior, Inter ou Grêmio, e consequentemente analisar o futebol dos dois, eu ainda quero falar algumas coisas do jogo. A gente falou do Matheus Cunha, a gente falou do Alejandro, eu quero que vocês falem também do Carboneiro, que tem muita gente criticando, mas ele fez o gol, mas também errou um monte de gol. E eu concordo com o Maurício, podia ser 3 ou 4-0, e a gente tá falando um empate em 1-1, por quê? Porque o Carboneiro não fez os gols, mas ao mesmo tempo não tem centroavante, e ele é o cara que tá ali para definir muitas vezes. Eu acho ele muito útil pro Inter, deixar bem claro que eu acho ele muito útil. Mas, claro, não pode errar tanto gol. A presença do Alan Patrick acaba sendo importante para esse jeito de jogar. Só que é o seguinte, o Pezolano, que estava sendo tão elogiado, e o próprio torcedor compreendeu a forma que o Inter está jogando, de esperar um pouco mais o adversário. O gol cedo facilitou esse tipo de jogo, porque daí tu faz o gol e até não tem aquela pressão do estádio, e tu recua um pouco mais, e assim que o Inter criou várias outras chances, tendo espaço. Só que no final, com as trocas, ele não abusou de recuar demais o time, chamar demais o Remo. Tô falando do Remo. Não era um Palmeiras, um Flamengo. De chamar demais o Remo pro campo do Internacional.
8: Eu acho que...
9: Pode falar, Maurício.
8: Vai você, Antônio. Vai você.
10: Eu acho que sim. Eu acho que ele chama o Remo, mas eu também acho que o Inter acaba não tendo peças para manter aquela intensidade do primeiro tempo. E não só nesse jogo, nos outros também. Acho que o Inter não tem uma reposição à altura pro Alan Patrick, não tem uma reposição à altura hoje pro Bruno Henrique, que é um jogador que há 3 anos atrás, talvez, a gente ainda debatia, poxa, o Bruno Henrique tem que ser titular do Inter, e hoje ele é um titular meio incontestável, talvez, jogador mais veterano, mas que ainda tem qualidade, e mais qualidade que o Paulinho, né? E outras peças a gente pode pensar nesse aspecto também, que o Inter não consegue manter essa qualidade ofensiva, digamos assim. E aí passa também por essa questão do centroavante, né? O Carbonero não é o definidor, não é o cara que está acostumado a colocar a bola para dentro da rede, mas ele é atacante. E o atacante, quando tem o campo aberto, tem que fazer também. Então, pode falar, Maurício.
8: É porque hoje, Antônio, o Carbonero, ele perde chances, ele faz um gol muito bonito, muito bem feito, a jogada toda é muito bem construída, mas os gols que ele perde são os gols que ele não poderia perder, pelo menos não todos os que perdeu, porque ele recebe a bola exatamente na condição que ele mais gosta, né?
10: Exato.
8: Ele recebe a bola em progressão e em velocidade, ele não tem que driblar ninguém, ele conduz a bola, carrega a bola, fica ele o goleiro, e ele toma a decisão certa, tirar do goleiro, mas com o gesto técnico errado, porque ela sai, ela não dá nem na trave. Nas duas vezes que ele tentou, uma tirou do goleiro e tirou da trave, foi tiro de meta. E a outra, no segundo tempo, já que era o gol de matar a partida, porque o Remo tinha crescido, aquele 2-0 ia botar o Remo de novo no outro lugar, ele chuta e o goleiro defende. A bola do jogo, no segundo tempo, o Carbonero perde botando o goleiro a defender. E ainda no primeiro tempo, ele tem uma jogada aí sim pessoal muito bonita, ele faz um giro, bate da entrada da área, ela passa muito perto do gol. Mas vai começar a sobrar pro Pezzolano, porque afinal de contas, o time dele que joga bem e não ganha do Remo, não ganha do Palmeiras, não ganha do Flamengo, escuta, isso tem responsabilidade do treinador. Ah, tá faltando conclusão. Então o treinador tem que treinar mais conclusão. Tá faltando qualidade. Eu sei, cada vez que sai um titular do Inter, quem entra vindo do banco é bem menos. É bem menos. A qualidade cai bastante. Mas as coisas são responsabilidade do comandante. Quando a gente diz que o Inter jogou bem, e é o que eu estou dizendo, o Inter jogou bem para fazer 3-0, placar final 1-1, eu não posso inocentar o treinador dizendo que tudo está na conta do jogador que é fraco, jogador que cometeu erros como o Alejandro cometeu. Há também uma postura, que é o que o Rafaelzinho traz, que contra o Remo, o Internacional veio jogar a 30 metros do seu gol. A falta cometida pelo Alejandro é na intermediária do Inter. Ora, se o centroavante do Inter está fazendo gol na intermediária do seu time, é porque o time todo está muito para trás. E aí não são os jogadores. Aí tem a ver com o treinador. Senão fica muito confortável. A gente dizia no caso...

0: caiu, mais vai crescer para ele essa conta, porque talvez o Inter esteja entrando no Z4 de novo, dependendo de resultados paralelos. E na quarta-feira da semana que vem tem Grenal de Copa do Brasil. Não tem como ficar inocente para sempre o treinador de um time que está um ponto acima do Z4.
1: Três jogos a dupla Grenal contra o Remo, que é uma das novidades, depois de tantos anos voltando à primeira divisão do futebol brasileiro, e nenhuma vitória. O Inter empatou lá em Belém do Pará e o Grêmio, acho que era Páscoa, o Grêmio empatou em 0-0 e o Remo perdeu o pênalti com o Everton defendendo. E o Inter no Beira-Rio empatou com o Remo. Então, acho que isso diz muito sobre a realidade de 2026 de Grêmio Internacional. Seu Maurício, Colin e
0: Tem.
1: Antônio, estou observando aqui a tabela. Pensando nos adversários diretos contra o rebaixamento para a dupla Grenal, tá? O Remo joga contra o Fluminense no Rio. Dificilmente vai fazer uma vitória, tá? Estou projetando aqui uma vitória Fluminense. Condições normais de temperatura e pressão, por mais que o
2: Projetando
1: Fluminense.
2: antes do Grenal, né? Se a dupla pode estar na
1: Eu
2: zona de
1: tô
2: rebaixamento.
1: acreditando que Grêmio e Inter não vão estar na zona de
2: Tá.
1: rebaixamento no Grenal.
2: Vamos
1: Pelo
2: lá.
1: menos antes do primeiro Grenal.
2: Tá, Remo e Flu.
1: Sábado, 4 da tarde.
2: O Remo empatando, ele iguala o número de pontos do Inter, se o Inter não
1: Mas
2: ganhar
1: aí
2: do
1: nos
2: Galo.
1: critérios acho que não passa. O Santos recebe o Mirassol. O Mirassol vem em queda, tomou 5 ao natural do Flamengo, né, que acho que é um placar expressivo. E também contra o Grêmio mostrou que não é o mesmo time do ano passado.
2: É na Vila Belmiro?
1: Sim, só que o Santos é instável, mas eu acredito que o Santos possivelmente vai ganhar esse jogo. Né? E o Vasco visita o Palmeiras em São Paulo. Acredito que o Palmeiras tem que reagir na temporada no
2: É,
1: Brasileirão. Então, tô
2: sim.
1: acreditando que esses três adversários não vão vencer nessa rodada. Tá? E claro, e o Colin trouxe essa perspectiva do Atlético Mineiro, que vem a 9 jogos de invencibilidade. O Atlético joga na quarta.
2: Terça.
1: Na quarta.
2: Quarta, eu tenho como terça aqui, mas vamos
1: Só
2: confirmar.
1: confirma.
0: Qual
1: Copa
0: é o
1: do
0: jogo?
1: Brasil.
0: Qual é o jogo?
1: Atlético e
0: Atlético
1: Bragantino
0: e
1: Sul-Americana.
2: Quarta-feira,
1: Desculpa.
2: 19 horas. Eu tava
1: Aqui.
2: falando,
1: E na terça é o seguinte,
2: eu tava
1: então acredito que o
2: pensando.
1: Atlético vai preservar contra o Inter na Copa do Brasil, porque joga 3 dias depois contra o Cruzeiro, em
2: Isso,
1: Minas.
2: isso, isso.
1: Obviamente, pelo clássico da Copa do Brasil. Então acredito que o Atlético preserve contra o Inter. Então, é um time mais qualificado, mas assim, vamos lá. O Inter tem boas chances de fazer um bom resultado, tá? E o Grêmio contra o Bragantino, eu acho que tem jogo, tá? Acho que o Grêmio vai ter o Vila Sante, vai ter o Marlon, vai dar uma sacudida, né? Sábado de noite eu conversei com alguém da direção do Grêmio, tava apurando uma informação, e o que me falaram, ó, o Grêmio precisa no mínimo voltar desses 2 jogos com 3 pontos, não deu contra o Atlético, vai ter que jogar a vida contra o Bragantino.
2: Antes
1: Então,
2: do Grenal.
1: é.
2: É?
1: O Grêmio não colocou o Marlon e o Vila Sante, gente, vamos lá, esses dois jogadores não melhoraram o Grêmio da água para o vinho, mas deram pelo menos mais competitividade. E são duas lideranças que mudam também a questão anímica dentro de campo. E são muito melhores de quem jogou, do que o Dodi e que o Pedro
2: Ao não
1: Gabriel.
2: jogar com Vila Sante e Marlon contra o Galo, eu só não falei dessa forma ontem no sala para não querer ser definitivo no sala de domingo, mas eu pensei em dizer. O Grêmio entregou o jogo. O
1: Rifou.
2: Grêmio rifou o jogo
1: Rifou.
2: contra o Atlético
1: Foi o
2: Mineiro.
1: mesmo Grêmio antes da parada.
2: Isso aí.
1: Que vinha mal.
2: Exatamente, exatamente.
1: Porque quem mudou um pouquinho o Grêmio, assim, ó, mas muito pouco, mas já deu uma carinha diferente,
2: Vila
1: Marlon
2: Sante.
1: e Vila Sante.
2: É, Marlon também.
3: É o meio de campo sem Vila
0: Eu vou
2: Sante, né?
0: torcer. Eu vou torcer com todas as minhas vísceras que esse otimismo do Simon se confirme no campo. Mas eu não tenho nenhuma certeza para poder segui-lo antes, sabe? Eu vou torcer para ele estar certo, e aí segunda-feira eu digo, pô, o Simon fez uma leitura espetacular.
1: Obrigado.
0: Porque quando eu
1: Vou torcer
0: vejo o
1: mais
0: Inter
1: ainda.
0: sangrar, imagina, vai torcer
1: Não
0: mais
1: quer
0: ainda,
1: botar o
0: sabe?
1: carro
0: Quando eu
1: recém
0: vejo o Inter.
1: lavado, seu Maurício?
0: Não, deixa o meu aqui, tá pago, tudo, deixa ele aqui
1: É, não,
0: quietinho.
1: tô de olho, o teu vale mais que o meu.
0: Ô, Simon, é que para mim, eu vejo assim, ó, o Inter sangrar, suar para ganhar do Remo e empata. O Inter sangrar, suar para pontuar com o Palmeiras e pontua. Aí você pensa, um jogo fora da curva. E depois você vê que o Palmeiras está perdendo ponto para todo mundo. Aí você vê o Flamengo no Beira-Rio. Aqui sim, a volta na Copa do Mundo, o Internacional faz aquele empate, estava ganhando até o finalzinho. Mas todos os elogios que a gente fez recentemente para o Inter evoluindo, é o Inter que joga melhor e não ganha. única vitória dele é contra o Corinthians, aí sim na

0: Copa São do Brasil, sete jogos pós-Copa, uma vitória.
1: É uma vitória, e no Campeonato Brasileiro apareceu um recorte para mim. O Inter não tem vitória desde maio contra o Vasco. Escuta, não tem como deixar o treinador longe disso. Por mais que eu também reconheça que o técnico faz um trabalho tão bom quanto possível para o material humano que ele tem em mãos, ele não ganha desde maio. E aí eu preciso usar um critério de justiça, que é o Luiz Castro, comandante do outro lado, que se atrapalha porque conseguiu começar contra o Atlético Mineiro com o mesmo meio-campo que perdeu para o Bolívar. E isso aqui é indefensável. Aqui não, isso aqui é batom na cueca. Estamos além da meia-noite, vou dar um exemplo.
0: Arranhão nas costas.
1: Começar o jogo com Noriega, Dodi...
0: Já te complicou com isso aí, Noriega, São Maurício?
1: Não. Eu sou muito pianinho. Eu tô velho também, né, Sérgio? Mas o falta especialmente é você pegar e repetir Noriega, Dodi e
0: Nardoni
1: contra o Bolívar e perde. Dá três semanas, você repete. Mas em que universo paralelo você acredita que pode dar certo, que já deu errado contra um time que é inferior ao Atlético Mineiro? Então, quando o treinador erra esse tipo de erro, é como se ele tivesse uma camiseta embaixo da camisa principal dele dizendo assim: me demite. Mas não vai acontecer, já está dito pelo Pelaip que não. Vamos fazer o lado do Internacional. Há um treinador que faz muito com pouco, mas muito com pouco. Quando você não ganha de ninguém desde maio, vai cair para você a conta. Não tem como isolar essa responsabilidade só para os jogadores, ou só para a direção que faz uma gestão ruim. Então, por isso que, voltando à origem, eu não tenho a confiança que tem o Simon de que no Grenal, no meio da semana que vem, nós tenhamos os dois fora do Z4. Eu tenho muito temor de que pelo menos um deles entre.
0: Mas, seu Maurício, aqui pelo cálculo que eu fiz os resultados paralelos, né? Mirassol fora, Remo no Rio contra o Fluminense, né? E o Vasco fora contra o Palmeiras, mesmo que a dupla não faça sua parte nesse próximo final de semana, tudo indica, em condições normais de temperatura e pressão, mas a gente nunca sabe se isso vai se concretizar, mas que eles não vão entrar. Mesmo que percam seus jogos.
1: É que tem que dar lógica em todos os jogos que você trouxe, em que o Mirassol não ganha, em que o Vasco perde para o Palmeiras, tem que dar lógica em todos eles.
0: Mas os três são fora, seu Maurício.
1: Eu sei, então tem que dar lógica em todos eles.
0: Ninguém está jogando bem desses três também. O mais provável é o Mirassol aprontar contra o Santos, que também é instável.
1: E aí a gente vem para o nosso lado aqui. Qual é a certeza que eu tenho de que o Internacional pode ganhar do misto do Atlético Mineiro se não conseguir ganhar do Remo?
0: Eu concordo.
1: Qual é a certeza que eu tenho do Grêmio pontuar com o Bragantino, se o treinador do Grêmio repete o mesmo erro a cada três semanas? Então, mesmo que desse certo de todos os demais se atrapalharem, o Inter e o Grêmio se perderem os seus jogos, o que é muito razoável que aconteça, aí tem que ver a tabela que está na sua frente, eu não estou com ela aqui. Mas é uma sangria, é um desespero, é uma angústia. Eu fico pensando no torcedor do Grêmio e do Inter até 2 de dezembro, até a rodada 38, quando o melhor empata, não ganha. O Grêmio, quando ganhou recentemente do Mirassol e do São Paulo, jogou pouco, quase nada. Depois, quando foi casar o desempenho com o resultado, tomou 3 do Atlético e era para ser 5. Mas eu quero muito estar errado e quero muito aplaudir o Simon na segunda-feira que vem, se os resultados que ele projetou aí derem, porque são os resultados da lógica.
0: E eu quero responder outra pergunta do Colin. Qual? Pra mim, quem tá pior é o Grêmio.
2: O Grêmio tá pior?
0: É o que eu acho. Acho que o Inter compete. Falta qualidade. Pro Grêmio falta competitividade, que o Grêmio apresentou contra o Mirassol e contra o São Paulo. É bem verdade, mas contra o Atlético voltou a ser o velho Grêmio, né? Do Luiz Castro. E falta qualidade também.
2: Tá mostrando aqui o VT... Já vamos avançar nessa discussão. Está mostrando o VT de Inter e Remo. O Alejandro, aos 44, o Remo tem uma chance na meia-lua da grande área.
0: O Aleph Manga
2: bateu, ela foi desviada para fora, mas o Inter estava querendo sair para o contra-ataque, a bola foi tocada no Alejandro, que estava quase na meia-lua.
0: Olha o cruzamento ali do Alex.
3: Sim. É um passe do Félix Torres, eu acho, para o Alejandro.
2: E aí o Alejandro, desatento, o jogador do Remo antecipa e o Alejandro fica no meio do caminho, perde essa bola e ali já poderia ter saído o gol de empate do Remo. E é impressionante como o Inter não marcou lá na frente para atrapalhar a saída de bola. Ele recuou, entra Félix Torres, fica o Inter com três zagueiros, com uma linha de cinco. E eu repito, para enfrentar o Remo.
3: O passe dele agora ali, eu também.
2: Mais um passe errado. Ele errou tudo, realmente, como o Maurício falou. É tudo, tudo, tudo. Absolutamente tudo. E assim,
0: cabisbaixo, ó. Cabisbaixo. Sentindo que o momento não era bom.
2: É. E assim, ó, desses prognósticos que tu falou aí, o Remo com empate, o Inter perdendo, tá? O Remo com empate, ele iguala em pontos, mas ele não ganha em saldo. Ele não ganha em número de vitórias e o saldo do Remo é muito ruim. Só que o Mirassol tem 6 vitórias e o Inter tem 5. Se o Mirassol empata com o Santos, que até é mais viável
0: pra mim,
2: do que o Remo empatar com o Fluminense...
0: A grande possibilidade de surpresa nos resultados paralelos é esse.
2: É.
0: Eu acho que Remo e o Vasco perdem seus jogos.
2: É, eu também acho. Mas o Mirassol contra o Santos, um empatezinho, o Inter perdendo pro Atlético Mineiro, o empate já coloca o Mirassol na frente do Inter, porque o Mirassol tem 6 vitórias e o Inter tem 5.
3: Mas isso é ruim também, né? Porque como são muitos times embolados na parte de baixo da tabela, esses times vão acabar se enfrentando e aí o torcedor fica dividido. O que é melhor, né? Nesse caso, por exemplo, se o Mirassol perde, o Inter não sai... O Inter continua fora da zona de rebaixamento. Mas aí o Santos ganha...
2: E dispara.
3: E dispara.
0: E já vou dizer outra coisa aí, ó. Inter não vai viajar, jogou em Porto Alegre, teve uma semana de descanso pra hoje, joga sábado em Porto Alegre, vai estar ganhando reforços, depois joga só na quinta-feira. Nada de preservar, Pezzolano. Nada de preservar, não tem nem aquele risco de, tá pendurado, não, é outra competição. E o Luiz Castro, cara, também. Nada de preservar. Vai ter 4 dias, voo fretado pra todo mundo, já começou preservando contra o Atlético Mineiro, o Vila Sante e o Marlon. Nada de preservação lá em Bragança Paulista também. Tanque
1: agora,
0: cheio pra Grêmio e Inter.
1: Agora eu tô com a relatoria. Eu tô com a relatoria, Simon Bianchini, pela seguinte razão.
2: Isso vai dar bastante discussão.
1: É, no sala de redação, o Vaguinho acusou o César de se vacinar, porque depois de perder para o Atlético, o César que é um sub-15 nos Grenais. O Vaguinho hoje, depois de se atrapalhar com o Remo, daqui a pouco não sei se vai para o mesmo caminho. O Grêmio Internacional, em uma semana, definem a sua vida na Copa do Brasil. Logo, a Copa do Brasil, o confronto Grenal, toma do Internacional e do Grêmio uma semana, de uma quarta-feira para outra quarta-feira. Isto aqui não pode ser razão, motivo, para o Inter e o Grêmio dizerem, pois é, eu tive que botar atenção nos Grenais da Copa do Brasil e me atrapalhei. Nós estamos em agosto. A outra semana vai ser início de setembro e o campeonato termina em 2 de dezembro. O Grêmio Internacional precisa ter o tamanho de quem usa voo fretado, de quem paga 18 milhões de folha salarial, de quem paga 20 milhões de folha salarial, senão a gente vai estar tratando com bibelô. E os caras que ganham o que ganham, com a condição que eles têm para treinar, para se hospedar e para viajar, eu não vou tratar de bibelô. É time titular sábado, é time titular domingo e é time titular na outra quarta-feira.
0: E é quinta, né, São Maurício? Mais um dia. Não tem por que preservar.
1: O primeiro Grenal é quarta ou quinta?
0: Quinta?
1: O primeiro, agora, da próxima semana.
0: Quinta, os dois na quinta.
1: É quinta? Eu tava contando os dois na quarta-feira. Não,
0: não, São Maurício, pro Inter é sem viagem, joga no sábado e na outra quinta-feira. Pro Grêmio é voo fretado, Bragança Paulista desce ali em Guarulhos, vai até aquela cidade ali do lado. Atibaia. Atibaia no resort, lá que era do Luxemburgo, tinha participação do Luxemburgo. Volta pós-jogo, domingo à noite tá em Porto Alegre, segunda já treina. Não, não tem motivo algum pra preservar.
1: Tô com você.
0: Daí sim, ó, caso vá bem nessa outra rodada agora, nessa que antecede o primeiro Grenal, na rodada do outro final de semana, Inter em Salvador e Grêmio contra Chapecoense, dá pra cogitar preservação porque é entre os dois Grenais, mas tem que ir bem nesse final de semana de agora.
2: Meia-noite 26. A gente estava olhando aqui, Maurício, 47,5 do segundo tempo. O jogo ia até os 49. O Inter tinha uma falta.
0: Agora vai ser a falta.
2: Na ponta direita de ataque do Internacional. Faltando 1 minuto e meio.
3: E ela é cobrada rápida, né, Corinthians?
2: Ela é cobrada rápida.
3: Tanto que quando volta o replay, a bola já tá em jogo.
2: E o Kaique, né?
3: Não, o Caleb.
2: Caleb, desculpa. Tão ruim que eu esqueci até o nome. O Caleb invade a área.
0: Você atira nas pernas do Patrick.
2: Você atira nas pernas.
3: Patrick dá um carrinho até de costa, meio estranho.
2: Aí é, né? Tiro de meta. e o Inter volta desesperado para o campo de defesa, faltando 30 segundos, um minuto, volta desesperado para o campo de defesa. E o Simon fez um alerta, uma constatação, o Inter passou a semana inteira treinando, o Inter faz trocas no segundo tempo e não tem capacidade de marcar alto o Remo para dificultar a saída de bola de um time fraco.
1: É, aí é que a gente volta nesse modo, esse modo bibelô, que eu particularmente, não é uma regra geral que eu não tenho essa autoridade. Mas o que eu vejo é que não dá para tratar de bibelô jogador de futebol que tem a condição de trabalho que tem. Os dois tiveram a semana inteira para treinos. O Internacional teve ainda mais o domingo para treinar ou para descansar, porque passou o início da semana com duas folgas, treinou até ontem. E aí, como você disse, Rafael, teve troca, são cinco, meio time, portanto, meio time de linha você pode trocar. Então não há razão que defenda, que justifique o Inter enfrentar o Remo botando o seu centroavante a cometer uma falta na intermediária do seu campo. Aqui é batom na cueca, e batom na cueca não se explica.
2: É, isso aí. Destaque final, Antônio Oliveira. A gente teria muita coisa, temos muita coisa ainda para conversar, mas... E aí... Mais.
3: Pois é, eu vou na linha do que o Simon falou, eu acho que agora é força total, até porque a gente tem falado mais sobre o Inter por conta do jogo de hoje, de ontem no caso agora, né, mas eu acho que o Inter, como ele disse, né, pensando jogo a jogo, tem que tratar todos os jogos do Campeonato Brasileiro agora como uma final, né, e depois pensa na Copa do Brasil, que não é a prioridade do momento, como ele disse, mas tem esse ponto também, o torcedor quer que o Inter ganhe. O torcedor tem razão também em querer, tem a questão de uma possibilidade de título que a gente olha assim, olha, não é viável, mas que quando vê, ganha um jogo, ganha outro, está um pouco mais próximo. Mas é isso, acredito que a semana tende a ter esse tom pro Inter de priorizar o Campeonato Brasileiro e aí ter os titulares contra o Atlético Mineiro, que não deve ser um jogo fácil também. Mas, imaginando que o Atlético Mineiro é um time melhor que o Remo, talvez o Inter entregue mais a bola para o Atlético e possa explorar esse contra-ataque. É o estilo de jogo que o Inter aparentemente tem preferido e se deu melhor assim contra Palmeiras, contra Flamengo. Contra o Remo foi diferente porque aí teve que propor o jogo. A questão é que precisa ganhar. E se for para ganhar por 1-0 segurando o jogo até o fim, eu acho que o torcedor assina embaixo. Então tem que ganhar da forma que for, se for 5-0, 1-0... tem que ganhar para pelo menos voltar a pontuar dessa forma no campeonato e aí tirar essa fase ruim.
2: Hoje o torcedor já estava assinando embaixo esse 1-0 defensivo.
3: Com certeza.
2: O torcedor estava assinando, só que sai o gol e aí já muda tudo. É impressionante.
3: E eu acho que essa postura do Inter no fim do jogo era muito sobre isso, sabe, Colin? De precisar da vitória a qualquer custo.
2: Sim.
3: Não, hoje não estava... No início do jogo até tinha a questão da atuação. Quando a gente vê o Inter fazendo gol com 3 minutos, olha, pode golear, pode fazer um placar elástico. Agora, no fim do jogo ali, a partir dos 25 do segundo tempo, 30, eu acho que todo mundo só esperava assim, o apito final. E eu acho que os jogadores também, olha, a gente precisa segurar esse resultado.
2: E a torcida compreendendo.
3: Não é o ideal, né? Sim. Ainda mais contra o Remo, como tu falou, um adversário muito mais frágil. Mas na situação que o Inter tá, qualquer 1-0 é válido.
2: Eu até acho que a torcida compreendeu esse novo estilo e estava aceitando a vitória magra de 1-0 e também ter recuado. Até acho que isso também... Claro, um ou outro deve ter... Uma minoria deve ter pensado, pá, recuou demais. Mas recuou demais. E pagou um preço por ter recuado
3: Chamou
2: demais.
3: Chamou o Remo, né?
2: Aí é que tá. Olha só, os três piores ataques do Campeonato Brasileiro. Chapecoense... 23 pontos, que é um time de segunda divisão, jogando a primeira divisão. 23 pontos. Vasco, 23 gols. Vasco, 23 gols. E Vitória, 23 gols. Tá? Depois vem a dupla Grenal, com apenas 24 gols. Em 22 jogos o Grêmio e em 23 jogos o Internacional.
4: Eu tava brincando com o Bertoncello. É a maior seca da história do Campeonato Brasileiro da Chapecoense. São 21 rodadas sem vencer. Só que tem um problema. A Chapecoense daqui a duas rodadas enfrenta o Grêmio. Não vai demorar muito para enfrentar o Inter. É dia, ali naquele final de semana, dia 13 de setembro, a Chapecoense recebe o Inter.
2: É o legítimo
4: que,
2: jogo.
4: Que a dupla Grenal é forte candidata a entrar para a história e facilitar essa vida para a Chapecoense. Mas antes tem o São Paulo, que é outro time que tá, ó,
0: ladeira abaixo.
2: Tá perigando.
3: E é importante tirar ponto desses times. Tem um exemplo que é o Santos, que tá na parte de baixo da tabela. O Santos é o único time que conseguiu perder pra Chapecoense no campeonato. Perde na primeira rodada e empatou no segundo turno.
2: Tomou 4 na primeira rodada.
3: 4-2 na primeira rodada.
0: Tava envolvido. Era começo de ano também,
3: isso,
0: né?
3: Isso.
2: Chapecoense aí... já foi líder, então.
3: Olha, talvez. Eu não lembro todos os resultados da primeira rodada, pois mas é. Provavelmente. E depois empata no segundo turno, né? O Santos, desses 6 pontos, fez 1 ponto.
0: E com o pênalti Mandrake no finalzinho. É. E era pra ter perdido de novo.
2: Tem o destaque final, Simon.
0: Um abraço pra todo mundo. Sempre uma honra estar aqui. E eu acredito na dupla Grenal esse final de semana, por incrível que pareça. Acho que são jogos até mais tranquilos e que se criou essa responsabilidade ainda maior, potencializada de vitórias. E eu tô muito confiante, viu, seu Maurício? Que os resultados paralelos vão acontecer, mesmo que Grêmio Inter não faça sua parte. A gente tenha um Grenal, o primeiro Grenal, sem a dupla na zona de rebaixamento.
2: Destaque final de Maurício Saraiva, agradecendo essa presença ilustre no debate da madruga.
1: É, eu vou torcer, obrigado eu pelo convite, Rafael, assim, eu vou torcer muito, como eu disse, que o Simon corajosamente tenha feito essa projeção da lógica levando o Grêmio e Inter a se enfrentarem no primeiro Grenal, nenhum deles dentro do Z4, embora ambos, por certo, perto do Z4. Mas eu me desencorajo de ter essa esperança pelo que eu vejo na produção. Hoje, por exemplo, quando o Inter joga tão melhor que justificaria um 3-0 e o placar final é 1-1, não há portaria que entenda a minha explicação, porque o fato é o placar. O placar, o resultado, ele é mais forte que o desempenho. E, mas é um jogo só. Não, não é um jogo só. O Inter já fez outras vezes desempenhos extraordinários em vontade, em entrega, e o resultado foi empatar. No caso do Grêmio, me parece pior, porque embora tenha material humano melhor, ligeiramente, o Grêmio tem goleiro e tem centroavante, o Inter não tem. Goleiro e centroavante, o Grêmio é mal escalado, é mal trabalhado e vai permanecer assim porque está garantido pela direção que assim será até dezembro. Então eu não tenho de onde tirar otimismo, mas eu quero muito estar errado. Tem vezes que eu acerto e fico orgulhoso, bobalhão da projeção que fiz, fico me gabando, brincando com os amigos. Olha, isso é para tu saber com quem tu está lidando. Mas tem outras vezes que eu quero errar. Eu faço uma projeção querendo errar. E essa que eu estou fazendo agora do Grêmio do Internacional, eu quero muito estar errado.
2: Bom descanso, Maurício.
1: Beijo.
2: Valeu. Valeu. Tá circulando aqui uma partezinha do jogo. Isso foi no primeiro tempo. No Instagram, um recorte de um momento do jogo em que o Remo alça uma bola para a área. E aí tem um bate-rebate interminável.
3: Bem no início do jogo.
2: Aham, uhum. Um bate-rebate interminável e uma sucessão de erros.
3: É, bem no
2: assim,
3: início
2: ó.
3: Do jogo.
2: Que coisa feia, cara. Que coisa horrível. Das duas partes, mas da do Inter, então, nem se fala de não conseguir tirar a bola da área. E isso durou, cara, isso durou, sei lá, um minuto ficou de confusão, assim, na área do Inter. E quem me fez o alerta aqui foi o Luciano Ferreira, lá de Novo Hamburgo. Que coisinha. Bom, é isso então. Bom descanso, Antônio. Bom descanso, Simon, também.
0: Valeu, Colin. Um abraço.
2: Abraço. E, Simon, pra fechar mesmo, parabéns pra tua sogra. Como é que é o nome dela?
0: Dona Nelce, coloradaça.
2: Ela faz um pé de moleque que eu fiquei apaixonado ontem. Tu trouxe aí pra gente. E eu já tô encomendando uma caixa aqui pra ela fazer mais essa semana, que foi um negócio fantástico. Não, parabéns pra ela.
0: Bolinho de chuva. Só que bolinho
2: também
0: de chuva,
2: quero, né?
0: A questão é que o bolinho de chuva se come quando quentinho. Tá chovendo e quentinho, né?
2: É.
0: Até o pessoal queria que ela mandasse, mas não tinha como ontem durante o jogo, né? Tinha que focar na transmissão.
2: Sim.
0: Mas um beijo pra ela. Agora já tá dormindo, mas depois eu mando o corte pra ela. Sempre ouvindo a gaúcha. Colorada, mas já aprendeu que não pode secar o Grêmio por um motivo. Os dois times têm que estar na primeira divisão.
2: É,
0: o trabalho do Gil.
2: Sim.
0: E pras fraldas do Neto.
2: É, isso aí. Parabéns pra ela aí. Pô. Sabe muito, baita doceira. Agora 12:37. Esse foi apenas o início do Esporte Companhia, pessoal. Agora tem muitas mensagens dos torcedores que eu vou ler. Tem mais participações da reportagem. Tem ainda assim, ó, os pitacos do Sala do início da tarde. O que o pessoal debateu sobre o jogo do Grêmio. O que o Sala debateu sobre a derrota do Grêmio para o Atlético Mineiro. O jogo foi tão ruim que a parte mais emocionante de toda a transmissão foi a mini treta do Zé Alberto com o Vaguinha. É o que diz o Rafael Gomes de Carapicuíba, São Paulo. Agora, 12:38. Boa noite, Colin. Estou aqui, como sempre, na escuta. Ótimo programa, não perco um. Aqui é o gremista Bid, de São José do Norte. Valeu, Bid. Abraço. É... Quem mais aqui? Vamos lá. Por que os dirigentes do Grêmio não fazem uma intervenção no vestiário? Paulo, do bairro Petrópolis. O Paulo Pelaipe já teve uma conversa dura, uma conversa forte com os jogadores do Grêmio ontem. Depois da derrota para o Atlético Mineiro. Se vai dar certo ou não, a gente só tem que esperar aí os próximos jogos. Barão, o 9 do Inter, centroavante, quando entrou, deu uma entregada no meio do campo, quase tomamos. Aí, além de não fazer gol para nós, ele vai lá e faz o gol em nós. O que esse Alejandro ainda faz no Inter? Enquanto ficar, vai jogar. Hoje, se tivéssemos um centroavante meia boca, com tanto passe que houve, teríamos goleado. E aí, cadê o Abel nessa hora? E o Soldado, Fabinho Soldado, que não enxergam isso. Nem falo em presidente, pois isso já não temos faz muito tempo. Tem que cair mesmo, tá indignadíssimo. O Jorge de Imbé, e tenho certeza que esse relato dele aí é o que muitos colorados gostariam de fazer no programa aqui. Rafael, Grêmio e Inter merecem cair, os dois. Abraço, Pierre de Pelotas. As direções de Grêmio e Inter. Agora o pessoal tá tocando no ponto certo. O grande problema vem de cima para baixo. Assim, ó, Luiz Castro pode... Já tá fazendo hora extra no Grêmio? Já tá. Mas, sai o Luiz Castro, vem outro treinador, vai ser o mesmo problema do cobertor curto, ou seja, do elenco limitado, elenco fraco e limitado. Poucas opções, elenco mal planejado, tanto pela direção do Grêmio como pela direção do Inter. Elencos mal planejados. Sabe aquele momento lá do fim do ano que os jogadores estão de férias e que a gente diz aqui, ó, é o momento de maior trabalho dos dirigentes porque eles estão planejando. Essa palavra é fundamental, é importantíssima no futebol. Só que eu não sei o que eles fazem lá, se eles exageram nas festas de Natal, de Ano Novo, porque só botam, salvo algumas exceções, só botam cabeça de bagre nos elencos para ficar tomando espaço de jogadores da base. E até as bases estão com problema. Até as bases. Esses dias eu recebi um relato de que na base muitas vezes ficam forçando a utilização de alguns jovens no elenco profissional e tiram de alguns campeonatos da base em que eles ainda estão evoluindo, e aí perde na base e demitem profissional da base, e demitem treinador da base, que é o que aconteceu no Grêmio. Demitiram treinador da base, sendo que ele não estava indo muito bem nas competições, porque começaram a tirar um monte de jogador dele para forçar no profissional. E aí não rendeu o que queriam para vender no profissional e não foi útil lá no, na base, onde ele ainda estava precisando amadurecer. Então tem muita coisa errada, tem muito amadorismo ainda. Colin, o que falta para o Inter é qualidade. Se tivessem convertido em gols as chances criadas, teria goleado o Remo, mas... É o que tem até o fim do ano. Esse Grenal pela Copa do Brasil não empolga mesmo. Se passar, passou. E se perder, que bom. Abraços, Paulo de Rio Grande. Oremos. Mas aqui eu vou dar outro pitaco, Paulo. Eu sei que agora há um consenso aí entre os torcedores. Tipo, gremista e colorado abraçado, assim, pá, Quinhaca, né, meu amigo? É, tá brabo. Quem tá pior, teu time ou meu? Pá, tá difícil de ver quem tá pior. Não sei quem, olha, não sei quem tá pior. Mas, na hora em que a bola rolar no Grenal, que define vaga pra semifinal de uma Copa do Brasil, eu não tenho certeza que vai encher o Beira-Rio e que vai encher a Arena. Eu não tenho dúvida de que vai encher o Beira-Rio e vai encher a Arena. Só se eu estiver realmente muito enganado. E o torcedor vai querer força máxima no fim de semana, vai querer força máxima na Copa do Brasil. E eu tô com o Simon e o Antônio e o Maurício que falaram aqui que não tem que poupar jogador. Só falta no fim de semana eles pouparem jogadores. O Grêmio já entregou o jogo pro Galo, tirando Vila Sante e Marlon. Antes do jogo, quando eu tava aqui no Esportes ao meio-dia e no Sala de Domingo, e que o Leonardo Acosta informou lá de Belo Horizonte que o Marlon e o Vila Sante nem viajaram, e antes disso a nossa reportagem já tinha falado sobre isso, que eles não iam jogar, que eles estavam fora do jogo. Eu pensei, não, o Vila Sante entrou há pouco tempo e ajustou o meio de campo do Grêmio, agora ele vai ser poupado, preservado. Alguns defendem, mas eu não sei, eu não acho que tá certo. E tirar Vila Sante e Marlon, o Grêmio entrega o jogo pro Galo quando tira esses dois jogadores. E como disse o Maurício, e repete o meio de campo que perdeu pro Bolívar. Faz muito tempo que eu falo essa dupla são times iguais. Começam a trazer gringos que não conhecem a nossa aldeia. E onde é que nós vamos parar? Um abraço, Elisandro. Bom dia, galera da Gaúcha. A sorte da dupla Grenal é que ela não está mais afundada, não está mais no fundo do poço. É que os quatro últimos times do Z4 são piores do que eles. Acho que a dupla Grenal ainda escapa do rebaixamento. Abraço a todos. Wagner Pedroso, de Sertãozinho, interior de São Paulo. Rafael, esse nosso centroavante tem que emagrecer, parar de comer. Botem ele a correr na areia. Silvio Renato Colorado, de Porto Alegre. Tem que trazer o alemão de volta. Aí melhora. É o Oliveira, que manda mensagem direto das Missões, noroeste do Rio Grande do Sul. Que mais aqui, ó? Digão, de Santa Rosa, torcedor do Juventude, escutando sempre pelo aplicativo aqui em São Paulo. Periga, o Juventude tá na A no ano que vem e a dupla Grenal na B. Quem mais aqui? Colin, infelizmente, digo isso para vocês. Vocês terão que cobrir a Série B do ano que vem. O jogo do Grêmio no domingo e o jogo do Inter hoje e o jogo que o Vasco fez ontem é muito jogo de time rebaixado. Ele botou em caixa alta aqui. É muito jogo de time rebaixado. Abraço, Leonel, gremista de Caxias. O Vasco criou um monte de chances contra o Santos no primeiro tempo e tomou 3-0 do Santos. Mais mensagens no 996995218. 996995218. Barão, ainda bem que a dupla Grenal pegou adversários fracos nas quartas da Copa do Brasil. O Inter pegou o Grêmio e o Grêmio pegou o Inter. Um semifinalista já está garantido na semifinal, porque duvido que exista um melhor ou pior que o outro. O nível técnico de ambos é por baixo e para melhorar precisam piorar. Abraço, Renato de Capão da Canoa. Meia-noite 47. Tem muita... Ah, as enquetes que eu tô fazendo no meu Instagram aqui, ó.
5: @rafael.collin. Ó, o professor Otávio Rojas. Acho que o professor Otávio Rojas tá morando no litoral, né, professor? Ele manda aqui, ó. Muita aula já tive no Unificado com o professor Otávio Rojas, lá na adolescência. E era bom, era um lugar legal. Não só o professor Rojas, mas vários outros professores lá eram craques nessa questão assim de passar a matéria e deixar o aluno atento ao que estava sendo... Não perder a atenção, né? Eles eram craques nisso aí, no conhecimento e na forma de passar esse conhecimento. Sou muito grato a esses professores que eu tive lá na época do Unificado. Rafael, que decepção, diz o professor Otávio Rojas. Perder pontos para o último colocado, penúltimo, né? Dentro do Beira-Rio. É mais outro fato lamentável para a nossa sofrida torcida. Questiona aqui o professor Otávio Rojas. Onde vamos parar? Pois é. Na B, né? Inter, Grêmio... Estão caprichando para jogar a B. O Inter ano passado já não foi por detalhe, mas bota detalhe nisso, né? 00:49. Então as enquetes, ó, que eu fiz aqui no @rafael.collin. E vou ler algumas também no Instagram. Aqui, ó. Quem está pior, Inter ou Grêmio? Grêmio, 67%. Inter, 33%. Goleiro Matheus Cunha falhou no gol do Remo. Pode votar ali, pessoal. Ó, vamos ver como é que tá aqui, ó. Goleiro do Inter, Matheus Cunha, falhou no gol do Remo. Deixa eu só abrir aqui. Um simples story aqui, Rafael, qual é? Agora sim. Ah, não. Não, quem está pior emparelhou aqui, ó. Tava desatualizado. Inter 52%, Grêmio 48%. Inter 52%, Grêmio 48%. Goleiro Matheus Cunha falhou no gol do Remo? Sim, 77%. Não, 23%. Podem seguir votando lá no @rafael.collin no Instagram. Abraço pro Daniel Dalzotto, que é fã do programa. Ele coloca aqui mais um dia na escuta. Um bom dia por aí. Obrigado, Daniel. Para ti também, tá? Uma excelente terça-feira. Que coisa esses dois últimos dias aí, hein? Tanto do Grêmio como do Inter. Abraço pro Brian, novo seguidor aqui no Insta. Tá chegando também para participar. O Cláudio Bruel, o Christian, o Juliano de Lima. Só chegar aí, sejam bem-vindos no @rafael.collin no Instagram. Rafael Santos pedindo para eu escutar o áudio, já vou. Ah, mano, não chegou ainda teu áudio, viu? Rafa, manda bala aí, que em seguidinha já vou escutar. E vou ler algumas mensagens que estão chegando no Insta também. Será que o treinador, após os jogos, não reúne os atletas e não mostra os erros do jogo anterior? Poxa, são sempre os mesmos erros. Assim como as desculpinhas. Façam-nos o favor. Chega de entregar resultado. Abraços, Homero. É outro que perdeu a paciência, tá cansado. Marcos Dalpisol. Continuem passando pano pro Pezzolano. Vai ser nosso treinador na segundona em 2027. Diz ele aqui. O Daniel Borges tá com a gente curtindo o programa. Rafael, os dois times são ruins. Eles que se juntem e dividam a cota da Copa do Brasil e decidam a vaga no Paro Ímpar. Fica bom pra todo mundo. Grande abraço, André Pedra, de Rio Grande. Solismar dos Santos de São Lourenço do Sul, gremista. Acho que Grêmio e Inter estão praticamente iguais. Até na tabela eles estão parecidos. Mas o Grêmio só não evolui porque o treinador insiste em uma formação que não dá certo. A teimosia dele está prejudicando o Grêmio. Sobre o rival, o Inter, era jogo para ganhar. Perderam a chance, mas continuo acreditando que o Grêmio vai melhorar. Um abraço a todos. Sou fã de vocês aí da Gaúcha. Solismar dos Santos Alves. Obrigado pela mensagem e obrigado pelo carinho aí com a gente, Solismar. Certo? Luciano Carvalho Silva. Pergunta difícil, Barão, essa de quem está pior, Inter ou Grêmio? Diz o Luciano. Eu acho que mesmo com o empate contra o Remo, eu acho que o Inter tá mais organizado que o Grêmio. O Grêmio tá se perdendo nessa formação aí de três volantes, que é uma formação que praticamente impede o Grêmio de atacar. Eu tô falando especialmente dos jogos fora de casa. Em casa, com o apoio do torcedor, com a garra que colocou, jogando no limite, com a corda esticada, com a garra que colocou contra o Mirassol e contra o São Paulo, fez de tudo para fazer 1-0 ali no Mirassol e 2-1 no São Paulo. Sendo que os adversários continuaram tendo chances, como em outros jogos o Grêmio permite. Então, assim, o Grêmio continua vulnerável defensivamente. E não consegue vencer fora de casa, não consegue ter boas atuações. O Inter tá muito parecido, né? Por isso que a gente tá debatendo tudo isso, mas ainda tem mais organização, é um time mais organizado. E mesmo que algumas vezes aí o pessoal tenha... Alguma não. Nos últimos jogos tenha priorizado, então, um time mais reativo, um time mais... marcador, pelo menos ele tem um Alan Patrick para acionar bem ou mal, criticado ou não, acionar um Carboneiro que fica várias vezes na cara do gol, é um Bernabé que também faz jogadas interessantes. O Inter tem uma organização melhor e já não é mais, já é basicamente isso. Na hora de trocar, o Inter tem peças fracas, o Grêmio tem peças fracas, o Grêmio tem um Dodi no grupo, o Inter tem um Alejandro no grupo. E é aquela história, tá no grupo, vai acabar jogando. Daqui a pouco esses caras estão jogando Grenal. Daqui a pouco esses caras estão entrando no Grenal. Né? Estão no grupo. Agora, ou se quiser, de repente, vou poupar para o Grenal de quinta, Grêmio e Bragantino e Inter e Galo, aí vão botar time misto no fim de semana, de repente acontece isso, eu sou contra. O Simon é contra, o Antônio Oliveira é contra, o Maurício é contra, a gente debateu aqui. Mas daqui a pouco eles vão de time misto, e aí? Acaba jogando um Dodi da vida, um Alejandro da vida. Mas no Beira-Rio, acho que o Alejandro não consegue jogar. Aquilo que aconteceu com o Fabrício uma vez, que a torcida pegou no pé e ele não conseguiu mais jogar no Beira-Rio. Outros jogadores também. E eu sei que tem gente que não concorda, mas o goleiro do Inter já falhou bastante desde que chegou. E é um goleiro que disse na apresentação que quais são suas principais características? Isso, e eu faço milagres. Como é que o goleiro diz isso na apresentação? Como é que pode, cara? Eu faço milagres. E aí uma falta do meio da rua, lá da intermediária, não foi nem na meia-lua. Não teve tempo de reação. O que estão debatendo é o desvio, mas o desvio, observem a câmera de trás do gol ou de frente pro gol. Esse desvio só coloca a bola um pouquinho mais para cima, não coloca nem no ângulo. Ela não desvia para o lado, saindo mais do goleiro, tirando mais do goleiro. Ele não chegaria em nenhum dos jeitos. E saiu mal no, do gol no, nos, nos jogos contra o Corinthians. Seguidamente sai mal do gol. Raramente pega essa bola firme quando sai do gol. É um goleiro que demonstra insegurança. E na linguagem popular, na linguagem do futebol, eu... Claro, são poucos jogos ainda, mas eu arrisco dizer que ele é o tal do bracinho de jacaré. Que muitos goleiros, já, até melhores que ele, já foram criticados por ser bracinho de jacaré. Bracinho curto, motorista de Kombi. Não é isso que os caras dizem? É? Ah, esse aí é motorista de Kombi. Esse é bracinho de jacaré. Ele não consegue chegar lá no canto, ele não consegue ir muito longe. E eu tô arriscando, quase sendo definitivo com esse goleiro. Que ele é isso aí. Que é o que até foi dito lá no, na conversa que vazou lá do, dos companheiros dele do Cruzeiro. Aí, tudo bem. Ele pode queimar a língua de bastante gente. Pô, mas não vem aqui pra Porto Alegre dizendo no primeiro dia que faz milagre. Que ninguém viu um milagre ainda dele. E não sei se vai ver, mas... Enfim, esperar os próximos jogos. O Notícia na Hora Certa tá chegando. Eu volto em seguida, porque tem mais 2 horas ainda de programa. Agora priorizei bastante aí a galera que num dia como esse quer desabafar, quer falar bastante. E depois do intervalo tem também a previsão do tempo. Pô, prestaram atenção aí, já olharam o friozão que vai fazer no fim de semana. E no fim de semana tem Amigos do Barão versus Amigos do Sandro Sottile. Alô, Passo Fundo, Barão na Estrada. Domingo, 11 da manhã, Amigos do Barão versus Amigos de Sandro Sottile. O jogo tão esperado, o duelo tão esperado vai acontecer em Passo Fundo. E aí eu dei uma olhada na previsão no domingo. Mínima de 2 graus e máxima de 13. Aí mandei mensagem pro Sottile. Cara, tu viu o frio que vai fazer domingo na hora do nosso jogo? Aí ele botou assim: é isso aí. É futebol raiz. Vamos nessa. Notícia na Hora Certa e eu volto em seguida.
6: 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Homem encontrado morto em Novo Hamburgo. Polícia suspeita que seja autor do assassinato de jovem de 19 anos na madrugada de ontem. Anvisa proíbe fabricação e venda de 3 marcas de suplementos alimentares. Petrobras confirma ter encontrado petróleo no litoral do Amapá. Céu nublado em Porto Alegre, agora faz 19 graus. A terça-feira tem previsão de temporais na campanha, no sul e na fronteira oeste. Já na metade norte do estado, incluindo a região metropolitana, o tempo segue firme no decorrer do dia. Na capital, mínima de 17 e máxima de 22 graus. 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
8: O movimento é tranquilo em Porto Alegre, sem acidentes ou bloqueios registrados pela EPTC. Nas rodovias gaúchas também não há ocorrências. Da redação, Caroline Garski.
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6: Um homem foi morto a tiros na saída de uma escola em Viamão na noite dessa segunda-feira. O crime ocorreu em frente à EMEI Farroupilha, no bairro São Lucas, às margens da RS-040, por volta das 9 da noite. Conforme a Brigada Militar, ele tinha 46 anos, estava saindo de uma aula de EJA, caminhando em direção ao carro, quando indivíduos se aproximaram e atiraram. O homem era morador do bairro Tarumã e possuía extensa ficha criminal. A identidade não foi divulgada. A polícia faz buscas para localizar os autores dos disparos. O homem foi condenado a 13 anos de prisão por adulterar leite com água e ureia no Rio Grande do Sul. A sentença é da segunda vara judicial da comarca de Guaporé. A pena deverá ser cumprida inicialmente em regime fechado, mas o condenado pode recorrer em liberdade. Ele também deverá pagar multa. Conforme a denúncia, ele seria um dos executores do esquema de adulteração de leite. Ele, que não teve o nome divulgado, atuava em um posto de resfriamento em Guaporé e utilizava da posição para adulterar os produtos. A fraude consistia na adição de água, ureia e produtos químicos, como soda cáustica, no leite, para aumentar o volume do produto comercializado. As substâncias também mascaravam irregularidades no controle de qualidade, tornando o leite potencialmente nocivo à saúde dos consumidores. 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Da redação, Gustavo Gossen.
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1: Uma hora 7 minutos, de volta com o Esporte e Companhia aqui na Rádio Gaúcha. 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Agora 1:09. Vamos com a previsão do tempo. A Maria Fernanda Freire traz a previsão para as próximas horas.
2: Bom dia, Colin, e a todo mundo ligado no Esporte Companhia. A previsão do tempo indica uma terça-feira de grande amplitude térmica e temporais no Rio Grande do Sul. O mau tempo deve se concentrar em áreas da Campanha, do Sul, da Fronteira Oeste, especialmente nos municípios mais próximos ao Uruguai. Nesses locais, há risco de chuva forte, queda de granizo e ventos intensos. Na Fronteira Oeste, no Noroeste, no Centro, nos Vales e no Litoral, a previsão é de rajadas de vento entre 40 e 60 km por hora. No restante do estado, o dia será de tempo firme. A temperatura varia bastante nas diferentes regiões. Em Porto Alegre, mínima de 17 e máxima de 22 graus. Já na Serra, os termômetros variam entre 16 e 30 graus. Calor também em Santa Maria, com máxima de 27, Passo Fundo, com máxima de 28, e Santa Rosa, onde os termômetros podem marcar 31 graus. Em Bagé, Pelotas e Uruguaiana, a temperatura fica entre 12 e 19 graus.
1: Muito obrigado, Maria Fernanda Freire, com a previsão do tempo. 1:11. O Lucas Arruda atualiza as informações do Grêmio agora aqui no Esporte Companhia.
3: Tudo bem, Rafael Collin? Bom dia para quem nos acompanha na Rádio Gaúcha. A segunda-feira foi de folga para os jogadores após a derrota para o Atlético Mineiro por 3-0 em Belo Horizonte. A reapresentação do grupo de atletas está marcada para esta terça-feira no CT Luiz Carvalho. Só que a segunda-feira teve o destaque para o zagueiro Gustavo Martins, que não teve lesão grave constatada, mas sim um desconforto na região do pubis, algo que já acontece há algum tempo. No jogo contra o Atlético Mineiro, havia um combinado do zagueiro com a comissão técnica de Luiz Castro. Em caso de sentir alguma coisa ao longo da partida, seria imediatamente substituído. E foi exatamente o que aconteceu. O defensor deixou o jogo no intervalo e Walter Kahneman ingressou no seu lugar. A partir disso, o técnico Luiz Castro deve preservar o Gustavo Martins no próximo domingo contra o Bragantino pelo Brasileirão fora de casa, pensando no Grenal da Copa do Brasil na outra quinta-feira. Ao mesmo tempo, Luiz Castro não vai contar com Walter Kahneman, que recebeu o terceiro cartão amarelo contra o Atlético Mineiro e está suspenso. Wagner Leonardo volta à pauta. Depois de 6 jogos sem participar com a camisa do Grêmio, permanecendo no banco de reservas durante todas as partidas, deve formar a zaga com o Wallace, na próxima partida diante do Bragantino. A última vez que o Wagner Leonardo esteve em campo foi na altitude de La Paz, na derrota para o Bolívar pela repescagem da Sul-Americana. Importante ressaltar, o Wagner Leonardo atraiu a atenção de dois clubes em meio à Copa do Mundo e à pausa durante o Brasileirão. O Vitória,

0: para deixar o Grêmio de graça ao final de 2026. Só que isso tudo ocorre em meio às tratativas, às conversas para a renovação de contrato do Carlos Vinícius. A intenção do clube é estender o vínculo do seu artilheiro por mais 2 anos na arena. Por fim, nesta segunda-feira também, repercussões daquilo que Paulo Pelaipe falou após o jogo contra o Atlético Mineiro na Arena MRV, na zona mista do estádio. Em determinado momento, o Paulo Pelaipe citou a relação que existe hoje entre Grêmio e Botafogo e as transferências recentes. Ao citar o caso do Vieri, destacando que o atleta quase deixou o Grêmio de maneira gratuita ou praticamente sem custos no começo do ano, o Paulo Pelaipe disse que negociar com o Botafogo é praticamente doar os jogadores, fazendo uma clara referência às negociações antigas de Cuiabano e Natan Fernandes com a equipe carioca. No último mês de maio, Colin, o Botafogo entrou com um pedido e teve esse pedido aceito junto à Justiça do Rio de Janeiro sobre a sua recuperação judicial. De acordo com a ESPN, a dívida ativa do Botafogo hoje bate na casa dos 2 bilhões e meio de reais, dívidas da SAF do Botafogo. Entre os credores, os principais hoje, em relação aos clubes, estão 2 equipes da América do Norte, da Major League Soccer. Uma delas é o Atlanta United, que negociou o Thiago Almada com o próprio Botafogo em 2024, quando foi campeão da Libertadores e do Brasileirão. Thiago Almada, que hoje está no River Plate e foi campeão do mundo em 2022 com a seleção da Argentina. Só que entre os clubes brasileiros estão Santos e Grêmio como os principais credores nesta lista para receber valores do Botafogo. O Santos com uma dívida em torno de 22 milhões de reais para receber da equipe carioca. E o Grêmio próximo disso, na faixa dos 20 a 19 milhões de reais. Isso porque, durante a Copa do Mundo, o Grêmio trouxe o centroavante Matheus Nascimento, que pertence ao Botafogo, mas estava emprestado ao Los Angeles Galaxy, como maneira de, pelo menos, reduzir, abater uma parcela desta dívida do montante que o Botafogo deve ao Grêmio nesse momento. Outra coisa importante a ressaltar é que o Botafogo já recebeu sucessivos transfer ban da FIFA e ficou impedido de registrar jogadores em vários períodos recentes do futebol brasileiro. É algo, Colin, que acontece muito nas relações dos clubes do nosso país, mas declarações do Paulo Pelaipe, executivo do Grêmio, que tiveram repercussões na imprensa no centro do país. Grande abraço, Colin, boa semana a todos.
1: Obrigado, Lucas Arruda. Depois das 2 da manhã, nós vamos reproduzir os pitacos do Sala de Redação, em que a turma do Sala vai falar mais sobre a derrota do Grêmio para o Atlético Mineiro. Também vai repercutir a fala do diretor Paulo Pelaipe e também a questão da permanência de Luiz Castro. Agora a dupla Caju, Eduardo Costa traz as informações.
2: Fala, Colin! Aquele abraço para você, para toda a audiência do Esporte Companhia aqui nas madrugadas da Gaúcha. Foi uma segunda-feira agitada no Estádio Centenário. Caxias confirmou a saída do técnico Marcelo Cabo e a chegada do substituto William De Matia. O Caxias perdeu no domingo para o Figueirense, de virada, 2-1, foi a segunda derrota consecutiva de virada em casa, 5 jogos seguidos sem vencer no Centenário, Caxias fora do G8 na Série C, faltando 2 rodadas, e a direção na segunda-feira se reuniu e definiu pela saída de Marcelo Cabo. Agora, William De Matia, 43 anos, profissional, que chega para substituir o Marcelo Cabo. Ele já trabalhou com o Farney Coelho, que é o atual executivo de futebol do Caxias, na época do Nova Mutum, no Mato Grosso. Lá, ele começou a sua trajetória como treinador. Tem passagens pelo 13 da Paraíba, Volta Redonda, pelo Brasil em Pelotas, e agora chega para comandar o Caxias, pelo menos nos 2 jogos finais desta primeira fase. O Caxias enfrenta o Santa Cruz no sábado, jogo em Recife, e depois recebe a Inter de Limeira no Estádio Centenário. Por que eu disse pelo menos? Porque se o Caxias conseguir as 2 vitórias, ou daqui a pouco com 4 pontos, e avançar

0: para a próxima fase, vai ter mais partidas no quadrangular decisivo que vale o acesso para a Série B do Campeonato Brasileiro. William de Matia será apresentado oficialmente na manhã desta terça-feira no Estádio Centenário. Então, foi uma segunda-feira bastante agitada, com a saída de Marcelo Cabo e a chegada de William de Matia, o Dema. Foi jogador, foi volante, atuou pelo Figueirense, pelo Gama, no Juventude, Ercílio Luz, também no São Paulo de Rio Grande. Em 2017, ele encerrou a carreira como atleta e em 2019 iniciou a trajetória como treinador. O Juventude joga nesta terça-feira, mais uma rodada da Série B do Campeonato Brasileiro, enfrenta o Goiás, jogo em Goiânia, às 9h35 da noite. O técnico Maurício Barbieri tem ausências importantes. O zagueiro Marcos Paulo e o volante Lucas Mineiro, ambos suspensos. Gabriel Pinheiro e Luan Martins serão os substitutos. Jandrei segue fora, o goleiro não se recuperou de um problema na coxa. A provável escalação do Juventude com Pedro Rocha, Titi, Rodrigo Sã e Gabriel Pinheiro, Aderlan, Luan Martins, Raí Silva e Diogo Barbosa ou Patrick Lanza, MP, Amarília e Alisson Safira. É o Juventude buscando mais uma vitória como visitante no Campeonato Brasileiro da Série B. Portanto, jogo 9h35 contra o Goiás em Goiânia pela 23ª rodada. São esses os destaques da Dupla Caju. Aquele abraço, Colin.
1: Aquele abraço, valeu, obrigado, Eduardo Costa. Mais mensagens dos ouvintes. Jorge Soares. Barão, zagueiro do Grêmio no próximo jogo tem que ser o Noriega ao lado do Wallace e não Wagner Leonardo. Wagner Leonardo é castrice, ou seja, invenção do Luiz Castro. É aquela história que eu falei há pouco. Se o Dodi tá no grupo, vai acabar jogando. Se o Alejandro tá no grupo, vai acabar jogando. Se o Wagner Leonardo tá no grupo, vai acabar jogando. Tem vários jogadores que a gente poderia colocar como exemplo dessa situação. Barão, o Grêmio tem goleiro e centroavante que podem decidir. A quantidade sempre supera a organização. Qualidade, tu tá querendo dizer, né? Acho que é isso, né? A qualidade sempre supera a organização. Por isso, apesar dos problemas, o Grêmio tá melhor que o co-irmão. O Grêmio tem mais elenco. Aí pode ser quantidade. Por isso ganhou o gauchão e por aproveitamento tá 5 pontos à frente do Inter. Que por aproveitamento também está no Z4. Abraços, Tielo Machado de Gravataí. Só me confirma aí se tu quis dizer quantidade mesmo ou qualidade, tá? Mas deu pra entender teu raciocínio aí. Marcelo de Rio Grande, também sou obeso e não gostei nada da atitude preconceituosa do Vaguinha, da forma que ele se dirigiu às pessoas acima do peso. Isso é inadmissível, vou procurar os representantes dos obesos. Ninguém é obeso porque quer, diz aqui o Marcelo. Boa noite, Barão. Por que o treinador do Grêmio é ruim e o do Inter não? E o Grêmio tem um jogo a menos e está na frente. E parece que o treinador faz um grande trabalho no Inter. Não foi o treinador do Inter que perdeu o gauchão, por exemplo? Ademir de Jericoacoara, no Ceará. Um dos lugares mais bonitos do Brasil. Abraço. Boa noite, Colin. Esse Luiz Castro é muito fraco. Mas mais fraco que ele é essa direção omissa. O que esperar de um presidente que passou fugindo de debates? Tinha medo porque sabia que o debate faria com que ele perdesse a eleição. E agora o nosso Grêmio virou isso. Ninguém respeita mais. Viramos chacota do Brasil. Fernando da Praia do Cassino. Boa noite, Barão. O Grenal vai ser empate. -1 a -1. Juntando o melhor dos dois, não dá um time médio. Para mim é o pior momento do futebol gaúcho. Eu nunca vi e nem lembro de ouvir alguém comentar sobre a dupla ter times tão ruins e diretorias tão incompetentes ao mesmo tempo. Abraço e bom programa, Lele Bittencourt, Grêmistão de Cachoeirinha. Que mais aqui? Alcindo de Novo Hamburgo. Sim, nosso goleiro faz milagre, mas ele não falou que tipo de milagre. Diz o Alcindo de Novo Hamburgo. E eu estou sozinho aqui no cemitério, onde trabalho como segurança, e eu tive que rir aqui quando você falou que o goleiro tem braço de motorista de Kombi. É o Alcindo, de Novo Hamburgo. Bom trabalho por aí, meu amigo. Bom trabalho por aí. Bom dia, Barão. Não queria entrar nessa discussão aí, mas eu sou gordo e quem se ofende com isso quer mídia para chamar atenção. O negócio é o futebol do Inter, que é bem jogado, mas não tem centroavante. Marcelo, vigilante de Gravataí. Até mesmo ali na discussão, não foi discussão, mas na discordância entre o Zé e o Vaguinha, até nisso aqui tem, há quem defenda o Vaguinha e há quem defenda o Zé. E aqui na Madruga a gente registra tudo, né? Vento forte chegando em Pelotas, Barão. Reinaldo de Pelotas, Grêmistão. E aí em Pelotas, tu torce pra quem? Ou não é desses assim que tem dois times? Só por curiosidade. Porque o nosso Rubens Silva aqui é lobão. É lobão na veia. É lobão que demitiu o Daniel Franco agora à noite. Eu confesso que eu não sei se é o primeiro, se foi o primeiro demitido da divisão de acesso. Mas deixa eu buscar aqui, ó, nas redes sociais do Pelotas. A informação, ó, um comunicado. E é bom treinador, hein? Não sei o que houve. O Esporte Clube Pelotas comunica as saídas do técnico Daniel Franco e do auxiliar Marcelo Cupini. A decisão foi tomada pela diretoria do clube, que conversou na tarde desta segunda-feira com os profissionais. O Lobo agradece aos dois pelos serviços prestados e deseja sucesso na sequência da carreira. Vou ver como é que foram os jogos do fim de semana aí, da divisão de acesso, e passar agora para vocês, já aproveitar o ensejo, né? Cara, o Lajeadense tá caminhando a passos largos pra Terceirona, hein? Lajeadense 0, Passo Fundo 3. Olha o Passo Fundo aí na liderança. Mas o Veranópolis ganhou do Pelotas. Ah, por isso que o Daniel foi demitido. Só pode ser, né? É o terceiro demitido, diz o Edson aqui. Veranópolis 2, Pelotas 0. E ele é lobão sempre, diz o Edson. Ó, quinta rodada, jogos do fim de semana. Em São Leopoldo, sábado, Aimoré 2, Bagé 1. Quase fui ver esse jogo aí. Aimoré 2, Bagé 1. Em Vacaria, Glória 1, Apafute 1. Fizemos matéria na sexta-feira sobre a Apafute. E tá indo bem no campeonato, hein? Santa Cruz 2, Gramadense 1. Boa vitória do Santa Cruz. União Frederiquense perdeu em casa para o Esportivo 2-0. Veranópolis 2, Pelota 0. Lajeadense 0, Passo Fundo 3. Olha o Gaúcho aí. Guarani de Venâncio 1, Gaúcho 3. E Brasil de Pelotas e Brasil de Farroupilha foi adiado. Amanhã já tem jogo. Hoje é terça, amanhã é quarta. Tem Apafute, Veranópolis, Esportivo e Brasil. Aimoré e Gaúcho, Bagé e Guarani, de Venâncio, Pelotas e Glória, Passo Fundo e Santa Cruz, e Quinta, Gramadense e Lajadense, e Brasil de Farroupilha e União Frederiquense. Eu tô chocado aí com o Lajadense, que sempre foi um time competitivo. Olha, não sei detalhes, não sei como é que o Lajadense se organizou, mas 5 jogos, 5 derrotas, 10 gols sofridos, 1 golzinho feito, nenhum empatezinho. O Glória é outro que tá mal pra caramba, 2 pontos apenas. E a classificação é a seguinte: Veranópolis 11, Passo Fundo 11. Olha o Sportivo aí chegando a 9, hein? Sportivo, ao vencer o União Frederiquense, pulou para 9. Santa Cruz, que até pouco tempo tinha jogado a terceirona, 9. Apafute, 8. Aimoré subindo, 8. Gaúcho subindo, 7. União Frederiquense, 7. Pelotas, 7. O Daniel foi demitido com 2 vitórias, 1 empate e 2 derrotas. Brasil de Pelotas, 6, com um jogo a menos. Brasil de Farroupilha, 5, com um jogo a menos. O Gramadense, 4 pontos. Bagé, 4. Glória, 2. E Lajadense, 0. São os jogos... É a tabela da divisão de acesso após 5 rodadas. Os únicos times que não perderam: Veranópolis, Passo Fundo, Sportivo, Santa Cruz e Brasil de Pelotas. O sinal marca 1:30. 1:30. Vamos fazer um giro pelo futebol brasileiro. A Isabelle Castro traz as informações.
2: Bom dia, Colin. Bom dia também aos ouvintes do Esporte Companhia. Eu tô chegando aqui no programa com as novidades do futebol brasileiro. E, Colin, no Palmeiras, Leila Pereira defendeu o trabalho da comissão técnica de Abel Ferreira e também dos jogadores antes do jogo da volta das oitavas de final da Libertadores contra o Cerro Porteño em Assunção, o jogo que acontece na próxima terça-feira. Com o empate na ida em São Paulo, o clube precisa vencer fora de casa para garantir a vaga nas quartas de final. A derrota por 3-2 para o Fluminense no último sábado no Maracanã aumentou a pressão. O resultado fez com que a equipe chegasse a 4 jogos sem vencer, a pior sequência da temporada. A vantagem na liderança do Brasileirão, que já foi de 8 pontos, caiu para 3. Na Libertadores, quem avançar do confronto entre Palmeiras e Cerro Porteño enfrenta o vencedor de LDU contra o Mirassol. E o Santos adiou o pagamento da dívida de 12 milhões de reais com o Mônaco da França após não ter sucesso na negociação com o lateral direito Martirena do Racing da Argentina. Agora, sem reforços, a diretoria pretende usar o dinheiro para resolver outras situações, como o pagamento dos direitos de imagem dos atletas que estão atrasados há 2 meses. O clube, que está impedido de registrar novos atletas por ter um transfer ban ativo na FIFA, referente à dívida com os franceses pela compra do volante Jean Lucas. E Colin, a Chapecoense fechou a contratação do meio-atacante Miguel Carvalho, de 21 anos, brasileiro naturalizado espanhol, que chega por empréstimo junto ao Alcaciá. O jogador chega com contrato até 2027, fazendo parte do planejamento do clube para a próxima temporada. E hoje é dia de decisões. Pela Libertadores, o Fluminense enfrenta o Independente Rivadavia às 7 horas da noite, o jogo de ida que terminou empatado sem gols. Na Sul-Americana, o São Paulo recebe o Bolívar às 9:30 da noite, o jogo de ida que terminou também empatado, mas em 1-1. Com o giro no futebol brasileiro, Isabelle Castro.
1: Obrigado, Isabelle Castro, pelas informações. 1:33. Pessoal, temporal muito forte neste momento, a 1:30, em Canguçu, no sul do estado. Mensagem do... deixa eu confirmar aqui. O Natan Radke. me mandou um vídeo aqui, provavelmente da frente da casa dele, com muitos raios, trovões, chuva forte, granizo e vento forte. Claro, né? A gente não tá em live pra você ver o vídeo aqui, mas ouve o barulho aí.

0: Você é na frente da casa dele, o barulho da chuva, um temporalzão. Ele botou aqui, ó, granizo, chuva e muito vento, coisa muito feia aqui em Canguçu. Natan Radke. O Edson, que falou há pouco aí do Pelotas, diz que também tem muita chuva agora em Pelotas. Quem puder mandar mensagem, eu agradeço. Foto, vídeo, né? Pra gente ter uma ideia de como tá a situação no sul do estado, eu agradeço. Ó, outro, Leandro Manolas, temporal muito forte em Pelotas, diz o Leandro. Trovão, raios, diz ele aqui, ó, e tá digitando ainda. Vamos ver, vocês são muito importantes nesse momento. Ó, temporal com muito vento em Rio, ó, Rio Grande, Pelotas e Canguçu, é o que eu tenho até o momento. Temporal com muito vento e muitas trovoadas aqui em Rio Grande, é o Gustavo Ávila. O número para você mandar mensagem é 996995218. 996995218. Aqui em Pelotas, além de vento forte, trovões e promessa de mais chuva e granizo, tá feia a coisa, assim como também estão feias as situações do Lobão e do meu Tricolor, meus dois times. Abraço. O Tricolor é o fantasma, né? O Farroupilha. É isso? Eu acredito que sim. Muito vento aqui em São José do Norte, que também é no sul do estado, apesar do nome dizer norte, mas é no sul. Então é ali também na região. São José do Norte, muito vento. Outro que mandou de Canguçu. Ó, chuva forte. Bagé. E Aceguá. É, Elianinha Silveira, abraço. Aqui em Livramento, fronteira com Uruguai, caiu o mundo. Paulo Silva de Santana do Livramento. E o Duda Pinto já tinha mandado mensagem durante o balanço final de que estava chovendo. Interior de Canguçu, muita chuva, muito vento, algumas pedras. É o Caetano Portanciolo, é um distrito de Canguçu, mas graças a Deus acalmou agora há pouco. Ah, obrigado, uma boa notícia. Diego de Pelotas, clima tenso por aqui, muitas trovoadas, muitos relâmpagos, muito vento. Começou o temporal em Pelotas, trovões, raios, vento, diz o Gilson Schmidt. E ele completa sobre o futebol. Que tristeza perder aos 50 minutos do segundo tempo, 2 pontos. Inadmissível, estou muito triste. Onde vamos parar? Escuto teu programa todos os dias. Obrigado, Gilson. E boa sorte aí. Podem mandar mensagens também no meu Instagram, no @rafael.colin. E fotos e vídeos no @rafael.colin. Pelotas, já li essa aqui, né? Leandro Soares de Santa Maria. Aqui tá quente em Santa Maria e sem chuva. Ó, centro do estado não. Vamos ver Quaraí. Rafael Refate. E centroavante. Grande Rafael Refate em Quaraí. Deixa eu ver aqui, ó. Onde é que tá a mensagem? Poxa vida, são tantas formas. Aqui, ó. Baba água em Quaraí agora, meu goleador. Sempre por aqui te escutando. Valeu, meu xará. É, boa sorte aí em Quaraí também. Então é isso, pessoal. Estamos mapeando aqui e dá pra perceber, ó. É sul. Aí também é Pelotas, é Rio Grande, Canguçu, São José do Norte. Até a pessoa de Camaquã, se puder mandar mensagem, Cristal, para ver se está subindo. Se está chegando nessas cidades, aí Barra do Ribeiro já é mais pertinho aqui na região da região metropolitana, mas Camaquã, Tapes, Cristal. Bom, tem então o sul ali, como eu falei, Pelotas, Rio Grande, Canguçu, São José do Norte, tem chuva em Bagé, Quaraí, aí já vai. Tem Santana do Livramento também. Pessoal de Uruguaiana que sempre participa, se puder dizer como é que tá a situação em Uruguaiana. Ah, tá. O tricolor que o Pelotense se referiu é o Grêmio. Não me dei conta. Eu vacilei aqui. Fernando de Caçapava do Sul. É isso aí. Obrigado. Valeu. Achei que era os dois times do sul do estado lá que ele tava falando. Que mais? Muito obrigado aí por avisar aí. Aqui Camaquã, tudo normal, ó. Sem chuva. Nico Giannichini Rodrigues. Obrigado, Nico. Talvez então a chuva esteja chegando por aí. São Borja chovendo, aí já é mais para cima lá nas Missões. Chuva. Mas será que é esse temporal também ou chuva normal? Se puder dar uma ideia aí pra gente. Montenegro, aí é Vale do Caí, 50 minutos de Porto Alegre. Tá calor e nada de chuva, diz o Marcelo Teixeira. E tô esperando, Marcelo, o recado aqui no grupo de WhatsApp do Renner aí de Montenegro, se tem jogo sábado ou não aí do cinquentão, do veterano. Barão, esse foi o milagre. Tomar um gol do meio de campo no fim do jogo com dois na barreira. Faz muito tempo que não temos um goleiro confiável, diz o Jorge de Imbé. André Leite, aqui de Cachoeira do Sul, relâmpagos e muito abafado. Pois é, Cachoeira do Sul, Santa Maria, região central, calor e abafamento. Já a região sul. Ó, Chuí, Santa Vitória do Palmar, chuva contínua há 2 dias, apenas chuva, sem vento ou granizo. Muito obrigado, Flávio Terra, da Praia do Hermenegildo. Então, esse é um relato ali também do sul do estado. Chuva muito forte em Livramento, mas agora já passou. Muita descarga elétrica, complementa aqui o Duda Pinto, que está sempre participando com a gente. Tabaí, céu estrelado, nada de chuva. Tá? Então é isso por enquanto, tá? Pô, Barão, pediu mensagem no Instagram, mas não leu. Emerson, Colorado de Novo Hamburgo. Deixa eu achar aqui então. Pera aí. Emerson, tá aí o Emerson. Ó. O Grêmio tá pior, segundo o Emerson, porque tem melhores jogadores. E o Matheus Cunha, goleiro do Inter, já falhou em 3 gols. 2 contra o Corinthians e 1 hoje. Pezzolano tem que ser cobrado. Lance de dar bola para qualquer adversário tá perigoso. Dar bola mesmo para adversários ruins, porque ficam toda hora rondando a área. Diz o Emerson. Obrigado, Emerson. Tá ali da mensagem. Zaqueu Varela de Novo Hamburgo. Na tua opinião, o maior problema do Inter hoje está no elenco, no Pezzolano ou na direção? Mas disparado na direção. Disparado. 6 anos de um estrago difícil de dimensionar no Internacional. Foi cada vez piorando mais. E aquilo que essa direção disse muito lá no primeiro ano. Ah, pegamos o clube destruído pela direção anterior. Aquilo tudo que essa direção bateu na tecla lá no início, ela vai fazer com o próximo que for comandar o Internacional. Vai entregar um clube praticamente destruído. Essa que é a verdade. Aqui em Uruguaiana, chuva fraca. Obrigado. Tinha pedido aqui o relato de Uruguaiana. Algumas pancadas de chuva. E agora chuva fraca, diz o Silvio Muniz. Chuva e temporal em Pelotas, diz o Alévio, tá? Então essa é a situação no momento. Assim que tivermos mais novidades sobre chuva, temporal, até alguns, se tiver estragos lá onde teve granizo e temporal bem forte, especialmente em Canguçu, ali Pelotas também, a gente avisa, a gente traz informações para vocês. O sinal vai marcar 15 minutos para as duas. Nós vamos trazer agora as informações do futebol feminino com a Carol Freitas.
1: Bom dia, Colin. Bom dia a quem nos ouve. O nosso destaque vai para a rodada do Brasileirão Feminino, que não foi nada positiva para os times gaúchos. O Grêmio perdeu para o Atlético Mineiro por 2-0, o Inter perdeu para a Ferroviária por 2-1 e o Juventude perdeu para o Palmeiras por 3-0. Então, com isso, a situação ficou assim. O Grêmio e o Inter saíram da zona de classificação do G8 do Brasileirão Feminino. Atualmente, o Grêmio é nono com 24 pontos e o Inter é décimo com os mesmos 24 pontos. Já o Juventude segue em 15º com 10 pontos a 3 da zona de rebaixamento. No próximo final de semana, no sábado, às 6 horas da tarde, teremos a última rodada da primeira fase do Brasileirão Feminino. E aí a gente vai conhecer os 8 times classificados às quartas de final e também os 2 rebaixados à segunda divisão. Grêmio e Inter lutam para voltar a estar no G8. O Grêmio vai receber o Botafogo no Passo da Areia, aqui em Porto Alegre, e o Inter vai enfrentar o Corinthians fora de casa no Parque São Jorge. O Grêmio precisa vencer e torcer para que Cruzeiro ou Flamengo percam, ou então, né, para que o Fluminense empate. As Cabulosas, o time feminino do Cruzeiro, vai enfrentar o Palmeiras. O Flamengo vai jogar contra o Atlético Mineiro e o Fluminense vai duelar com a Ferroviária. Já o Inter tem uma missão ainda mais difícil. Além de vencer o líder Corinthians, precisa secar 2 desses 4 adversários que eu vou falar. Então, ou o Cruzeiro, que a gente já falou, pega o Palmeiras, ou o Flamengo, que também já falamos, pega o Atlético Mineiro, ou o Fluminense, que duela com a Ferroviária, ou o Grêmio, que enfrenta o Botafogo. Já o Juventude tem uma situação um pouco mais tranquila. Mesmo que perca na última rodada e o Vitória e o América vençam, o Ju tem um amplo saldo de gols em relação a esses times. Então o Vitória tem menos 29 de saldo, o América tem menos 24 e o Juventude tem menos 13. Para ser rebaixado, o Juventude teria que perder esta gordura em relação a estes dois times. O Ju enfrenta o Bahia no próximo sábado no Alfredo Jaconi. Já o América duela com o Bragantino, jogando em Belo Horizonte. E o Vitória enfrenta o Santos, também como mandante no Barradão. Então a última rodada vai definir toda a situação do Brasileirão Feminino. Olho no que os times gaúchos vão fazer. 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
0: Agora 1h48, hora do automobilismo com Douglas Weber.
2: Bom dia, Rafael Collin. Bom dia aos ouvintes do Esporte e Companhia. Rafael Collin, carrinhos velozes, as baratinhas furiosas e o mundo do automobilismo aqui no Esporte e Companhia. E vamos começar com ela, a semana de corrida da Fórmula 1, Grande Prêmio de Zandvoort. Para você que não entende ou não conhece o mapa mundi, Zandvoort é um lugar na Holanda, que também é chamado de Países Baixos. E então tem o último Grande Prêmio, possivelmente da história, em Zandvoort, porque a pista está saindo do calendário da Fórmula 1 em 2027. Por quê? Bom, primeiramente porque envolve valores, né? E Zandvoort, né? Os Países Baixos não têm interesse, né, de manter isso, mesmo com um grande piloto como Max Verstappen, o piloto da casa, correndo no país. Outro, porque o formato do circuito, ele já não comporta mais o automobilismo que a Fórmula 1 pratica, né? Tem ali duas curvas, a primeira e a terceira curva, que elas têm uma angulação que vai de torno de 11 a 18 graus, né? 11 a primeira e 18 a segunda. E, enfim, tem essa angulação, ela foi muito interessante durante bastante tempo, mas aparentemente não comporta mais o automobilismo, né, com esses carros novos de Fórmula 1, né, os carros recentes, enfim, não comporta muito. Outra coisa que também ajuda a Fórmula 1 procurar outras pistas para colocar no calendário é justamente o estilo de traçado. Né? Não só a primeira e a terceira curva, mas é todo um estilo de traçado com poucos pontos de ultrapassagem. Isso torna então a corrida muito dependente da reta dos boxes para ultrapassagem. Enfim, a princípio aí, até o ano passado, não era uma corrida muito competitiva. O que se espera para esse ano é uma boa última participação dessa pista na Fórmula 1, tá? Último grande prêmio do Max Verstappen em casa. Max Verstappen praticamente tem 3 corridas em casa, né? Essa agora no Países Baixos é uma, aconteceu em Spa na Bélgica também, é uma corrida que vai muito da sua torcida, frequenta Spa, isso porque ele também tem uma nacionalidade que inclui a Bélgica ali, né? Sua mãe é de uma região que faz a divisa aí da Bélgica com a Holanda, e também outra pista aqui para o Max Verstappen é como se fosse em casa, é a Áustria, que também já aconteceu, né? Que é o circuito da Red Bull. Então, para o Verstappen, ele é como se fosse um circuito de casa. Então, das 3 pistas aí que ele corre e tem como a sua casa no automobilismo, Zandvoort nos Países Baixos vai abandonar o automobilismo. Algo mais ou menos acontece com a Bélgica lá, com o Spa, porque o Spa vai entrar num calendário rotativo, né? Então, vai ser um ano sim, um ano não. Então, terá anos aí que o Verstappen vai ter 2 corridas em casa, né? Se for contar a Áustria. E outros anos que não vai ter só a Áustria, uma casa, né, uma corrida para chamar sua casa. Enfim, último ano então de Zandvoort. A expectativa é claro que a Mercedes continue sendo a equipe na ponta. A Ferrari é a equipe que está tentando brigar para competir com a Mercedes. E tem correndo por fora a McLaren, que pode ser uma equipe aí que tenha resolvido alguns problemas no carro para conseguir extrair melhor do motor Mercedes, extrair melhor da unidade de potência e também da escolha aerodinâmica que a McLaren fez. A ver o que irá acontecer nisso durante essa semana aí, os treinos que acontecem. Essa é uma semana de corrida sprint, ou seja, teremos aí já na sexta-feira a classificação sprint, no sábado, 7 horas da manhã, corrida sprint, 11 da manhã no sábado tem a classificação, para domingo ter a corrida às ganha, né, Colin? Às 10 da manhã. Em outras categorias, Colin, a Fórmula E, a Fórmula Elétrica, teve a sua última prova no final de semana, campeão desse campeonato, né, que começou em dezembro de 2025 e termina agora, foi o Pascal Van Lyne, que, Colin, eu acompanhei, foi uma última corrida em Londres, muito cheio de reviravoltas, né? 3 pilotos podendo ser campeão. Dentre esses 3 pilotos, 2 bateram, os 2 primeiros bateram ali, mas não abandonaram o carro, caíram para fora da zona de pontuação. E o único piloto que era o terceiro lugar, que estava na zona de pontuação, não conseguiu os pontos suficientes para ser campeão. Assim, o Pascal Van Lyne terminou em 14º e mesmo assim foi campeão. Uma corrida aí cheia de reviravoltas. E também com uma nota aqui para o Brasil, que o Felipe Drugovich terminou então sua primeira temporada na Fórmula E, ele que até o ano passado era piloto reserva da Aston Martin da Fórmula 1, e um outro ex-Fórmula 1 e campeão da Fórmula E, o Lucas de Graça, então ele se aposentou, segundo ele, do automobilismo de forma geral, né, após 30 anos dedicados à categoria, ele que está com 42 anos de idade, mas pode ser que ele volte aí em outras categorias mais nacionais, né. Lucas de Grassi foi, inclusive, campeão. Ele estava desde a primeira temporada na Fórmula E, ele foi campeão da temporada 16-17. O brasileiro, então, Lucas de Grassi, se despediu oficialmente das pistas nesse final de semana. E não foi uma despedida assim muito honrosa, até. Honrosa até foi porque foi um evento bacana para ele, mas não foi assim como ele gostaria, né? Porque ele, né, teve dois DNFs, tem a corrida no sábado e a corrida no domingo, e ele não conseguiu terminar nenhuma das duas corridas. Infelizmente, o nosso querido Lucas de Grassi e o Felipe Drugovich aí fez uma corrida protocolar, ele que não tinha mais nenhuma pretensão ao título, né, ajudou a equipe a conseguir pontos para terminar a prova, né, terminar a prova com uma colocação melhor. Na Fórmula Indy, a IndyCar, né, o Alex Palou deu mais um passo então importante rumo ao pentacampeonato ao terminar o Grande Prêmio de Macon, que foi realizado no domingo, e ele terminou na quarta posição. Ele que é o líder do campeonato, o piloto da Chip Ganassi, que havia largado em 11º, então conseguiu subir ao pelotão, né, escalar o pelotão, e contou inclusive com o abandono do seu rival, o Kirkwood, que é vice-líder do campeonato, e assim ele conseguiu, com a posição que ele terminou, quarto lugar, abrir 133 pontos de vantagem. O espanhol vai em busca então do quinto título da categoria, o quarto de forma consecutiva. São 6 vitórias nessa temporada. Alex Palou então soma 542 pontos e então deixa o rival, né, o piloto Kirkwood da Andretti, em maus lençóis, ainda mais distante após ele não somar pontos no Grande Prêmio. Enfim, uma boa corrida, não, essa corrida, esse Grande Prêmio aí de Macan é muito, acho que uma pista muito pitoresca aí. Enfim, fica aí a essa crítica à Fórmula 1, mas achei uma pista com um hairpin muito estranho assim de se fazer, muitas possibilidades de acidente, assim, uma pista, olha, deu entretenimento para os nossos queridos pessoas que assistiram e para os pilotos. Bom, Colin, é isso, fico por aqui com os carrinhos velozes, com as baratinhas furiosas, volto ao longo da semana, né, falando dessa semana de corrida na Fórmula 1 e trazendo mais novidades. Tchau!

1h56, um pouco mais da nossa trilha sonora, com o som do nosso grande Will Vieira. O Wilson Vieira da Central Técnica, mas como músico, ele é o Will Vieira, e que lançou um novo trabalho e tá sempre muito dedicado na área musical. Vamos ouvir o som do Will Vieira.

0: 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Defesa Civil do Estado emite alerta vermelho há pouco para tempestades com granizo e rajadas de vento na região sul do estado. Aviso é válido até às 3 da manhã. Homem é morto a tiros na saída de escola em Viamão na noite desta segunda-feira. Polícia busca histórico de saúde e de proteção à menina de 4 anos que chegou sem vida à UPA da capital. Céu nublado em Porto Alegre, agora faz 19 graus. 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
2: O trânsito flui bem em Porto Alegre, não há registros de acidentes, segundo a IPTC. Nas rodovias gaúchas também não há ocorrências. Mais cedo, uma ponte desabou em Marcelino Ramos, no norte do estado, provocando a interdição total do acesso à BR-153. Não há registro de vítimas. A prefeitura orienta motoristas a utilizarem a RS-491 pelo estreito como acesso alternativo à 153. Da redação, Caroline Garski.
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0: 5 municípios reportaram danos em função das chuvas desde domingo. Conforme a atualização da Defesa Civil do Estado, na noite dessa segunda-feira, 2 pessoas estão desabrigadas em Jaguarão. Em Aceguá, houve pontos de alagamento na zona rural, com algumas vias parcialmente obstruídas. Em Bagé, foram registradas quedas de árvores, falta de energia elétrica e danos em telhados de 59 residências. Dom Pedrito teve danos no telhado de uma casa. Já em Santana do Livramento, foram registrados danos em telhados de casas na área rural. A farmácia Distrital Navegantes, na Avenida Presidente Roosevelt, na capital, não vai abrir nesta terça e quarta-feira. Conforme a Secretaria Municipal de Saúde, a equipe vai fazer inventário anual dos medicamentos. A orientação é para que o público procure outras farmácias distritais e dispensários. O atendimento no local será retomado na quinta-feira. 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Da redação, Gustavo Gossen.
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1: Tem paraense que ouve a Gaúcha, seu Carlos Garcia, tudo bem? Bom dia.
2: Bom dia, é um prazer vê-las aqui. Acompanho quase todos os programas, até mesmo de madrugada, do Barão, né? Do Drago, parte de esportes aí, a sala de redação e principalmente o seu com a Rosane e a Jeane, da Kelly também. Afinal, é toda a programação que a gente acompanha aqui, mesmo de longe aqui do estado do Pará.
1: Muito obrigada por vir até aqui.
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0: São 2:08. Esporte e Companhia de volta aqui na Gaúcha. Daqui a pouco tem os pitacos do Sala de Redação. Vem aí a previsão do tempo com a Maria Fernanda Freire. Alô, Maria Fernanda.
1: Bom dia, Colin, e a todo mundo ligado no Esporte Companhia. A previsão do tempo indica uma terça-feira de grande amplitude térmica e temporais no Rio Grande do Sul. O mau tempo deve se concentrar em áreas da Campanha, do Sul, da Fronteira Oeste, especialmente nos municípios mais próximos ao Uruguai. Nesses locais, há risco de chuva forte, queda de granizo e ventos intensos. Na Fronteira Oeste, no Noroeste, no Centro, nos vales e no litoral, a previsão é de rajadas de vento entre 40 e 60 km por hora. No restante do estado, o dia será de tempo firme. A temperatura varia bastante nas diferentes regiões. Em Porto Alegre, mínima de 17 e máxima de 22 graus. Já na Serra, os termômetros variam entre 16 e 30 graus. Calor também em Santa Maria, com máxima de 27, Passo Fundo, com máxima de 28, e Santa Rosa, onde os termômetros podem marcar 31 graus. Em Bagé, Pelotas e Uruguaiana, a temperatura fica entre 12 e 19 graus.
0: Agora 2:10, tem chuva no sul do estado, algumas cidades com temporais, com queda de granizo, também em Bagé, Santana do Livramento, Quaraí. Essas são as cidades, a tendência é que nas próximas horas a chuva avance para Camaquã, para Tapes, para Cristal, para o centro do estado também, até mesmo para Uruguaiana, na fronteira oeste. São 2:10, este é o cenário da madrugada.
2: Colin?
0: Oi, Gustavo Gossen, bom dia, boa madrugada, Gossen.
2: Bom dia, Colin, bom dia, amigos do Esporte e Companhia. Aproveitando aqui a deixa, já que você está falando, nesse exato momento a Defesa Civil do Estado emitiu um alerta vermelho para risco muito alto, justamente de tempestade com granizo, rajadas de vento, se aproximando agora em áreas da Costa Doce, próximo à Encruzilhada do Sul. Se a gente tivesse a live ainda, dava para mostrar o mapa, exatamente o quadradinho que a Defesa Civil está nos mandando aqui, mas é bem essa área ali de Encruzilhada do Sul, deixa eu ver o que mais ali, ó. Deixa eu botar maior. Já passou, né, por Pelotas, Canguçu, essa parte mais ao sul do estado. Pelo que a gente pode ver, a movimentação agora está subindo um pouco nessa, né, instabilidade. Ó, Encruzilhada do Sul, Dom Feliciano, em direção a Pantano Grande. Esse alerta da Defesa Civil emitido agora às 2:08. Alerta de cor vermelha para risco muito alto para tempestade. Vou ler aqui, ó, como é que está. Cadê? Alerta para tempestades, condição severa para tempestades com granizo e rajadas de vento que atuam em áreas da Costa Doce, próximo à Encruzilhada do Sul, válido até às 4 da manhã.
0: 4 horas da manhã. Tá bom. E isso tu vais atualizando aí para o nosso público durante a madrugada?
2: Isso aí, a gente vai monitorando e com o apoio dos ouvintes, né, que já estão mandando mensagens para o nosso WhatsApp, né, atendendo ao teu chamado, e vão nos ajudando a mapear a situação aí pelo interior do estado.
0: Hoje volta o Marcelo Drago ou é o Frederico Feijó ainda?
2: Já está de volta o Marcelo Drago.
0: Então tá certo. Marcelo Drago, depois das 3 no Madrugada Gaúcha, sempre com o Gustavo Gossen na edição de notícias na madrugada. Valeu, Gossen.
2: Valeu.
0: Boa semana.
2: Pra nós.
0: Tá bom? Vou te presentear com um vale alimentação aí. Onde tu quiser comer aí, eu tô te presenteando, tá bom?
2: Aceita lá na Churrascaria Vitória?
0: Pode ser.
2: Fechou. Lá,
0: combinado. Tchau, tchau.
2: Tchau, tchau.
0: 2:12. 2:12. O que mais que nós temos aqui? Temos um pitaco do Sala. O Sala repercutindo a derrota do Grêmio contra o Atlético Mineiro.
3: O ônibus parou a alguns metros do elefante. E o elefante, então, estava apertado, resolveu urinar. E o membro do elefante, para urinar,
4: bonito.
3: Ele é do tamanho maior do que a minha perna. E o Pedro Ernesto ficou encantado. Ele só dizia, mas olha só o tamanho do tico do elefante.
4: Fiquei imaginando o sucesso que eu faria se eu tivesse 10% daquilo. Aí eu entro na guerra com guerrinha, como tu diz.
3: Tu ganhava o mundo, Pedro Ernesto. Ganhava o mundo.
4: Claro. Pitaco do Sala.
5: O Grêmio é o retrato.
6: Eu sou irreverente, mas eu acho que...

0: pode pagar.
1: Tem o...
0: Ah, então não precisa treinador.
1: Tá,
0: então,
1: é que assim, aí que tá. O problema todo é que o Grêmio está num processo que está no meio do caminho. Se tu abortar esse processo, tu começa tudo do zero de novo. Como se vem fazendo.
0: O Grêmio está próximo do zero, né?
1: Como se vem fazendo ano após ano. A cada 6 meses o Grêmio contrata um lote de jogadores. Esses jogadores que estão agora pesando na folha, o William que saiu, que vai receber por quase 20 meses, né? O William, uma grana pesada.
0: Fortuna.
1: Balbuena, que não vai nem relacionado, Marcos Rocha, que, né, tá ali compondo o grupo. É, todos os jogadores, eles chegaram no meio do ano e pesaram a folha. Não adianta fazer esse processo todo, ele tem que ser cortado de alguma forma. Vai doer? Vai doer. Tá,
2: mas por que
1: vai
2: que
1: correr, vai correr risco de cair? Vai correr risco de cair. A luta do Grêmio hoje, ela é desesperadoramente de 45 pontos. E tem que entender essa realidade. Vai ter um jogo, dois, em que ele vai competir mais, que vai ser melhor.
0: Isso vai estar muito mal. O que é novo.
1: É novo. A cada derrota não pode ser um tsunami, entendeu?
0: É um tsunami. 3-0 é o tsunami. Não, 3-0 podia ser 5.
2: O que me surpreende no Luiz Castro? O que me surpreende no Luiz Castro é assim, a decepção pelo que a gente esperava dele. O César
0: usou no bate.
2: O César, é verdade, desde o começo foi crítico. Eu esperava, eu realmente me decepcionei. Errei, mas enfim, eu me decepcionei. O César
0: não errou, quem está errando é ele.
2: O César usou uma expressão no bate-bola que o Grêmio parece paralisado. E eu tenho a sensação, Pedro, que o técnico do Grêmio, ele parece anestesiado, paralisado, ele não consegue encontrar soluções. Esse meio-campo com Dodi, Noriega e Nardone, ele não deu certo nunca, nem para defender. Supostamente, é uma
0: muito
2: falsa
0: menos
2: ideia.
0: Pra atacar.
2: Muito menos para atacar. O Grêmio toma um monte de gols e não consegue criar nada. E no jogo, ele parece assim anestesiado com esse turbilhão de problemas que ele não consegue resolver. Quando o Pedro Gabriel estava mal no jogo ontem, a gente discutiu isso no bate-bola. Pedro Gabriel estava mal. Falando de situação de jogo, bem prática.
0: Sim.
2: Pedro Gabriel mal no jogo. Ele estava ali do lado do Wallace, que é um melhor zagueiro do Grêmio hoje. Aí, quando lesiona o Gustavo Martins, entra o Kahneman. Aí, o Kahneman, para proteger o Pedro Gabriel, ficou pior ainda. Ficou pior. Não podia ter Noriega de zagueiro pela direita para deixar o Wallace no lugar dele e ajudar o Pedro Gabriel e o Dodi fazer a função do Noriega e colocar o Krovinovic. Sabe, Pedro, assim, soluções dentro do que ele tem mesmo.
0: Uhum.
2: E que parece que não tem. Ah, lesionou um zagueiro, bota outro zagueiro. Canhoto. Aí atrapalhou tal, um atacante, o Pavon não tá bem, bota o TT. Se o TT não tá bem, bota o Pavon. Para defender, três volantes. Para atacar, um meia mais. É sempre as mesmas soluções.
3: O que mais me assustou, o que mais me assusta.
2: E rendimento, né, que é o pior. E,
3: na verdade, quando a gente fala futebol, sobretudo em crise, tu tem o diagnóstico, né? Tu tem um diagnóstico correto. E o Grêmio ontem abriu uma caixa de perguntas.
4: Caixinha de perguntas?
3: É, o Grêmio abriu. A gente só pode repetir.
0: Caixa de perguntas eu nunca tinha ouvido.
4: Caixinha de perguntas tu coloca no Instagram lá pra ficar respondendo as
1: perguntas. Mas o Grêmio bota ali, eu sou bonito, aí os caras ficam respondendo. O Pedro Ernesto é o Brad Pitt dos Pampas.
3: O Grêmio abriu ontem, Pedro, uma caixa de perguntas, ou uma série de perguntas.
0: Interrogações.
3: Que, a primeira delas, tá? O jogo termina. O jogo termina. Aí o Everton fala em falta de...
2: Vergonha.
3: De vergonha de alguns jogadores, ou de... que ele só podia estar falando para os jogadores, ele não estava falando da torcida. A pergunta que fica, tá, mas quem?
2: Tá, mas a tua análise quem? É para que aquilo ali tem interesse, tua experiência de vestiário.
3: Para mim, claramente tem interesse. Aí, vai o Castro. E o Castro diz, nós tínhamos que colocar o TT. É uma pergunta. Como assim? Tínhamos que colocar o TT? Não é tu que escala? Tu tinha, não, né? Tu colocou porque tu quis. Ou não? Pergunta.
2: Podia ter posto teu namorado.
3: Não interessa.
2: Não tá jogando nada, eu sei.
3: Não interessa. Eu não tô fazendo nada. Eu tô só repetindo o que foi dito. Segunda pergunta. Como assim tínhamos que colocar? O que que isso quer dizer? Aí entra o Pelaipe. Que vem a ser o velho Pelaipe ontem. Porque é um turbilhão de informações, né?
2: Pô, Botafogo tomou uma porrada.
3: Aí, com razão.
2: É.
3: Tá, eu não vou tirar a razão. Tem coisas que o Pelaipe errou ontem, mas tem coisas que ele tem razão, tá? Uma delas ele diz assim...
2: venda pro Botafogo de doação, porque o Botafogo não paga.
3: Não, é que doação, é doação para esses clubes que estão entrando em recuperação judiciais, e recuperação judicial, vão pagar em 20 anos. Ou seja, tu tá doando para eles. Mas
4: o Grêmio também não paga.
3: Tá, mas Vaguinha...
4: Não é clubismo Vaguinha, aqui, porque o Inter também não paga.
3: Vaguinha,
4: então tu não pode ser seletivo, Vaguinha, vai ao Botafogo... Não, o Inter não paga, o Grêmio não paga também.
3: Tá, mas tu ouviu a entrevista? Não, só um pouquinho. A entrevista é porque ele disse que o Vieira estava indo para o Botafogo. Por isso que ele cita o Botafogo. Não é direcionado.

0: A outra pergunta.
1: A pergunta do Pelaip. O Grêmio está quebrado. Como assim? Porque essa gestão gastou 120 milhões. E essa gestão chegou há 8 meses atrás. E se o Grêmio estava quebrado, ou está quebrado em agosto, o Grêmio estava quebrado em janeiro. É uma pergunta. Como assim?
2: Tu não está falando de um treinador que custa em 24 meses 40, 50 milhões.
1: Contratado por essa gestão. Porque se está quebrado, está quebrado.
0: Para essa pergunta eu tenho resposta.
1: Ninguém tem vergonha de quebrar. A discussão não é essa.
0: Tem vergonha, sim.
1: Tá? Mas a discussão não é essa. A discussão é a primeira frase é colocar a verdade. Ok. Então que se coloque a verdade. O Grêmio é um clube que parece não ter alicerce. O Grêmio é uma sucessão de pequenas crises que estão sendo repetidas ano após ano. Se fala entre valores que ficaram do segundo semestre, que o Léo citou, se fala em 25 milhões para pagar agora.
3: O Grêmio pagava de luvas para o Ilha mais de 20 milhões.
1: Isso, então é um horror. Ninguém está discutindo isso. Só que são situações que não permitem que o clube fique sadio. Aí, a pergunta que eu faço, tô seguindo uma linha muito, muito prática do trabalho do treinador. Vem cá, deu errado já, o Castro. Três volantes deu errado. Tu vai jogar por quê com eles? Cara, se já deu errado. Se já deu errado, tu vai insistir neles. Por quê? São perguntas. Só que o torcedor, quando começa a ter uma sucessão de perguntas, por isso que eu uso a expressão caixa de perguntas, pequenas caixas de perguntas, ou muitas perguntas, é porque o torcedor do Grêmio, nesse momento, ele está perdendo o crédito com relação a acreditar ou não que o Grêmio possa sair. Hoje, por exemplo, eu fiz o seguinte exercício, olha a loucura. 7 vitórias o Grêmio precisa. Em 22 jogos, o Grêmio ganhou 6. 7 vitórias. Eu gosto do Grêmio discutir a crise, tá? Eu gosto do Grêmio discutir problema. Eu acho melhor do que não discutir problema.
2: Sem dúvida.
1: Eu acho melhor, tá? Eu prefiro 1000 vezes que tu discuta o problema. O Grêmio, por exemplo, esse ano ganhou o gauchão. O Grêmio está em 15º ou 16º no Campeonato Brasileiro. 5º ou 6º, não sei exatamente a posição. O Grêmio fez 26 jogos e está brigando para estar na zona ou não a 22 jogos.
4: Tem duas perguntas.
1: Eu prefiro discutir o problema.
4: Tem duas perguntas muito claras no ar. O técnico do Grêmio consegue tirar mais desse time dele?
1: Não.
4: Pergunta também.
2: Não.
4: Não.
2: Que ele tira?
4: Se fosse um técnico brasileiro, estaria ainda empregado?
2: Estava na rua.
1: Não, isso eu acho que não, velho.
0: Não, o Mano Menezes ficou.
1: Acho que não estaria empregado.
4: Não estaria o Renato empregado, não é técnico brasileiro. O Renato não estaria empregado.
1: O Renato estaria porque o Renato esteve, né?
4: Não, mas aí quando começou a perder no passado, na última
2: foi final, também.
1: Não, foi ele
2: também.
1: Mas ele foi no fim do ano. O Renato foi no fim do ano.
4: Quer dizer, agora por que não muda? Se o cara não tira mais nada desse time. Não tira mais nada, o time que piora a cada jogo. Aí ganhou na arena. Ganha na arena com as calças na mão, lá um gol de falta que o cara pula na barreira. Tem que saber por que que ganha e por que que perde. Então, por que que não muda? Se o cara não tira mais nada desse time aí.
2: A convicção da direção do Grêmio é que o treinador é bom, que faz um excelente trabalho e que o problema é de qualidade. Aliás, foi dito ontem pelo Pelaip, daquele jeito que dirigente fala. Os atletas são muito empenhados, muito não sei o quê, mas ele está dizendo que os atletas não estão resolvendo o problema. Agora, o time é ruim? Sim, é ruim. Tem problema? Tem. Agora, o que que fez o treinador para minorar esse processo? Isso que eu gostaria de saber.
0: O time é ruim, mas nome a nome ele é pior que o Vitória.
2: Não é pior que o Curitiba. Remo, eu vi o Curitiba tá jogar com o Thiago Santos.
0: Esse é o problema.
2: Thiago Santos dando show de futebol do Curitiba.
1: Eu contesto completamente isso, sobre ser melhor, grupo melhor. O grupo melhor é o grupo que ganha, o grupo pior é o grupo que perde.
0: Tá, mas
1: não adianta. Mas nominalmente o time é bom. O time não é nominalmente.
0: Concordando comigo. O técnico tem que tirar. Pô, o Everton é mau goleiro, gente?
1: Não, eu sei. Se tu pegar
0: O Carlos Vinícius é mau centroavante?
1: Talvez seja aí.
0: Acabou.
1: O Grêmio no segundo tempo ontem. Tinha o Everton no gol, que salvou. Aí tinha o Diego Caetano, que a gente não pode cobrar dele.
2: Não, o Everton tomou 2 frangos ontem, né?
1: Não.
2: O primeiro gol, a bola é dele.
0: Não, o primeiro gol,
2: e o segundo, a bola cruza toda a pequena área, ele não recebe
3: a bola. Não, mas não é dele, Pedro. O primeiro é dele.
0: Tem nenhum pezinho?
3: Não, até não sei se o Tavô era boa goleira, mas... goleira
0: nem zagueiro.
3: Mas não sabe, tu não sabe.
1: Tá, mas aí, ó,
3: Diego Caio. O primeiro, sim, o primeiro na pequena área é dele.
2: O primeiro é ridículo.
1: O Diego Caio,
2: o segundo é dele,
1: que tem ferramenta, que a gente tá vendo que tem ferramenta e tal, que é um menino que... Ele é um menino aí.
5: Vai oscilar no
1: normal. Normal. Aí tu tem o Kahneman, que é ex-jogador, e tu tem o Pedrinho.
0: Por que o Kahneman jogou, Pedrinho? O César? O Kahneman não precisava ter entrado.
1: Eu sei, eu tô dizendo aqui. O que eu quero colocar é que o time do Gustavo Grêmio... O
2: Martins sentiu lesão.
1: O time do Grêmio...
0: Mas por que não entrou o Wagner Leonardo? Por que que não foi o Noriega?
1: Porque não joga nada.
0: Mas e por que que não foi o Wagner...
1: Porque não joga nada o Wagner Leonardo.
0: Ah, então tu tá absolvendo o técnico.
1: Não, eu tô dizendo que os jogadores são ruins. É a primeira
0: vez. Se vai o Noriega pro lado direito e o Wallace fica na esquerda, ele, pela esquerda, o Wallace, não saindo do seu lugar, ele protege mais o Pedro Gabriel. Eu não tô dizendo que é a melhor solução e que o Grêmio ia virar o jogo. Mas eu tô dizendo assim que tem soluções um pouquinho melhores e o técnico não consegue enxergar durante o jogo, é isso? Parece, é a tua frase, é o teu verbo.
1: Parece
0: paralisia.
1: Eu não acho que o treinador, eu acho que o treinador tá fazendo um trabalho horroroso e você sabe, eu falo aqui, é que vocês pegam alguns recordes como esse do Vaguinho, defendendo o técnico, como tu disseste. Eu quero que o trabalho termine desde o jogo contra o Corinthians.
0: Não, defendendo nesse recorde.
1: Desde que o Corinthians, desde que eu vi o jogo contra o Corinthians.
3: Quem seria o técnico, olhando o mercado?
1: Tenta contratar o do Curitiba.
4: Tite.
1: Tenta contratar, tu paga 2 milhões pelo treinador.
4: Não, Tite, o Tite perto dele ganha salário mínimo.
3: Tite não é um cara
4: Tite,
3: barato.
4: Não, não, hoje é barato o Tite. Quem precisa, ou então não consegue
2: emprego. Já foi
4: hoje
2: mal.
4: Hoje é barato. Hoje quem é o Tite? O Tite
1: mas
4: tá
1: não se trata disso. O que eu coloco, pra mim tem um problema de convicção no treinador, que é o que mais me incomoda em trabalho de técnico. Que é o treinador tem um esquema dele, os jogadores são completamente diferentes do que o esquema que ele quer, ele bota pra jogar.
0: Ele não consegue.
1: Não tem cabimento.
2: Então ele não consegue nada.
1: Não pode ficar aqui. Não existe.
2: Nada.
1: Pra mim, esse é o grande erro de leitura. O Grêmio tem uma leitura, e só discordando do Pedro, o Grêmio tem uma leitura que pra mim não é convicção no treinador. A convicção do Grêmio é pior do que essa. O Grêmio tem convicção que mudar o treinador não adianta nada. É isso que eles dizem.
2: É a convicção do Grêmio.
1: É muito mais do que a convicção no treinador. Porque se eu tenho convicção no treinador, efetivamente, eu digo assim: olha, o time vai daqui a 3 rodar, vai jogar.
3: Então, mas o que
1: faria? Porque vai jogar, tá acontecendo isso, vai jogar.
3: Essa
1: questão. Não é isso. É o que mudaria
3: se eu troca o técnico. Quem é que traria? O Guerreiro fala do Tite. O Tite, primeiro, não é um cara barato. E eu não sei se o Tite está disponível para o mercado, porque o Tite, depois da passagem...
2: O técnico do Juventude ali, pega ele ali.
3: Pois é, mas o técnico do Juventude vai resolver o problema do Grêmio num vestiário como o do Grêmio.
2: Não sei, eu sei, isso aqui que eu sei.
4: O problema do Grêmio,
3: eu vou te dizer, o do Juventude tem que pagar multa.
5: O Juventude é o Barbieri.
3: O Inter
2: vai, então
3: o
2: Elétrico, pega
5: um treinador.
3: É esse o problema. Eles estão vendendo
4: o
3: almoço para comer a janta.
4: Sabe o que acontece nessa hora? Chegou tu comprar um remédio na farmácia, ele não resolveu o teu problema. Tu vai para outro remédio.
2: Exatamente.
4: Tu não vai ficar naquele remédio ali que ele não me resolveu. Mas... é o caso do treinador do Grêmio.
5: Acho que...
4: ele não resolveu, então tem que trazer alguém.
5: Mas antes do Grenal trocar, Guerreiro?
4: Não sei, antes do Grenal, antes de qualquer
1: esquece
4: jogo,
1: o Grenal,
4: tem que trocar.
1: Esquece não, o Grenal.
5: Não, 18, antes do Grenal,
1: 18 jogos ou 17? Quantos faltam? 17 ou 18?
0: 17 jogos.
1: 17?
0: É
1: 22 o Grêmio. 22.
5: Não, mexe.
1: Grêmio, ainda não.
0: 16.
1: Melhor. Tá?
2: 48
4: hoje
2: pontos
4: o Inter ganhando, hoje o Inter ganhando, que é o normal do jogo, é o Inter ganhar. Duro de ganhar, mas é o normal. Muito bem. O Grêmio fica como o segundo time fora da zona do rebaixamento com um jogo fora no domingo.
6: Agora são 2:27. O Esporte Companhia vai a um intervalo comercial e volta em seguida.
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0: 2:31, de volta com o Esporte e Companhia aqui na Gaúcha. Última meia hora do programa, Esporte e Companhia para kto.bet.br. 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Agora 2:31. Já tem mais pitacos do Sala de Redação. Agora eu volto a conversar com Gustavo Gossen, nosso editor da madrugada, com mais informações. Alô, Gossen!
1: Colin, peço passagem novamente para uma notícia triste no mundo da televisão e da teledramaturgia, a morte da atriz Laura Cardoso. Laura Cardoso morreu aos 98 anos, a informação foi compartilhada há poucos instantes no perfil dela, né, que é administrada pelo bisneto da atriz, Fernando Faria, que também compartilhou a triste informação. Disse assim: nossa grande estrela se despediu de nós, Laura Cardoso estará para sempre em nossos corações. Obrigada por tudo, nossa amada e eterna Laura Cardoso. A estrela da dramaturgia brasileira deixa duas filhas, Fernanda e Fátima, três netos. Embora tenha passado os últimos anos longe das novelas, Laura tinha contrato vitalício com a Globo, participou da gravação da vinheta de fim de ano 2025, também foi homenageada com uma estrela na calçada da fama dos estúdios Globo no ano passado. O último papel dela foi em A Dona do Pedaço, em 2019, ano em que estrelou a capa da revista Quem. O que mais aqui? Laurinda de Jesus Cardoso nasceu no Bixiga, bairro italiano de São Paulo, em lar de humildes camponeses imigrantes de Portugal. Aos 15 anos decidiu que queria ser atriz, fez rádio teatro, onde conheceu o marido Fernando Baloroni, morto na década de 80. Então tem toda aqui a biografia dela, na sequência também em GZH, e certamente ao longo de todo o dia as homenagens para a atriz Laura Cardoso, portanto, Colin, que nos deixa aos 98 anos.
0: Uma atriz de mão cheia, né? Sempre com um rosto doce, uma feição muito, muito meiga, né? E que caracterizava muito os personagens dela, né, Gossen?
1: Isso, até estava pegando aqui na lista de novelas, aqui é uma lista imensa, imagina, né? Com quase, né, 100 anos, a gente falou da Dona do Pedaço, Sol Nascente, Império, Pé na Cova, Flor do Caribe, Gabriela, Caminho das Índias, Duas Caras, Ciranda de Pedra, Desejo Proibido, O Profeta, Belíssima, Carga Pesada, Chocolate com Pimenta, e aí vai, né? Isso eu estou nos anos 2000, né? Deixa eu pegar a primeira que consta aqui, ó. 1950, Teatro de Walter Foster. Também lá na TV Tupi, Os Rebeldes na década de 60, enfim, uma lista imensa de novelas. Ali na década de 90, Explode Coração, Irmãos Coragem também, A Viagem, Mulheres de Areia, Felicidade, Rainha da Sucata, um rosto muito marcante da história da TV.
0: É verdade, um rosto muito marcante da história da TV brasileira. Obrigado, Gossen, um abraço.
1: Abraço.
0: Agora 2:34... Mais pitacos do Sala de Redação, a turma do Sala falando do jogo do Grêmio. Lembrando que agora à noite, na noite dessa segunda-feira no Beira-Rio, Inter e Remo empataram em 1-1. Pitacos do Sala.
2: Chamei o marceneiro pra me fazer uma mesa, bem grande, uma beleza pra dar à minha mulher. Ele fez igual a mesa da Gabriela, cabe muita gente nela, mas é de um só pé. Tem que ser de quatro pés, tem que ser de quatro pés, se for de um pé só, e a mulher não quer. Gostou dessa? Pitaco do Sala.
3: Monsalve, teria lugar no Inter.
4: Se o Dorico ouvir essa pergunta, ele manda
5: Inter. Eu vou te dizer, um cara que jogaria no Inter.
3: O Monsalve não, o Monsalve tá fora dos planos do Grêmio. O Balbuena.
5: Balbuena, não sei, mas vou te dizer, um cara que jogaria no Inter. O Mac jogaria no Grêmio.
4: Ah, o Mac jogaria.
5: O Mac jogaria no Inter.
4: O Mac jogaria no Grêmio.
5: Jogaria no Inter.
4: O Mac seria titular no Grêmio.
6: Jogaria no Inter. Não, eu só discordo do César em relação a pesos diferentes na crítica. É porque o contexto.
7: Isso eu não tô. Não é opinião, tá? É só olhar.
6: Não. É opinião, porque eu estou discordando de você.
7: Só olhar.
6: Não, mas César,
7: olha,
6: outro não, tem. Só não, mas não é. É que, a menos que eu tenha lido errado, o que eu entendi é que você, pareceu ter dito que a gente tinha pesos diferentes para lidar com a campanha de um e campanha
7: do outro. O contexto do futebol, o contexto do futebol.
4: Não, para.
7: Não é
4: para.
7: Tu, Maurício Saraiva.
4: Para com isso.
7: É só abrir as redes sociais.
4: Para com isso. Não, se é o Fabinho que dá a entrevista que o Pelaipe deu ontem, o Fabinho não pisa mais no CT. Não pisa mais no CT, Parque Gigante. O Fabinho não conseguiu contratar um centroavante, tá numa luta, numa batalha, porque os cofres estão vazios. E é pau e pau no executivo do Inter.
7: Aonde? Que tá... Me dá dois.
4: Aonde?
7: Aonde como, o pau cara, no executivo do Inter?
2: Que estão é assistindo?
7: Que isso?
4: Mas o teu ouvido é seletivo, desculpa.
7: Não é, o teu também.
4: O teu é seletivo.
7: O teu também é.
4: Negativo, pelo amor de Deus, cara. Pau e pau no Fabinho. Vocês têm dificuldade pra criticar o Pelaipe. Vocês têm dificuldade? Todos.
7: A gente acabou de dar um pau no Pelaipe.
4: Não, ontem o Maurício e o Diogo elogiaram a postura do Pelaipe, por
6: não,
4: exemplo.
6: Não,
4: só
6: não,
4: tô citando
6: não,
4: um
6: não,
4: exemplo.
6: Não, vamos só corrigir aqui pra não parecer.
4: Vocês disseram que o Pelaipe é corajoso. Não,
6: ele foi corajoso. O que não aqui tem juízo de valor de que isso seja bom, porque coragem, Vaga, é ele ir num domingo em que o Grêmio toma uma roda e o responsável é o seu treinador, e ele tem a coragem de ir ao microfone pra bancar o cara.
4: Pois
6: isso é afrontoso.
4: Pois é, Maurício,
6: mas é coragem.
4: Mas aí dentro
6: mas não é elogio,
4: mas
6: tá?
4: Dentro dessa, não é elogio. Mas dentro dessa questão aí de debate de quem é criticado e quem não é criticado, quando o Grêmio toma 3-0, a última coisa que deveria ser feito, eu não tô aqui querendo dizer o que você tem
6: era
4: que fazer.
6: Era bancar o treinador ontem.
4: Não. É não elogiar o executivo. E vocês pegaram, começaram o conteúdo de vocês elogiando. Tá,
6: mas
4: aí, César.
6: Não, mas eu vou dizer.
4: Eles elogiaram a coragem do Pelaipe.
6: Eu registrei a coragem sem elogiar a coragem.
8: Eu não entro nessa de só criticar e achar. Não tô dizendo que tu tá fazendo isso. Pra mim,
4: não, quem fez isso foi o César, que acha que não tem crítica no Inter.
8: Não é isso. Deixa só de minha parte. Assim, criticar, pra mim, não é necessariamente cancelamento e nem elogiar é bajulação. Eu posso perfeitamente criticar o Pelaipe, como critiquei, os 10 milhões. Eu acho que é uma incoerência o contexto de Grêmio espartano, não tem dinheiro, se gastou mais de 100 milhões em 3 jogadores. E eu posso elogiar o fato de colocar a cara a tapa... bancando um técnico, a torcida toda quer que seja demitido. Isso é uma coragem.
6: E aí, para fazer a diferença em relação ao Diogo, que tá levando como elogio.
4: Analisa o contexto da entrevista.
8: Mas eu fiz isso.
4: Pelaipe é um diretor executivo que, se amanhã o conselho de administração do Grêmio se reunir e dizer que tá fora o Castro, o Pelaipe só vai ser avisado, gente.
8: Mas eu fiz isso.
4: Aí vocês vão elogiar a coragem do Pelaipe, que coragem.
6: Mas eu vou tentar pela terceira vez, Vaga. Não é um elogio de minha parte. Eu registrei a coragem de alguém que, depois de um jogo como o de ontem, fala o que fala, afrontando, a expressão foi essa, afrontando a torcida do Grêmio. Ele podia ter feito aquela mesma defesa hoje, que é um outro contexto, em que pelo menos o torcedor do Grêmio vai ter a semana inteira para reanimar algum nível de esperança. Ontem aquilo foi uma afronta. Afronta o torcedor do Grêmio aqui no pós-jogo, é que uma realidade que o Pelaipe botou, e eu admiro muito como dirigente, mas ontem ele fez um argumento que é autofragilizado. Ele fala que em dezembro do ano passado, a direção nova pagou 53 milhões em atrasados.
2: Sim.
6: A mesma direção nova que gasta 120 milhões de reais em jogadores que não têm esse valor no
2: e
6: campo.
2: E contrata um treinador por 50
6: então
2: milhões.
6: Então você erra o erro do outro. Mas quando você acusa o erro do outro e você está errando o mesmo erro, o discurso fragiliza. Com coragem e tudo, Fábio, fragiliza. Foi assim que a semana do Grêmio está começando.
9: Sabe por que está dando esse debate todo? Porque a gente gaúcho, como torcedores, como mídia esportiva, enfim, como toda o ecossistema.
2: Está chegando o acampamento Farroupilha. Se tu falar mal dos gaúchos, tu vai ali, nós vamos te dar umas pauladas.
9: Vou lá e...
2: Tapa na bunda.
9: Quero ver. É bem assim. Mas enfim,
6: isso é coragem. Isso é coragem, Dele.
9: Mentira, mas é coragem. Olha só, a gente não se acostuma ainda com a ideia... E essa é uma técnica que eu bato há muito tempo, que nós viramos segunda página e agora nós viramos o fundo da segunda página. A nossa realidade é cair, é lutar para não cair para a segunda divisão.
2: Faz quatro anos.
9: E assim,
6: a torcida do Inter comprou.
9: A torcida do Inter comprou. O Inter, como levou um susto ano passado, isso, e escapou por um milagre. O Inter entendeu suas limitações, está jogando dentro das suas limitações.
7: Com base no quê?
9: Eu vi.
7: Se a média do Inter é pior que a do Grêmio.
9: Não. Deixa eu explicar.
4: A torcida pode não querer ir no estádio por causa disso.
9: Então deixa eu explicar. A parte que comprou, Léo, para o César não. Se manter a crítica, manter em cima do que eu tenha dito. A torcida comprou no sentido de quem vai ao campo. O Inter não tem a bola nunca e eles não dão um pio.
6: A torcida do Inter compreendeu a dificuldade do momento, aquela que está indo ao estádio. Você pode dizer para mim, e vai ter razão, que não comprou porque só vão 20 mil pessoas. Mas quem está indo ao estádio não reclama do Inter não ter a bola.
9: Saberemos hoje, né?
6: A nossa realidade como
4: futebol... Comprou e aceitou é diferente, Léo. É diferente. Eu concordo contigo, tá? Comprou que sabe que esse time não vai mais longe do que escapar da segunda divisão. Comprou isso. Vai ao estádio. Mas está longe de aceitar isso.
9: Não é nosso. Mas ela, ela entendeu isso, que a realidade dela nesse momento é isso. Mas o que eu quero dizer é que, assim, Grêmio, Inter, a nossa realidade hoje é de times que lutam para não cair. O time que luta para não cair, ele vai ter uma jornada boa, duas ruins. Ele vai esperar que jogadores como Dodi ou como outros de menor quilate deem uma solução que eles não vão dar. Porque essa é a nossa nova realidade. Nós não somos mais times de primeira página que vão lutar nem por vaga mais. Não, nem por vaga. Não. Então, assim, é duro se acostumar com a nova vida. Lá embaixo. Só que é preciso recomeçar. Eu acho que o Inter está recomeçando com essa ideia de não ter dinheiro, de buscar no mercado. E o Grêmio se deu conta, cara, agora em julho, de que precisa recomeçar. Porque senão, Pedro, vai ser sempre um ciclo não, que vai te empurrando para baixo.
2: A direção atual assumiu o Grêmio. A frase do presidente é que o ano seria uma travessia.
9: Não, ele já disse que são
2: e
9: dois
2: aí,
9: agora.
2: Aí trouxe um treinador que custa 50 milhões em dois anos, trouxe um goleiro que é muito caro, trouxe dois argentinos.
9: Não,
2: goleiro,
9: mas goleiro é que esse time...
2: Não, se paga ou não, é outra coisa.
9: Mas é que esse time quase caiu no ano passado.
6: Mas sabe por que o goleiro não custa caro nominalmente, Pedro? Porque as defesas que ele faz impedem o Grêmio de cair.
4: Se não é o Everton, o Grêmio não sei se tem muito mais ponto que a Chapecoense.
2: Se não é o centroavante, não tem
9: ontem, não. Se não fosse o Everton, seria 5.
6: Pois é.
9: O goleiro se pagando.
2: Os outros goleiros fazem defesa também.
9: Porque o treinador tá tendo a coragem de botar os guris que outros não tiveram.
2: Foi o único dinheiro investido com retorno. Isso é verdade. O goleiro. Mas eu não contrataria, eu disse isso aqui no início do ano. É verdade, você falou isso. Porque, no meu caso, o Grêmio tinha que fazer uma política franciscana de 2 ou 3 anos, porque as dívidas são muito maiores do que as pessoas imaginam. Então, o Grêmio não tem saída esse ano, não tem saída ano que vem, ou muda a política ou termina.
7: A frase, aí voltando, pegando talvez a coragem, pegando a linha da coragem, que eu não entendi como elogio também, eu tô na linha de vocês. Mas a coragem de dizer que o Grêmio está quebrado, eu quero saber.
2: Não, eu também gostaria de saber.
7: Eu quero saber quanto que o Grêmio efetivamente pagou pro Bright White. Eu quero saber. Eu quero saber quanto custou a renovação do Kahneman. Eu preciso saber quanto que o Grêmio e por que o Grêmio renovou em outubro.
6: Como torcedor, você tem
7: um jogador que o Grêmio está pagando.
6: Provavelmente a atual direção vai acabar vazando, porque tem a questão política da direção passada.
7: A gente está vendo vazar, tá, Diogo? Eu tô te dizendo, vendo. Mas uma coisa é eu ver vazar com um amiguinho e a outra coisa é eu ver vazar de forma oficial.
6: Perfeito, tem toda razão. O que eu gostaria de ver é uma explicação, eu acho que o Grêmio pode dar. É porque o Grêmio gastou 100 milhões nesses 3 jogadores ou 4 jogadores no começo do ano.
2: Aí é contrário à formulação do conceito de travessia.
6: Eu até acho que tem,
2: Pedro. Tu não está atravessando, tu gastou 120 milhões, não tem, não paga.
6: Eu até acho que tem uma explicação, mas eu acho que ela não é uma justificativa plausível, ela talvez até agrave. Porque o Grêmio, ele gerou novas receitas. Quando o Grêmio tem a gestão da Arena... Ele tem o contrato com a tiqueteira, que deu luvas e deu um bom valor. Não, o Grêmio...
2: Isso faz parte.
6: Pois né? Não, 120. Tudo bem, Pedro, mas assim, o Grêmio renegou seu contrato de
7: pagou,
6: publicidade.
7: Pagou com...
6: o Grêmio vendeu o Alisson, então ele gerou dinheiro novo, digamos assim. Só que se tu tá numa situação dramática, tu usa esse dinheiro para pagar.
7: Não tem, entendeu? Não tem desculpa.
6: Então o Grêmio pegou e gastou.
7: O que acontece, Grêmio... que é o que fragiliza a diretoria atual... Não tem nenhuma desculpa gastar 120 milhões de um time que tem
9: Nardone, que tá mesmo que o ano passado. O Nardone, que ainda não deu resposta, e acho que tem conteúdo ali para dar resposta. Foi um jogador caro para 8 milhões, um jogador caro, e ele não é um jogador de 8 milhões, mas aí o Racing soube vender, porque vendeu os 13 e fazer um abandono por Sousa, Nardone e Almendra. O Pérez eu não acho caro, acho que o Pérez é uma aposta, um jogador jovem, 21 anos, e o TT não tem explicação. O Nardone e o TT são os calcanhares de Aquiles dessa direção.
7: Tu acha uma Ferrari cara por 300 mil reais?
6: Eu acho.
7: Tu acha uma Ferrari cara?
9: Pra mim, o meu carro é caro.
7: É barato.
4: Ferrari por 300 mil reais.
9: É barato. O que é popular é caro.
2: Não, me traz as duas que tu tem.
7: Só que tu não tem. Se tu não tem, tu não compra. A discussão não é se o Nardone vale 8 milhões e se o outro vale 3 milhões. A discussão
9: é que eu não tenho. Mas é que esse time que ficou lá, é o time que agora tá pesando na folha e que quase caiu.
4: Tá, mas por que fez a mesma coisa, então? Entendeu?
9: Não fez a mesma coisa. Não, ele contratou dois ou três jogadores. Errou nas contratações.
4: Mas é o que eu tô dizendo. Errou.
9: Só que tu, ao mesmo tempo em que tu erra nas contratações, tu precisa contratar um goleiro.
10: Que é onde ele acertou.
9: E acertou. E assim, a contratação mais barata é acertar errar. O que não poderia assumir e ficar com o time que estava se arrastando em campo. E
10: contratar um técnico de 2 milhões por mês.
9: Eu acho que o técnico já se pagou. Na venda do Vieira ele se pagou.
10: Não.
9: E vai pagar
10: não,
9: com não, outro. O projeto dele é botar os guris.
4: O técnico se pagou.
10: Todos os técnicos que estiveram no Grêmio botaram os jogadores para cima. Isso é o óbvio. Isso é o óbvio.
9: O técnico se pagou. Nem todos. Nem todos. Tem uns que não. Não,
10: talvez tu tenha alguma exceção. Tem uns que
9: botaram o Camilo e deixaram o Thiaguinho vendo o jogo do
10: O Celso Roth, que é endiabrado aqui, o Celso Roth, que todo mundo fala mal dele.
4: Campeão da Libertadores pelo Inter, eu não falo mal.
10: Então tá.
4: Eu não falo mal.
10: O que ele fez? Ele botou o Diego e o Robinho. Ele foi no Santos, botou o Diego e o Robinho.
9: Não, o Diego. O Robinho já foi o.
10: Foi o Leão.
9: Não, foi.
4: Não, são dois momentos.
9: Foi.
4: O Celso sobe os meninos pro profissional e o Leão coloca no time
9: de titular. O Diego era reserva. O Diego era reserva. O Diego era reserva. Fiz jogo Inter e Santos na Vila Belmiro pela Copa do Brasil. O Diego com 16 anos, mas o Celso subiu e colocou pra jogar. E botou pra jogar. Reserva, o Robinho foi depois. Mas não é todo técnico que tem a banca de botar um zagueiro de Copa do Mundo fora do grupo e disponível e levar guri pra jogar. O Luiz Eduardo tá na frente do Balbuena.
10: Me dá um tempinho, eu tenho que chamar tenho que ler os comerciais aqui. Chego a respirar. Não, vamos lá. Respirar fundo.
11: O Maicon, toda vez que foi colocado numa meia cancha com outros dois volantes, eu acho que o Maicon. Para aí que eu vou acalmar ela e já falo só um pouquinho. Pitaco do Sala.
12: Deixa eu discordar do Leozinho aqui em relação ao Castro se pagar. Eu discordo porque o trabalho dele é ruim demais e um trabalho ruim é caro. Um treinador que escala errado, o time mal escalado perde.
10: E aí perde bilheteria.
12: O time mal escalado perde. E quando perde em sequência, se aproxima de Z4, você arrisca perder mais ainda. Eu entendo o raciocínio do Léo sobre ele é o cara que bota no time titular, um cara que um dinheiro entra tamanho que seria capaz de pagar a despesa Luiz Castro.
4: Mas é o mesmo.
12: Mas o trabalho dele
4: é o mesmo que coloca insistentemente no time, por exemplo, o TT. Que não tem culpa, ele está sendo escalado, enfim, mas é um cara que vem com o aval dele, foi um cara caro.
12: Do então, ponto
4: tem
12: de vista,
4: que entra e dá dinheiro,
12: ponto de vista, esse é um erro.
9: Ontem jogou o Pedro Gabriel, no
12: esse banco é um erro.
9: Tava o
12: Caio Paulista. Mas eu entendo, do ponto de vista prático, e o Pelai falou sobre isso ontem, o Léo tem razão, porque um jogador estava dispensado, ele foi recuperado e foi vendido por 17
9: tava
12: milhões.
9: O jogador estava indo para a Lituânia com o Grêmio pagando 60% isso, do salário.
12: Lituânia. Ou liberado para o Botafogo, como disse o Pelai ontem.
9: Depois foi para o Botafogo no circuito.
12: Só que eu não discordo disso. O que eu quero colocar é que, e esse é um erro histórico do Grêmio, Léo, histórico que o Grêmio comete, os treinadores mandam muito. E aí a gente coloca na mão do treinador algumas coisas que não são dele. Por exemplo, a política de uso da base não é do treinador, se me perdoe, é do clube. A política de uso da base. Treinador indicar jogador, até ali. Até ali. Nós temos um exemplo, por exemplo, do episódio do Renato no Grêmio, que em determinado momento o Renato disse, eu mando aqui no CT e o presidente manda lá. Como assim? O presidente manda no Grêmio. O CT é do Grêmio.
10: Mas a vacância.
12: Não tem, não pode.
10: A vacância do poder deu esse poder superestimado ao Renato, que ele ocupou.
12: Não, mas, não só,
10: ocupou.
12: Mas a gente está vendo que não é só do Renato, que é do Grêmio.
10: Sim.
12: O Grêmio dá superpoderes aos seus treinadores. E eu acho que esse não é um mal do Grêmio também. Ou dos clubes. Eu acho que é um mal do Brasil. A gente entrega superpoderes aos treinadores. Aos treinadores. Que são, na verdade, figuras que terminam. Hoje tem uma indústria de rescisão de contrato de treinador no Brasil. Treinadores que. O Grêmio paga dois treinadores, ou três treinadores. Tem treinadores que recebem de três clubes. É inimaginável.
10: É um plano de previdência.
12: É inimaginável. Então, o que acontece, Maurício? Eu acho que isso é um conceito que nós temos que romper em determinado momento.
10: É verdade.
12: Quer dizer o seguinte, ô Castro, legal. Quando ele diz nós tínhamos que escalar o TT, eu juro pra vocês, eu quero saber o que ele quis dizer.
10: A frase ficou sem contexto.
12: O que ele quis dizer com isso? E o então, eu preciso saber o que ele quis dizer.
10: O Luiz Castro é o cara que, e nós dissemos isso na semana passada,
6: tanto o Guerra insiste bastante sobre o quanto o resultado pode derrubar o treinador, e historicamente tem sido assim. Mas no caso do Castro, Guerra, eu começo a me convencer de que o Grêmio está tão conceitualmente equivocado que ele acredita no que diz.
10: Sim.
6: Não, claro. É que o Pelaip diga da boca para fora e lá dentro diga, o Luiz Castro, nós temos que melhorar o trabalho porque está ruim. Eles estão acreditando que o trabalho
10: é
6: bom.
10: Eu ouvi. E não é. Uma pessoa muito próxima. O seguinte, o técnico é bom, faz um bom trabalho. Ninguém sabe, só a comissão técnica sabe. Bom, mas tem lá o discurso de bom trabalho. O que tem dificuldade é a qualidade do time, ou seja, o Grêmio. E ontem, até no discurso do Pelap, de alguma forma, estava implícito isso. Eles dizem, os jogadores são famosos, são maravilhosos, são lutadores, mas nós temos problema. Então, ele estava botando problema. E nunca falou absolutamente nada contra o treinador. Então, a convicção da direção do Grêmio hoje é que o problema é o grupo de jogadores.
6: Quer um reforço nessa convicção? O Grêmio acaba de trazer dois jogadores que são chancelados ou indicados pelo Luiz Castro.
10: Isso.
6: Um, o Krovinovich, trabalhou com ele em Portugal. E o outro, o Danilo Barbosa, trabalhou com ele no Botafogo. Uhum. São jogadores que estão chegando sob o manto do Luiz Castro. Pois, isto significa que ele está forte, perdendo, tomando roda. Ele está forte, é fato.
8: Eu não concordo, Pedro, que o problema do Grêmio é o grupo de jogadores. O grupo de jogadores, ele não é um grupo de G4, de G6 ou de lutar por vaga direta na Libertadores, como o próprio Luiz Castro chegou a referir.
6: Não seria de
8: só
6: G4.
8: Só que para ficar ali 22 pontos, para não ganhar nenhum jogo fora de casa e estar ali na zona do rebaixamento, o Grêmio tem mais elenco do que o Remo, do que o Vitória. O Grêmio tem. Mas precisa vender mais. Diogo, a gente acabou de citar o goleiro e o centroavante, Diogo, aqui.
7: Tu pegar o episódio do Grêmio, a dificuldade do Grêmio na fora de casa. Nós temos historicamente times que tinham dificuldade fora de casa. O time do Alto Ori, lembra? Que não ganhava nenhum jogo fora de casa. Então... Eu não tô querendo pontuar, porque não, senão
8: tá
7: a gente.
8: Ruim, né, é que se ficar não, 13% cai.
10: 7 eu sei, mas. E 4 empates.
7: Não cai, né, Diogo? Não cai. Se fizer 100% em casa, não cai.
8: Pois é, mas e faz 100%
7: não,
8: em casa?
7: Não faz, mas.
8: É isso que eu tô dizendo.
7: Tá, mas também não vai fazer 3, Diogo. Daqui a pouco eu acho uma vitória.
8: Tá fazendo agora, com
7: 23. Pois é, mas como tá fazendo, o Grêmio não está na zona de rebaixamento.
8: Se
7: o Grêmio repetir tudo o que aconteceu até agora, o Grêmio não cai. O Grêmio não cai porque o Grêmio não está na zona de rebaixamento.
8: Eu acho que esse é uma armadilha que o Grêmio não pode cair.
7: Não,
8: o Grêmio
7: mas
8: tem
7: eu,
8: de entender
7: jogo,
8: que é um cenário dramático, senão...
7: Tu dissesse que os 13% do Grêmio indica que o Grêmio cai. O Grêmio tem 13% e não está. Isso é fato, está escrito
13: Grêmio,
7: lá.
13: O Grêmio ainda tem pela frente Flamengo e Palmeiras.
7: Tem
13: Flamengo e Palmeiras tem pela frente.
7: Um, né? Grenal de Brasileirão.
13: Tem Grenal pode ganhar, não tem problema nenhum. Grenal é diferente. Agora o Grêmio pega as duas.
7: O Grêmio pega o Palmeiras aqui e o Flamengo lá.
13: O começo,
9: disputando o título. O começo de turno do Grêmio, ele é mais suave que o começo de turno do Inter.
7: É.
9: Nos
13: o problema é que vai endurecendo. Agora o Grêmio já jogou com o Cruzeiro no retorno.
6: Não, no retorno não, porque não, ele encerrou não, o ele turno encerra, com o Cruzeiro o jogando.
13: Não, Cruzeiro, não, o Inter, dizer,
7: o Grêmio não, o Inter, com o Mirassol.
6: É, com o Cruzeiro e o Grêmio, quanto foi?
10: Peraí, o jogo do Bragantino, domingo, o jogo
6: perdeu
10: duríssimo.
6: Sábado à noite.
10: Não, o jogo que muito é provavelmente o Grêmio vai perder, porque o Grêmio perde sempre.
6: O Cruzeiro e Grêmio foi o jogo do Kahneman e do Wagner Leonardo, os dois canhotos juntos, 4-1 pro Cruzeiro, lá em Mineirão.
13: É um jogo pra ganhar, não sei se vai ganhar.
10: O Bragantino?
13: Não. Porque tu não pode achar que vai ganhar do Palmeiras e do Flamengo.
10: Não, mas tu acha que o Grêmio ganha?
13: Não sei, mas é que é o jogo,
9: César, tu acha processo, vitória, o processo César. Do Grêmio, Pedro, não, ele vai ser um processo não. bem longo e vai ser doloroso.
6: Sem
9: o Inter também. O Grêmio tinha uma ideia de baixar a folha para 18 milhões. Não conseguiu. E já me disseram, não, para esse ano não.
7: Não o quê?
6: Não chegar conseguiu. A 18 milhões, não baixar para 18 milhões.
9: Não vai porque tem jogadores que estão ali que não conseguem negociar. A entrada de receitas também, ela é uma entrada de receitas que ela vai começar a acontecer. A parte lá do estádio atrás que foi terceirizada ali da Gold rende uma graninha. O Grêmio estima que com o novo... O Grêmio botou o Luminoso...
7: O Grêmio melhorou muito.
9: 2 milhões por ano.
7: O Grêmio não tinha bordeiro.
9: O Grêmio vai ter um salto de receita se ele souber usar. E acredito que o Alex Leitão, que é um cara que vem do mercado norte-americano, que é modelo em marketing esportivo e tal, tá um passo à frente de todo mundo. Ele trabalhou muito tempo lá. Que é essa conexão na arena. O Grêmio vai ter internet, César, em toda a arena a partir da reta final do Brasileirão.
13: O Grêmio não vende o name rights da
9: porque arena. não tem mercado, não se consegue. Esse é o
4: como
9: problema.
4: É que é o negócio da internet?
9: O Grêmio fez uma parceria com um provedor de fibra ótica, que é um dos principais, se não o principal da região sul. E o Grêmio vai ter o estádio todo com Wi-Fi.
10: Sim, mas o que, é que rende isso?
9: Rende porque tu pode. Tu tem uma enormidade de ações que tu pode desenvolver a partir disso. De e-commerce, de interação com o torcedor, de venda de espaço publicitário nessa interação.
10: Venderia o meu CD lá?
9: Venderia, por exemplo. É uma brincadeira que o Pedro faz, mas pode ser. Daqui a pouco tu faz o lançamento do CD do Pedro Ernesto e o cara que tá no estádio, ele vai receber no celular dele uma música do Pedro Ernesto e ele compra o CD e o Grêmio pega uma parte da grana.
10: Sou do Sul.
9: Como é que seria a música?
10: É só olhar pra ver que eu sou do Sul.
9: Imagina
10: o estádio. A minha terra tem o céu azul.
9: E os jogadores em campo é só olhar e ver.
12: A principal mudança do ponto de vista prático.
4: Se eu sou torcedor do Grêmio, eu quebro o rádio agora em casa ouvindo essa música.
9: Não é assim.
4: Eu arrebento o rádio em três partes.
9: É isso o grande problema que
4: deu. Pelo amor de Deus, o Grêmio tá comemorando que tem internet no estádio. Estou de brincadeira comigo.
12: Principal mudança.
9: Não é internet, Vaguinha. É capacidade de tu criar. Se fala tanto em dinheiro novo, num novo modelo de negócio.
4: O Grêmio tem que ter uma capacidade de ganhar o jogo agora.
9: Mas é que pra ganhar o jogo tem que ter...
4: Pra
9: ganhar o jogo tem que ter dinheirinho pra comprar jogador, pro jogador deixar teu time mais forte. É um círculo que tu tem que construir.
12: A principal mudança que o Grêmio tem em relação ao que tinha... E claro que benfeitorias na arena vão ser importantes, mas a principal mudança é que hoje tu tem o borderô. Tu não tinha o borderô. Hoje, desde setembro do ano passado, a partir do momento que o Marcelo Marques comprou a gestão...
4: O que mudou? Não mudou nada. Mudou, continuam gastando dinheiro errado.
12: Vaguinha.
4: É esse o problema, Vaguinha, não é de gestão.
12: Vaguinha, não tinha esse...
4: O Inter tem... ou teve, nos últimos anos, a maior receita da sua história.
12: Não, Vaguinha.
4: Continuaram gastando dinheiro errado, não interessa se vai ter internet, se o museu vai estar com a iluminação melhor, não interessa nada disso, gente.
12: O Grêmio não tinha esse dinheiro.
4: É problema de gestão de pessoas que não conseguem administrar um clube de futebol. Não adianta botar nada disso. Não adianta aumentar a receita. Não sabem gastar.
12: O Grêmio
4: não... Grêmio e Inter não sabem gastar o dinheiro, não adianta.
9: Tu não tem solução, a segunda divisão é um dever.
12: O Grêmio
4: olha,
12: não
4: mas
12: tinha.
4: É por isso que nós estamos brigando lá embaixo.
12: O Grêmio não
8: aumentar
12: tinha.
8: A receita é sempre bom, né?
12: O Grêmio
4: mas
12: não
4: o Inter
12: tinha.
4: Teve a maior receita da sua história, Diogo.
8: Mas pior seria se não aumentasse a receita.
4: Não sei.
8: Ia gastar, ia ficar mais
4: não sei, daqui a pouco não faz loucura, não contrata
9: a
4: Borré.
9: A questão é que nesse processo de retomada do Grêmio de reconstrução, são processos que vão levar tempo, tu vai gerando novas receitas, tu vai diminuir a folha no ano que vem. Ano que vem sai, me ajuda César, de salário alto, Marcos Rocha, o João Pedro.
12: E sai, deve sair no ano que vem também, hein? Deve sair. Ganha muito bem.
6: Mas esse tem contrato
12: barato
6: e se paga, né?
13: Esse é barato, esse é o problema.
6: Não, não,
13: é
6: barato, o saco. É que em relação ao cara que te devolve no campo, toda cara, isso é a discussão que eu tenho com o Pedro. Não, é que o cara que se paga no campo, que
8: renovar o Vinícius.
6: Você paga algo a ele e ele te retribui no campo, evitando o seu rebaixamento, classificando você para uma outra fase que lhe dá uma receita. Ele se pagou.
10: Eu fui lá na IESA comprar um carro, fui na BMW. 600 conto. Passei para Renault e comprei um pequenininho daqueles por 70, que é o dinheiro que eu tinha.
8: 70?
10: É. Ah, 60, sei lá.
8: Olha, não tem dinheiro. Mais.
6: Então, esse é o Cristo Redentor
8: não
6: no celular.
8: Tem mais esse.
9: Nesse momento, Deus está assim.
6: Sacudindo a cabeça lá no Corcovado. Lá no Corcovado, aqui, ó.
10: Daqui a pouco vão me sequestrar aqui.
8: Para com isso.
9: Não é tão importante assim, calma.
10: Eu tô dando um exemplo. Eu tô dando um exemplo do que tu faz quando tu não tem dinheiro. Tu não tem dinheiro para comprar um carro de 600, tu compra de 70. A IESA tem todos os preços, todos os carros.
8: É uma maravilha. Tu já foi no BYD. E a gente nem ia.
4: Não, para aí. Tá errado teu raciocínio.
10: Olha.
4: Tá errado teu raciocínio. Mesmo tu tendo o dinheiro, tem vezes que tu não tem a necessidade de ter, ou tu avalia mal bem.
10: Não, mas no caso, eu já tô endividado com a minha prestação do apartamento.
4: Isso.
10: Com o condomínio,
4: isso.
10: Com não sei o quê, não sei. E ainda boto mais 600. Não, aí não dá, não tem 600 para botar.
9: Ali na live, Guerrinha, o Vic 1903, que até deixou uma nota ali, o Vic, ó. Esse negócio de internet vem da época do Marcelo Marques? Não, Vic, não vem. Isso é um negócio recente, o Grêmio acabou de fechar.
12: O Marcelo que comprou porque estava em contrato.
9: Não. O Marcelo colocou o ring light, que é aquele não, luminoso.
12: O Marcelo comprou o equipamento, para fechar a parceria.
9: Mas a parceria que foi fechada, né? E vai ser para o final do ano, para o ano que vem já começar a funcionar.
10: Leonardo, é dramático. Leonardo. Torcedor do Grêmio vibra com a venda do zagueiro porque entrou 17 milhões.
9: E com Wi-Fi.
10: Aí, viva com Wi-Fi, viva com a tiqueteira. Eu espero que viva no time alguma vez.
0: E com os pitacos do Sala, o Esporte e Companhia vai ficando por aqui. Tchau.
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15: 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Ponte desaba em Marcelino Ramos, no norte do estado, e interdita totalmente acesso à BR-153. 5 municípios reportam danos em função das chuvas desde domingo. Homem é condenado a 13 anos de prisão por adulterar leite com água e ureia. Céu nublado em Porto Alegre, agora faz 19 graus. A terça-feira tem previsão de temporais na campanha, no sul e na fronteira oeste. Já na metade norte do estado, incluindo a região metropolitana, o tempo segue firme no decorrer do dia. Na capital, mínima de 17, máxima de 22 graus. 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
15: Movimentação tranquila em Porto Alegre e também nas rodovias da região metropolitana.
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15: A atriz Laura Cardoso morreu aos 98 anos. A informação foi compartilhada há pouco nas redes sociais administradas pelo bisneto da atriz. Um dos grandes nomes da teledramaturgia, ela participou da história da televisão desde o início, na década de 50. O primeiro papel foi em 1958, na novela Os Miseráveis, da TV Tupi. Ao longo da carreira, atuou em novelas marcantes como Rainha da Sucata, Irmãos Coragem, Duas Caras, entre dezenas de outras tramas. A atriz estava distante das novelas desde a participação como Matilde Azevedo em A Dona do Pedaço, em 2019. Laura Cardoso tinha contrato vitalício com a TV Globo e participou da gravação da vinheta de fim de ano da emissora em 2025. Ainda não há informações sobre velório. 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Da redação, Gustavo Gossen.
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3:06, muito bom dia, começando mais um Madrugada Gaúcha, hoje terça-feira, dia 18 de agosto, Sweet Dreams, para você um sucesso, um clássico, o nosso pop rock internacional hoje na veia, até às 5 horas da manhã. Obrigado pela companhia, pela sua audiência. E obrigado também ao Frederico, né, Feijó, que comandou aqui o nosso Madrugada Gaúcha nessas minhas férias curtas. Foram curtas, apenas 5 dias emendando com o final de semana, deu 7 diazinhos. Então a voz não está muito boa, porque fez frio pra caramba, chuviscou, tava uma coisa de louco, tchê, então não consegui recuperar 100%. E agora, claro, agora já fui no médico, já estou tomando antibiótico, agora vamos em frente aí para essa recuperação, né, das ites aqui, da sinusite, otite e assim por diante. Rafael Colli, nosso barão da madrugada, grande Colli, estava aqui ao vivo conosco nesta madrugada, repercutindo, né, o empate do Internacional, quase contado, né, contando certo a vitória, acabou empatando, fica meio complicado a vida do Inter. Você acompanha com o nosso amigo Rafael Colli agora até às 3 horas da manhã. Vamos juntos com muita informação. Eu, Gustavo Gossen, Murica Matos comandando aqui a nossa mesa de áudio, Rubens Silva na nossa central técnica, e vamos juntos até às 5 da manhã com você também, mandando o seu recado pelo 996995218. Seja o nosso repórter ouvinte e também ali pelo Instagram da Rádio Gaúcha, @RadioGaúcha. No Instagram também, @MarceloDragoOficial. Vá lá no meu Insta, tem muita coisa legal. Não consegui postar tudo que eu vivi nesta semana, foi muito intensa, hein? Muito intensa mesmo. Ao longo do programa eu vou falando um pouco sobre esta semana que eu passei de férias, viajando pela campanha gaúcha. Meu amigo Monica Matos, não é jazz, eu sei disso, Moniquinha. Mas vamos mudar o jazz aí.

13h12, Rock 7 para você aqui na nossa trilha sonora. Nosso pop rock hoje vai mexer com os corações. Hoje, com certeza, mexendo aí com a memória de muita gente. O nosso pop rock na madrugada da Gaúcha. É claro também, além do pop rock, informações aí da nossa reportagem, da nossa ronda, de tudo que está acontecendo. E ontem não foi por acaso, né, que nós tivemos aí um pico, né, de temperatura, um calor, digamos assim, aqui na nossa capital gaúcha. E isso chama atenção justamente em função, né, do que pode ocorrer aí com esse aumento da temperatura durante esta terça-feira. Aqui em GZH tem um destaque, o estado terá, né, terça-feira dividida entre temporais com granizo e calor de até 35 graus. Veja a previsão aqui em GZH. O INMET, que é o Instituto Nacional de Meteorologia, mantém avisos de perigo para ventos de até 100 por hora em áreas da campanha sul e fronteira oeste, enquanto o restante do estado deve ter tempo firme. A previsão de tempestades em praticamente metade do Rio Grande do Sul leva o Instituto Nacional de Meteorologia, INMET, a emitir alertas de perigo laranja e perigo potencial amarelo em diversas cidades nesta terça-feira.

umidade na campanha, e eu passei por tudo isso. Nós estamos lá, fazendas, estâncias, né, vinícolas, foi uma coisa de louco, algo impressionante. Campanha Gaúcha é maravilhosa, apesar de algumas precariedades, a distância, mas tem muita coisa interessante sendo feita, sendo realizada, né, e é história viva, né, história viva. A campanha é história viva, algo impressionante que tem de história. É a região, na verdade, que cunhou, né, a nossa tradição, que cunhou o gaúcho, né, o que nós somos hoje aí, em termos de história, tradição, de jeito, né, de costumes, né, ele vem muito, mas muito da campanha gaúcha. Praticamente, a nossa base do gaúcho vem da campanha gaúcha. Bom, aqui continuando também sobre o clima-tempo, especialmente municípios próximos, mais próximos ao Uruguai, com risco de chuva forte, queda de granizo e ventos intensos. O IMET, que é um instituto nacional, tá? Oficial nacional, também indica chuva entre 20 e 50 milímetros e rajadas de vento de 40 a 60 por hora, e uma faixa que reúne fronteira oeste, noroeste, centro, vales e litoral. No restante do estado, o tempo segue firme ao longo do dia. Os termômetros variam bastante, com mínimas de 13 a 26 e máximas que chegam a 35 graus. Deixa eu dar uma olhada aqui, ó. O extremo oeste, a campanha, e o sul, né, concentram então as condições mais favoráveis para ocorrências de tempestade, até com ventos de 100 por hora, tá? Para deixar bem claro. Bom, nas áreas da região metropolitana, pegando Porto Alegre, Serra e Norte, não há previsão de chuva significativa, né? O contraste entre as temperaturas previstas para municípios próximos da fronteira com o Uruguai e o tempo estável no restante do estado será uma das principais características do dia de hoje. Vamos ver aqui em Porto Alegre, mínima de 17, máxima de 22, então, Porto Alegre, região metropolitana. O clima segue firme, então, no dia de hoje, nesta terça-feira aqui na capital gaúcha. Serra também, tá? Essa aqui é a boa notícia, mas infelizmente aí, essa região aí da campanha, né? Campanha do sul e da fronteira oeste, infelizmente, ventos, granizos, chuva, né? E temporais também é o que teremos aí justamente nesta terça-feira, tá bom, pessoal? Agora 3 horas e 17 minutos, 13h17, você ligado aqui conosco. Esse seguidinho eu trago recados aqui do nosso WhatsApp, 996995218, também no meu Instagram, Marcelo Drago Oficial, quem tá comigo, quem tá também aqui no meu WhatsApp pessoal, meus amigos, né? Todos são amigos, né? Mas quem tem aquele contato direto com a gente já está mandando recado aqui. O Danilo Martins, um abraço, Danilo, obrigado pelo carinho também aqui no Insta. O Marcos Pacheco está de aniversário, grande Marcão. Eu só tenho que ver se foi hoje ou se foi ontem, acho que foi ontem. Nosso colega Marcos Pacheco, obrigado, Marcos, estamos juntos. O Barbão Paulo aqui também, que esteve conosco ao vivo na outra semana, aqui nos estúdios da Rádio Gaúcha, mandando aquele abraço. O Paulo Ronaldo Gonçalves Peraí, na sintonia do nosso programa também, grande abraço, meus amigos. Gilberto Fernandes aqui com a gente, obrigado. Ângela Trindade, beijo, Ângela. Aqui quem tá chegando novo aqui no canal, e tem muita coisa aqui, ó. O Marcelo, Feitpaut, Kleino Bing, aqui com a gente também, mandando um abraço. A Recarã, que esteve aqui cantando a terra, colaborei com um vídeo agora que ela mandou mais cedo. Tá ali no meu Instagram, o Vini Berkeley. Oi, Drago, tudo bem? Sintonizado no programa. Aqui na sintonia, o Vinícius Farias também. Pega aí pra quinta série, Drago. Tá bom, Vinícius? Tudo no meu Insta aqui, ó. A Gabriela Bock também. Valeu, Gabriela. Ricardo Vunch, novo aqui no canal. Um abraço, Ricardo. Obrigado pelo carinho, tá bom? Pessoal que tá chegando aqui no meu Instagram. Marcelo Drago Oficial, Adair Gutierrez Borges, bom dia, parabéns, bom retorno das férias, um abraço, obrigado. Adair, um abração para todo mundo, tá bom? No meu Marcelo Drago Oficial e também aqui no 996995218. Tudo isso e muito mais, muitas informações para você nesta madrugada, acompanhando aí tudo que está acontecendo na nossa ronda que fechou a noite de ontem e como será a madrugada desta, né? Como está sendo a madrugada desta terça-feira, hoje dia 18.
Vamos com mais uma, hoje está recheado.

né? Nossa trilha sonora matando a pau com lembranças do pop rock. E tem várias décadas, pega mais nos anos 80, mais belisca 70, belisca 90, que você curte nesta terça-feira, dia 18.

0: 22 a temperatura neste momento aqui na Érico com a Ipiranga. Para quem está nos acompanhando nesta madrugada, e muito obrigado pelo carinho, pela sua sintonia. Está na casa dos 19 graus agora, atualizando 19 graus aqui na Érico com a Ipiranga. Além de todas as informações da noite de ontem, desta madrugada, também tínhamos aí informação do falecimento da atriz Laura Cardoso, aos 98 anos, nesta terça-feira, na madrugada desta terça-feira, dia 18 de agosto. Vamos agora à nossa central de jornalismo, conversar com Gustavo Gossi, atualizar todas as informações do fechamento de ontem, desta madrugada, mas é claro, falando sobre esse falecimento da atriz Laura Cardoso nesta madrugada. Bom dia, Gossen.
1: Bom dia, Drago. Bom dia a todos. Pois é, a notícia do momento, né? Há pouco a Globo News estava exibindo personagens marcantes, lembranças da atriz Laura Cardoso, de 98 anos. É a notícia dos últimos instantes. A informação foi compartilhada há cerca de 40 minutos nas redes sociais da atriz, que são administradas pelo bisneto, né? Com mais de 8 décadas de carreira e tendo dado vida a mais de 150 personagens, ela iniciou a trajetória no teatro e também como radioatriz, um dos grandes nomes da teledramaturgia. Participou da história da televisão desde o início, na década de 50, primeiro papel em 1958, na novela Os Miseráveis, da TV Tupi. Também passou por personagens marcantes, né, em Rainha da Sucata, Mulheres de Areia, Irmãos Coragem, Caminho das Índias, entre cerca de 60 outras novelas. A atriz estava distante das novelas desde a participação como Matilde Azevedo em A Dona do Pedaço, em 2019. Ela tinha contrato vitalício com a TV Globo, participou da gravação da vinheta de fim de ano da Globo no ano passado. Também no ano passado ela estrelou curta-metragem Dona Rosinha, né? Tem uma lista imensa aqui de filmes que ela participou e também foi dubladora. Em 2023, Laura Cardoso recebeu o troféu Oscarito no Festival de Cinema de Gramado, foi eternizada na Calçada da Fama da cidade. A nossa colega Carolina Garski está colocando lá em GZH também outras informações, imagens também nas redes sociais. E conforme aqui na nossa matéria, em GZH, a filha Fátima Cardoso informou que a Laura faleceu ainda na noite após se sentir mal em casa, na Zona Oeste de São Paulo, por volta das 11h20 da noite. Ainda não há informações sobre a despedida. Então, mais uma grande atriz que nos deixa, uma das maiores, com 98 anos, mais de 8 décadas de carreira, né, Drago?
0: Sabe que a Laura, eu olhando assim, eu lembro desde que eu me conheço por gente, que sabe aquela história assim, desde que eu me conheço por criança, né? Eu já acompanho a Laura nas novelas. Ela fez são dezenas e dezenas de novelas, né? Assim, impressionante a quantidade de novelas que a Laura participou, né?
1: Eu fui tentar para escrever aqui o texto, eu e a Carol, a gente estava tentando escrever um texto aqui e a gente tenta escolher as mais marcantes, né? Porque sim, são mais de 60 aqui, né?
0: Olha só.
1: Então, se a gente for começar aqui desde a década de 50, né, até a Dona do Pedaço de 2019, foi antes da pandemia ali, né? Mas daí tem tantos: Flor do Caribe, Gabriela, Araguaia, Caminho das Índias, Duas Caras, Ciranda de Pedra,
0: Chocolate com Pimenta, lembro dela.
1: Chocolate com Pimenta, Como uma Onda, Esperança, Padroeira, Vidas Cruzadas. Participações também, Salsa e Merengue, Explode Coração, Irmãos Coragem, aí o remake, né? A Viagem, Felicidade, Rainha da Sucata, ela fez alguns papéis, alguns episódios, Fera Radical, Pom Pom, Beijo Beijo, Caso Verdade, Brilhante, de 81, João Brasileiro, Bom Baiano, aí algumas aqui que já eu não era nascido, já não lembro quais, né, fizeram mais sucesso que as outras, mas aqui é uma lista. As Pupilas do Senhor Reitor, em 70, também ela fez. A Última Testemunha, Fatalidade, aqui eu já estou na década de 60. E fora o cinema, né? Fora o cinema que a gente tem De Perto Ela Não É Normal, De Onde Eu Te Vejo, Crime da Cabra, Muita Calma Nessa Hora, Casa da Mãe Joana, Primo Basílio, Amigo Secreto, Outro Lado da Rua, Copacabana, Quincas Borba, Lua Cheia, Já Não Se Faz Amor Como Antigamente, Quatro Brasileiros em Paris, O Rei Pelé, 1963. Como dubladora, ela fez a Betty dublando os Flintstones entre 63 e 66. Olha, não para mais aqui, uma biografia Difícil até para a gente resumir, né? Para falar em texto, né, Drago?
0: É, fica o nosso carinho, 98 anos, foi uma atriz espetacular e, como você falou, né, fez tantas novelas e filmes, contrato até com a Globo Vitalício, falou, né?
1: Isso.
0: Imagina só, né? E fez assim, teve uma vida bastante atuante, mesmo quando era jovem e depois na própria velhice, continuou trabalhando, continuou atuando até os seus, né, quase últimos dias, você.
1: É, aqui, ó. Ela na... Aqui tem uma postagem, que a gente, eu vi por acaso aqui nas redes sociais, começaram a falar dela e logo na sequência aqui a Globo já confirmou, o Globo News, mas tem uma mensagem aqui, ó. Laura Cardoso faleceu aos 98 anos, poucos meses antes de completar 99. Ela nasceu praticamente na mesma época que Marilyn Monroe e a Rainha Elizabeth II. Que mais? E como tu disseste, cada personagem dela, independente da época, né, mais novinha ou mais recente, uma personagem marcante, a gente se acostumou, né, a ver esse rosto na televisão.
0: Com certeza, sempre lembrei como se fosse minha mãe, minha avó, sabe, tinha essa relação com a minha avó Erna, muito assim, achava ela muito parecida. Ela chegou a vir aqui a Gramado, tu lembra, Gocinho? Eu tava tentando lembrar aqui, não, se ela veio receber essa aos isso. 95 anos, né, a calçada fama, né, o troféu Oscarito também, deixou sua marca, você deixou a marca aqui, vamos, eu tô lendo aqui, né, no G-Show aqui, se deixou sua marca na calçada fama, em Gramado, possivelmente esteve aqui presente aos 95 anos.
1: Isso, esteve aqui, falei até há pouco.
0: Ah, tá, não, desculpa.
1: A Laura Cardoso, foi aquele isso. momento que foi, eles uhum. tiveram ela, a Laura Cardoso e a Léa Garcia.
0: Sim, tá, no
1: palco. E a Léa Garcia faleceu, lembra?
0: Aham, sim, lembro. É, eu vi você falar que ela tinha sido homenageada, não tinha prestado atenção, é, se tinha...
1: Estavam as duas aqui. Uhum. A Léa Garcia também estava com uns 90 e tantos,
0: uhum,
1: né?
0: Uhum, tá.
1: A Laura Garcia ser homenageada, lembra? E aí ela... Aqui, ó. Elas estavam juntas em Gramado para a homenagem conjunta, né? Léa Garcia
0: morreu
1: faleceu...
0: Morreu aqui, né? Em Gramado, a Léa, né?
1: Isso, Léa Garcia faleceu subitamente na cidade de gaúcha durante o festival, gerando grande emoção e homenagens públicas de Laura Cardoso. E... vai acontecer certamente, né, hoje, nesses próximos dias, no Festival de Cinema de Gramado, que está acontecendo, né, certamente vai ter homenagens lá no Gramado para Laura Cardoso, que em 2023 recebeu, né, o troféu Oscarita.
0: Bom, vai ser o assunto do dia, obviamente, muita repercussão em relação a isso, já começamos com a nossa cobertura, Negócio em Tu também, e a Caroline, justamente em GZH, o pessoal já está acompanhando as primeiras informações. E fica o nosso abraço aí aos fãs, o carinho aos familiares também, né? E a todo mundo artístico, né? Com a morte dessa grande atriz, né? Que representava muito bem sua profissão, a Laura Cardoso.
1: É, já começam aqui as homenagens, ó. Certamente ao longo do dia os outros artistas, né? Vão sempre repercutir, né? Ex-colegas, né? Algumas já começam a aparecer aqui de ex-colegas. E, olha, com tantas novelas, né? É difícil quem não trabalhou com ela, né? Do mundo artístico, né?
0: Isso que ela era muito generosa, né? Não é porque morreu que a pessoa vira santo, né? Mas ela era muito fácil de trabalhar, muito generosa. Eu vi vários relatos em relação a Laura sobre isso, assim, né? Sendo... sem fazer aquela divisão, porque quem está começando, quem já é mais cascudo, né? Sempre de coração aberto, né? Todo mundo no mesmo patamar na hora de atuar, nas atuações e também no convívio, né? Porque é importante ter um bom convívio, né? Isso reflete depois no trabalho de todo mundo, né?
1: Certamente. Aqui tinha uma mensagem bonita, olha que legal, ó. Do Thiago Pascoaloto, se não me engano, ele é um comentarista, apresentador, roteirista. Thiago Pascoaloto. Aos 98 anos, Laura Cardoso se despede da vida, mas não da nossa memória. Uma atriz que atravessou décadas, personagens e gerações, deixando um legado imenso para a dramaturgia brasileira. Que bonito ter vivido tanto e ter deixado tanto para o Brasil. A vida termina, mas a arte permanece. Um dos fãs e comentaristas, né, de televisão e entretenimento escreveu aqui uma mensagem sobre a Laura Cardoso, uma das maiores atrizes que o Brasil já teve.
0: Perfeito. Gostem em outras ocorrências, como é que nós estamos desde ontem, nesta madrugada?
1: Drago, a gente teve uma morte em Viamão, na saída de uma escola na noite passada, por volta das 9 da noite. Um homem de 46 anos morto a tiros. Foi na frente da Escola Municipal de Ensino Fundamental Farroupilha, no bairro Santo Onofre, às margens da RS-040. Conforme a Brigada Militar, esse homem de 46 anos estava saindo de uma aula de EJA, caminhando em direção ao carro, quando indivíduos se aproximaram e atiraram. O homem era morador do bairro Tarumã, possuía extensa ficha criminal, a identidade dele não foi divulgada. Testemunhas nos passaram que foram muitos tiros, né? Foram várias cápsulas encontradas no chão, mais de cerca de 30, né? A polícia faz buscas para localizar os autores desses disparos, investigando esse caso. Então, portanto, homem morto a tiros na saída de uma escola onde ele fazia, né, aula de educação para jovens e adultos no bairro Santo Onofre. Aí já não na noite, mas ainda no fim da tarde, um caso ainda que está repercutindo, de um homem encontrado morto em Novo Hamburgo. Ele é suspeito de ter sido autor de um assassinato de uma jovem de 19 anos na madrugada de ontem, na madrugada de segunda. O corpo foi encontrado por volta das 6h20 na rua Arthur Momberger, no bairro São José. Conforme a polícia civil, esse homem de 43 anos apresentava pelo menos 5 ferimentos de tiros. Conforme o delegado Anderson Hermel, da Delegacia de Homicídios, ele é o suspeito de ter matado Andressa Chagas Antunes, essa moça de 19 anos, no mesmo bairro, na madrugada de ontem. A jovem foi baleada na rua dos Garis. A polícia está investigando os casos, né? A sua possível relação entre esses dois homicídios. Deixa eu ver o que mais. Tem um acidente que a Polícia Rodoviária Federal vai nos trazer na sequência, mas a gente sabe que houve um acidente grave na BR-153 em Caçapava do Sul, por volta das 10 da noite, envolvendo um veículo de carga com uma vítima fatal. A gente ainda não tem outros dados. Na sequência, a Polícia Rodoviária Federal vai nos passar e a gente atualiza, né, as circunstâncias dessa pessoa que morreu nesse acidente com o caminhão lá na 153 mais cedo, Drago.
0: Perfeito, gostei. Serviço?
1: Serviço. Os serviços em Marcelino Ramos, no norte do estado, tem uma ponte que desabou, interditando totalmente o acesso à BR-153. A estrutura fica mais no interior, é o acesso à 153, mas é mais ali para o distrito de Suzana. Por volta das 8 da noite, essa ponte cedeu, né? Caiu mesmo, desabou, e a prefeitura informa que não havia pessoas nem veículos passando no momento da ruptura. E nesse momento, para acessar a região de Suzana ou a BR-153, os motoristas devem utilizar a RS-491 pelo estreito como rota alternativa. A Brigada Militar e o Corpo de Bombeiros atuam no local. Pelas redes sociais, o prefeito Delfim, que está em Porto Alegre, afirmou que está aqui justamente para tratar de outros assuntos, mas com o governo do estado, e vai se reunir com o governador hoje e vai aproveitar e vai tratar sobre a queda da ponte para consertar essa ponte o mais rápido possível. Hoje é terça-feira, como tem sido nas últimas terças-feiras, sempre tem uma farmácia distrital aqui de Porto Alegre que faz uma pausa para fazer o inventário anual dos medicamentos. Então, hoje, terça, e amanhã, quarta, não abre a farmácia distrital Navegantes, lá na Avenida Presidente Roosevelt. Então, a orientação é para que o público procure outras farmácias distritais e dispensários. E aí, lá na farmácia Navegantes, o atendimento será retomado na quinta-feira.
0: Perfeito. Mais algum recado, Gossi?
1: A gente tem um alerta de uma adutora que estourou na Teresópolis, aqui em Porto Alegre, altura do número 3.742. Está não vou nem dizer uma lagoa, está um oceano mesmo, né? Conforme a gente recebeu aqui de imagens. O Raí Quadros está se deslocando lá. Na sequência, a gente tem imagens que a gente vai compartilhar aí nas redes, mais adiante também nas nossas lives. Ó, mando no teu ou no da rádio? Qual tu prefere?
0: Pode ser no meu.
1: Vou te mandar aí no Drago. Olha aí. Olha, isso aqui vai causar transtorno no trânsito, com certeza. A não ser que arrume rápido, muito rápido, mas não tá com cara de que vai ser consertado tão cedo. Mas olha, que dá para ver que o asfalto também ficou comprometido. Te mandei no teu, Drago. Na Teresópolis, portanto, altura do número 3.742. Agora tá dando para passar por um cantinho, mas eu acho
0: Meu Deus do céu, tio.
1: Vai dar problema, né? O que tu acha?
0: Eu tava rateando aqui para tentar abrir meu telefone, porque eu não falei nada.
1: Tu que conhece melhor a Zona Sul?
0: Meu Deus, onde é que é mesmo? Desculpa,
1: gostei. Teresópolis é 3.742.
0: Já vai criar um, já? Meu Deus. Isso aqui tende a aumentar, né? Porque o peso que passar por aqui, ó, já tem um cavalete ali que a PTC colocou, né? Vai ser um caos isso aqui de manhã, tá? Esse é sentido do centro-bairro, não sabe?
1: Não sei, mas é ali.
0: Mas é independente. Ali,
1: perto do Noá, ele.
0: Nesse ponto aqui, o movimento é dos dois lados, tá? A gente sai daqui, às vezes, 6h30 da manhã, ou 6 horas, 6 e pouco da manhã. Se tem que levar alguém um pouco na rota diferente e passa por Tchubili, por exemplo. A gente passa em Teresópolis, indo em direção à Zona Sul, tá? Olha o que eu estou dizendo. Já tem movimento intenso, indo para a Zona Sul. Quem está voltando, precisa nem dizer, né? Daí já tem até engarrafamento, né? Ali perto das 6h30, 7 horas. Já é uma loucura. Isso aqui, se não resolverem, E não vão, pelo tamanho que é o negócio aqui, pode ter certeza que o caos já está instalado aí de manhã cedo. Então quem utiliza Teresópolis tem que mudar de rota ou sair mais cedo. Que é muito grande o negócio aqui. E o pessoal fica sem água, já viu, né? Quem está na região ali na volta, né? Quando fecharam essa adutora aí. Então muita gente vai ficar sem água também. É um rio, praticamente um rio correndo. Autoridade já nos locais, o vídeo que pelo menos a gente já vê, né?
1: É, o Raí tá mandando a localização mais precisa, então na Teresópolis, quase quando vira Nonoai, esquina com a rua Costa Lima. Vou te mandar também a localização. Zona Sul, o cara é Zona Sul, é tu. Se tivesse como dividir a prefeitura Zona Norte, prefeitura Zona Sul, tu deveria ser o prefeito da Zona Sul.
0: Muito bom.
1: Que ninguém conhece melhor a Zona Sul que Marcelo Drago. E eu não tô exagerando.
0: E apaixonado, né?
1: Não e apaixonado, mas...
0: Não só, eu participei agora em dois concursos que eu participei como jurado aí de restaurantes, estabelecimentos, só deu Zona Sul na veia, mas só defende Zona Sul muito também, tipo, moro ali a minha vida inteira e sou fã da Zona Sul, né? Bem aqui.
1: Enquanto isso, eu confesso para os ouvintes que uma vez eu fiz o trânsito na Zona Sul e quem me soprava era o motorista e o Google Maps.
0: Sim,
1: que eu não fazia a menor ideia de onde eu estava.
0: Aquele entroncamento. E ali tem uma caída, né? Por isso que a água vai fazer sair com tudo ali, tia.
1: A caída ali na...
0: Isso, ela tem uma lombinha assim, né? Naquela parte ali.
1: A Teresópolis.
0: Isso. Bem naquela parte ali, ela não é retinha, né? Ela tem uma pequena elevação ali. Pequena não, mas tem uma elevação com... E vai correr essa água aqui, vai ser um transtorno danado ali, danado.
1: Ó, o Raí acrescenta aqui, ó, Raí tá me soprando aqui, tá no meu ponto eletrônico, o Boninho. EPTC aqui, fazendo bloqueio, é a faixa em direção ao centro.
0: É.
1: Pior ainda, então, né?
0: Pior ainda. Pode dizer que o que é o Leandro que tá no trânsito de manhã?
1: Isso, o Leandro vai ter trabalho.
0: E o Milma não tá mais?
1: O Milma vai fazer região metropolitana.
0: Ah, tá.
1: 116.
0: Vai ser um caos ali, na verdade. Vai ser um caos na manhã de hoje. Que ali concentra tudo, né? Tudo ali. Então, tomara que consigam resolver aí com rapidez, quem sabe, mas vai ser difícil. Pelo estrago ali, a coisa é demorada. É aquela coisa de um dia no mínimo, assim, né? Trabalhando com as equipes, negócio para poder restabelecer. A sorte é que se tiver que colocar alguma coisa de asfalto, tudo. Tempo bom hoje ainda, né? Aqui em Porto Alegre vai facilitar o serviço do pessoal ali.
1: É, porque pelo vídeo que a gente está vendo aqui, não é só uma torneirinha, né? É um oceano, como eu disse,
0: exatamente.
1: E dá para ver que tem dano no asfalto, né?
0: Quando essas adutoras, elas rompem, elas, em poucos minutos, poucas horas, elas rompem o asfalto também, né? Que é muita força, né? Muita força de água. É algo impressionante. Então, é por isso que o asfalto se rompe, né? Se abre, né? Não aguenta a força da água que passa nessas adutoras. Então fica aí o nosso alerta, a gente vai acompanhando até para saber, tomara que consigam resolver, né? Durante a madrugada ainda, não sei se vão conseguir acionar as equipes de emergência para já começar o trabalho aí em relação a isso.
1: Daqui a pouco o Raí Quadros conversa contigo direto do local, ele está chegando lá agora.
0: Maravilha! É isso, Gossi?
1: É isso, seguimos aqui atentos.
0: Tá.
1: Daqui a pouco, assim que a gente tiver mais informações daquele acidente que está pendente ainda, da 153, com um caminhão lá em Caçapava do Sul, eu ou a Caroline Garski ou o Raí Quadros, a gente, um de nós, acrescenta aí.
0: Tá bom, obrigado, moço.
1: Até depois.
0: 13h41, bom pessoal, tô voltando de férias hoje, obrigado aqui pelo recado de vocês, pelo carinho de todo mundo, daquelas boas-vindas, isso é muito legal, a relação aqui com o nosso ouvinte, foi pouquinho, foi curtinho, mas já deu pra sair um pouco da rotina, como se diz, né, já sai um pouquinho da rotina, e né, desopila um pouco e voltamos aí com tudo. Tem mais férias ainda no ano ainda, porque a gente divide, né? 5 dias, 10 dias e assim por diante, né? A gente faz o que a gente consegue. Aqui o Renato de Porto Alegre, um abraço, Renato, muito obrigado pelo carinho, bem-vindo, muito obrigado, Renato. Grande Drago, bem-vindo de volta, obrigado, meu amigo, estamos na audiência. Joyce e o Nayan, valeu. Noeli Premaor aqui com a gente, seja bem-vindo, Drago, obrigado, Noeli, de Bento Gonçalves, temperatura 20 graus, carinha aqui da nossa audiência, vamos ver aqui, ó, já tem um recado, o ouvinte também, o nosso repórter ouvinte, tá, muito importante esta relação com o nosso ouvinte, um acidente em Montenegro, pelas 10h30 da noite, Drago, na RS-124, próximo ao entroncamento na BR-386, eu vou já passar isso aqui para o Gossen e também para a Caroline. né, para a gente poder buscar aí, de repente, mais informações, até para saber se foi danos materiais ou se foi um acidente que envolve aí, né, vítimas, né, ou feridos. Esse é o nosso trabalho, a gente vai atrás da informação para saber se tem via bloqueada ou não, e vocês que estão na audiência podem nos ajudar também com essas informações, tá bom? Já recebi aqui, já estou passando para os meninos e para as meninas, né, para o Gosto, a Carolina e também para o Raí. Deixa eu só pegar aqui para passar os dois, né? Droga. Aqui. Ah, tem que sair aqui, tá. Encaminhar aqui. Ah, tá, agora sim. Então, um laço aqui, né? Aqui nós temos um grupo ali de TV, tô passando aqui também pro Gustavo Gossen, e a gente já vai atrás aí das informações junto, né, com a nossa equipe, justamente para trazer todos os detalhes para você que nos acompanha nesta madrugada, ok? Agora 13h43, deixa eu ver mais recados que chegam por aqui. Olá, Drago, bom retorno, um abraço da Diane de Charqueadas. Parece que foi mais, Drago. É, não foi, né? Bem que poderia. Obrigadão, era uma motocicleta. Obrigado, meu amigo. Sabe se foi fatal ou se deve, né? Foi grave, Douglas? Onde é que? Já passei para os, né, nossos colegas da redação para a gente poder ir atrás dessa informação. Bom dia, Drago, um ótimo retorno, mas que férias mais curtas é essa que nem coisa de porco? Isaías Silva, pastaria isso aí, né, Isaías? Curtinha que nem coisa de porco, como dizia, né, na gíria, né? Bom dia, Drago, por acaso, aqui bem amado, eu acho que sim, tá? Acho que sim. Aqui o nosso ouvinte, Raul Artigas, da Zona Sul, Cristal, um abração para ti, um grande abraço para vocês, obrigado, bom dia, Drago, boa recuperação e bom retorno nas férias. Leandro de Caçapava do Sul, na escuta do teu programa, Leandro, valeu, Leandrão. Aqui também o Ricardo, bom dia, Chimitão da Santana, valeu, Chimitão. A galera aqui com a gente no WhatsApp da Rádio Gaúcha, né? Bom dia, Drago, tudo bem? Estou na escuta, liguei o rádio às 2 horas em seguida. O Italianinho Gosto alertou sobre temporal em Cruzeiro do Sul, Dom Feliciano, Pantano Grande. Não levou nem meia hora e veio a manga d'água bem forte, Drago. E pedra aqui no centro de Dom Feliciano. Graças a Deus passou, né? Abraços a Vantair, motorista da Prefeitura de Dom Feliciano. Obrigado, um abração para ti. Vou salvar aqui o teu telefone, tá bom? Mandou o telefone aqui. Muito obrigado, meu amigo, pela parceria. Já vou salvar teu contato aqui, teu telefone. Se precisar de ajuda, eu te peço aí também. Vai passando informações. Ele que escutou ali no Notícia na Hora Certa e ficou atento. Em seguida, a informação se confirmou lá em Dom Feliciano, na região também de Encruzilhada. Aqui também, bom dia, Drago, bem-vindo das férias, aqui é Cristiane, na escuta em Estocolmo, que delícia começar o dia com sucesso, o que você sei que tu gosta, hein? Maravilha te ouvir, beijos para todos, obrigado, meus amigos. Obrigado mesmo, né, pelo carinho, muita gente aqui, né, abraçando, esse abraço é muito gostoso, né, não que a gente viva de abraço, mas é tão bom. Aqui, Capitão Drago, Geme Construções e Tio Grilo de Novo Hamburgo. Aqui a mais ouvida do sul do Brasil, valeu, ligado com a gente. Vídeo do que isso aqui, tchê? Vamos ver aqui, ó, BR, bom dia. Deixa eu ver aqui. Barra do Ribeiro, nada de chuva e vento. Camacô, bastante relâmpago e vento. Deixa eu ver se é de hoje, ó. Cristal e Camacô, bastante relâmpago e vento aqui do nosso ouvinte. Mandou até um vídeo que eu vou ver daqui um pouquinho. Bom dia aqui em Dom Feliciano, alto da linha Evaristo Teixeira, passou forte a ventania, chuvarada e granizo. Mais um ouvinte aqui falando lá de Dom Feliciano, agora acalmou, menos mal. Stanislau Grabowski com a gente, valeu, Stanislau. Bom retorno, Drago, muito obrigado. Em QAP, em Cachoeirinho, França, bom dia aqui em Uruguaiana, 18 graus, uma garoa de molhar, Bobo César. Boa noite, amigo Drago, tava com saudades. Você andava na minha cidade, hein? Que bom, hein? Tava frio, uma bota frio nele. Meu Deus do céu, né? Barbaridade. A frio de ranguear Cusco, como se diz, né? Bem-vindo, bom retorno. Foi muito bem representado pelo Fred Grande, Frederico Feijó, hein? Não passaste por São Gabriel, só na frente daquele pórtico, né? Bem bonito, São Gabriel, né? Mas não entramos na cidade, não deu tempo, tio. Olha, para quem está na sintonia, encontrei alguns ouvintes, tá? estive, foi uma press trip, se chama, né? São jornalistas e pessoas ligadas ao mundo do vinho, alguns influenciadores também de grande renome, que trabalham, né, não só com vinhos, mas com viagens, tá? Que tem seus canais aí do Instagram e também do YouTube, com grande repercussão, né? As pessoas realmente seguem, são centenas e milhares de seguidores em alguns que fazem, justamente, tem um canal de viagens que estavam presentes nessa press trip. A gente fez um roteiro que foi Vinícolas da Campanha Gaúcha. E o que chama atenção, aí deixar bem claro isso, não tem vinícola na Campanha Gaúcha que não seja ligado à pecuária e à agricultura. Então, acontece muito isso, né? Não tem, está tudo ligado, é uma produção integrada, né? Tanto a pecuária, principalmente, que é, né, um dos pontos mais fortes da Campanha Gaúcha, junto com a agricultura, tem soja, algumas fruticulturas também, e o vinho e as oliveiras. Então, o vinho e os olivais entram com tudo porque encontrou um clima muito propício, né, para fazer bons vinhos e excelentes, não só excelentes, premiadíssimos no mundo inteiro, né, azeites de oliva. Para ter uma ideia, que é chamado Paralelo 31. E o que me chamou a atenção, eu já sabia dessa história, mas a gente demora, né, acaba para como é que é fixar, né? Almaden foi uma das primeiras vinícolas a se instalar no Brasil, no sentido de uma escolha científica, né, com universidades, com profissionais, né, renomados, americanos, com a Universidade dos Estados Unidos, acho que é de Stanford, com a de Santa Maria, Federal de Santa Maria, né, lá na década de, né, na década de 40 ou 50, né, deixa eu ver aqui, nós estamos em 2000 e mais ou menos isso, tá? Faz bastante tempo, até tem que ver a data certinha ali. Se juntaram, porque a Almaden, uma empresa americana, uma empresa, né, uma empresa de uma vinícola americana, uma empresa de produção de vinhos, né, americana, a famosa Almaden, queria um outro local para poder aumentar sua produção e começou a estudar pelo mundo, procurar pelo mundo locais, Murica Matos, locais propícios que tivessem uma qualidade espetacular para poder plantar uva. E esta pesquisa ao redor do mundo, olha que interessante isso, encontrou na Campanha Gaúcha uma região, né, chamada Paralelo 31, que é o mesmo da Austrália, alguns locais assim, e pediu, em parceria daí com a Universidade de Santa Maria, fizeram análises de solos, essas coisas todas, e montaram essa vinícola lá em Santana do Livramento, para ter uma ideia. Então, sabe aquela coisa, não? Serra Gaúcha não foi uma opção. É, os italianos, quando chegaram aqui, que são os precursores aí, né, da produção de vinhos, foram para a Serra Gaúcha, plantaram uvas, videiras, e produzem maravilhosamente bem na região que foi dada para eles, né? Que eles foram colocados, para ter uma ideia. Então, não for assim, ah, não, vou escolher qual é a melhor região do Brasil para plantar uva, não. A Almaden, quando esteve aqui, tem as vinhas, né, as vinhas velhas mais antigas do país, tem mais de 50 anos as vinhas, né, lá da Almaden, que hoje pertence a Miolo, tá, pra deixar bem claro, hoje pertence a Miolo, mas a Miolo, por exemplo, não pode vender uvas, não pode exportar os vinhos da Almaden, pela, né, o contrato, para você ter uma ideia, mas é lindo lá, lindo, lindo, lindo, tem dos Pampas, tudo. Nós, só para finalizar, nós começamos por Itaqui, tá? Depois de Itaqui nós fomos, né, para Soledade para Uruguaiana, Santana do Livramento. Depois de Santana nós fomos para Candiota, Dom Pedrito, e assim a gente foi e voltou algumas vezes, tá? Foi a Santana, voltou a Uruguaiana, voltou a Santana, depois foi a Bagé, Santana, voltou a Santana de novo, voltou a Bagé, fomos a Dom Pedrito. Né, voltamos a Bagé de novo, depois fomos a... Não, fomos a Candiota, perdão, voltamos a Dom Pedrito. E depois voltamos a... Não, fomos a Candiota, voltamos a Bagé. Depois de Bagé, fomos a Dom Pedrito. Então, ficamos aí, rodamos quase 3 mil quilômetros visitando, né, as vinícolas da Campanha Gaúcha. E tinha a paisagem, aqueles campos, a história que tem naquelas, né, aquelas estâncias, né, que eram proteção de fronteira para o Império Português contra o Império Espanhol, né? Então a história é longa, eu não vou me estender aqui. Então as instâncias eram instâncias armadas, né? Eram civis, mas que tinham obrigação, porque ganhavam as terras, né? Lá na campanha, principalmente, de proteger, né? A primeira proteção contra, né, o ataque aqui ao Brasil, né? Era nas instâncias da campanha gaúcha. Então, tem toda a história ali do nosso gaúcho, a tríplice fronteira com a Argentina, o Uruguai também, e até o Paraguai, né? A questão, né, da nossa cultura. Então, é muito interessante, fora as vinícolas que estão maravilhosas. É distância, se anda bastante, não é que nem na Serra Gaúcha, que em poucos minutos você vai de uma vinícola para outra. Não, não acontece isso, tá? Você anda bastante, as distâncias são longas, né? Mas é outra paisagem, é outra cultura, cultura do assado muito presente, da carne, obviamente, né? Comemos muita carne, né? Da ovelha, né? Principalmente a cultura do churrasco, a ovelha assada, né? Como você diz. Então, é muito interessante, tá? Então, um prazer, um abraço para todos os ouvintes que estão nessa região. Encontrei vários ouvintes que abordavam a gente na rua, em locais também, que é, e fora o pessoal das estâncias e fazendas e vinícolas e bodegas, que também acompanham a Rádio Gaúcha diariamente. Agora, 3 horas e 54 minutos, eu vou puxar mais uma da nossa trilha sonora, que hoje está demais aqui com Morica Matos.

Ah, top, né, cara? Europa. Pra você, Carrie, né? Que sonzeira. Deixei tocar, né? Nem tive coragem de entrar no meio da música, né? Essa aí vai fundo, fundo mesmo. Lá nos anos 80, isso aí, né, moleque? 80, né? Bem estilo do oitentão, né? Tem bem estilo do oitentão aqui. Pessoal, eu lembro, convido você também a visitar a GZH aqui. Tem uma matéria que da Júlio Osório, o homem é condenado a 13 anos de prisão por adulterar leite com água, né, e ureia. Isso faz parte, né, daquela ação do leite compensado, né, que operação Leite Compensado 1, e que em maio de 2013, 8 pessoas ligadas ao transporte e ao resfriamento de leite foram presas. Os alvos eram transportadores e responsáveis por postos de resfriamento. Então não é um caso de agora, não é atual, mas está aí o resultado, né, da condenação deste homem por 13 anos de prisão. O que chama atenção é, tá, que essa adulteração pode colocar em risco a vida das pessoas, tá? Essa aqui é a grande verdade, isso que, né, é verificado. Só que a sentença proferida pela segunda vara judicial da comarca de Guaporé, na Serra, foi divulgada então ontem, dia 17. De acordo com a decisão tomada na quinta-feira da semana passada, a pena deve ser cumprida inicialmente em regime fechado, mas o condenado poderá recorrer em liberdade e ele também deverá pagar multa. O valor não foi divulgado. Mas sabe, aí que pega o negócio. 13 anos, tu olha assim, puxa vida, a justiça foi feita, mas inicialmente regime fechado, mas poderá recorrer em liberdade. Será que tem uma brecha aí que em seguida recorre em liberdade, recorre, é solto e vai, né, continuar livre, né, se defendendo? Não pode. Quem produz, quem faz um ato desse, né, adulterar um produto que coloca em risco a vida das pessoas, podendo levar até situações muito drásticas, né, ficar em liberdade é delicado, né, deve ficar preso, e ficar preso não pode ficar em liberdade de jeito nenhum. A fraude consistia na adição de água, sal, açúcar, ureia com formaldeído e produtos químicos como soda cáustica no leite, para aumentar artificialmente o volume do produto comercializado. As substâncias também alteravam as características do leite e marcavam e mascaravam irregularidades, com potencial, né, potencial nocivo à saúde dos consumidores. 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

0: 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Notícia na hora certa, 4 horas e 1 minuto. Atriz Laura Cardoso morre aos 98 anos. A filha informou que a artista faleceu após se sentir mal em sua residência, na zona oeste de São Paulo. Nunes Marques, presidente do Tribunal Superior Eleitoral, defende urnas e diz que Brasil é referência em eleição. Sobe para 6.438 o número de mortos pelos terremotos de junho na Venezuela. Céu nublado em Porto Alegre, agora faz 19 graus. A terça-feira tem previsão de temporais na campanha, no sul e na fronteira oeste. Já na metade norte do estado, incluindo a região metropolitana, o tempo segue firme no decorrer do dia. Na capital, mínima de 17, máxima de 22 graus. 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
0: Movimento tranquilo em Porto Alegre, sem registro de acidentes pela EPTC. Mas tem um alerta para bloqueio parcial na Avenida Teresópolis em função do rompimento de uma adutora na altura do número 3.742 em direção ao centro. A EPTC está no local. O trânsito está fluindo pela faixa da esquerda mais cedo. Em torno das 10 da noite de segunda-feira ocorreu um acidente grave envolvendo um veículo de carga com um óbito em Caçapava do Sul.
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0: Um homem de 43 anos foi morto a tiros no início da noite dessa segunda-feira no bairro São José, em Novo Hamburgo. Ele é suspeito de ser o atirador do ataque que vitimou Andressa Chagas Antunes, 19 anos, nesta madrugada. Aliás, na madrugada de segunda-feira. O corpo do homem foi encontrado com ferimentos de pelo menos 5 disparos de arma de fogo. Segundo o delegado Anderson Hermel, o crime aconteceu por volta das 6h20 da tarde em via pública. Na noite de segunda-feira, uma ponte desabou em Marcelino Ramos, no norte do estado, provocando interdição total do acesso à BR-153. Não há registros de vítimas. A prefeitura orienta motoristas a utilizarem a RS-491 pelo estreito como acesso alternativo ao 153. 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Notícia na hora certa, volta na Rede Gaúcha, às 5 horas, da redação Caroline Garski.
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0: Kate Bush pra você aqui, babusca, aqui na nossa trilha sonora. Meu professor de inglês ali, Mônica Matos, tá bem que é que nem IA, né? Não cobra nada, né? É de graça, né, Mônica? Eu te pago aí, né? Um suco de uva, na tu não bebe, eu te pago aí um X. Hã? Uma rapadura? Aquelas, sabe, uma vez eu tirei uma foto, eu tava mais gordinho que agora, né? Com o rapador Santo Antônio da Patrulha, que entrou no Guinness. Maior que essa nossa janela aqui, maior que uma mesa. Né? Essa, deve ter o quê? Essa mesa aqui de 1,5 metro de circunferência? Eu acho que até 2 até. Era maior que essa mesa aqui. Em cima de uma carroça, assim. Né? Quase me atrevi a dar uma dentada, mas não, deixei, né? Vou estragar a rapadura dos caras, né? Mas é bom, né? Aquela tradicional, com açúcar mascavo, né? Aquela que hoje tem com doce de leite, tem com isso e aquilo, que não é ruim. Mas aquela tradicional lá do interior, lá do tacho de cobre, acho que é, né? Depois bota pra esfriar, não sei bem o que é aquilo lá. Aquilo é muito gostosa mesmo. Então tá bom, uma rapadura pro nosso amigo Mônica Matos. Agora 4 horas 12 minutos. Sabe que a vida, ela é que nem rapadura, né? Sabia, Mônica? A vida é que nem rapadura. É doce, mas não é mole. Sim, porque rapadura geralmente é firmezinha para morder, né? Então é doce, mas não é mole. Agora 4 horas 12 minutos, 4 e 12. Deixa eu ver aqui, ó. Eu vou trazer a primeira reportagem aqui para você nesta madrugada. Nosso amigo Fábio Scheffner. Como os candidatos ao governo do estado querem conquistar votos nas redes sociais. Fique alerta, fique atento, não só às promessas dos candidatos, mas também aos fake news, hein? Muita coisa hoje com as IAs, está falando, as pessoas, olha, fazem imagens, botam uma voz, é uma coisa impressionante. Mas vamos acompanhar essa reportagem especial do Fábio Scheffner aqui na nossa madrugada.
1: Boa noite, Drago, boa noite, ouvintes. Pois então, com a campanha eleitoral tomando as ruas e a propaganda de rádio e TV estreando somente em 28 de agosto, os principais candidatos ao governo do estado reforçam a presença nas redes sociais. A partir de múltiplas postagens diárias e também de transmissões ao vivo, Gabriel Souza, do MDB, Juliana Brizola, do PDT, Luciano Zucco, do PL e Marcelo Maranata, do PSDB, pretendem vencer barreiras territoriais e capturar a atenção dos eleitores, transformando a audiência em votos e engajamento em militância. Desde os primeiros minutos do domingo, agora, dia 16, isso já pôde ser visto, né? Quando oficialmente começou a campanha eleitoral, os candidatos ficaram liberados para pedir votos. Já os primeiros vídeos pipocaram nas redes, exibindo um pouco do que vai ser a estratégia digital de cada um dos postulantes ao Palácio Piratini. Gabriel Souza, que é atual vice-governador, representa

0: que estão em curso, como devolve o ICMS, o Todo Jovem na Escola, mas também para evitar aí o que ele tenta, né, dizer para o eleitor, que seria uma aventura, tanto à direita ou à esquerda. Ele seria o único candidato capaz de garantir avanços sem retrocessos. No PDT, Juliana Brizola, em contraposição a Gabriel, é bastante conhecida, sobretudo porque ela participou da disputa pela Prefeitura de Porto Alegre em 2024 e ainda tem essa lembrança muito viva na mente dos eleitores. Então ela já parte do patamar mais alto e vai focar muito num discurso de diálogo, né? Que ela tenha uma capacidade de produzir consensos, ela quer mostrar uma sobriedade, uma campanha muito equilibrada, uma mulher com muita preocupação aos temas sociais, saúde, educação, né? Assistência social às famílias em situação de maior vulnerabilidade. Essa é a mensagem que a campanha quer mostrar. Também nas redes, apostando muito na cor azul, na cor do PDT, na vinculação com o presidente Luiz Inácio Lula da Silva, que é seu apoiador, né? Na sexta-feira, ela e o vice Edgar Preto estiveram em Brasília gravando as primeiras peças para a campanha. Os vídeos já serão exibidos aí nos próximos dias. No outro espectro político, do PL, nós temos Luciano Zucco, que aparece empatado tecnicamente com Juliana Brizola, né? Na liderança das pesquisas, e vem já com uma outra postura. Luciano Zucco é o que tem maior número de seguidores no Instagram, por exemplo, 812 mil, chega a ser quase 10 vezes os demais adversários. Então, ele tem uma campanha, tem uma presença nacional muito consolidada como deputado de oposição ao governo Lula. Esse é o desafio da campanha: enraizá-lo no Rio Grande do Sul, trazê-lo para cá, mostrar a sua origem. Então, vai mostrar nessa largada ele como um político que nasceu no Alegrete, né, no município tradicional, casado com uma mulher que é muito afeita às tradições campeiras, né? Que monta a cavalo, que toma chimarrão, enfim, que tem uma família muito ligada ao tradicionalismo, vai também fazer uma transição de imagem, né, desse político combativo, que fala alto e grosso contra o que chama de os desmandos, enfim, as irregularidades do governo, num político combativo, que consegue fazer um enfrentamento, mas sem gritar, sem falar alto, né? Uma pessoa, segundo os estrategistas de campanha, como ele é, um cara leve, um cara divertido. Então, essa é a principal tentativa nessa largada da campanha do PL, do Luciano Zucco, também vinculando ele, por óbvio, ao senador Flávio Bolsonaro. Ele é muito próximo do ex-presidente Jair Bolsonaro, o Zucco, então ele não vai esconder isso na campanha, pelo contrário, vai mostrar, vai reforçar essa aliança, né, de direita, que aí tem oito partidos na coligação do Zucco. Por último, no PSDB, Marcelo Maranata vai fazer das redes sociais o principal instrumento de campanha. Ele tem cerca de 30 segundos só de tempo de rádio e televisão, é o que tem menor tempo entre as principais candidaturas, então ele quer levar a campanha das redes para a TV e o rádio, e não o contrário, como geralmente os outros candidatos fazem. Vai apostar muito em roteiros de rua, no depoimento de populares, sobretudo ali da região metropolitana de Guaíba, Eldorado, né, onde ele foi prefeito até este ano e acabou renunciando para concorrer ao governo do estado. Ele foi reeleito em 2024 com 78% dos votos, muito em função da sua atuação na enchente. E ele quer trazer esse depoimento dessas pessoas, desses moradores, para a propaganda, para as redes sociais. Ele também tem um cacoete de pastor evangélico, é muito religioso e também é um empresário varejista, né? Então ele é bom de conversa, é bom de diálogo, bom de papo. Ele quer trazer muito isso, entrar na casa das pessoas, numa linguagem bem simples, sem tecnicismo, uma identidade popular muito autêntica. É isso que a campanha do PSDB vai projetar nas redes do Marcelo Maranata. Tá ok, então, Drago? Era essa a estratégia digital que a gente está vendo, vai começar a ver a partir de agora com mais intensidade nas redes sociais, aí na internet, dos principais candidatos ao governo do estado do Rio Grande do Sul. Um abraço.
1: Muito obrigado, Fábio. Agora 4h19. Nós vamos já em seguidinha à nossa central de jornalismo conversar com a Caroline Garsky. As informações da nossa reportagem, a nossa ronda, fechamento de ontem, esta madrugada, trânsito, serviço, segurança, destaques, GZH, notícia do bem e muito mais para você que está acompanhando aqui o nosso programa, nossa madrugada da Gaúcha, líder em audiência em todo o nosso estado, indiscutível, e também, né, com uma participação muito importante. Se falando de Brasil, né? É impressionante a colocação da Gaúcha a nível de Brasil. Hoje nós somos aí 68 rádios que retransmitem

0: O Madrugada Gaúcha, especificamente, né? Das 3 às 5 da manhã, 68 rádios espalhadas aí pelo estado e também algumas em Santa Catarina e no Paraná. Fora Rádio Gaúcha Santa Maria, no centro do estado, Rádio Gaúcha Serra, Zona Sul também, e agora a Rádio Gaúcha Passo Fundo, e é claro, você através do aplicativo espalhado aí por esse mundão afora. Agora 4 horas 20 minutos, vamos à nossa central de jornalismo. Seja bem-vinda, Caroline Garski, direto da nossa redação. Bom dia.
1: Bom dia, Drago. Tudo bem? Bom dia para nossos ouvintes também.
0: Tudo bem. Primeiro dia comigo, né? Você chegou a fazer com o Fred ontem?
1: Sim, ontem estávamos aqui com o Fred. Essa semana vou estar aqui na madrugada com vocês até sexta-feira.
0: Quando o Luquinhas volta aí das férias. Foi umas férias um pouquinho mais longas que as minhas foram apenas de uma semana, mais dois dias no final de semana de folga, fechando aí 7 dias, o Luquinhas tirou um pouco mais. A gente tem esse hábito de tirar um pouco maior aí, um pouco mais, né, no verão, e depois no inverno a gente vai picoteando ela em função das escalas e o que a gente também quer fazer. E a Caroline, tu trabalha na redação? Que horário, Caroline? Qual é a tua função na redação?
1: Drago, eu sou editora do site, né? Eu trabalho no núcleo de última hora, que é praticamente assim, a gente trabalha diretamente com as breaking news, né? Que são as notícias mais factuais, né? Que acontecem e que a gente já tem que publicar no site com a maior agilidade possível. Sou colega da Stephanie, que estava aqui com você semana passada. Perfeito. A gente faz a mesma função.
0: Que maravilha, que maravilha. Bom, seja bem-vinda aí, nem que seja uma semana, porque às vezes é uma de muitas, né? Acontece, né? Como se diz, né? A volta, a madrugada seguida, ainda mais com essas nossas escalas, tem eleições chegando por aí. Então, seja bem-vinda, parabéns. Tu é natural de Porto Alegre?
1: Não, eu sou natural de Cachoeira do Sul.
0: Cachoeira do
1: Sul. Eu fiz a minha faculdade aqui em Porto Alegre, mas eu sou natural de Cachoeira do Sul.
0: Tem muitos ouvintes, hein? Cachoeira do Sul é impressionante. O que eu recebo de mensagens de Cachoeira do Sul.
1: É verdade, há pouco tempo ainda escutei alguém mandando mensagem de Cachoeira do Sul.
0: Não, é fora do comum, assim, me chama muita atenção. Porque não tem, qual é a rádio mais próxima ali da Gaúcha ou qual é a transmissora? Não lembra?
1: Não lembro, confesso que eu não me lembro. Faz bastante tempo já que eu saí de lá. Uhum. Eu vou para visitar a família, assim, mas eu não lembro.
0: Não, que bom, uma cachoeirense aqui, representando todo o... Né? A nossa audiência lá de Cachoeira do Sul.
1: Isso aí.
0: Carolina, Caroline, né? Com E no final, né? Garski, Caroline Garski. Vamos aí com as nossas informações, ouvinte, nós temos uma transição muito interessante de ouvintes. Tem o que ficam a noite inteira com a gente, né? Nos seus trabalhos aí, 12 horas, né? 12 por 36 ou 12 por 12, dependendo do acordo aí com, né, sindical que esse funcionário tem. Tem o pessoal que é autônomo, né? Não tem como parar realmente, não tem parada, né? Mas às 4 horas também tem ouvinte chegando. Pessoal que acorda cedo, que pega a estrada, né? Pessoal que já vai treinar, então é interessante. Uma galera muito grande aí, por a gente fazer essa transição, né? E vamos atualizar quem está sintonizando agora sobre trânsito, serviço, segurança. E é claro que a gente teve aí a perda, né, da nossa querida atriz Laura Cardoso, Caroline.
1: É, exatamente, Drago. A gente estava, inclusive, estávamos fazendo a ronda aqui, né? Eu e o Gossen, estava tudo tranquilo até então, no trânsito, e aí aconteceu... Eu estava, inclusive, tirando meu intervalo, acabou acontecendo aí vindo essa notícia, né? Muito triste, da perda da Laura, que é um dos grandes nomes da dramaturgia brasileira. E aí a gente teve que correr aqui contra o relógio, né? Para poder publicar o mais rápido possível para os nossos ouvintes e também para os leitores, né, de GZH acompanharem as informações aí o mais rápido possível.
0: Perfeito, perfeito.
1: Mas, Drago, eu vou já trazer uma informação, até respondendo um ouvinte que nos enviou antes, de um acidente aqui na RS-124, em Montenegro. O que aconteceu foi que um motociclista ficou ferido. Conforme o comando de polícia rodoviária da Brigada Militar, um carro que seguia no sentido Montenegro Triunfo saiu da pista para acessar um posto de gasolina quando atingiu o motociclista na colisão lateral. O motociclista, então, de 20 anos, foi encaminhado, acabou sendo arremessado e foi encaminhado pelo SAMU ao hospital de Montenegro. Então, respondendo aí ao ouvinte que nos questionou sobre essa... sobre esse acidente. E mais cedo, aqui na região metropolitana, em Viamão, um homem foi morto a tiros na saída de uma escola, na noite, no final da noite de segunda-feira. O crime aconteceu em frente à Escola Municipal de Ensino Fundamental Farroupilha, no bairro Santo Onofre, às margens da 040, por volta das 21 horas. Conforme a Brigada Militar, a vítima, que não teve a identidade divulgada, tinha 46 anos, estava saindo de uma aula de educação de jovens e adultos, EJA. Ele estava caminhando em direção ao carro dele quando os criminosos se aproximaram e atiraram. Ele não resistiu aos ferimentos.
0: Isso tudo na área da segurança.
1: Exatamente.
0: Nós temos de trânsito alguma coisa?
1: Trânsito. Tem um alerta parcial,
0: claro, esse
1: Drago.
0: Né? Isso,
1: um alerta parcial na Avenida Teresópolis, viu? Aqui em Porto Alegre, uhum. Né? Em função do rompimento de uma adutora na altura do número 3.742, ali em direção ao centro. A IPTC está no local. O trânsito está fluindo pela faixa da esquerda, sem mais ocorrências, por enquanto, aí no início dessa manhã de segunda-feira, tudo certo, tudo fluindo bem, tirando aí esse rompimento.
0: Ok, bom, continua o trânsito, mas obviamente uma faixa só vai atrapalhar um pouco aqui no início da manhã. Se não for resolvido, acho que não vai ser resolvido até o início desta manhã também.
1: É, horário de pico a gente já sabe que complica um pouquinho mais, né?
0: Uhum.
1: Tomara que seja, né? Ainda são 4h26 agora, talvez um pouco mais além aí, se conseguir resolver também, acho um pouco complicado, mas se conseguir resolver, talvez não atrapalhe aí na saída do pessoal que tá indo estudar, que tá indo trabalhar, né?
0: Isso. Então já fico alerta aí para sair um pouco mais cedo ou mudar de rota. Caroline, tem serviço, tem alerta de mais ronda e serviço para esta terça-feira?
1: Temos serviço, sim, Drago. Um dos serviços que eu trago aqui agora é sobre descarte de resíduos. O projeto Bota Fora, promovido pelo Departamento Municipal de Limpeza Urbana, ocorre nesta terça-feira até o sábado em 14 comunidades de Porto Alegre, com exceção da sexta-feira, dia 21. A ação é realizada a partir das 8 da manhã e tem o objetivo de colaborar com o descarte correto de resíduos que não são recolhidos pelas coletas regulares, tá? Podem ser descartados eletrodomésticos, móveis quebrados, colchões, entre outros objetos volumosos. Nesta terça-feira, o projeto passa pelas ruas Ângelo Corso, na Cavalhada, Francisco do Prado, também Cavalhada, Barbosa Neto, Cavalhada, Nossa Senhora das Graças também e Chapéu do Sol, no Chapéu do Sol. Os moradores devem colocar esses materiais em frente às residências, né, na noite anterior ou até às 7h30 nesse dia aí desse recolhimento. O objetivo desse projeto é evitar que esses materiais sejam descartados irregularmente. É um serviço bem importante da Prefeitura, sim, de Porto Alegre, né, para o descarte correto de resíduos. Resíduos que eletrodomésticos, a gente sabe que pode contaminar também o solo. E agora sobre saúde e serviço também, Drago. As unidades móveis da Secretaria Municipal de Saúde de Porto Alegre levam atendimento a duas comunidades nesta terça-feira. O ônibus colorido estará na rua Dona Malvina, número 195, no bairro Santa Teresa, das 8 às 5 da tarde. Já a unidade móvel itinerante atenderá a comunidade do bairro Lajeado, na região extremo sul de Porto Alegre. Das 10 às 4 da tarde, o ônibus estaciona no Esporte Clube Lajeado, na Avenida Edgar Pires de Castro, número 9.316. Estarão disponíveis nesse local as vacinas do calendário, consultas médicas e de enfermagem, coleta de citopatológico para prevenção de câncer de colo uterino, teste de gravidez, aplicação de medicação injetável, curativo e retirada de pontos. As comunidades também terão acesso a consultas de pré-natal, testes rápidos, verificação de pressão e glicose, consultas, distribuição de medicamentos e de receitas simples, além de atualização também de receitas, certo? E mais um serviço também na área da saúde é a Farmácia Distrital Navegantes, na Avenida Presidente Roosevelt, na capital, que não vai abrir nessa terça e na quarta-feira. Conforme a Secretaria Municipal de Saúde, a equipe vai fazer inventário anual dos medicamentos. A orientação é para que o público procure outras farmácias distritais e dispensários. O atendimento no local será retomado, então, na quinta-feira.
0: É, tomara que essas pessoas consigam ser alertadas, né, para não se deslocar até a farmácia e serem pegas de surpresa. Não sei como é que é feito, a gente faz nosso trabalho aqui de divulgação, obviamente, né, mas acho que não sei como é que é feito esse trabalho de informar essas pessoas, né, porque as pessoas possivelmente vão ao posto buscar seus remédios uma vez por mês, né. O ideal teria que, se os calendários já fossem, né, definidos para o próximo mês, para que pegasse no mesmo mês antes, que as pessoas que fossem ao posto fossem sendo avisadas, né, que tal dia essa farmácia não estará funcionando. Porque tem pessoas que vão de longe, são pobres, a gente sabe muito bem disso, que remédio é uma coisa não tão barata, é coisa cara, né, mas às vezes tem que se deslocar grandes distâncias caminhando ou gastando o que não tem para pegar o transporte público para ir e voltar numa farmácia. Mais algum serviço ou vamos para os destaques de GZH?
1: Agora vamos para os destaques de GZH, Drago. A gente tem, claro, né, a principal notícia dessa madrugada é a morte da atriz Laura Cardoso, né? Sim. Tinha 98 anos, nascida no ano de 1927, ela faria aniversário agora em 13 de setembro, né? Parece a filha dela, Fátima Cardoso, informou que a Laura, ela se sentiu mal na noite de segunda-feira, né, e acabou falecendo, né. Ela morava na zona oeste de São Paulo, claro, ela já era idosa, né, mas acho que todo brasileiro que acompanhou as novelas, né, filmes, séries, tinha um carinho, assim, muito grande pela Laura. Acho que é uma pessoa que a gente olha e já sente um certo afeto, né. Acho que entrou na casa de muitos brasileiros aí por muitos anos.
0: Com certeza, fez parte da nossa vida, né?
1: É verdade. E já tem a informação também sobre o velório, né? O velório, a família informou que vai acontecer no Funeral Home, no bairro Bela Vista, em São Paulo, entre 8 horas da manhã e 14 horas. Só que assim, não há informação se vai ser aberto ao público, né? A gente sabe que em funerais, assim, de pessoas famosas, né, muito conhecidas e que, enfim, que os brasileiros têm muito carinho, geralmente abre-se ao público, mas não há essa informação. E pelo curto período também de tempo do funeral, não temos certeza se vai ser aberto ao público ou não, tá? Essa informação ainda não foi divulgada pela família.
0: Perfeito, fica aí o destaque, nós vamos acompanhando e atualizando em GZH durante as próximas horas também.
1: É, a matéria em GZH já está bem atualizada, assim, sobre a carreira de Laura, né, tem muitas novelas, séries que ela participou, teve atuações muito importantes, ela atuou, ela teve mais de 150 personagens, né, muita coisa em cerca de 80 anos de carreira, é um número, assim, muito grande mesmo, e ela até pouco tempo ainda atuava, né, o último trabalho dela foi em 2019, em novela foi em 2019, na novela A Dona do Pedaço, já no cinema foi em 2024, então veja só, né, ela tinha 96 anos,
0: sim, sim.
1: Ainda muito atuante, uma pessoa muito ativa, assim, a gente via frequentemente entrevistas dela, né, uma pessoa sempre muito, muito aberta, assim, ao diálogo com o público.
0: Sim, e é interessante, já teve aqui em 95, né, recebendo o prêmio aqui em Gramado, né. Então, é ativa, mesmo com a idade dela muito avançada, bastante ativa.
1: O Gossen me alerta aqui que o prêmio que ela recebeu foi em 2023. E a gente está exatamente agora no período do festival, né? Então, com certeza, a Laura vai ser homenageada aí nessa edição do Festival de Cinema de Gramado também, com certeza. Outros destaques que nós temos, Drago, aqui no site de Zero Hora... Eu vi que o Schaffner, né, o nosso repórter Fábio Schaffner, já estava falando, né, sobre essa estratégia digital dos candidatos ao governo do estado, né? E essa é a nossa manchete, então, aí para esta terça-feira. Como os candidatos ao governo do estado querem conquistar os votos nas redes sociais? A gente sabe que hoje em dia a rede social ela faz um grande trabalho, né, nesse aspecto aí político. Hoje em dia não basta mais só aquela distribuição de santinho, banderola nas ruas, né?
0: Sim,
1: as redes sociais, Exatamente. A rede social hoje é o grande destaque aí das campanhas. E essa matéria do Fábio Schaffner, grande repórter aí de política da Zero Hora, destrincha aí um pouco desses bastidores. Né? Também temos destaque para a previsão do tempo, né? Trazendo aí informação de que essa terça-feira será dividida entre temporais com granizo e calor de até 35 graus no estado, ou seja, haja saúde, né? Aquele velho clichê que a gente está acostumado a dizer, haja saúde para aguentar esses extremos, porque não é fácil, né? Viver no Rio Grande do Sul é aguentar isso aí.
0: São extremos, com certeza. E temos notícia do bem, Caroline?
1: Temos notícia do bem, temos notícia do bem. Deixa eu encontrar aqui onde eu salvei.
0: Boa.
1: Que eu estava fazendo, dando uma olhada aqui no nosso site.
0: Sim,
1: encontrei uma notícia muito legal, Drago, na coluna da Juliana Bublitz, em GZH, nossa colunista, que eu acho que traz aí algo que mostra bem como o nosso pôr do sol aqui do Guaíba é icônico, né? A notícia do bem de hoje, então, é uma matéria publicada na coluna da Juliana. E é o seguinte, o pôr do sol do Guaíba, em Porto Alegre, foi escolhido como cenário para produção audiovisual da DJ gaúcha Aline Boff, que volta à capital e após um período de atuação na Europa. Esse é um modelo impulsionado por produções internacionais que transformam paisagens icônicas em palco da música eletrônica e que agora ganhou essa versão porto-alegrense. A Juliana explica na coluna que a ideia é o seguinte, não tem pista de dança nem público diante da mesa de som, mas tem a música, a paisagem, a gravação em alta qualidade e além de não só em áudio, né, mas em vídeo também, justamente por isso que valoriza aí o pôr do sol. E a visualização de milhares de pessoas no YouTube, né, em todos os cantos do mundo, levando aí o pôr do sol do Guaíba para muitos outros cantos.
0: Maravilha.
1: Então, mais informações aí desse modelo aí de música estão nessa matéria da Juliana, com vídeo, fotos belíssimas também, você confere aí em GZH.
0: Obrigado, Caroline. Um abraço.
1: Um abraço, Drago. Um abraço para nossos ouvintes também.
0: Valeu. Raí Quadros, nosso colega da RBS TV. Seja bem-vindo, Raí. Muito bom dia. Alô, Raí?
2: Oi, Drago. Bom dia para você. Bom dia aos amigos da Rádio Gaúcha. Bem-vindo de volta.
0: Obrigado.
2: Aí a nossa programação normal agora, as nossas madrugadas, depois dos belos passeios aí que eu andei acompanhando aí pelas suas redes sociais.
0: E visitei tua terrinha lá, né,
2: tio? Como a nossa maravilhosa Santana do Livramento, né?
0: Barbaridade. Comi ovelha lá.
2: Acompanhei um pouco aí da tua jornada lá pela minha terrinha.
0: Comi ovelha, o pessoal te mandou um abraço. Então foi muito bom realmente, lá muito bom em Santana do Livramento. Né? Foi espetacular, como se diz.
2: Que bacana, que bacana.
0: Raí, como é que nós estamos aí?
2: Legal,
0: né, Raí? Fica à vontade.
2: Sim. Essa madrugada a gente tem acompanhado, Drago, algumas ocorrências aqui, principalmente relacionadas ao trânsito. A gente já vem trazendo aqui, junto com o Gossen e com a Carol também, aqui na Rádio Gaúcha, esse bloqueio parcial que tem aqui na Avenida Teresópolis, na zona sul da capital, na pista em direção ao centro. Uma das faixas dessa pista em direção ao centro apenas está liberada e só para veículos leves, nesse momento, devido ao vazamento de uma adutora durante a madrugada. Há bastante água saindo debaixo do asfalto, parte do asfalto inclusive cedeu. Equipes do DEMAI ainda não chegaram aqui no local, apenas a EPTC está no trecho fazendo a sinalização para os motoristas. Inclusive o transporte coletivo deve ser desviado justamente por esse bloqueio parcial aí para passagem apenas de veículos leves nesse momento. No trânsito, Drago, tem um outro alerta na rua Mário Tota, bem no cruzamento com a Avenida Cavalhada, por lá um poste que está tombando e aí a EPTC faz o bloqueio ali na região, é um bloqueio parcial, tem um desvio para os motoristas, mas requer, claro, cuidado, atenção de quem vai circular aqui na Zona Sul. Principal situação, a de maior gravidade nesse momento, se trata desse bloqueio na Avenida Teresópolis. Olha, é um conserto que, pelo que a gente tem visto, tem acompanhado, deve levar algum tempo, porque, inclusive, como eu disse, o asfalto cedeu, e para consertar isso aí não é fácil. E aí olha, a pista virou praticamente um rio, né? Tem muita água espalhada pela pista, muita água vertendo do asfalto, tomando conta, já começando a avançar para a pista contrária, aos poucos, tá? A pista que vai em direção ao bairro também, Drago.
0: É, ali é um grande fluxo, movimento, mas agora pela manhã, né, aí vai criar realmente, e pelo que a gente viu nas imagens que você mandou também, a situação, né, não se resolve tão rápido, né? Vai demorar algumas horas, obviamente, durante todo o dia de hoje para poder resolver essa situação.
2: Ah, exatamente. A gente, inclusive, está aguardando aqui a chegada das equipes do DEMAI também para entender o que pode ter causado esse rompimento aqui, esse vazamento. Mas é um trabalho. Pela experiência que a gente tem acompanhando aí o trabalho do DEMAI em outras ocasiões, deve levar realmente um tempo para ser consertado. É, e aí deve seguir esse bloqueio por aqui. Então o motorista que está acordando aqui com a Gaúcha, acordando com a gente, vai sair da Zona Sul para o centro da cidade, né, para outros bairros aqui da capital, é bom remanejar, repensar a sua rota, porque vai ter problema sim nesse trecho aqui da capital.
0: Valeu, Raí. Ó, o Duda te mandou um grande abraço, tá? É teu fã.
2: Ô, grande Duda Pinto.
0: Isso.
2: Grande, grande abraço pro Duda Pinto, grande figura lá de Santana do Livramento. Forte abraço lá para ele, toda a família também. Às vezes eu encontro uns filhos do Duda aqui, que um deles mora aqui em Porto Alegre. Sempre mando um abraço também.
0: Sim, bom, não sei se tu já acompanhou a cena das vinícolas lá na região da Campanha, em Santana também, porque são produtores de outras áreas também que têm montado lá, plantado vinhedos e montado suas vinícolas. E tá dando muito certo, e azeite de oliva também, tá aí. Algo impressionante naquela região toda da Campanha ali.
2: E um azeite de oliva que eu não tinha provado ainda, e agora a última vez que eu fui lá no começo do ano, em Livramento, eu trouxe dois azeites, dois produtores que tem lá na fronteira, e olha, espetaculares, viu? Eu comprava bastante azeite de oliva da região ali de Encruzilhada do Sul. Trabalhei lá na região e aí conheci alguns produtores e fiquei encantado lá com o trabalho deles, e eu sempre comprava. E agora eu tive a oportunidade de comprar lá dos produtores de Livramento. Realmente, Drago, olha, tá crescendo bastante e são azeites espetaculares mesmo.
0: Sim, tu tem hora 1 já em seguida, né? Só para encerrar, a gente conversa amanhã com mais calma, mas eu tive no outro lado de Santana, que foi onde fica a vinícola nova, que é a antiga Santa Colina, que é a dos chineses, para ter uma ideia. E é uma região aí que eu fiquei impressionado. Não sei se tu conhece aquela região ali, fica as vinícolas, tem a Miolo também,
2: ainda
0: tem a Aurora.
2: Ainda não conheci essa aí, ainda não.
0: E é dentro de Santana, obviamente, né? Não, mas é pro outro lado de Santana. A sensação que tu tá na Serra Gaúcha, só tem morros verde para tudo que é lado, é algo impressionante. Assim, para mim, não tem a sensação que tô em Santana do Livramento. Foi uma surpresa que eu tive bastante lá. E claro que fui no pé do Cerro de Palomas, lá em Santana. Valeu, meu amigo. Não vou te prender mais.
2: Não pode deixar de ir, né? No Cerro de Palomas.
0: É lindo lá. Lindo realmente. É um lugar espetacular. Um abraço para ti. Muito obrigado, hein?
2: Valeu, Drago. Bom retorno. Ótimo restante de semana por aí. Só para alertar aí quem vai sair para a rua agora. Começou a chover em Porto Alegre, viu? Começa uma chuva. Vale levar o guarda-chuva aí, você que vai sair de casa. Bastante vento, inclusive trovões aqui na zona sul da capital. Um abraço, Drago.
0: Valeu, Uri. 4h43, olha, eu acabei falando no começo aqui que nós teríamos um tempo firme em Porto Alegre. Aqui, né, teríamos algumas pancadas isoladas, é claro, mas tá aí já começando amanhã, então, na zona sul de Porto Alegre, com vento e chuva na manhã desta terça-feira. Vamos acompanhar aí como vai se comportar o clima nas próximas horas. Bom, agora 4h44, devo um comercial, né, meu amigo Nicolás? Vamos lá, comercial, voltamos em seguida.
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0: Sonzeira pra você aqui na nossa trilha sonora, Out of Touch pra você na nossa anos 80 aqui, o pessoal gostando bastante, mandando recado, participando pelo 996995218. Aqui o nosso ouvinte participando, né, mandando um abraço, Telmo Tontinha aqui com a gente, valeu Telmo. 24 graus aqui em Rolante, pertinho de Imbé, né, partindo para Imbé, diz aqui o nosso amigo, fazer uma repintura, diz aqui o nosso ouvinte. Bom dia, muito quente em Santa Maria, centro do estado, a Maninha aqui mandando recado. Bom dia, Drago, também, bom retorno, ótimo, a Serli, valeu Serli, um abraço para ti, obrigado, minha amiga. Drago, Carlos Wagner, repórter, especialista, como é que é, Drago? Quem é o grande especialista nas cachaças gaúchas? Não sei, né, quem é o grande especialista nas cachaças gaúchas. Tem que pesquisar, tem alguns nomes, tá bom? Mas, né, não lembro agora de cabeça quem são os grandes nomes aí. Porque olha, o Irineu Guarner Filho, que foi nosso colega e teu colega também aqui em Zero Hora, o Irineu, que também é especialista em vinhos, ele participou de alguns eventos, tá? Lá em Minas Gerais, interior de São Paulo, justamente esses eventos voltados aí a degustações de cachaças. E ele que já sabia muito, né, se levou um laço, tá? Porque é impressionante a quantidade e qualidade das cachaças brasileiras que vão para os eventos, é claro, para as avaliações, né? É algo fora do comum, assim, são produtos diferenciados que às vezes até nem chegam nas nossas prateleiras de supermercados, tá? Essa aqui é a verdade. Então, tem cachaças incríveis aqui sendo feitas no nosso país. Aqui também a nossa ouvinte que mandou recado aqui, a Angiane, 38 anos, mora no Rubem Berta, Santa Rosa. Aqui o nosso ouvinte, ó, tem vento forte aqui no Rubem Berta, né, Rubem Berta, bairro Santa Rosa, ventando bastante, Drago, né, não teve alerta ainda, mas por enquanto, nós não teve alerta, é um vento considerável, assim, né, que não oferece tantos riscos, apesar desse vento forte. Bom dia, Drago, muita chuva, vento aqui na Lomba do Pinheiro, a Bom Sucesso, Luciana Amaral. O relato, então, que o Raí nos trouxe até agora há pouco aqui, foi justamente isso, né? Esse vento intenso para o extremo sul da nossa capital gaúcha. Aqui o Carlos Collins, daqui do nosso bar FDS do 4º Distrito, aqui com a gente também. Marcelo Sertoli, abraços, Drago, saindo de Caxias rumo a Porto Alegre. O Marcelão, que está sempre com a gente, porque trabalha cedo pra caramba, sai cedo, né? Da vinícola Tradição, sempre na sintonia, não só ele, como toda a família também, aqui com a gente. Aqui também, Dr. Diogo, com a gente, Durigon aqui, nosso parceiro lá de Santa Cruz do Sul, da vinícola Pedras da Quinta. Fala, Drago, na escuta, aqui um baita abraço, obrigado, Dr. Diogo. Um abração pro senhor também, obrigado pelo carinho aí, tá bom? Agora, 4 horas e 51 minutos, eu vou chamar a nossa agenda cultural chegando. As informações da cultura aqui na madrugada.
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2: Hora da gente conferir a agenda cultural e as boas dicas para você curtir.
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2: O tenor espanhol José Carreira se apresenta pela última vez em Porto Alegre, acompanhado por uma orquestra, no palco do Araújo Viana, dia 29 de setembro. Durante o espetáculo, Carreiras vai interpretar óperas famosas, canções clássicas e peças que marcam a longa trajetória internacional.

0: Nascido em Barcelona, Carreras é um dos tenores mais reconhecidos da história. Ele era um dos três tenores, sucesso que popularizou a música lírica, cantando ao lado de Plácido Domingo e Luciano Pavarotti. Além da carreira artística, o cantor se dedica a iniciativas sociais por meio da Fundação Internacional José Carreras para a Leucemia. O tenor estará, então, no Araújo Viana, dia 29 de setembro, às 9 da noite. Ingressos pelo Simpla, a partir de R$ 600.
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3: Muito obrigado à nossa equipe da cultura, Renato Teixeira, que eu já tive a oportunidade de encontrar o Renato mais de uma vez, conversarmos um pouco, sempre com muito carinho, né, muita gentileza, né, até muita humildade, pode ser assim, esse grande artista nosso brasileiro, Renato Teixeira, uma pessoa que tem um jeito muito interessante, atende todo mundo com calma, sem correria, né? Fala baixinho, fala calmo também. Então, meu abraço especial ao Renato Teixeira, um grande nome, né, da nossa música popular brasileira. Fala das coisas da nossa terra também. Bom, aqui tem um convite que o pessoal mandou aqui também, junto à nossa agenda cultural, na próxima terça-feira. Então, hoje, na verdade, na próxima terça-feira, hoje, dia 18, no Calçada Bar, né, tem um evento que acontece, Uma Noite em Buenos Aires. Então, no Calçada Bar, Uma Noite em Buenos Aires, inspirada aí, né, nos sabores e no charme de Buenos Aires, né, da Argentina. Uma experiência especial para brindar, encontrar os amigos e viver uma noite diferente no coração de Porto Alegre. Bom, vai ter uma experiência cuidadosa aí, preparada por um sommelier, né, com os vinhos argentinos, degustação de Malbecs argentinos de grande, né, marca aí por um sommelier, espetáculo portenho, tango com música e bailarinos, né, comidas típicas, as tapas, né, famosas tapas, né, empanadas argentinas, né, do Calçada Bar e outros petiscos também. Então, uma noite muito especial para você viver Buenos Aires Wine X. É 18 hoje, então, a partir das 19 horas, fica o convite. Quem, né, estiver aí em Porto Alegre, é uma bela pedida para passar algumas horas vivendo, né, a Argentina, vivendo os portenhos, né, esse evento tão especial que acontece aqui na capital gaúcha, ok? E também dia 9 de setembro, o FDS faz uma degustação especial com as meninas da vinícola, a Vinícola Basso, que é de Farroupilha, aqui em Porto Alegre, no 4º Distrito, na Avenida Cairu 376, Porto Alegre, já está no segundo lote os ingressos, tá bom? Preços populares, é claro, para você degustar, né, vinhos, né? Lá de Farroupilha e de outras partes do mundo, não só de Farroupilha, né, que as meninas estarão trazendo aí para essa degustação no dia 9 de setembro, lá no Simpla. Você encontra, né, essas informações desta degustação do FDS 4º Distrito. Vamos à Central de Jornalismo, Gustavo Gossen.
4: Drago, a gente teve então na noite o destaque a morte da atriz Laura Cardoso, aos 98 anos. Agora a gente tem...

0: a informação do velório será no Funeral Home, no bairro Bela Vista, em São Paulo, entre 8 da manhã e 2 da tarde. Um dos grandes nomes da televisão, mais de 60 novelas, carreira também no cinema, no teatro e até na dublagem. Na nossa ronda, a gente teve um homem morto a tiros. Estava saindo da aula no EJA, uma escola em Viamão, às margens da RS-040, quando foi morto a tiros. A gente vai trazer mais detalhes na sequência. Ainda buscamos outras informações sobre um acidente com vítima fatal na noite, ainda por volta das 10, na BR-153, em Caçapava do Sul. Uma vítima fatal, um acidente grave envolvendo um veículo de carga. Na sequência, a Polícia Rodoviária nos traz as informações. A gente amplia com mais calma na sequência no Gaúcha hoje.
1: Tá bom, obrigado, gostei.
0: De nada.
1: Antônio Carlos Macedo, bom dia, Macedão.
2: E aí, Drago, onde é que andava o amigo?
1: Peleando por aí, né,
2: tio? Peleando? Ah, coisa boa.
1: Andando a cavalo e perdendo na campanha, Macedão.
2: Mas que barba.
1: Passando,
2: que barba,
1: Macedo,
2: barba.
1: Passando frio, Macedo. Meu Deus do céu.
2: É frio?
1: Meu Deus do céu, tio. Meu Deus do céu. Isso que eu fui, levei roupão, né? Como é que é? É roupão? Se diz? É roupão? Roupão não, é. Aquele casaco grosso.
2: Cuecão.
1: Né? É, cuecão. Né, sobretudo, e toca, e chapéu, e manta, mas Macedo, não tinha jeito, não. Frio daquele vento da campanha, até eu fiquei uma dúvida, não pesquisei, falando aqui no ar, mas eu penso que vento esse da campanha, não é o minuano, obviamente, né? Acho que não é o minuano, né?
2: Não. Depende, sei, se for um vento sul, era minuano, um vento sudoeste era minuano.
1: É, mas olha, Macedo, vou ter que contar assim, ó, não tinha roupa que aguentasse, tá? Então, só dentro de lugar fechado, com lareira, e olha, foi punk o negócio.
2: Pois é, mas engraçado, na semana passada a gente, por aqui, não teve assim
1: isso,
2: tanto
1: eu
2: frio,
1: sei,
2: não.
1: Isso, mas lá começou na terça-feira, terça, quarta e quinta. Sexta começou a dar uma melhorada, deu um chuvisco e não estava tão frio. E sábado estava interessante, mas Macedo, segunda de madrugada, terça, quarta e quinta da campanha, olha, é só para os fortes, tá? E o pessoal, quando o pessoal do local começa a regar, Macedo, né? Daí tu já fica, opa, né? Aquilo, opa, pessoal tava, meu Deus, que friaca. E mas com muita umidade, vento e chuvisco, tá? Teve momentos de chuva forte, mas muita aquela chuva, sabe, o spray? Que daí pior ainda, né? Com vento, aquele spray, Macedo. Meu Deus do céu. É, foi punk, né?
2: Não há quem queira.
1: Não, é bonito, tá? É outra paisagem, é outra que a gente tá acostumado com a serra, né, Macedo? Anda muito, né? Tem muita história envolvida lá na campanha, Bagé, as estâncias, aquelas coisas todas, né? Muita história envolvida, né, que os federalistas lá, os portugueses, espanhóis, então vou te contar, né, a gente aprende bastante. É muito bonito realmente, mas, né, é um lugar que tem que estar com vontade de andar, tá? Mas é maravilhoso, é outra paisagem.
2: Perfeito, senhor. Então, de volta à aula.
1: De volta, com certeza.
2: Tá bom, nos encontramos mais adiante.
1: Um abraço, Macedão.
2: Tá bom, beleza, até mais.
1: Vamos ficando por aqui, pessoal, desejando uma ótima terça-feira para todo mundo. Voltamos logo mais no Gaúcha Hoje. Tchau.
0: 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Notícia na hora certa, 5:01. Velório da atriz Laura Cardoso inicia às 8 da manhã em São Paulo. Anvisa proíbe fabricação e venda de 3 marcas de suplementos alimentares. Petrobras confirma ter encontrado petróleo no litoral do Amapá. Céu nublado em Porto Alegre, agora faz 19 graus. A terça-feira tem previsão de temporais na campanha, no sul e na fronteira oeste. Já na metade norte do estado, incluindo a região metropolitana, o tempo segue firme no decorrer do dia. Na capital, mínima de 17, máxima de 22 graus. 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
0: Alerta para bloqueio parcial na Avenida Teresópolis em função de rompimento de uma adutora, altura do número 3.742, direção ao centro. EPTC no local, trânsito fluindo pela faixa da esquerda.
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0: 5 municípios reportaram danos em função das chuvas desde domingo. Conforme a atualização da Defesa Civil do Estado, ainda na noite passada, 2 pessoas estão desabrigadas em Jaguarão. Em Aceguá, houve pontos de alagamento na zona rural, com algumas vias parcialmente obstruídas. Em Bagé, foram registradas quedas de árvores, falta de energia elétrica e danos em telhados de 59 residências. Dom Pedrito teve danos no telhado de uma casa, já em Santana do Livramento foram registrados danos em telhados de casas na área rural. A farmácia distrital Navegantes, na Avenida Presidente Roosevelt, na capital, não vai abrir nesta terça e amanhã. Conforme a Secretaria Municipal de Saúde, a equipe vai fazer inventário anual dos medicamentos. A orientação é para que o público procure outras farmácias distritais e dispensários. O atendimento no local será retomado na quinta-feira. 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Da redação, Gustavo Gossen.
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0: 5:08. Temperatura em Porto Alegre na marca dos 18 graus. Já choveu, acredite, já choveu na madrugada aqui em Porto Alegre, já choveu pelo sul do estado. Olha que tempo, né? Não dá trégua pra gente quando se imagina que vamos ter uns 2 ou 3 dias aí seguidos de tempo seco. Lá volta a chuva de novo. Com temperatura alta para o horário em 18 graus, convenhamos, não é a temperatura para madrugada, no inverno do Rio Grande do Sul, mas é o que temos neste momento. 18 graus de temperatura com tempo instável. Pelo menos aqui na minha região a chuva foi rápida. Veio um vento, alguns relâmpagos, alguns trovões e uma pancada bem forte até de chuva. Neste momento já não chove. 5:09, que seu dia seja tranquilo, hein? Com muita paz, saúde e felicidade. Tiago Bittencourt, bom dia.
1: Opa, bom dia, Macedo. Bom dia a ti, bom dia aos ouvintes do Gaúcha hoje. Uma boa terça-feira. Tu sabes que eu saí de casa, eu olhei o termômetro, eu olhei, pã, 19, 20 graus, que beleza. Não peguei casaco, saí de manga curta. Quando eu fui, cheguei na rua, me arrependi. Porque tava um vento, ainda tem, tá? Ainda tem um pouco de vento e tem essa possibilidade de chuva. Eu não cheguei a pegar chuva aqui no trajeto, mas eu percebi alguns raios no céu, assim, e eu disse, ué, mas não tava marcando chuva para agora de manhã aqui em Porto Alegre.
0: É.
1: Mas teve, né, moça?
0: Pois é.
1: E tá bem nublado. Então o alerta é isso, assim, ó, se agasalhe, pega o guarda-chuva, porque pode ser que pegue essa chuva, essa pancada no decorrer da manhã, e se proteja do frio, principalmente, do vento, principalmente. Tem muito vento mesmo, que é a virada, porque a chuva forte, pelo que eu vi aqui nos prognósticos, é pro final do dia de hoje, mas vai ser um dia bem nublado, com possibilidade de chuva e essa presença de vento. Tô aqui com o WhatsApp aberto e aí o pessoal pode também nos dando o mapa, nos orientando de como é que tá o tempo em outras regiões aqui do estado. Então 996995218, pode informar, passar informação do trânsito, qualquer tipo de informação é o nosso canal da interatividade com o ouvinte do Gaúcha hoje. Tô abrindo aqui o canal da Gaúcha no YouTube e aqui, ali, tô dando aquele joinha. Pessoal, se inscreve no canal, ativa a notificação e aí dá o bom dia ali no chat, ó. Mel Foz, o Vargas, ó, aqui em São sem chuva, não saiu São o quê aqui? Em Esteio chove, mandou o Rodrigo Jesus, o Ronaldo Fernandes também tá lá em Esteio, quem mais? O Gilmar Severo tá lá em Criciúma, o Rodrigo Marciel lá em Igrejinha, o pessoal já deixando o seu bom dia lá no chat, no canal da Gaúcha no YouTube.
0: Muito bem, daqui a pouco tem o Marcelo Drago com a gente, ainda nessa semana a volta do Monsieur Cleocum. 5:11, vamos para os fatos, vamos para as notícias, para a informação.
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0: 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Polícia busca histórico de saúde e de proteção da menina de 4 anos que chegou sem vida à UPA em Porto Alegre, Isadora Garcia.
3: A Polícia Civil aguarda elaboração de laudos para saber a origem das lesões encontradas na cabeça e no corpo da menina, identificada como Samile Valentina Borba Ramiro, de 4 anos. Segundo a delegada Alice Fernandes, não se sabe ainda se os hematomas têm ou não relação com a morte da criança. Samile chegou sem vida à UPA Bom Jesus na madrugada de segunda-feira, levada por uma tia e pelo companheiro dela. Conforme a delegada, eles relataram que a criança tinha convulsionado e que as lesões seriam de uma queda enquanto brincava. A Polícia Civil trata o caso como suspeita de maus-tratos seguido de morte e busca informações com unidades de saúde e conselho tutelar, além de ouvir familiares e outras testemunhas. No momento, não é apontada a autoria.
0: Ex-padrasto investigado pela morte de adolescente de 14 anos a facadas em Encantado, no Vale do Taquari. Caroline Garski.
4: Uma adolescente de 14 anos foi morta a facadas na tarde de segunda-feira, no bairro Jardim do Trabalhador, em Encantado, Vale do Taquari. O suspeito é o ex-companheiro da mãe da vítima, de 40 anos. A jovem foi identificada como Alice Nitz. Conforme a Polícia Civil, o crime aconteceu na casa do suspeito, que fugiu do local após o crime e é procurado. A identidade dele não foi divulgada. O corpo da adolescente foi encontrado pelo irmão do homem, que também morava na residência.
0: O homem é encontrado morto em Novo Hamburgo e polícia suspeita que se trate do assassino de jovem de 19 anos, Júlio Osório.
5: O corpo foi encontrado por volta das 6h20 da tarde de ontem, na rua Arthur Monberger, no bairro São José. De acordo com a Polícia Civil, o homem de 43 anos apresentava pelo menos 5 ferimentos de disparos de arma de fogo. O nome dele não foi divulgado, mas de acordo com o delegado Anderson Ermel, da Delegacia de Homicídios da cidade, o homem era suspeito de ser autor do assassinato de Andressa Chagas Antunes. A jovem, 19 anos, foi baleada durante a madrugada de segunda, na Rua dos Garis, no mesmo bairro onde o corpo deste homem foi encontrado. A polícia agora espera a confirmação da identidade do corpo através de exames periciais para confirmar essa hipótese. Caso a teoria se confirme, a possibilidade dos assassinatos estarem ligados poderá ser investigada.
0: O homem é morto a tiros na saída de uma escola em Viamão. Gustavo Gossen.
6: O crime ocorreu em frente à MF Farroupilha, no bairro Santo Onofre, às margens.

0: Meteorologia para temporais, Tiago Bittencourt.
1: Os dois alertas do Instituto Nacional de Meteorologia são um da cor laranja e outro amarela, e estão vigentes até o final do dia de hoje. O laranja, segundo na escala de severidade, é para tempestades, chuvas intensas e ventos de até 100 km por hora e queda de granizo. Atinge principalmente o sul do Rio Grande do Sul, a região da Campanha e parte da fronteira oeste. O outro alerta, de cor amarela, mais brando, é para tempestades, ventos de até 60 km por hora e queda de granizo para uma faixa central aqui do estado, iniciando na fronteira oeste, região de São Borja, passando pela região de Santa Maria até a Costa Doce e a região da Lagoa dos Patos.
0: 5h15, agora a previsão do tempo, Giovana Dúrios.
2: Uma terça-feira, mais uma vez, com bastante contraste entre o extremo oeste, a campanha, o sul e o restante do estado. Nessas regiões, tem previsão de chuvas de 50 a 100 milímetros e ventos de até 100 km por hora. Predomina o tempo firme, acompanhado de bastante calor no restante do estado, apesar do vento, principalmente na serra e no norte, onde não há previsão de chuva com grandes volumes. Entre a noite de hoje e amanhã, a instabilidade se desloca e passa a atingir o restante do estado, com o maior destaque para a metade norte do Rio Grande do Sul.
0: Petrobras confirma descoberta de petróleo no litoral do Amapá. Maria Fernanda Freire.
3: A Petrobras anunciou a descoberta de petróleo na bacia da Foz do Amazonas. O recurso foi encontrado no Poço Morfo, localizado no litoral do Amapá. O anúncio foi feito ontem durante uma coletiva de imprensa. A perfuração ainda levará de 15 a 20 dias. Após essa etapa, será possível mensurar o tamanho da reserva de petróleo presente na região. Para avançar com essa etapa, um pedido de licença ambiental para a perfuração de 3 novos poços na margem equatorial foi protocolado junto ao IBAMA.
0: O homem é condenado a 13 anos de prisão na Serra por adulterar leite com água e ureia. Júlio Osório.
4: A sentença é da 2ª Vara Judicial da Comarca de Guaporé, na Serra. A pena deverá ser cumprida inicialmente em regime fechado, mas o condenado poderá recorrer em liberdade. Conforme a denúncia do Ministério Público, o homem seria um dos executores do esquema de adulteração do leite. Ele, que não teve o nome divulgado, atuava em um posto de resfriamento em Guaporé e utilizava da posição para adulterar os produtos. A fraude consistia na adição de água, ureia e produtos químicos, como soda cáustica, para aumentar o volume do leite. As substâncias também mascaravam irregularidades nos controles de qualidade, tornando o produto potencialmente nocivo à saúde dos consumidores. O homem também deverá pagar uma multa, mas o valor não foi divulgado.
0: A atriz Laura Cardoso morre aos 98 anos de idade. Gustavo Gossen.
5: Com mais de 8 décadas de carreira, tendo dado vida a mais de 150 personagens, iniciou a trajetória no teatro, também no rádio como radioatriz. Na televisão faz parte da rotina dos brasileiros desde o início da televisão, lá na década de 50. Primeiro papel na TV Tupi, 1958, Os Miseráveis. Participou de 60 novelas ao longo da carreira, Rainha da Sucata, Mulheres de Areia, Irmãos Coragem, Caminho das Índias. O último papel foi A Dona do Pedaço, em 2019. Laura Cardoso, que tinha contrato vitalício com a TV Globo e participou da gravação da vinheta de fim de ano da emissora no ano passado. No ano passado também estrelou curta-metragem Dona Rosinha. Conforme a filha, Fátima Cardoso, Laura faleceu na noite de segunda-feira após se sentir mal em casa, na zona oeste de São Paulo, por volta das 11h20 da noite.
0: Agora 5h19 no Brasileirão. Inter cede empate ao Remo nos acréscimos e termina a rodada apenas um ponto acima do Z4. Marcos Bertoncello.
6: Inter sofre gol de falta aos 49 minutos do segundo tempo, cede empate para o Remo em 1-1 no Beira-Rio e agora é 16º colocado com 24 pontos no Brasileiro. Volta a campo no próximo sábado, quando novamente em casa encara o Atlético Mineiro. O Grêmio, com o fechamento da rodada, é 15º colocado com 25 pontos e entra em campo domingo, 4 horas da tarde, contra o Bragantino, fora de casa. Hoje, destaque da Libertadores para o Fluminense, que às 7 horas enfrenta o Rivadavia na Argentina. Na ida, placar de 0-0.
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1: Oi, galete galo velho, no balanço deste pandeiro, tá chegando o Portal Gaúcho.

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1: 5h20, terça galponeira, a música do Rio Grande, marcando presença no horário nobre do rádio jornalismo, só aqui no Gaúcha hoje. Abrindo os trabalhos do dia, o grupo Portal Gaúcho com o Tranco Velho Fandangueiro.

0: 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Resenha da boa aí, Thiago Bittencourt. Acho que o Marcelo Drago voltou com muitas histórias.
1: Ah, só nesse período aqui. A gente tem o quê? 22 minutos do programa. O programa começou 5:08. Vamos deixar em 15, tá? 15 minutos de programa. Eu já vi 3 vídeos dele. Ele já me relatou também o histórico médico de como foi essa semana. A hospedagem. Ele ainda não entrou na culinária. Tô esperando ainda. No break, eu acho que ele vai me contar como é que foi, o que ele comeu nessas férias que ele passou. Foram 5 dias que ele tirou. Eu acho que ele pegou o final de semana, deu um pouquinho a mais. Mas tá cheio de história aqui dentro do estúdio Marcelo Drago, viu, Marcelo?
0: E os ouvintes?
1: Mas falando da chuva, viu? A gente tava relatando, né, que tem alguns pontos com chuva, com instabilidade. E, ó, tá chovendo em Gravataí, com vento. É o Rafael Galvão, tá ligado? Aqui na Gaúcha, mandou pra gente. Onde mais? Sapucaia, no bairro Ipiranga. Chuva começou há pouco, mandou o Irassu Menezes. Onde mais tem chuva? Porto Alegre, bairro Passo da Areia, sem chuva, mas com vento fraco. É o Alessandro Carvalho, mandou lá na nossa live no YouTube da Gaúcha. Muito vento em Alvorada, é a Vanessa e o Bruno, mas sem chuva. Chuva em Gravataí, mandou o Elivelson. Chove em Gravataí, diz o Roberto. O relato agora é de chuva em Gravataí. Acho que aquela pancada que caiu aí na Zona Norte, né, Macedo? Agora tá em Gravataí, é o relato que a gente tá recebendo. Gravataí, Sapucaia do Sul, onde tem essa chuva, essa instabilidade. Mas a maioria dos relatos é de muito vento nesse amanhecer de terça-feira.
0: Eu acordei com ventania, né? Até estranhei, porque no primeiro momento, vento na madrugada não é comum, né? Aí depois começaram trovões e relâmpagos, e a constatação de que era o tempo mudando mais uma vez.
1: E para dizer como a gente vai fazendo um mapeamento, né? O relato que chegou de um ouvinte é que a chuva já está diminuindo lá em Gravataí. O Israel diz que inclusive já parou, mas aí tem chuva em Viamão. Agora o relato é de estar chovendo em Viamão, Águas Claras. A Terezinha é quem está nos avisando aqui, mas tem essa instabilidade sobre a região metropolitana de Porto Alegre nesse início de terça-feira.
0: 5:24, Raí Quadros chegando. Bom dia, Raí.
2: Oi, Macedo, bom dia para você, bom dia aos amigos da Rádio Gaúcha, nossa equipe aqui na Zona Sul da capital, na Avenida Teresópolis, acompanhando o trabalho da EPTC aqui para desviar o trânsito, orientar os motoristas. Um alagamento aqui na Avenida Teresópolis. Quem está na nossa live acompanha imagens ao vivo do Marcos Pacheco. Você pode ver que por aqui, esse trecho da Avenida Teresópolis, bem próximo ao cruzamento aqui com a rua Ney Cabral, olha, praticamente virou um rio, Macedo. Rompimento de uma adutora, de uma tubulação do DEMAI, causou inclusive o asfalto que cedeu e inchou em vários pontos. E aí tem água vertendo em várias partes do asfalto. Uma grande quantidade de água que sai debaixo desse trecho aqui da pista. Há poucos instantes, a EPTC fez um bloqueio total nesse trecho que vai em direção ao centro da capital. E aí os motoristas que vêm da Zona Sul, mais ao sul da capital, precisam fazer um desvio já sinalizado pela EPTC pela pista contrária, né, a pista do outro lado, que leva em direção ao bairro. Ó, você vê lá na imagem agora, por exemplo, um carro que sai aqui da pista em direção ao centro, vai para a pista contrária para poder fazer um asfalto. Tem a sinalização feita aqui pelos profissionais da EPTC. É um problema que deve levar, olha, algum tempo, Macedo, para ser resolvido. Equipes do DEMAI estiveram por aqui há pouco, deram uma analisada, uma olhada por aqui e já se deslocaram. Ainda não chegou nenhuma equipe para iniciar o conserto, né, dessa tubulação rompida. Tem muita água vazando, água também sendo desperdiçada e que certamente vai causar problemas no trânsito quando o dia amanhecer e o pessoal começar a sair das suas casas.
0: Pois é, quando começou a tua transmissão aí e esse alagamento, né? Eu disse, mas vem cá, não teve chuva para alagar dessa forma. Mas nesse caso aí, o alagamento decorre, como você relatou, de um rompimento de canalização do DEMAI, né? Daí esse montão de água jorrando rua fora aí na zona sul de Porto Alegre, né?
2: É, exatamente, até choveu durante a madrugada, choveu inclusive aqui na zona sul da capital, em outros pontos de Porto Alegre, uma chuva, uma virada repentina no tempo, com bastante vento, tem muito vento aqui na zona sul, nesse momento se relatou, né, também na zona norte da capital, vento em vários pontos de Porto Alegre, chegou a chover também, agora o tempo deu uma firmada, mas o vento continua, mas esse alagamento aqui nem de longe assim é da chuva, chuva mais fraquinha, caiu, realmente causado por esse rompimento. Tem muita água ainda vertendo do asfalto, vazando de vários pontos aqui da avenida. Realmente, assim, é um grande vazamento e com a força da água empurrando o asfalto, tem várias partes aqui da Avenida Teresópolis que estão bastante danificadas e, posteriormente, depois desse conserto, também vão precisar ser reparadas, Macedo.
0: Certo. Em relação à chuva, foi rápida mesmo, Raí?
2: É, foi rápida, assim, durou aí cerca de 20, 30 minutos, foi uma chuva fraca, mas acompanhada desse vento. O vento, olha que até tá difícil de falar aqui, porque é um vento muito forte, acaba entrando assim na boca e dificultando até a nossa fala quando a gente tá aqui. Ó, Marquinhos Pacheco, para quem tá na nossa live, vai mostrar lá as árvores balançando, aí vocês conseguem ter um pouquinho de ideia, né? São algumas rajadas que elas vêm com um pouco mais de força. Isso é o que deixa, inclusive, a sensação térmica um pouco mais gelada nesse momento. Agora, aqui na capital, os termômetros estão marcando aí na faixa de 17, 18 graus, mas a sensação térmica é bem mais baixa devido a esse vento. A chuva, por enquanto, ao menos aqui na zona sul da capital, deu uma trégua, Macedo.
0: Certo. Além dessa ocorrência envolvendo aí o DEMAI, o que tivemos durante a madrugada?
2: Olha, Macedo, a gente teve uma outra ocorrência de trânsito aqui na rua Mário Tota, na esquina com a Cavalhada, um poste que acabou cedendo. A EPTC fez um bloqueio parcial ali no trecho, o motorista também precisa ter cuidado aqui na zona sul da capital, um poste estava cedendo, aí tem um bloqueio parcial feito pelos agentes, mas nada que impacte de forma mais grave o trânsito também naquele trecho. Nessa madrugada, em relação à segurança pública, bastante tranquila, sem nenhuma ocorrência de maior gravidade. Logo mais, um Bom Dia Rio Grande, a gente vai atualizar, voltar a repercutir, já falou aqui na Rádio Gaúcha e certamente vai seguir falando sobre o caso envolvendo a menina Valentina, conhecida aí pelos familiares como Valentina, que infelizmente chegou sem vida na UPA Bom Jesus ontem à noite. Né, comecinho da madrugada, menina de 4 anos com sinais, segundo as equipes médicas e a Polícia Civil, sinais fortes de agressão. A gente vai hoje seguir ouvindo a Polícia Civil e também vai conversar com o Conselho Tutelar sobre esse caso logo mais no Bom Dia Rio Grande, Macedo.
0: Tá certo, sinal marcando 5:30, valeu, obrigado Raí, abraço.
3: Tamo de volta num trancão, velho.
1: Onde aumentou a chuva foi em Esteio, viu? O relato que tá chegando agora é que caiu uma pancada bem forte em Esteio. O Thiago tá nos alertando aqui, o Rosil Laguna também, o Roger de Esteio, todos eles relatando agora uma pancada bem forte de chuva na cidade de Esteio. Chegou o relato de chuva em Canoas, mandou o Vinícius Ferreira, e em Nova Santa Rita, mandou o Éder. O alerta é esse, né, Macedo? Tem vento, tem que se agasalhar para se proteger do vento e o guarda-chuva, porque em algum momento do dia vai pegar a chuva, vai pegar a instabilidade.
0: Muito bem, 5:30, agora Central de Jornalismo. Gustavo Gossin, bom dia.
4: Bom dia, Macedo, bom dia a todos. Acrescento na nossa ronda um acidente com vítima fatal na BR-153 em Caçapava do Sul. A gente ainda não tem os detalhes, a Polícia Rodoviária Federal vai nos trazer na sequência, mas foi por volta das 10 da noite envolvendo um veículo de carga. Assim que nos repassarem as informações, a gente traz para os nossos ouvintes. Com relação a trânsito, acrescento também em Montenegro, um motociclista ficou ferido, um carro estava fazendo a conversão à esquerda para entrar num posto de gasolina. No sentido oposto, veio uma moto. O motociclista de 20 anos foi encaminhado pelo SAMU ao hospital de Montenegro. Foi mais cedo, não tem nenhum bloqueio mais por lá. E alguns detalhes a mais sobre aquela morte em frente a uma escola em Viamão, na noite passada, que eu trouxe há pouco no Top 10. O indivíduo, um homem de 46 anos, ele era aluno da turma de EJA, né, Educação de Jovens e Adultos, estava saindo da aula, caminhando em direção ao carro, uma Range Rover que estava estacionada na frente, branca, né, e nesse momento que ele estava se dirigindo, essa escola é a MF Farroupilha, no bairro Santo Onofre, às margens da RS-040, foi quando ele foi atingido por tiros. Pararam e atiraram. Testemunhas relatam que foram mais de 30 cápsulas encontradas pelo chão, vários disparos. O nome dele ainda não foi divulgado, mas se sabe que era um morador do bairro Tarumã e possuía uma extensa ficha criminal. Brigada Militar fazendo buscas lá na região para localizar o autor dos disparos. Macedo.
0: Redes sociais.
4: Nas redes sociais, do empate do Inter, críticas ao goleiro Matheus Cunha, no entendimento de que poderia ter evitado aquele gol de falta, talvez armado melhor a barreira, e Carboneiro, porque perdeu gols que poderiam ter matado o jogo antes do gol de empate. E pelas redes sociais, na madrugada, soubemos da morte da atriz Laura Cardoso, que foi através do perfil dela, que é administrado pelo bisneto, que foi comunicada a partida da atriz. Também pelas redes sociais, muitos colegas se manifestam. Ari Fontoura, sem acreditar. Isis de Oliveira, amada, descansa em paz. Miguel Falabella, que fez um texto bem bonito, né, que conheceu a Laura Cardoso na virada dos anos 80. Fizemos teatro, televisão. Laura era gigante, compulsiva e tinha um talento que não cabia em seu corpo pequeno. Foi um privilégio estar com ela. O velório é no Funeral Home, em São Paulo, a partir das 8 da manhã. Não foi informado se é aberto ao público, mas eu imagino que seja fechado, porque foi o mesmo local onde foi velado o Jô Soares. É uma casa, né, Marcelo? Então, pelo espaço físico, imagino que seja mais reservado. E acrescento também uma coincidência triste que a gente estava lembrando na madrugada, que em 2023 ela estava aqui no Rio Grande do Sul para receber o troféu Oscarito no Festival de Cinema de Gramado, e ela subiria ao palco junto com a também nonagenária Leia Garcia. E ela morreu um dia antes, né? Dia 15 de agosto. A Leia tinha 90 anos. Então, certamente, o Festival de Gramado, 2 anos depois, agora certamente vai prestar homenagens para Laura Cardoso.
0: Merecidas, merecidas, né? Grande figura, grande atriz, querida atriz, que se vai aos 98 anos de idade. 5h33, Thiago, Internacional se complicou de vez no Campeonato Brasileiro, né? Porque, ainda que o empate tenha tirado o time da zona do rebaixamento, pelo aproveitamento, o Inter tem campanha pior do que Mirassol, do que Vasco da Gama, porque tem um jogo a mais, né?
1: Eu acho, Macedo, que ontem o Internacional deixou bem claro, se o torcedor do Inter tinha alguma expectativa que o campeonato fosse diferente de lutar contra o rebaixamento, ontem o Internacional deixou bem claro que é esse o campeonato dele, não é? Não ganhar do Remo em casa, com um público... Olha, só tinha perdido pro Grenal, né? Em número de torcedores, numa segunda-feira de noite, né? Contra um time que tá lá na ponta de baixo, que era pra pegar moral, vencer, entrar numa outra prateleira da tabela do Brasileirão, o Internacional mostrou que vai ser isso. Vai lutar pra não cair até o fim do ano de 2026. Vai parecer um filme repetido com o do ano passado, porque ontem o Internacional até mostrou força no primeiro tempo, criou oportunidades, mas errou, né? Faltou aquele o aprimoramento, a qualidade técnica. No segundo tempo, o Remo melhorou, o Internacional piorou, até criou algumas chances, mas aí resolveu segurar aquele 1-0, né, Macedo? E aí a gente sabe o que acontece, chama um adversário, e aí um gol... Sim, não tem nem como dizer como é que foi o gol, uma falta de longe, né, Macedo? Até desvia no caminho, mas... Ah, e aí, aos 49, o Inter tomou o gol de empate, o Remo comemorou e o Internacional agora vai lutar até o fim para não cair para a segunda divisão, né, Marcelo?
0: Sem dúvida, vai ser o mesmo filme de terror do ano passado. Aliás, o roteiro está se repetindo, né? Pontos perdidos, assim, de forma absurda, dentro de casa. O Inter faz uma campanha muito ruim como mandante. E ontem deixou escapar no último lance do jogo esses 2 pontos que estavam garantidos. Carboneiro foi de herói a vilão, né? É. Porque ele fez o gol do Inter logo no começo da partida. Mas aí perdeu pelo menos 3 oportunidades muito claras, vivas de gol. E aí, como o Remo empatou, de herói a vilão, assim como o goleiro Matheus Cunha, que na minha opinião armou mal a barreira. Não. Botou só 2 homens no chute do jogador do Remo. A bola passou pela barreira. Ainda teve um desvio do Félix Torres.
1: Acho que o Alejandro.
0: Alejandro?
1: É, Alejandro. Acho que é o Alejandro. Acho Alejandro. Que ele vira assim, é o 9, bate na cabeça dele.
0: E a bola vai pro fundo da rede, né? No último lance do jogo no Beira-Rio, né?
1: Eu até acho que a falta era de muito longe, né? Mas você não era nem tão perto assim.
0: Não, mas ela foi bem cobrada. Boa,
1: foi bem cobrada. Foi
0: agora,
1: forte
0: no gol. Eu não sei se ela passaria por uma barreira maior, né? Aí é que tá o detalhe. Aí é que tá o detalhe.
1: Faltou só dois jogadores numa barreira que poderia ter quatro, sabe? Eu acho que... Mas é que eu acho que ele achou... Eu acho que o goleiro do Internacional imaginou que a bola fosse alçada na área. Porque tanto é que ele não chega na bola, ele tá mais saindo como se fosse interceptar um cruzamento. Ele não acreditou que o jogador fosse chutar de longe. Mas é o último lance do jogo, tem que acreditar em tudo, né, Marcelo?
0: Sim.
1: E aí
0: sim.
1: O Inter tomou o gol, agora vai para um jogo sábado contra o Atlético Mineiro, também no Beira-Rio, muito difícil, e depois os dois Grenais da Copa do Brasil, uma sequência bem complicada pro Internacional, né, Marcelo?
0: É, dupla Grenal disputando para ver quem é o pior do momento no futebol. Do Rio Grande do Sul, né? Futebol brasileiro tem outros aí que talvez sejam tão ou mais fracos, né? Como o Vasco da Gama, por exemplo. Mas aqui os dois estão disputando para ver quem é o pior.
1: É, mas ontem o Ipiranga conseguiu um empate bom, né? Saiu perdendo de 2-0 do Guarani lá na Série C, jogando em Campinas. E aí no segundo tempo conseguiu empatar, pelo menos, né? E volta com um empate, 2-2. O Ipiranga de Erechim na Série C do Campeonato Brasileiro.
0: É, a Série C que está se encaminhando para a fase final da classificatória, né? Então, esse ponto obtido pelo Ipiranga foi um ponto realmente ganho. Esse sim é o legítimo ponto ganho. O Ipiranga que está em oitavo, Thiago. Está em oitavo e hoje estaria classificado para os playoffs, diferentemente do Caxias, que ao perder no fim de semana caiu para a 10ª posição e nesse momento está fora. A Série C tem turno único, né?
1: Isso.
0: São 19 jogos, faltam dois. Faltam dois.
1: Deixa eu ver quais são os dois jogos do Ipiranga, deixa eu ver rapidinho aqui. O Ipiranga vai pegar... O Caxias pega o Santa Cruz no próximo sábado, lá do Recife.
0: É, e o Ipiranga joga em casa contra a Ferroviária.
1: Isso, e fechando, o Ipiranga pega o Amazonas lá no Amazonas e o Caxias pega a Inter de Limeira em Caxias do Sul.
0: É, o Amazonas que é rival direto aí do Ipiranga na busca por essa vaga, porque está com 24 pontos, está em nono lugar, um ponto a menos que o time do Rio Grande do Sul. Bom, 5h38, rápido intervalo, a gente volta em seguidinha com a sequência do Gaúcha Hoje.
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0: Agora 5 horas 43 minutos, a temperatura em Porto Alegre na marca dos 18 graus. Vamos à central de jornalismo, Gustavo Gossen.
1: Uma ponte desabou em Marcelino Ramos, no norte do estado, e interdita totalmente o acesso à BR-153. A estrutura, localizada no distrito de Suzana, cedeu por volta das 8 da noite passada. Para quem nos acompanha na live, no YouTube da Gaúcha, a imagem cedida pela prefeitura de Marcelino Ramos. Para acessar a região de Suzana, a BR-153, os motoristas devem utilizar a RS-491. O prefeito Delfim, que está em Porto Alegre, afirmou que nesta manhã vai se reunir com o governo do estado e tratar sobre o conserto, falar sobre a queda dessa ponte.
0: 5h43, agora a manchete do tempo, Giovana Dúlios.
2: Uma madrugada com bastante vento que já teve pancadas de chuva aqui em Porto Alegre e na região metropolitana. Chove agora em Pelotas, no sul do estado, e também em Santa Vitória do Palmar. Nessa região do sul, do extremo oeste e na campanha, o tempo está bastante diferente do restante do estado. Nessas regiões, tem previsão de chuva de 50 a 100 milímetros e ventos de até 100 km por hora. No restante do estado, durante a manhã e a tarde, segue tempo firme, sem previsão de chuva significativa. Inclusive, as temperaturas hoje sobem bastante, não tanto quanto ontem, mas sobem e chegam aos 28 graus em Passo Fundo, no norte do estado, aos 27 graus na Serra e aos 25 aqui em Porto Alegre. Para se ter uma ideia, em Santa Vitória do Palmar, que eu falei há pouco, tem uma diferença de temperaturas, porque lá a máxima vai ser de 14 graus. Entre a noite de hoje e amanhã, a instabilidade se desloca e passa a atingir o restante do estado, com maior destaque para a metade norte do Rio Grande do Sul.
0: Agora 5h45, seguindo em frente, vamos mais uma vez com a reportagem. Quem chega agora é o parceiro Leandro Rodrigues. Bom dia.
3: Bom dia, Macedo. Bom dia para todo mundo. Uma boa terça-feira. Eita, claro, né, que eu tinha que estar aqui na Avenida Teresópolis, trecho da terceira perimetral, da Ney Cabral até a João Pinto. Um trecho que está rolando pela contramão, por causa de um rio que está brotando no asfalto da Teresópolis. Deixa eu mostrar aqui, virar a nossa câmera. E a gente está bem nesse ponto, junto da Ney Cabral, que é onde a água brota do asfalto. Rompeu o asfalto, estufou o asfalto em vários pontos aqui dessas três faixas da perimetral aqui. A faixa mais da direita, mais perto da calçada, onde estufou e brota uma água mais forte. Ali no meio da pista também, e aí da Ney Cabral, onde eu estou mostrando agora para quem está na live da Rádio Gaúcha, no trecho bem junto da Ney Cabral, quem está vindo da Zona Sul é passado para o sentido contrário, e aí o sentido contrário, que é o sentido sul-norte desse ponto, ele está transformado em mão dupla, com cones no meio da pista, para dividir o trânsito de quem está indo em direção à Zona Sul e de quem está fazendo a transição, a passagem para ir para área central, zona norte de Porto Alegre. Esse trecho aqui está incapacitado e agora já provoca ali de vez em quando uma fila. É claro que no avançado dia, permanecendo essa situação, nossa, aqui dá para ver bem desse ângulo aqui o asfalto no meio que estufou, onde tem ali os cavaletes. Permanecendo isso para mais adiante da manhã, não tem como um trecho de pista simples dar conta do movimento de quem está fazendo o caminho pela terceira perimetral. Vai ser uma jogada de antecipar o deslocamento hoje. Antecipar o deslocamento para, se quiser permanecer na terceira perimetral, evitar uma lentidão, ou antecipar e fazer o caminho pela orla, pegar a Avenida Tramandaí, Coronel Marcos, uma das opções para fazer essa migração em direção à área central de Porto Alegre. Por enquanto, aqui a presença só da EPTC. DEMAI, para não dizer que eu não vi DEMAI. Lá no viaduto Birici, nós cruzamos por um furgão do DEMAI com os dizeres gerência técnica. Estava lá no Birici. Até a gente pensou, será que daqui está indo? Não. Nós, em determinado momento do caminho, a gente não teve mais a visão dessa van com escada, dessa van da prefeitura do DEMAI. O fato é que tem esse vazamento. A gente usou, em determinado momento, o termo adutora. Tecnicamente, ninguém falou ainda que se trata de uma adutora. Às vezes é um vazamento forte como esse e não é necessariamente tecnicamente uma adutora, mas é uma tubulação de água potável de grande potência aqui na Zona Sul de Porto Alegre, Marcelo.
0: Pois é, muita água sendo jogada rua fora ali, nesse caso aí, que vai exigir uma intervenção das equipes de manutenção do DEMAI com urgência. 5h48, o som de hoje é o som da música gaúcha, é a nossa terça galponeira. Duelo de sanfonas.

0: Vamos agora com as informações de serviço. Giovana Dúrios é quem traz as informações. Bom dia.
1: Bom dia, Macedo. Bom dia a todos. A farmácia Distrital Navegantes, na Avenida Presidente Roosevelt, aqui na capital, não vai abrir hoje e amanhã. A equipe vai fazer um inventário anual dos medicamentos. A orientação é para que o público procure outras farmácias distritais e dispensários. O atendimento vai ser retomado na quinta-feira. O serviço agora nesse início de manhã, para quem sai de casa, a Transurb está operando normalmente. Os trens com intervalo de 12 minutos. No aeroporto Salgado Filho tem um voo da companhia aérea Gol, que foi cancelado, estava previsto para 5h50 da manhã, agora o novo horário estimado é 1h30 da tarde, ele partiria para o Rio de Janeiro, e a orientação é para procurar a companhia aérea. No restante, todos os embarques e desembarques ocorrendo normalmente. O embarque já foi encerrado agora para o voo que parte para Florianópolis, em Santa Catarina, às 6 horas da manhã.
0: Muito bem, agora o esporte. Dupla Grenal em destaque. José Alberto Andrade traz o Internacional e Lucas Arruda o Grêmio.
2: Muita frustração no Inter depois do gol sofrido no último lance do jogo contra o Remo, que determinou o empate e a perda de 2 pontos que estavam sendo conquistados numa atuação superior da equipe colorada ontem no Beira-Rio. Inter agora sai da zona de rebaixamento, mas fica numa condição frágil, obrigado a vencer o Atlético Mineiro no próximo sábado para não voltar para a zona do Z4 na próxima rodada do Campeonato Brasileiro. Matheus Bahia recebeu o terceiro cartão amarelo, está fora do jogo contra o Galo e também na outra rodada do Brasileirão não joga contra o Bahia, uma vez que ele está emprestado pela equipe baiana ao Inter. Sanabria, centroavante paraguaio que está jogando na Cremonese, está por se acertar com o Inter. As informações vêm da Itália e não são negadas em Porto Alegre. Já Eliasson terá sua apresentação amanhã, antes da reapresentação colorada que acontece no período da tarde. Destaques do Inter com José Alberto Andrade.
3: O zagueiro Gustavo Martins não teve lesão grave constatada, mas sim um desconforto na região do pubis. O acordo do defensor com a comissão de Luiz Castro durante a partida contra o Atlético Mineiro foi: se sentisse alguma coisa, seria substituído. E foi exatamente o que aconteceu no intervalo. Kahneman ingressou no seu lugar. Para o próximo domingo, diante do Bragantino fora de casa, Gustavo Martins deve ser preservado, pensando no Grenal da Copa do Brasil. Só que o zagueiro argentino Kahneman está suspenso pelo terceiro cartão amarelo. Wagner Leonardo, que ficou de fora nos últimos 6 jogos, deve formar dupla de zaga com Wallace. No campo das negociações, Carlos Vinícius recusou nova investida do futebol da América do Norte. Precisamente, o América do México fez uma oferta recusada pelo artilheiro do Grêmio. A informação é do jornalista Eduardo Moura, do site globesport.com. Neste momento, Carlos Vinícius pode assinar um pré-contrato com outro clube para deixar a Arena de graça ao final de 2026. Isso ocorre em meio às tratativas e negociações pela renovação de contrato do atacante por mais 2 anos com a camisa tricolor. Com o Grêmio para o Gaúcha hoje, Lucas Arruda.
0: Valeu, obrigado. 5h52 agora, é o Gaúcha hoje. 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Professor Marcelo Drago, bom dia.
4: Bom dia, Macedo. Bom dia, nossa audiência também, Thiago Bittencourt. Tudo bem, Thiago?
5: Tudo bem, tudo bem. Foi fazer passeio com os coleguinhas, hein? Lembra quando tinha passeio da escola?
0: Sim, sim, sim. Sim, agora tem que fazer o trabalho. Fazer o trabalho.
4: Isso. Mais
0: o que
4: ou menos
0: vi
4: isso.
0: No passeio à fronteira oeste.
4: É mesmo, a redação, né?
5: Isso.
4: A famosa redação, tinha que fazer
5: hoje
4: depois.
5: Hoje a redação do Drago é em português, amanhã a redação do Cléo aí em francês.
4: Em francês, é isso aí, né?
5: Com micro-croissant.
4: É, petit gâteau, né?
5: Ah, petit gâteau, não lembrava dessa. Eu só sabia abajur, soutien, petit gâteau e croissant.
4: Grande, Cléo.
5: Ô, Marcelo, o ouvinte mandou aqui uma muito boa, foi o Carlos de Nova Petrópolis.
4: Todas são boas.
5: Todas são boas. Lembra do ator, lutador, Bruce Lee?
4: Claro.
5: Ele tem um primo vegano.
4: Bruce Lee.
5: Tem um primo que é vegano.
4: Vegano.
5: Sabe qual é o nome do primo dele? Brócoli.
4: Vai ter que arrumar o troféu, né? Pelo amor de Deus.
5: É, o brócoli,
0: o troféu itinerante vai pra essa aí.
4: Retiro o que eu disse, todas são boas, não, essa não é boa.
5: O Carlos de Nova Petrópolis.
0: Aí o estranho entra no velório e começa a elogiar o falecido, a falar palavras bonitas, né? A viúva não conhecia a pessoa e chega pro homem e pergunta: o senhor conhecia o meu marido? Não só conhecia, como foi pra mim que ele proferiu suas últimas palavras. É, e o que que ele disse? Não mexe no andaime, senão eu caio.
4: Muito bom aqui, ó. Você sabia que há muito tempo os pontos de ônibus já têm carregador de celular? É isso aí. Basta ficar distraído no WhatsApp ou no Facebook, no Instagram, que alguém vem e carrega seu celular. Tem que ter cuidado.
5: Tem uma aqui que o pessoal disse assim: duvido que tu faça, Thiago. Eu vou fazer. Marcelo, qual é o nome da parte amarela do ovo?
4: Se é que eu tô pensando. Gema?
5: Aham.
4: Eu imaginei isso. Você vai fazer? Vamos embora, né,
0: me chamou, aí a não professora, nega, né? A professora chega sempre pro Joãozinho, né? Joãozinho eu escolhi sempre e diz: Joãozinho, complete a frase. Ser estudante é... Aí o Joãozinho vem com a resposta: ser estudante é cansativo e piora quando a merenda do colégio é biscoito com suco.
4: Ai, eu também não gostava. Bolachão com... como é que é? Com café com leite. Né, uns bolachão grandes. Eu gostava de bolachão, mas eu queria outras sobremesas, né? Outras merendas, né? Uma mulher tem R$30.
5: 30.
4: Né, para dividir entre suas duas filhas.
5: Uhum.
4: Que horas são?
5: 15 para as duas.
4: Com café com leite. Né, uns bolachão grandes. Eu gostava de bolachão, mas eu queria outras sobremesas, né? Outras merendas, né? Uma mulher tem R$30.
5: 30.
4: Né, para dividir entre suas duas filhas.
5: Uhum.
4: Que horas são?
5: 15 para as duas.
4: Exatamente.
0: Sim, 15 para as duas.
4: Achei que tinha errado, já estava feliz.
5: Não, eu não sou muito bom em matemática, mas nas horas eu achei.
4: Eu me alegrei antes, Macedão. Achei que ele ia errar, então eu já fui
0: antes. E como é que se chama, Drago? Uma minhoca com sono.
4: Minhoca com sono?
5: Minhoca com sono.
4: Sonolento, hã? Minhoca com sono?
0: Uma dor minhoca.
4: Ah, tá certo. Tinha uma dor minhoca. O mundo é muito injusto. Você desvira o chinelo para salvar a sua mãe e com o mesmo chinelo ela te dá umas palmadas.
5: Chinelado.
4: Te lembro que te... Ah, desvirar o chinelo para não, né?
0: É verdade.
5: Olha, não peguei o nome dele aqui, dos anjos. É Ricardo. Diz que em francês também tem outra palavra que a gente esqueceu, é camelô.
4: Muito bom, tio.
0: Tive um crescimento. Estava fazendo um balanço aí da minha vida aí nos últimos meses. E aí me dei conta o seguinte: que tive um grande crescimento nesse período. Um grande crescimento mesmo. A barriga cresceu uns 20 centímetros.
4: Não tem jeito, né, tio? Sabe que eu não acordo de mau humor. Só acordo com preguiça de ser legal.
5: Ah, isso aí, não é mau humor. Ó, recebi aqui do nosso ouvinte Eduardo Paganella. Qual o programa de rádio mais amado pelos idosos? Hã? A voz do Brasil.
4: A voz do Brasil, boa.
0: E o que que um pastel disse pro outro, Drago?
4: Pastel, pastel, não tem ideia.
0: Estamos fritos.
4: Exatamente. Por que que o Roberto Carlos é rei?
5: Rei?
4: Isto.
5: Porque é um grande cantor, um grande artista.
4: Não, porque no show dele só vai coroa, né? Só coroa, por isso que ele é rei.
0: Sim.
4: E a gente tá nessa turma, né, Macedão?
0: É. Sim. Joãozinho, o que que você mais gosta aqui na aula? Quando a senhora diz que pode guardar o material que a aula terminou.
4: Boa, essa é boa. Ai,
5: olha aqui, o Márcio Melo mandou, disse que o Bruce Lee também tinha uma prima dele, cantora brasileira, que tá ali. Lembrou do Calças Lee, que também fazia parte da família.
4: Júlio Force, né? Calças Lee. Quando alguns pingos de água tocam seu lindo rosto, e um vento gelado e forte arrepia seu lindo corpo, e uma brisa forte toca os seus cabelos. Deixa de ser besta. Corre que é chuva com vento. Que é... Eu ia guardar pro Cléo, mas não vou usar hoje.
0: Ô Tiago, tu que tem filho pequeno e lida com esse tipo de personagem, onde é que mora o Minion?
5: O Minion? Onde mora um Minion? Não sei.
0: No condomínio.
4: Boa essa aí, Tiago. Odeio quando vou abraçar uma pessoa linda, maravilhosa.
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6: 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Notícia na hora certa, no sinal 6 horas. Homem é condenado a 13 anos de prisão por adulterar leite com água e ureia em Guaporé, na Serra. Polícia busca histórico de saúde de proteção à menina de 4 anos que chegou sem vida à UPA da capital ontem. Ponte desaba em Marcelino Ramos, norte do estado, e interdita totalmente o acesso à BR-153. Céu nublado em Porto Alegre, agora faz 18 graus. Na terça-feira tem previsão de temporais na campanha, no sul e na fronteira oeste. Na capital, mínima de 17, máxima de 22 graus. 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
7: 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Atenção para desvio na Avenida Teresópolis. A partir da Ney Cabral, o trânsito está sendo desviado e fica em mão dupla na pista do sentido norte-sul, porque o sentido sul-norte está totalmente bloqueado, tem um grande vazamento de água que inutiliza cerca de 200 metros da Teresópolis nesse sentido. Ainda há um certo fluxo sem retenção maior, sem travamento. O motorista precisa antecipar o deslocamento para evitar lentidão aqui, ou mesmo se optar por um caminho que leve por meio da Orla até Venceslau Escobar para fazer também o deslocamento em direção ao centro. Com o trânsito, Leandro Rodrigues.
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6: Um homem foi morto a tiros na saída de uma escola em Viamão na noite passada. O crime ocorreu em frente à MF Farroupilha, no bairro Santo Onofre, às margens da RS-040, por volta das 9 da noite. Conforme a Brigada Militar, ele tinha 46 anos, estava saindo de uma aula de EJA, caminhando em direção ao carro quando indivíduos se aproximaram e atiraram. O homem era morador do bairro Tarumã e possuía extensa ficha criminal. A identidade dele ainda não foi divulgada. A polícia faz buscas para localizar os autores dos disparos. A atriz Laura Cardoso morreu aos 98 anos. Com mais de 8 décadas de carreira e mais de 150 personagens, Laura foi um dos grandes nomes da televisão brasileira. Participou de cerca de 60 novelas. O último trabalho foi A Dona do Pedaço, em 2019. Laura também atuou no cinema e recebeu o troféu Oscarito no Festival de Cinema de Gramado em 2023. Segundo a filha, Fátima Cardoso, a atriz passou mal em casa e morreu de causas naturais por volta das 11h20 da noite em São Paulo. 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Notícia na hora certa, volta na Rede Gaúcha às 9 horas. Da redação, Gustavo Gossen.

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Muito bem, minha gente. Estamos chegando, estamos de volta na comunicação da 97 Sanandu FM. A rádio que todo mundo ouve para mais um dia, mais uma jornada por aqui, minha gente. Eu sou Edson da Costa e olha que maravilha. O programa Canto Nativo está no ar, então, a partir de agora, trazendo informação, trazendo música e a comunicação para vocês, né? Olha que maravilha! 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Dito isso, então, o nosso desejo... Que vocês tenham, né, um dia abençoado, uma terça-feira de muita luz, muita prosperidade e proteção, ok? 6:08, bom dia!

0: muito bem. Tá aí os Valdir e Carlos Magrão no primeiro bloco musical do Canto Nativo de hoje, gente. Olha que maravilha, né? Passando por aqui, também teve a primeira participação musical com os Monarcas, Prenda Morena. Olha a hora certa, 6h14.
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0: Finalizando então a previsão do tempo por aqui, com mínimas em torno aí de 14 graus durante a madrugada. Teremos mais um dia de temperaturas elevadas em Sananduva, a máxima podendo ultrapassar os 30 graus. E não temos previsão de chuva para hoje. Para amanhã, mínimas de 17, máxima aí de 22 graus, tem 7 milímetros de previsão de chuva para quarta-feira. E a quinta-feira, mínimas de 11, máxima de 21 graus, 6,7 milímetros, é a previsão segundo a meteorologia. Neste momento, estamos com 19 graus. 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

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Vamos trazendo mais música. Mas tu tá louco, meu amigo. Bom dia! Agora 6h18.

0: Muito bem, gente. Olha a hora, 6h24, passou por aqui os Bertucci. 8 dias da semana, mas que tal? Também os Serranos, Rancho de Beira da Estrada. Um alô especial aí pro nosso amigo Alair Duarte. Alô, tio Ala, aí da chapeação do Alair. Como é que tá, meu irmão? Tudo tranquilo? Já tá chimarreando, né? E dando uma adiantada no serviço. Hoje vai ser longo, né, Ale? Aproveitar que não tem umidade, meter aí tinta nos veículos aí e dar aquele trato especial, né? Tá bom, então. Não tem previsão de chuva hoje, tio Ala. Meta a ficha aí, meu galo. É pintura e pintura, né? Quando tá chovendo, umidade alta, é ruim de fazer a pintura nas chapeações aí, né? Um abraço pro tio Ala aí. Já já tem tua música, meu parceiro. Eu vou fazer um intervalo comercial e volto já.
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0: Vamos trazendo mais informações. Olha, o Tesouro pagou 152,46 milhões de reais em dívidas de estados e municípios. A União pagou em julho 152,46 milhões de reais em dívidas de estados e municípios nas condições de garantidora de operações de crédito contratadas pelos entes subnacionais. Com isso, o valor desembolsado pelo Tesouro Nacional para cumprir parcelas não quitadas pelos devedores chegou a 3,5 bilhões de reais no acumulado de 2026.
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0: E o volume de produção das agroindústrias retraiu, né? 0,9% em junho deste ano, na comparação com o mesmo período do ano passado. De acordo com o índice de produção indústria do FG Agro, essa queda foi acionada pelo segmento de produtos não alimentícios, segundo as informações. Então, a agroindústrias tem queda de 0,9% em junho. Vamos com as cotações, lembrando que esse fechamento é de ontem até agora e pode alterar para mais ou para menos no decorrer do dia de hoje. Neste momento, a soja está em R$ 128,00 a saca, o trigo branqueador R$ 72,00, o trigo pão R$ 72,00 e o milho R$ 60,00 a saca. Está se mantendo, né, nos últimos dias, a soja aí a R$ 128,00 a saca aqui em nossa cidade, né, segundo as cotações.
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0: 6h29.
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Olha a sequência na programação aqui da Sala do BFM. 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Um alô também especial para o nosso amigo Delima. Grande Bilo, como é que tá, meu irmão? O Delima e a esposa Eliana estão rumando para pai e filho. Olha que maravilha. E levando a Sala do BFM de carona, né, Delima? Um abraço, querido. Alô, Eliana, um abraço. E o nosso amigo Alaíra. Alô, tio Ala. Diz que tá de bota nova com os monarcas. Tu tá louco, meu amigo. Tá bom, então. Um abraço, Ala. Tudo de bom. A chapeação do Alair, meus amigos. Vamos que vamos. 28 para 7.

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1: Aí o Manotaço.
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1: Rancho da Felicidade, né, minha gente? Também passou por aqui na nossa programação. José Mendes Júnior, Minha Cordeona. E os Monarcas. De Bota Nova pro nosso amigo Alair aí da Chapeação do Tiuala. Ô, maravilha! 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Um alô aí pro nosso amigo Patinho, Lucas, motorista aí da Vicar da Ouro Trigo, né? Alô, Lucas! Um abraço, querido. Obrigado pela audiência aí. É, diz que hoje é Sananduva, Capão Bonito do Sul, tchê. Mas que tal? É, os motores aí estão ligados, né? Um alô pro pessoal que faz a coleta do suco da mimosa também aí, né? Em toda a nossa região. Pessoal que faz a coleta do leite aí. Alô, gente amiga! Abraço pros incansáveis. Vamos trazendo o clássico do Rio Grande. Teixeirinha, Querência Amada, 18 para 7.
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4: Vamos falando de esportes, então. Olha, Pezzolano considera o empate com o Remo o golpe mais duro no Inter do Brasileirão. Inter deixa a vitória escapar nos últimos segundos do jogo de ontem à noite. Também o Flamengo e Palmeiras concentram chances de título do Brasileirão. O Grêmio tem um cobertor curto dentro e fora de campo. Enquanto o Luiz Castro permanece na busca de soluções para o time, a diretoria, pressionada pelos resultados, busca diminuir as dívidas do clube.
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4: 19 graus.
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Finalizamos o canto nativo, eu volto na sequência com Sertanejo 97. Fiquem ligados, agradecemos aos nossos patrocinadores e daqui a pouquinho estarei de volta. Não saiam daí.

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0: minha gente, estamos de volta por aqui na comunicação da 97 após o intervalo comercial. Depois da boa música gaúcha, a gente inicia mais uma edição do Sertanejo 97 por aqui, né? Hoje é dia 18 de agosto, olha que maravilha! O céu já está clareando aqui na nossa querida Elina Sananuva e a gente vai dar início a mais uma edição do Sertanejo, como eu falei, com o patrocínio da loja Escalabrim. 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Vamos que vamos então, meu povo. Até as 9 da manhã, eu de cá, você de lá e a líder de audiência do ar. Muito bom dia. 7:02.
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0: Olha o Sertanejo 97, o primeiro bloco musical com o Rick Renner. Casa de Caboclo. Hugo e Thiago vai me ligar também. Leonardo Linguaruda. E a hora certa, não se perca aí não. Agora 7h11.
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0: Olha o horóscopo do dia chegando por aqui. 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

Oi, hoje é terça-feira, dia 18 de agosto de 2026. Eu sou a Suzy Luz e tô chegando com as previsões astrais para esse dia 18 de agosto. Vida longa para quem dá mais um giro em torno do sol. Quem nasce no dia 18 de agosto é do signo de leão, com a personalidade do signo também de leão. São pessoas de muita bondade, um pouco egocêntricos à primeira vista, mas tem grandes ideais, um espírito aventureiro e conexão com o exterior. Tudo de bom para você que faz aniversário hoje, 18 de agosto. Áries, Touro e Gêmeos, previsões astrais para hoje. Áries, nascidos de 21 de março a 20 de abril. Áries, o dia conta com excelentes energias para você realizar as suas esperanças e impulsionar as mudanças que almeja em sua vida. A Lua e Vênus incentivam você a começar algo que deseja e os seus planos podem decolar. A cor para hoje é o cinza, números da sorte 09, 16 e 36. Touro, nascidos de 21 de abril a 20 de maio, Touro Vênus, o seu astro regente despeja vibrações maravilhosas e destaca os seus talentos. Esse é o sinal de que você precisa e tem tudo para o seu sucesso. Mas é melhor dobrar a atenção com as finanças. Cor para você hoje azul, números da sorte 46, 27 e 45. Gêmeos, nascidos de 21 de maio a 20 de junho, Gêmeos, você vai ter esse dia com ótimas promessas. Pode ter boas novas que vão proporcionar grandes alegrias. Convém mostrar mais tato nas relações de trabalho. Notícias positivas devem chegar para você. Cor para hoje branco, números da sorte 50, 23 e 14. Eu já volto e falo com Câncer, Leão e Virgem, mais um bloco de previsões.

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1: 19 graus.
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0: João Mineiro e Marciano, se eu não podia te esquecer. Olha, também passou por aqui, família, o Jorge Matheus, Eu Quero Só Você, Victor e Léo, Nascemos Pra Cantar. Quer mais música? Já já vou trazer César Binotti e Fabiano, hein? Vai ter Zé Henrique, Gabriel, Cristiano Araújo e muito mais. Fique ligado!
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2: Informações em destaques que a gente vai ampliar durante a programação de hoje. Olha, ponte do distrito de Suzana e Marcelino Ramos desaba e acesso à BR-153 está interditado. Brasil pode dobrar exportações de pet food e disputar liderança sul-americana. Previsão indica novos episódios de chuva volumosa no Rio Grande do Sul esta semana. A Assembleia Legislativa Gaúcha tem 20 projetos na pauta de votação nesta terça-feira. E Justiça Gaúcha condena 13 anos de prisão um dos envolvidos em esquema de fraude no leite.
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E olha só, então, ontem à noite, a ponte aí do distrito de São Suzana, aí Marcelino Ramos desabou, né, e bloqueou aí o acesso à BR-153. E está interditada, né? Então, os motoristas, a ponta localizada no distrito Suzana, em Marcelino Ramos, desabou por volta das 8 da noite, provocando interdição total aí o acesso a 153. Segundo informações, a estrutura desabou repentinamente, mas felizmente não havia pessoas ou veículos sobre a ponte no momento do colapso. A Brigada Militar alertou os usuários da via e reforça a passagem. Está totalmente interditada, né? Um dos acessos alternativos aí, com a interdição, os motoristas que precisam acessar a 153 ou fazer o trajeto no sentido contrário entre a rodovia e a região de Suzana devem utilizar como rota alternativa a IRS-491 pelo estreito. As autoridades estão mobilizadas avaliando a situação, né, para tomar providências. Ok? Que loucura, hein? Tu tá louco, meu amigo? 28 para as 8. Na 97 a música é diferente, né? Bom dia! Tamo aí pra mais de 40 municípios.

0: aqui então, passou o saudoso Cristiano Araújo com Zé Ricardo e Thiago, gente. Olha que linda canção, né? Desse lado do outro, também o Zé Henrique e Gabriel Amanheceu, César Minotti e Fabiano do lado esquerdo. Bora pro intervalo. Informações de esportes chegando por aí, fiquem ligados.
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0: 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E o Internacional sofre gol no finalzinho e apenas empata com o Remo no Beira-Rio. O time colorado marcou o gol no início com o Carboneiro, mas cedeu o empate nos acréscimos do segundo tempo. E na classificação do Campeonato Brasileiro, o Inter aparece fora da zona de rebaixamento, pelo menos no final desta rodada, né? Com 24 pontos. Já no lado gremista, o Grêmio tem um cobertor curto, dentro e fora de campo. Enquanto o Luiz Castro permanece na busca por solução do time, a diretoria, pressionada pelos resultados, busca diminuir dívidas do clube. E o Grêmio, né, com a fechada da rodada de ontem, aparece aí em 15º lugar, né, com um ponto a mais do que o Inter, 25 pontos. Então o Grêmio está em 15º lugar com 25 e o Internacional está em 16º com 24 pontos. Ambos ameaçados pela zona de rebaixamento. 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
0: 18 graus.
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1: Previsões astrais de volta para essa terça-feira, Câncer, Leão e Virgem, Câncer nascidos de 21 de junho. A 21 de julho, Câncer, os compromissos batem a porta, principalmente no trabalho, e você vai se sair muito bem, pode faturar uma grana extra. Só evite distrações, procure ter mais disciplina para não baixar a produtividade. A cor para você hoje é o vermelho e os números da sorte 03, 57 e 46. Leão, nascidos de 22 de julho a 22 de agosto, Leão, charme, simpatia e criatividade vão ser os seus trunfos para fazer sucesso. E tudo deve fluir do seu jeitinho, seja no trabalho, nas finanças ou na vida pessoal. Aproveite para ir atrás dos seus interesses. A cor para hoje é o branco, números da sorte 61, 38 e 24. Virgem, nascidos de 23 de agosto a 22 de setembro, Virgem, os seus dons criativos vão estar tinindo e você vai colocar a marca do seu talento em tudo que fizer, principalmente no trabalho. Convém ser mais paciente, porque confusões estão previstas. A cor para hoje é o verde, números da sorte 44, 06 e 33. Eu já volto, pessoal, e falo com Libra, Escorpião e Sagitário em mais um bloco de previsões para essa terça-feira. Horóscopo do dia.
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Olha a sequência da nossa programação por aqui nesta manhã. Olha a oportunidade de emprego. Menor Atacadista e Demix Distribuidora dispõe de vagas para carregador de mercadorias noturno, separador de mercadorias noturno, ajudante de motorista, auxiliar de limpeza. Interessados em comparecer na sede da empresa ou encaminhar currículo para o e-mail rhmatriz3@menoratacadista.com.br. Maiores informações pelo fone WhatsApp 549-9149-7392 ou 3343-8300. Para trabalhar no período noturno, há jantar e transporte disponibilizados pela empresa sem nenhum custo. Cargos que não exigem experiência. Prêmio assiduidade, auxílio odontológico e auxílio educação. Agora 10 para as 8. Vamos que vamos com a melhor programação do seu rádio passando por aqui. Bom dia. Terçou, né? Sim.

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1: Bora começar esse negócio, minha gente! Aqui tá liberado cantar, viu? Vocês não ficam com vergonha, não. Nós estamos aqui pra isso mesmo. Tá liberado o bebê! Quem convidou mais que se responsabilize, que hoje nós vamos dar trabalho aqui, viu? Sejam bem-vindos! Vamos curtir agora Sabrina Monteiro de Costume. Chama a vinheta!

0: Tá aí, gente, a primeira hora do Sertanejo 97 ficou por aqui. Sabrina Monteiro, quem é e ainda queima a esperança, né? Eu mereço, minha nossa. Cleiton e Camargo, na hora de amar, também teve Luísa e Maurílio, pode assumir. 19 graus.
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0: 8:01.
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2: Vamos lá então para a segunda horinha do Sertanejo 97 aqui na Sana do BFM. 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Agora 8:06, a segunda horinha do programa começa assim. Bom dia.

0: Michel Teló com Jorge Mateus no mesmo olhar, gente. Olha, Marília Mendonça, saudades do meu ex. E o Zé Felipe abriu a segunda horinha com a música Tô Mal. 8h14.
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0: 19 graus.
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5: Mais um bloco de previsões astrais para essa terça-feira. Agora falo com Libra, Escorpião e Sagitário. Oi, Libra, nascidos de 23 de setembro a 22 de outubro. Libra, você vai começar esse dia com boas vibrações generosas, viu, de Vênus no seu paraíso astral, com o sinal de que as coisas vão fluir às mil maravilhas. Além de brilhar em suas atividades, você pode tirar a sorte grande com o dinheiro. O amor promete ser tranquilo e acolhedor. A cor para hoje é o cereja. Números da sorte 09, 36 e 10. Escorpião, nascidos de 23 de outubro a 21 de novembro. Escorpião, essa terça-feira os boletos estão acumulando. Não esquenta, porque se depender das estrelas

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0: 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Olha a hora, 8h20. Muito bom dia.
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0: Olha o trio Banda Dura, brilhantando nossa manhã de terça-feira, gente. Será que deu boa esse bloco ou não? Prazer pro Brasil, também Maiara e Maraíza, com Jorge Matheus, é Rolo, Gustavo Lima, música nova, Bala Alojada. Olha, daqui a pouquinho mais, a unidade móvel vai estar girando por Sananduva. E a gente vai estar no comando, claro, só vou lembrar vocês que teremos aí informações dos bombeiros voluntários, escola de artes, né, o pessoal do ADS atualizando aí, e entre outras informações, claro. Ok? 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
0: Muito bem, vamos lá então com a previsão do tempo. Olha, mínimas em torno de 14 graus durante a madrugada hoje. A máxima novamente poderá ultrapassar os 30 graus. Ontem chegamos a 29 graus, gente. Que loucura, né? Não chegamos nos 30, mas deu 29. E hoje pode ultrapassar os 30 novamente e não temos previsão de chuva, tá? Para amanhã, mínimas de 17, máxima de 22 graus. Olha, amanhã já começa a ficar diferente. Tem 7 milímetros de previsão de chuva para amanhã. Ainda é baixa a previsão de chuva, tá? Mas pode acontecer. A quinta-feira, mínimas de 11, máxima de 21 graus. Cai um pouco a temperatura novamente. E teremos 6,7 milímetros de previsão de chuva para quinta-feira. A meteorologia alerta que pode haver mudanças no decorrer do período.
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0: 27 faltando para as 9.
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simbora, meu povo. Olha a nossa programação por aqui. 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Simbora.

0: de Camargo e Luciano. Pão de mel. Ô, modão. Jorge Mateus, Os Anjos Cantam. Simone Mendes, Me Ama ou Me Larga. Agora 14 para as 9.
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1: Último bloco de previsões astrais para hoje, Capricórnio, Aquário e Peixes. Capricórnio, nascidos de 22 de dezembro a 20 de janeiro, seus instintos ficam acesos e você pode farejar as oportunidades. Mantenha a discrição e evite falar sobre os seus interesses. O astral emperra, mas se você tiver calma e não procurar pelo em ovo, você vai resolver as coisas com mais facilidade. A cor para hoje, Capricórnio, é o rosa. Números da sorte 51, 31 e 14. Aquário, nascidos de 21 de janeiro a 19 de fevereiro. Aquário, sucesso te espera. O dia está perfeito, sem nenhum defeito para você ir atrás dos seus projetos e ideais. Contatos e conversas com amigos e pessoas que você admira trazem grandes alegrias. Sem falar que o amor fica blindado. Cor para hoje, pink. Números da sorte 31, 51 e 33. E para fechar as previsões, peixes, nascidos de 20 de fevereiro a 20 de março. Peixes, você vai ter boas vibrações e vai contar com um belo incentivo das estrelas para progredir na carreira. Sua imaginação e criatividade ficam mais cristalinas. Sua produtividade vai ser maior se você puder trabalhar no seu canto. Surpresas deliciosas estão previstas para hoje. Cor para você amarelo. Números da sorte 32, 23 e 70. Amanhã tem mais previsões. Um abraço para você. Boa terça-feira.
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legal, vamos finalizando por aqui o sertanejo de hoje. Na sequência, Sandro da La Santa assumindo a nossa programação. E eu volto com a unidade móvel que vai girar por Sananduva. Não saiam daí.

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11: Muito bem, são 9h04. Muito bom dia, estamos chegando, está começando o Estúdio Atualidades aqui na Sananduva FM, né? Amanhã de terça-feira, hoje, dia 18 de agosto de 2026. A partir de agora, comigo, Sandro, até às 11h30, a gente faz a companhia com você nessa manhã, então, de terça-feira, de tempo bom, né? Apenas com variação de nebulosidade, com esse calorzinho aí, né? A temperatura nesse momento está em 21 graus e 5 décimos aqui no centro de Sananduva. Começando então o Estúdio Atualidades desta terça-feira, com muita notícia, muita informação, entrevista, conteúdo, música também, para você ficar bem informado e sempre, né, na melhor companhia. 9:05 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Então, hoje, terça-feira, 18 de agosto de 2026, estamos no 230º dia do ano, 34ª semana, 63% do ano já se passou, né? Hoje é dia de Santa Helena, dia do estagiário, dia mundial da libertação humana, né? Neste 18 de agosto, então. Logo mais a gente atualiza aí a previsão do tempo, também vamos trazendo informações do trânsito, resultados das loterias, informações do mercado financeiro, informações do agronegócio, notícias aí da saúde, da política, da economia, enfim, muita notícia, muita informação para você na manhã desta terça-feira, então. Logo mais a gente conversa ao vivo aqui nos estúdios com a Suzana Maschio Navarini, coordenadora da Vigilância em Saúde do município, né, sobre a Campanha Nacional de Multivacinação 2026. Logo mais, então, dentro aqui da nossa programação. Principais destaques de hoje, o que é notícia na imprensa. Morre aos 98 anos a atriz Laura Cardoso. Presidente do Tribunal Superior Eleitoral diz a embaixadores que eleições do Brasil são seguras e referência mundial. Flávio Bolsonaro e o também presidenciável Romeu Zema propõem mudanças no Supremo em seus planos de governo. Mega Sena pode pagar 45 milhões de reais nesta terça-feira. Justiça do Trabalho Gaúcha determina que trabalhador picado por cobra dentro de empresa receba indenização. Governador Eduardo Leite apresenta a Expo Inter no Palácio Piratini e anuncia a feira carbono neutro. Justiça Gaúcha condena a 13 anos de prisão um dos envolvidos em esquema de fraude no leite. Empresas gaúchas têm até o mês que vem para fazer recadastramento na Receita Estadual. Anvisa aprova dois novos medicamentos à base de semaglutida. Irã exige fim de bloqueio naval e de sanções aos Estados Unidos para liberar o Estreito de Hormuz. Assim nós começamos o Estúdio Atualidades com informações, destaques, né? Próximo bloco a gente faz o nosso giro pela região e vamos até às 11h30 fazendo a companhia para você, né? 9:09, 21 graus, 5 décimos a temperatura. Um bom dia para você que está chegando agora na companhia da Sananduva. Você continua com a gente, né? Uma ótima terça-feira para todo mundo. No ar, Estúdio Atualidades.
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1: Muito bem, na notícias, informações, música, conteúdo, a melhor companhia com você nas suas manhãs, aqui na Sana do VFM. Agora 9 horas e 12 minutos e meio, temperatura 21 graus e 7 décimos. Estamos trazendo mais informações. Nesse segundo bloco, a gente faz o nosso giro pela região aqui no programa Estúdio Atualidades, né? Deixando você bem informado com as informações, notícias aqui da nossa região. Vamos à vacaria. Ontem, segunda-feira, a Polícia Rodoviária Federal prendeu um homem que transportava medicamentos, cigarros eletrônicos, iPhones, brinquedos e 29 frascos de perfumes importados. Durante a operação de combate ao crime na BR-285 em Vacaria, policiais rodoviários federais abordaram o motorista de um Peugeot 206 com placas de Farroupilha. Na verificação do veículo, os agentes localizaram diversas mercadorias estrangeiras sem desembaraço aduaneiro, incluindo medicamentos de origem norte-americana e 10 ampolas de um medicamento fabricado na Rússia. Os medicamentos, que não possuem regulamentação para comercialização ou uso no Brasil, estavam escondidos no meio da carga de brinquedos. O homem de 38 anos, que já possuía antecedentes criminais por descaminho, foi preso e encaminhado para a Polícia Federal em Caxias do Sul, juntamente com as mercadorias apreendidas. Também mais informações policiais. A Delegacia de Repressão às Ações Criminosas Organizadas, a DRACO de Passo Fundo, deflagrou na manhã de hoje uma operação contra uma organização criminosa suspeita de lavar dinheiro obtido com o tráfico de drogas no município. Conforme informações, pelo menos 4 pessoas foram presas durante a ação. 5 veículos e 2 motocicletas foram apreendidos. Segundo a investigação, o grupo utilizava valores provenientes do tráfico de drogas para adquirir veículos, imóveis e outros bens de luxo, com o objetivo de ocultar e dar aparência legal ao dinheiro obtido com atividade criminosa. As equipes da DRACO continuam realizando diligências em diferentes pontos de Passo Fundo e a expectativa é de que novas prisões e apreensões ocorram ao longo desta manhã. A operação segue em andamento e novas informações devem ser divulgadas pela Polícia Civil no decorrer do dia. O Hospital São Vicente de Paulo reafirma seu compromisso com a saúde pública e com a comunidade ao integrar ativamente o Mutirão Nacional de Procedimentos Cirúrgicos promovido pelo Movimento Brasil Sem Varizes. A mobilização, que conectou à instituição uma rede nacional de 95 serviços de saúde distribuídos por 19 estados, teve como foco central a ampliação do acesso da população às cirurgias vasculares e a redução do tempo de espera por tratamentos especializados. A atuação do Hospital São Vicente no mutirão responde a um cenário epidemiológico alarmante. Segundo dados do Ministério da Saúde, as patologias cardiovasculares são responsáveis por cerca de 30% dos óbitos anuais no Brasil, figurando isoladamente como a principal causa de mortes no território nacional. Embora frequentemente associadas apenas questões estéticas, as varizes e a insuficiência venosa crônica são condições sérias que impactam diretamente a qualidade de vida. Quando não tratadas, podem evoluir para complicações graves como dores crônicas, inchaços, incapacitantes e úlceras venosas de difícil cicatrização. A iniciativa do Hospital São Vicente busca levar conscientização e tratamento célere, prevenindo o agravamento do quadro clínico dos pacientes assistidos. Então, o Hospital São Vicente integra o Mutirão Nacional do Movimento Brasil Sem Varizes. E a busca por inovação e pensamento crítico e a aplicação prática do conhecimento marcaram as faculdades Ideal. As unidades de Caxias do Sul, Passo Fundo e Getúlio Vargas sediaram mais uma edição da Mostra de Iniciação Científica, um dos eventos acadêmicos mais importantes do calendário da instituição, que tem como objetivo promover a troca de saberes e a divulgação das pesquisas desenvolvidas pelos estudantes. O evento evidenciou o forte engajamento dos acadêmicos com a ciência e a resolução de problemas reais. Juntas, as 3 unidades somaram 398 projetos apresentados à comunidade acadêmica e avaliadores. O campus de Getúlio Vargas contou com a exposição de 310 trabalhos. A unidade de Passo Fundo apresentou 185, enquanto o campus de Caxias do Sul expôs 37 pesquisas, englobando diversas áreas do conhecimento. Mais alguns destaques da região. Tapejara inicia implantação do Programa de Aquisição de Alimentos, o PAA.

0: trazer o radar do trânsito aqui na 97. Daqui a pouquinho também a nossa reportagem de rua traz as primeiras informações aí com o nosso colega Edson.
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1: Atualizando as informações, às primeiras horas da manhã de hoje não há registro de acidentes nem de bloqueios nas rodovias aqui da nossa região. O movimento flui normalmente. Informações do portal da EGR, Empresa Gaúcha de Rodovias, mostra que estão passando nesse momento no posto de pedágio de Coxilha de 7 a 9 veículos por minuto. Sentido aí Passo Fundo, Erechim. O trânsito é moderado nos dois sentidos neste trecho.

0: E a dica de trânsito para você: sempre use o cinto de segurança, inclusive no banco traseiro. Mantenha a distância segura do veículo da frente, respeite os limites de velocidade. Não use celular enquanto dirige, né? Então, dica para você em mais uma edição do Radar do Trânsito.
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0: Agora 9h21.
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0: 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smartphones, iPhones, Alexa sob encomenda com qualidade garantida, Carol Multiloja. 9h22, ficou faltando uma informação sobre o trânsito, né? A gente acabou perdendo aqui na nossa pauta aqui, né? Vou trazer agora para você sobre a queda da ponte na BR-153, o acesso à BR-153 é interditado na ponte do distrito de Suzana, em Marcelino Ramos. A estrutura despencou no início da noite desta segunda-feira. Ontem não havia pessoas ou veículos sobre a ponte no momento da queda.

0: A ponto localizado no distrito de Suzano, em Marcelino Ramos, desabou por volta das 20 horas de ontem, provocando interdição total da ligação utilizada para o acesso à BR-153. Né? Segundo as informações, a estrutura despencou repentinamente, mas felizmente não havia pessoas ou veículos sobre a ponte no momento do colapso. Até o momento não há registro de vítimas. Né? As autoridades policiais alertando os usuários da via e reforçam que a passagem está totalmente interditada. Bombeiros, com apoio de moradores da própria comunidade, auxiliaram na sinalização e no isolamento da área para impedir a aproximação de motoristas e pedestres. Com a interdição da ponte, os motoristas que precisam acessar a BR-153 ou fazer o trajeto no sentido contrário, entre a rodovia e a região de Suzana, devem utilizar como rota alternativa a RS-491 pelo estreito. As autoridades estão mobilizadas avaliando a situação e providências a serem tomadas. Então a ponte está interditada, motoristas devem utilizar RS-491 pelo estreito como acesso alternativo à BR-153. Informações lá do portal Marcelino Ramos, atualizando para você motorista aí, né? Na região lá de Marcelino Ramos, a ponte que dá acesso, né, à BR-153 lá no distrito de Suzano está... caiu, né, na noite do início da noite de ontem. Felizmente não tinha nenhum veículo, nenhum pedestre passando por sobre ela, né? Por cima dela ontem, no momento da queda. Aí atualizando esta informação. Daqui a pouquinho a gente conversa ao vivo com a Suzana Masco Navarini, coordenadora da Vigilância em Saúde do município, sobre a Campanha Nacional de Multivacinação 2026, que vai ocorrer no próximo sábado, dia 22. Temperatura 21 graus e 5 décimos. Vamos até às 11h30 com o Estúdio Atualidades aqui na programação da Sananduva. Daqui a pouquinho o nosso colega Edson traz as primeiras informações de hoje da nossa reportagem de rua. Também a gente vai trazendo os resultados das loterias, previsão do tempo, nesta primeira hora do programa. Convidando você para acessar o nosso portal, sananduvafm.com.br. Tem muitas informações, notícias postadas e atualizadas sempre no nosso site, também nas nossas redes sociais, né? sananduvafm.com.br, nosso site, nosso Facebook, também no Instagram. O Instagram é sananduvafm oficial. E termina na próxima quinta-feira, dia 20, o prazo para o eleitor solicitar a habilitação para votar em trânsito nas eleições de outubro. A solicitação pode ser feita pela página do Tribunal Superior Eleitoral, na internet ou nos cartórios eleitorais em todo o país. O voto em trânsito permite ao eleitor votar fora de sua cidade no dia do pleito. Se optar pela solicitação eletrônica, o eleitor deve clicar no menu Fazer Transferência Temporária do Local de Votação. Em seguida, deve preencher seus dados, consultar os locais com vagas disponíveis e seguir os comandos da página. Né? No caso de atendimento presencial, basta apresentar um documento oficial com foto no cartório eleitoral mais próximo. O eleitor que optar pelo voto em trânsito deve ficar atento às regras para ter acesso ao benefício que está disponível nas capitais e nos municípios com mais de 100 mil eleitores. Quem estiver em uma cidade, né, um domicílio eleitoral localizado no mesmo estado em que mora, poderá votar em trânsito para todos os cargos que estarão em disputa: deputado federal, estadual, distrital, governador, senador e presidente da República. Se a solicitação for para uma cidade fora do estado, o eleitor só poderá votar para presidente, né? O pedido de voto em trânsito pode ser feito para cidades distintas em cada um dos turnos. Então termina nesta quinta-feira, dia 20, prazo para solicitação de voto em trânsito. 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

0: Estamos de volta, são 9 horas e 30 minutos, temperatura em Sananduva 22 graus. Daqui a pouquinho o nosso colega Edson traz as informações. Hoje é terça-feira, hoje é dia dos bombeiros voluntários, dentro da nossa reportagem de rua da Sananduva FM. E a gente tem na nossa pauta de entrevistas, vamos conversar com a Suzana Masco da Varini, que é coordenadora de Vigilância em Saúde do município de Sananduva. Né? A Secretaria Municipal de Saúde está participando da campanha nacional de multivacinação 2026, que acontece de 3 de agosto até o dia 1º de setembro. A ação é voltada para crianças e adolescentes de 0 a menores de 15 anos, né? E tem como objetivo atualizar a caderneta de vacinação, garantindo mais proteção contra diversas doenças. É, Suzana, então um dia de Nacional de Multivacinação está chegando, né? Bom dia.
1: Isso, bom dia, Sandro. Bom dia a todos os ouvintes. Novamente, então, iniciamos uma campanha de multivacinação. Esse ano, então, o Ministério da Saúde, ele antecipou o início da campanha. O ano passado, nós tivemos o meados de final de setembro, outubro. Então, esse ano, o Ministério da Saúde antecipou a campanha de multivacinação para agosto. Os municípios ficaram sabendo meio em cima da hora, né? Também em função das campanhas eleitorais, né? Eles resolveram, então, antecipar para o mês de agosto. E como o Sandro falou, ela iniciou em 3 de agosto e vai até 1º de setembro. Nós vamos ter, então, o nosso dia D de multivacinação, agora dia 22 de agosto, no próximo sábado, onde todas as unidades de saúde estarão abertas das 8 às 15 horas, sem fechar ao meio-dia. Então, a gente orienta toda a população que tenham seus filhos, né, netos, enfim, conhecidos, crianças de 0 a 14 anos, 11 meses e 29 dias, que terão que entrar em contato com a sua unidade de saúde, levar a carteirinha de vacinação do seu filho, para, então, verificar se está com todas as vacinas em dia e se há necessidade, então, de aplicar alguma que talvez a gente sempre tenha atualização das vacinas, então às vezes acaba esquecendo alguma, ou então é sempre importante manter a caderneta de vacinação da criança e do adolescente em dia.
0: Alguma vacina, Suzana, que tenha apresentado maior número de atrasos entre as crianças e adolescentes aqui do município?
1: Sim, na verdade o ano passado a gente sempre contabiliza o ano todo, né? Então o ano passado o município ele ficou com 91% de cobertura vacinal da maioria das vacinas, né? Sendo que duas nos chamaram a atenção, que foi a febre amarela, que a gente teve 72% então de cobertura. Acaba que essa vacina da febre amarela, ela é realizada a primeira dose aos 9 meses e a dose de reforço aos 4 anos. Então, a gente ficou com a primeira dose e abaixo dos 95%, 90%, 95% que é o adequado, então, para as vacinas. E a DTP, que seria a vacina do tétano, o primeiro reforço aos 15 meses, que a gente ficou com 58,66%. O que que acontece com essa vacina do tétano, essa DTP, o primeiro reforço? A maioria das pessoas que têm um pouco de condições financeiras, elas acabam partindo para o particular para fazer essa primeira dose de reforço, pois ela é uma vacina celular e ela acaba não doendo e não dando febre, então, às vezes, alguns pais optam por fazer essa vacina na rede privada.
0: E a rede privada, ela entra na caderneta?
1: Entra na caderneta. Só que com essa mudança de sistema, antigamente era registrado em um sistema e depois a rede privada teve que se adaptar e registrar no nosso. Ele é um sistema online. E às vezes ele passa semanas sem estar funcionando. E acaba que muitas vezes esse registro acaba ficando tardio, então essa é uma das explicações por estar baixa a cobertura. Isso não acontece só em nosso município, a maioria dos municípios acontece isso também, em função desse atraso na digitação, atraso na compilação de dados, então alguma coisa ali acaba por se perder, né, no meio do caminho. Mas o importante é que a gente consegue ter um maior controle e verificar se a criança ter. Claro, os números são importantes sim para o município, mas o mais importante é que a criança esteja com as vacinas em dia, sejam elas feitas na unidade básica de saúde pelo SUS ou feitas na rede privada. Então, o importante para nós é que essa criança esteja vacinada e esteja protegida.
0: Eu ia te perguntar, como é que funciona a avaliação da caderneta das unidades básicas de saúde?
1: Na verdade, chega, sempre o pai chega, é importante levar sempre a criança também, com os documentos de identificação. Então, o profissional de saúde, o técnico de enfermagem, o auxiliar de enfermagem, o enfermeiro, ele vai avaliar essa caderneta de vacinação. A gente tem um cronograma a seguir, que são vacinas desde que a criança nasce, né? A primeira vacina que ela recebe logo na maternidade é a vacina de hepatite B. Então, todas as crianças que nascem, automaticamente, elas recebem a vacina no hospital. E, posteriormente, até um mês de vida, BCG. Nos 2 meses, a gente tem mais umas vacinas. No 3 meses, 4, 5, 6 meses... Depois passa para 9 meses, 1 aninho, 15 meses. Então, tem todo um cronograma a ser analisado. Então, o profissional é apto para estar analisando a caderneta de vacinação e verificar se tem alguma vacina em atraso.
0: Isso dentro desse contexto, né? Quem perdeu alguma dose pode regularizar a situação, né?
1: Isso, porque às vezes acaba... Tem algumas vacinas que elas têm um marco para elas serem feitas. Uma delas é a rotavírus, que ela tem até uma idade para ser feita. Se você não fez até X meses, você vai perder essa dose. Mas a maioria das outras vacinas, né, não temos tempo, enfim, para explicar de uma a uma, mas a maioria delas é de tal idade a tal idade. Exemplo, a vacina da dengue, que é a vacina nova que a gente tem disponível agora para os adolescentes, ela é de 10 a 14 anos, 11 meses e 29 dias. Então, se eu não fizer o meu filho com 10 anos, eu tenho até 14 anos, 11 meses e 29 dias para aplicar essa vacina. Então, a maioria das vacinas do calendário nacional, elas têm essa ampla... Claro, quanto antes você imunizar o seu filho, menor. Melhor, né? Mas se por um acaso a criança ficou doente, teve internada, está com febre, você tem que deixar atrasar um pouquinho, não temos maiores problemas com isso.
0: Demais vacinas também?
1: Sim, nós tivemos agora em 2026 algumas vacinas que mudaram. O calendário nacional de vacinação, ele está sempre sendo atualizado. Mas o maior marco importante para o nosso calendário é a vinda da Pneumo 20. A Pneumo 20 hoje, ela é uma das melhores vacinas contra pneumonia, meningites, otites. Então, a gente só tinha ela até então na rede privada, quanto o valor é bem alto, né? Em torno de R$500 a dose.
0: Antes era Pneumo 10, né?
1: Isso, era Pneumo 10. Isso, daí passou agora da Pneumo 10 para a Pneumo 20. Então, as crianças que já fizeram já fizeram as doses, já completaram o seu esquema com a Pneumo 10, infelizmente não terão a possibilidade de se vacinarem com a Pneumo 20, somente na rede privada. Mas as crianças que estão nascendo agora ou que estão com um esquema incompleto poderão então receber sim essa dose da Pneumo 20. Então depende, quem iniciar agora o esquema vai receber a primeira dose aos 2 meses e a segunda dose será com a Pneumo 10 e a terceira dose com a Pneumo 20. E quem já recebeu, enfim, que está já recebeu todas as doses da Pneumo 10, não vai receber. Se tem alguma que falta ali, vai então ser analisada a carteirinha e verificar se há necessidade de fazer a Pneumo 20 ou não.
0: Essa Pneumo 20 é a mesma que está na rede privada,
1: a
0: né?
1: mesma que está na rede privada. Também um grande marco foi a vinda da vacina da bronquiolite, então, para as gestantes.
0: Isso.
1: E isso também era somente na rede privada, então... Final de 2025, agora início de 2026, está disponível nas unidades de saúde para todas as gestantes acima das 28 semanas a vacina da bronquiolite. Então, protege o bebê até receber a primeira vacina, então, aos 2 meses. Então, isso é extremo, assim, o nosso país avançou muito nessas questões de vacina. Também agora a gente teve... A vinda do novo reforço, então, da poliomielite aos 4 anos. A gente, até então, estava sendo feito a gotinha, né? E mudou, então, para a vacina injetável, que ela é mais eficaz. Também a vacina da dengue, que é a da Takeda, que é a mesma do particular também, somente daí para as crianças de 10 a 14 anos, 11 meses e 29 dias, tem em todas as unidades de saúde disponíveis.
0: Também outra vacina que até gerou até um pouco de polêmica é a da Covid, né?
1: Isso, a vacina do Covid, na realidade, ela veio para nos salvar, digamos assim, né? Naquele problemão que a gente tinha, uma doença nova, muita gente morrendo, muita gente com medo. Então, a vacina do Covid, ela foi feita em tempo recorde, mas assim... A gente recebeu algumas doses, algumas estão, tipo a AstraZeneca e outras ali que eram disponíveis, não estão mais disponíveis no momento, mas no momento agora a gente tem a vacina da Pfizer, que ela está disponível nas unidades de saúde mediante agendamento. Então, aquela pessoa que tem necessidade ou que tem vontade de fazer, a gente aplica agenda, as meninas agendam o dia, a gente abre o frasco. Hoje a gente recebe bem menos dose e também a gente percebe que há muito menos procura. A maioria da população se vacinou com uma, duas, três, quatro doses e quem permanece fazendo são realmente aquelas pessoas que têm indicação médica, né? Um transplantado, uma pessoa que faz hemodiálise ou que está passando por um processo de quimioterapia, radioterapia.
0: Baixa bastante a imunidade,
1: exatamente,
0: né?
1: Baixa bastante a imunidade, então há essa indicação da vacinação. A vacina do Covid nas crianças, ela não foi muito bem aceita em todo o país. Não foi só no nosso município, mas a maioria da cobertura em si ela está baixa. Hoje, ela estaria no calendário vacinal a partir dos 6 meses de idade. Mas posso te dizer que aqui no município teve muitas poucas pessoas que vacinaram seus filhos e até por... às vezes por um receio, né, de vacinar. Então, nós temos disponível também a vacina da criança para Covid, mas perante agendamento também. A gente tem que solicitar para a coordenadoria, a gente não tem disponível sempre como as demais vacinas.
0: Muito bem, Susana. Então, neste sábado, né, nas unidades básicas, todas as unidades vão participar, né, da campanha.
1: Isso, todas as unidades de saúde estarão abertas, a do bairro São Cristóvão, do bairro Silos, do São José Operário, da Vila Jardim e do Posto Central, das 8 às 15 horas, sem fechar ao meio-dia. Então, aproveitando, leve o seu filho, o seu neto, para colocar em dia a carteirinha de vacinação do seu filho.
0: Muito bem, Susana. Obrigado pela sua participação. Vou deixar espaço para sua conclusão, mais algumas informações também dentro da Vigilância em Saúde.
1: Isso, eu que agradeço. Então, Sandro, e a disponibilidade sempre da Rádio Sananduva. E qualquer dúvida, vocês podem estar entrando em contato conosco ou nas unidades de saúde.
0: Tá aí a oportunidade, né? A campanha nacional de vacinação nesse sábado, então, dia D. É, né? Muito importante você deixar em dia a vacinação do seu filho, né? Crianças, adolescentes, até 14 anos.
1: 11 meses e 29 dias.
0: Beirando os 15 anos.
1: Beirando os 15 anos.
0: Muito bem, nesse sábado então em todas as unidades de saúde. Obrigado, Susana, pela participação. Agora 17, faltando para as 10. Próximo bloco a gente atualiza os resultados das loterias. Também vamos trazendo nossa reportagem de rua. 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

0: recordando Roupa Nova, linda demais. Faltando 13 minutos agora para as 10 horas da manhã. 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E vamos trazendo os resultados das loterias. Confira suas apostas nas loterias oficiais. 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Dupla Sena, concurso 2.997, dezenas sorteadas no primeiro sorteio, 20, 23, 25, 28, 41 e 50. No segundo sorteio, 04, 08, 19, 31, 41 e 46. Lotomania, concurso 2.964, dezenas sorteadas, 07, 13, 14, 16, 25, 29, 33, 40, 41, 44, 56, 60, 61, 64, 67, 68, 73, 77, 83 e 85. Ninguém acertou os 20 pontos da Lotomania, está acumulado em 14 milhões e meio de reais para amanhã. Quina, concurso 7.094, dezenas sorteadas, 17, 24, 26, 42 e 80. Também não houve acertador com as 5 dezenas. O prêmio principal está acumulado em 12 milhões e meio para hoje, a Quina. Tivemos ontem também a Loto Fácil, concurso 3.764, dezena 02, 03, 04, 05, 06, 07, 08... 09, 12, 13, 15, 18, 21, 22 e 25. Ninguém acertou os 15 pontos, 5 milhões está acumulado para hoje da Loto Fácil. Dia de sorte, concurso 1.274, dezena sorteada, 08, 09, 15, 16, 22, 23 e 24. Mês da sorte, o mês de fevereiro. Então, esses foram os concursos sorteados ontem às loterias oficiais.
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0: Muito bem, a gente movimenta a nossa reportagem de rua hoje, terça-feira, de trazer os bombeiros voluntários de Sananduva dentro da nossa unidade móvel, no oferecimento do supermercado Tio João, 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Edson, bom dia.
2: Bom dia, Sandro. Bom dia aos ouvintes da Sananduva FM. Estamos de volta, né? Nesta manhã de terça-feira com a unidade móvel que gira por Sananduva, e a nossa busca por informações começa a partir de agora. E a gente vai diretamente aqui com os bombeiros voluntários, que tem como assessoria de imprensa Letícia Corato, trazendo as informações, trazendo dicas para você que nos acompanha. Se teve atendimento, né, da última semana até esta noite ou não. Então, Letícia, muito bom dia, seja bem-vinda.
3: Bom dia, Edson. Bom dia, Sandro. Bom dia, ouvintes da Rádio Sananduva. Vamos às dicas da semana com os bombeiros voluntários. E as dicas dessa semana é sobre segurança no trânsito para evitar acidentes. Todos os ocupantes do veículo, adultos e crianças, devem usar o cinto de segurança, inclusive no banco traseiro. Crianças de até 7 anos e meio devem usar os equipamentos de proteção adequados à idade. Pedestres devem sempre ser respeitados. Lembre-se, você também é pedestre, dê passagem à vida. Dirigir embriagado reduz em até 25% o tempo de reação, aumentando o risco de acidentes. Então, se você beber, vá de ônibus, táxi ou carona. Bicicleta também é um veículo, portanto, tem que respeitar a sinalização de trânsito. Motoristas, mantenham uma distância segura de 1,5 metro ao ultrapassar ciclistas. Respeite os limites de velocidade e reduza a velocidade em frente a escolas ou lugares de grande concentração de pedestres. Motociclistas, usem sempre os equipamentos de proteção adequados. Respeitem as vagas reservadas para idosos e deficientes. Lembrem-se, a gentileza melhora a convivência no trânsito. Não use o celular enquanto dirige. A distração é um dos principais fatores de risco para quem está ao volante. E o último e mais importante, dirigir cansado ou com sono é tão perigoso quanto dirigir alcoolizado. Pare e descanse antes de pegar a estrada. Edson, essas foram as dicas da semana. O nosso telefone de emergência é o 549-9654-5446. Os bombeiros voluntários de Sananduva desejam a todos uma ótima semana.
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0: E a terça-feira permanece com tempo bom, apenas com variação de nuvens à tarde. Pode ter mais presença de nebulosidade, máximas pode chegar aos 30 graus. Para amanhã, quarta-feira, a chuva retorna. Está marcando de 5 a 7 milímetros, mínimas em torno de 16, máximas de 20 a 23 graus. Cai um pouco a temperatura para amanhã, com o retorno da chuva. Na quinta-feira também teremos em torno de 6 a 8 milímetros de chuva, 11 na mínima, máximas de 20 a 21. Olha, sexta-feira já mudou a previsão, está prometendo sol, com temperaturas em torno de 8 na mínima, máximas de 15 a 16. E para o final de semana, já adiantando para você que vai cair bastante as temperaturas, podendo chegar próximas a 0 grau aí para o próximo domingo, né? Sábado também será bastante frio, mas já adiantando aí que vai ser de tempo bom, segundo a meteorologia. Agora em Sananduva, a temperatura já está em 23 graus e meio.
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0: Um minuto para as 10 horas da manhã.
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0: Muito bem, a gente começa então a segunda hora do Estúdio Atualidades de hoje, nesta manhã de terça-feira, de tempo bom, né? Conforme eu trouxe aí na previsão do tempo, calorzinho, né? Máxima pode bater aí os 30 graus para hoje. Nesse momento, 23 graus e meio, 24 graus em Sananduva. 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E os bombeiros de Lagoa Vermelha atenderam na madrugada de hoje uma ocorrência envolvendo um bebê recém-nascido de apenas 12 dias. O chamado foi registrado por volta da meia-noite e 30 na rua Demetrio Dias de Moraes, na região central do município. Segundo as informações repassadas à guarnição, a criança apresentava obstrução das vias aéreas e dificuldade para respirar. Enquanto os bombeiros se deslocavam até a residência, os familiares receberam orientações por telefone sobre os procedimentos de emergência e as manobras que poderiam ser realizadas para auxiliar na respiração do bebê. Após o atendimento inicial, a criança foi encaminhada para avaliação médica. Apesar do susto, o bebê passa bem, conforme as informações divulgadas sobre a ocorrência. E a Anvisa aprovou dois novos medicamentos injetáveis à base de semaglutida sintética. Os registros foram publicados no Diário Oficial da União nesta segunda-feira ontem. A substância é conhecida por integrar medicamentos como o Ozempic e o Wegov, utilizados principalmente no tratamento de diabetes tipo 2 e sob indicação médica no controle da obesidade. Um dos novos produtos é o genérico do Ozivi, das farmacêuticas IMS, ou da farmacêutica IMS, né? Primeiro medicamento com semaglutida sintética registrado no Brasil. Por ser genérico, a nova caneta não terá nome comercial e poderá chegar ao mercado com preço mais acessível. A Anvisa também autorizou o medicamento similar Semaclic, da Germed, empresa vinculada à IMS, A versão poderá ter nome, embalagem e características próprias, mantendo o mesmo princípio ativo do medicamento de referência. Os medicamentos são de aplicação semanal e devem ser utilizados associados à dieta e à prática de exercícios físicos, antes e durante o tratamento. As canetas precisam ser armazenadas sob refrigeração entre 2 e 8 graus. A Anvisa reforça que o uso exige acompanhamento médico e receita em duas vias, conforme as regras para medicamentos da classe GLP-1. Né? Então, a Anvisa aprova dois novos medicamentos à base de semaglutida. E morreu aos 98 anos a atriz Laura Cardoso, um dos maiores nomes da dramaturgia brasileira. A informação foi divulgada no seu perfil oficial no Instagram na madrugada desta terça-feira. Nossa grande estrela se despediu de nós. Laura Cardoso estará para sempre em nossos corações. Obrigado por tudo, nossa amada e eterna Laura Cardoso, diz a publicação. De acordo com Fátima Cardoso, filha da atriz, Laura morreu no fim da noite de ontem. Após se sentir mal em sua residência, no bairro de Sumaré, na zona oeste de São Paulo, por volta das 23h20, ela faleceu de causas naturais. Laurinda de Jesus Balerroni nasceu em 1927 e começou a atuar aos 15 anos. Ela estreou na TV com 25 anos em 1952, em Tribunal do Coração da TV Tupi. Desde então, trabalhou em mais de 60 novelas. Né? Estreou na Globo em 81, na novela Brilhante, a convite do diretor Daniel Filho, e acabou contratada 2 anos depois, quando atuou no folhetim Pão Pão Beijo Beijo, né? Em 93, né, Laura viveu um de seus papéis mais emblemáticos da TV, a Dona Isaura, mãe de gêmeas Ruth e Raquel em Mulheres de Areia. E morre aos 98 anos a atriz Laura Cardoso. 10h09. Daqui a pouquinho a gente traz informações dentro da nossa reportagem de rua com o nosso colega Edson. Hoje com o pessoal da Escola de Artes, né, de Sananduva.

0: compromisso. Chega aí, rapaziada.
1: Muito obrigado, meus irmãozinhos da Taide Alexandre. A família Sem Compromisso agradece de coração. Obrigado pela canja.
0: É isso aí, Marcelinho.

0: Valeu!
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7: Em Sananduva, 24 graus.
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7: Estamos de volta com o Estúdio Atualidades, 10 horas e 16 minutos. 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E as provas do Exame Nacional para Certificação de Competência de Jovens e Adultos, o ENSEJA, serão realizadas nesse domingo em todos os estados e também no Distrito Federal. Os candidatos podem consultar o local de prova no site do INEP, responsável pela aplicação do exame. Gratuito, o ensejo é destinado a jovens e adultos que não concluíram os estudos na idade apropriada. Os resultados podem ser utilizados para obter a certificação de conclusão do ensino fundamental ou do ensino médio. As provas serão aplicadas em dois turnos, seguindo o horário de Brasília. Pela manhã, os portões abrem às 8 horas e fecham às 8h45, com provas das 9 às 13 horas. À tarde, a abertura ocorre às 14h30 e o fechamento às 15h15, e a aplicação será das 15h30 às 20h30. No ensino fundamental, as provas abrangem ciências naturais, matemática, língua portuguesa, língua estrangeira, moderna, artes e educação.

0: 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Edson.
1: De volta com a Unidade Móvel para mais informações, com mais um giro por Sananduva. E a terça-feira é dia também da gente bater um papo legal com o pessoal da Escola de Artes, que está sempre inovando e se atualizando aí na educação também, né? A gente conversa com a diretora e coordenadora geral da Escola de Artes de Sananduva aí na Rio Branco, que é a Fernanda Zapparoli, com os recados e as informações dessa semana, né? Fernanda, bom dia, seja bem-vinda com a Unidade Móvel que gira por Sananduva.
2: Bom dia, Edson, bom dia, Sandro, bom dia a todos que estão nos acompanhando nesta manhã de terça-feira. Hoje viemos conversar um pouquinho sobre um projeto que tem crescido e tem se transformado e, acima de tudo, vem conquistando um espaço muito especial aqui na nossa comunidade. Vamos falar sobre a Escola de Arte Sananduva Yoko School Club. E eu quero contar um pouquinho para vocês hoje do que a gente vem construindo, das atividades que a gente oferece, das novidades que vem chegando e principalmente do propósito que existe por trás de tudo isso, que é oferecer às nossas crianças a oportunidade para aprender, se desenvolver, descobrir seus talentos e, acima de tudo, viver uma infância cheia de experiências significativas. Quando nós falamos, Edson, de Escola de Arte, Yoko School Club, nós não estamos falando somente de aulas, estamos falando de desenvolvimento, movimento, criatividade, convivência, autonomia, liderança, um espaço pensado com muito carinho, mas muito carinho mesmo para as nossas crianças. Todos sabem que nós já trabalhamos atividades motoras, atividades físicas, sempre respeitando a idade, o ritmo e a necessidade de cada criança. Também nós trabalhamos com a música, oferecendo experiências incríveis e aproximando as crianças da arte de uma maneira leve, divertida e significativa. Pensamos agora para os pequenos e criamos a proposta do Personal Kids, que vai ajudar no desenvolvimento dos movimentos e das habilidades motoras, e o Balé Jean, que une a delicadeza e a musicalidade do balé com os movimentos e os desafios da ginástica para as nossas pequeninas de 1 ano e meio até 3 anos. E uma das grandes novidades que estamos trazendo e que já iniciamos com uma turminha é a nossa Academia Infantil, que também foi pensado para aquelas crianças que não querem apresentação, não querem subir ao palco, mas elas terão a oportunidade do movimento, da autonomia, da coordenação e da diversão que o nosso espaço oferece a elas. Tudo isso, Edson e ouvintes, faz parte de um mesmo propósito: cuidar do desenvolvimento infantil através da arte, do movimento, da música e da convivência. Nós estamos constantemente buscando novidades, estudando, fazendo cursos, conhecendo novas metodologias e trazendo ideias para a nossa cidade. Nós queremos oferecer às nossas crianças experiências cada vez melhores, sem precisar sair aqui de Sananduva para encontrar essas oportunidades de muitíssima qualidade. A Escola de Arte e a Yoko School Club são feitos com muito carinho, planejamento e principalmente com a certeza de que cada criança tem um potencial único para descobrir e desenvolver. Também nós anexamos ali as festas infantis, ou as quais vimos que o espaço estava ocioso, então nós conseguimos conciliar e fazer lindíssimas festas onde as crianças podem brincar, se divertir e os pais e familiares aproveitar a festa com tranquilidade durante o período em que as monitoras estão atentas às nossas crianças e oferecendo atividades legais para elas. E assim nós seguimos crescendo, inovando e criando novos projetos, porque estamos atentos, porque aqui cada aula é uma oportunidade para aprender, cada movimento é uma conquista e cada criança é incentivada incentivada mesmo

0: acreditar em tudo aquilo que ela pode ser. Por isso nós deixamos aqui o nosso convite para quem ainda não conhece, que venha até a nossa escola, venha conhecer. E também queremos dizer a todos que nos ouvem que estamos agora nos preparando para as nossas lindíssimas apresentações da Mostra Cultural e do Festival Yoko School Club, que vai acontecer no mês de novembro. Em breve estaremos divulgando as datas. Estamos em ensaios constantes, ensaios para que esse espetáculo seja melhor do que os outros, porque o que nós buscamos é que cada ano ele esteja melhor, esteja mais completo, esteja mais lindo de se ver e viver. Fica aqui o nosso agradecimento ao Espaço da Rádio, que nos deixa levar essas informações, nos proporciona este momento para levar todas as informações da escola aos que nos ouvem. Escola de Arte e Yoko School Club, onde a infância se movimenta, aprende, cria e transforma sonhos em possibilidades. Tenham todos um excelente dia.
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2: 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Confiança, na antiga escala no Centro. 10h28, daqui a pouquinho teremos mais informações na nossa reportagem de rua com o pessoal da DS. Hoje também tem Cooperativa Casa, atenção os associados, cooperados da Cooperativa Casa. Logo mais às 11 horas a gente traz aí a participação aí do pessoal da Cooperativa, da direção da Cooperativa Casa. Música nova do Gustavo Lima. Sananduva FM. Além de informação, também tem música aqui na nossa programação. Bom dia para você.

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6: Agora 10 horas e 35 minutos.
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6: 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Um dos protagonistas de esquema voltado à adulteração de leite no interior gaúcho foi condenado a 13 anos e meio de prisão, mais pagamento de multa. A sentença é da 2ª Vara Judicial da Comarca de Guaporé, na Serra Gaúcha, realizado por meio da adição de água e produtos químicos para aumentar o volume. A fraude tornava o alimento potencialmente nocivo à saúde e menos nutritivo. Análises comprovaram o uso de ureia contendo formaldeído, né? Soda cáustica, sal e açúcar. A estratégia também servia para alterar as características do produto, mascarar irregularidades nos controles de qualidade. Conforme o Ministério Público do Estado, O réu atuava em um posto de resfriamento localizado no município, exercendo funções de recebimento, carregamento e reaproveitamento de cargas. Ele participou diretamente das fraudes, motivo pela qual foi sentenciado por 3 crimes previstos no artigo 272 do Código Penal. A pena deve ser cumprida inicialmente em regime fechado, mas cabe recurso em liberdade, né? O caso remonta a uma operação coordenada em 2013 pelos promotores Mauro Hockenbach, da Promotoria Especializada Criminal de Porto Alegre, e Alcindo Luz Bastos da Silva Filho, da Promotoria de Defesa do Consumidor da capital. Em maio, naquele ano, foram presos 8 investigados ligados ao transporte e resfriamento de leite. A ofensiva se concentrou em municípios do Noroeste Gaúcho, Ibirubá, Horizontina e Selbach. No Norte, em Tapera, na Serra, em Guaporé, onde uma indústria foi interditada. Na época, o grupo movimentava cerca de 100 milhões de litros do produto por ano. Também foi identificada a aquisição de mais de 100 toneladas de ureia para uso na fraude. Com 12 etapas realizadas entre 2013 e 2017, a operação do Ministério Público foi reativada com a deflagração de uma quinta fase no dia 11 de setembro de 2024, tendo como foco uma indústria em Taquara, no Vale do Paranhana. Dentre os presos estava um sócio da empresa na capital paulista e 2 gerentes, além de um químico industrial, um com antecedentes por adulteração de leite líquido em pó ou soro em imigrante, né, no Vale do Taquari. A empresa havia contratado profissional para mentoria na produção de laticínios fraudados, não por caso, né, mas já era conhecido por fraudadores e autoridades pelos apelidos de alquimista e mago do leite. Sua participação em novas irregularidades foi comprovada por meio de apuração realizada em parceria do Ministério Público com o Ministério da Agricultura, a Fundação Estadual de Proteção Ambiental, a FEPAM, a Receita Estadual, a Delegacia do Consumidor da Polícia Civil, a DECOM, e o Ministério Público de São Paulo, né? Então, a Justiça Gaúcha condena 13 anos de prisão dos envolvidos em esquema de fraude no leite, né? Esse fato, essas investigações começaram em 2013, né? Hoje já estamos em 2026. Os trabalhadores nascidos em novembro e dezembro que ganharam até R$ 2.766 por mês com carteira assinada em 2024 começaram a receber ontem, o último lote do abono salarial de 2026. Serão liberados R$ 5,2 bilhões para cerca de 4,1 milhões de beneficiários. O valor do benefício varia de R$ 136 a R$ 1.621, conforme a quantidade de meses trabalhados no ano base 24. Com o pagamento deste lote, o calendário do abono salarial referente ao ano base 24 chega ao fim. Os valores ficarão disponíveis para saque até o dia 30 de dezembro. 18 minutos, agora faltando para as 11 horas, né? 18 para as 11. 11 horas a gente atualiza aí. Os indicadores econômicos e às 11h30 mais uma edição da Previsão do Tempo. 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Edson.
0: Muito bem, Sandro. Estamos diretamente aqui do ADS com o professor Cássio para atualizar as informações, trazer um pouquinho sobre a movimentação esportiva do ADS também da semana passada até hoje. Professor, bom dia, seja bem-vindo.
13: Bom dia, Edson. Bom dia, amigos da Rádio Sananduva. Então, estamos aí para bater um papo sobre as atividades da nossa entidade, né, que aconteceram e que acontecerão nas próximas semanas.
0: Perfeito. Da semana passada até hoje, gostaria que você atualizasse, professor, com relação às atividades e também sobre os jogos da Série C.
13: Exato. Tivemos os jogos da TG, né, da Tacinha TG, em Lagoa Vermelha, na quinta-feira, categoria sub-9 e sub-11. Então jogaram na cidade de Lagoa, foram 4 jogos lá. No sábado tivemos aqui em Sananduva a Tacinha Amunor, né, contra a equipe de São José do Ouro, que foram feitos 6 jogos aqui a manhã inteira. Invadimos um pouquinho do meio-dia, mas cumprimos bem a meta de jogos aí para também não ser uma tabela meio apertada agora, né? A competição começou um pouquinho mais tarde e agora temos bastante jogos para cumprir. Então a gente fez os jogos aí contra o São José. E depois à noite tivemos jogos da Série C, né? O jogo da Série C, que era um jogo chave para nós contra a equipe de Machadinho, lá em Machadinho, né? Infelizmente não conseguimos ganhar o jogo, perdemos o jogo lá. Mas foi um bom jogo de futsal, né? Tivemos um bom volume de jogo, mas não conseguimos a vitória e, consequentemente, não classificaremos para a próxima fase. Mas estamos com a nossa ideia concreta, coesa e cumprindo os objetivos que a gente propôs. Mas, claro, a gente queria classificar, queria ganhar o jogo. A gente sabe que ali dentro da quadra que se decide as coisas, né? Foi um belo jogo de futsal, fizemos um bom jogo, mas a equipe de lá foi melhor. E a gente tem que saber reconhecer isso aí também, né? E algumas coisas para também a gente ajeitar no nosso entorno, para que também a gente, futuramente, né, ano que vem, consiga classificar e seguir de fase. A gente sabe que o grande objetivo da ADS, que na questão de ter a equipe adulta, é promover atletas da base com alguns jogadores experientes para dar um suporte físico, técnico, psicológico também, né? Porque, sabe, as crianças quando chegam, né, com essa falta de preparação, e essa categoria serve também para isso, para adquirir essa preparação psicológica, técnica, tática, para depois seguirem no esporte. Mas tá aí, foi cumprida a meta, ainda temos mais um jogo, não nesse final de semana, no próximo, lá na cidade de Sirico. Claro, nós vamos cumprir tabela, mas vamos tentar fazer um bom jogo também. Vamos tentar ganhar o jogo lá para sair bem, né? Porque a gente tem isso aí também, todo o competidor, no caso, quer vencer, né? Não vamos lá para cumprir tabela, não, mas nós vamos lá para tentar vencer o jogo e cumprir também com nossos objetivos.
0: Perfeito, professor, e as demais atividades também do ADS segue normalmente ou tem alguma novidade?
13: Segue normalmente as atividades, né, com o vôlei, o basquete, o pádel, né, futsal também, né, tudo normal. E teremos também um jogo final de semana na cidade de Guaporé, que é o último jogo da categoria sub-13, que faltou da primeira fase. Também já está definido, a equipe nossa acabou em primeiro lugar do grupo da categoria sub-13, vai lá cumprir tabela lá em Guaporé, né, no sábado pela manhã. E no domingo teremos o último jogo também, está tudo encerrando nessas, né, as primeiras fases, da categoria sub-20 aqui no Centro Esportivo às 10 horas da manhã. Também já convidamos, né, quem estiver disponível para acompanhar o jogo às 10 horas da manhã no Centro Esportivo Municipal. A categoria sub-20 está brigando aí pela colocação na chave, já está classificada, né? E tá, agora define a colocação do grupo para os mata-matas que virão no outro final de semana.
0: Perfeito. Mais alguma colocação, professor?
13: Então aí, convidando, né, novamente para acompanhar os jogos aí, a comunidade, e também abrindo as portas para os alunos, as crianças, os adultos que quiserem também participar dos projetos nossos da ADS, que é isso aí o nosso grande objetivo, né? Envolver o social, trabalhar primeiro o que precisa para a nossa comunidade, para depois nós atingir um rendimento esportivo. A gente sabe que tudo depois vira em consequência, mas primeiro cumprir o primeiro objetivo para depois a gente seguir na sequência.
0: Obrigado, professor Cássio. A Unidade Móvel girou diretamente aqui do ADS de Sananduva. 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
22: Em Sananduva, 25,5 graus.
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1: Muito bem, estamos de volta com o Estúdio Atualidades da sua manhã de terça-feira. 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Olha, os festeiros e a comissão da Capela de São Gregório, Sananduva, convidam para a grandiosa festa, próximo dia 6 de setembro, na programação social e religiosa, 10h30 missa, meio-dia e 30 almoço com reserva de churrasco, e à tarde festejos populares e matinê com entrada franca, com animação de Valdir e Josué. Então, reservas de carnes e informações, aí com o Fernando no 999404841, também o 999692423. E os demais festeiros e a comissão, os amigos da Capela de São Gregório, Sananduva, dia 6 de setembro, a grandiosa e tradicional festa em honra ao padroeiro São Gregório. Participe então você também. 7 faltando agora para as 11. Vamos trazendo mais informações. O ministro do STF, Alexandre de Moraes, autorizou nesta segunda-feira ontem a ida do ex-presidente Jair Bolsonaro ao dentista. O ex-presidente só poderá realizar o atendimento odontológico se mantiver a data e horário em sigilo. Pela determinação de Moraes, foi indicado que a consulta por razões de segurança pode ser feita no Centro Médico da Polícia Militar do Distrito Federal e mediante escolta. A defesa de Bolsonaro havia pedido que ela ocorresse, né, no consultório da esposa de Flávio Bolsonaro, Fernanda Antunes Figueira Bolsonaro, em Brasília. O despacho do ministro também deliberou que a data e o horário do atendimento deverão ser estabelecidos entre o tenente-coronel Alisson Nascimento Lopes, subdiretor do Núcleo de Custódia da PM do Distrito Federal, e a defesa do ex-presidente Jair Bolsonaro. Moraes ressaltou que, se essa informação for vazada, a consulta odontológica pode ser cancelada. Jair Bolsonaro está atualmente preso em regime domiciliar por razões humanitárias. Moraes considerou a idade e o quadro de saúde do ex-presidente, condenado a 27 anos de prisão pela suposta tentativa de golpe de Estado, para tomar aí a decisão, né? Então, o carcereiro, ministro Alexandre de Moraes, autoriza Bolsonaro a ser atendido por dentista sob condição de sigilo da consulta. Eleições 2026, o presidente do TSE, ministro Cássio Nunes Marques, afirmou nesta segunda-feira ontem que representantes de grandes plataformas de tecnologia, incluindo empresas que controlam redes sociais, participarão de uma sala de situação durante o primeiro e o segundo turno das eleições 2026. De acordo com o ministro, o objetivo será impedir a disseminação de publicações que possam interferir na vontade do eleitor. A declaração foi dada durante uma reunião do TSE com embaixadores e diplomatas de diversos países para apresentar o funcionamento das urnas eletrônicas brasileiras e tratar de desinformação no período eleitoral. Ao todo, participam do encontro representantes de 92 embaixadas, 157 os próprios embaixadores. Ao abordar os desafios da desinformação no discurso de abertura, Nunes Marques falou aos convidados sobre reuniões que teve com as Big Techs para discutir formas de colaboração durante as eleições. No encontro, ficou combinado que cada plataforma apresentaria um plano de conformidade para as eleições. O prazo para a entrega dos documentos encerrou-se no último domingo. Eles detalham como as empresas pretendem atuar durante o período eleitoral para prevenir e combater irregularidades, incluindo a disseminação de desinformação, propaganda eleitoral irregular, violência política de gênero e comportamento inautêntico ou comportamentos inautênticos coordenados. Entre os outros pontos, as plataformas definiram a estrutura destinada ao recebimento e ao cumprimento de decisões da Justiça Eleitoral, os mecanismos utilizados para monitorar conteúdos e a metodologia de coleta e fornecimento de dados ao tribunal. Plataformas que oferecem sistemas de IA generativa, modelos de linguagem, chatbots e assistentes automatizados precisam detalhar as proteções adotadas para impedir o uso irregular dessas ferramentas durante a campanha. Então, o Tribunal Superior Eleitoral terá sala de situação com Big Techs, né, nos dias das eleições 2026. 3 minutos agora para as 11 horas e vou trazer a participação da nova gerente das lojas Por Menos, a Amanda. 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
1: Ok, Amanda, obrigado pela participação. Nova gerente da Por Menos, com a promoção de jeans e também nesse mês de agosto com ofertas especiais para você. Né? 2 minutos agora para as 11 horas. Falando.

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2: E após recuar ontem ante o real pela primeira vez em 6 sessões, o dólar oscila hoje ao redor da estabilidade, cotado a 5,21, ainda perto do maior patamar desde março. Na Bolsa, o índice das ações mais negociadas abriu o pregão de hoje em alta após 10 sessões seguidas em baixa, pressionado pela saída de recursos estrangeiros que supera os 15 bilhões de reais somente nesse mês de agosto. Investidores ajustam posições no segmento de varejo após pedido de recuperação judicial das Casas Bahia. Então vamos atualizando agora, né? Nesse momento, as cotações, o dólar caindo 0,06% a 5,19, o euro também queda de 0,04% a 6,2, índice Bovespa subindo 0,8% aos 168.145 pontos.
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2: Agora 11:05.

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3: 11 horas e 8 minutos, chegamos na terceira e última hora do Estúdio Atualidades de hoje, um oferecimento da Cooper Campos, produtos confiáveis para casa, campo e lavoura, Mantovani Imóveis e 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
4: De volta por aqui, Sandro, e olha, a unidade móvel me traz diretamente aqui da cooperativa Casa, parceria que dá certo, vou passar com o diretor-presidente, Edmar Lewandowski, atualizando informações aos associados e também aos interessados e agricultores. Cid, bom dia.
5: Bom dia, Edson, bom dia, Sandro, bom dia os ouvintes, associados aí da cooperativa Casa, que estão acompanhando aí a programação. Nesta terça-feira de sol e calor, né? Nós estamos aí no inverno ainda, com um calor de 30 graus aí na região. Então, as previsões pelo menos indicam as máximas até isso aí. E o fim de semana, previsão de frio, né? Então, é importante a gente se preparar para esses momentos de alteração de temperaturas aí. E depois de vários dias de umidade, o solo ele sempre é bem-vindo. Por isso, a gente orienta o pessoal aí que aproveite, né, para fazer as dessecações, né, aproveite aí a fazer as aplicações de ureia, que muita gente ainda não tinha conseguido aplicar ureia no trigo ou nas atividades nas lavouras de inverno. Então, o pessoal aproveitar aí, porque a previsão é de chuva já para os próximos dias de novo. E para isso, a gente tem a nossa equipe à disposição para poder atender e orientar o nosso associado, o nosso cliente, né? Se houver dúvidas sobre as aplicações, né, dos produtos, aí o pessoal pode entrar em contato com a nossa equipe, o pessoal vai estar orientando. Em relação às sementes, a gente tem à disposição sementes de milho da variedade Morgan, já à disposição para entrega, para o pessoal que ainda não adquiriu a sua semente, tanto para atividade e para produção de grão, como para silagem. A gente tem à disposição os materiais aí mais indicados, né, e que foram destaques aí na última safra, então a gente tem aqui à disposição na cooperativa. Então o pessoal pode chegar aqui e conferir, conversar e negociar aí com o nosso pessoal. Além disso, as sementes de soja também. É importante levar em consideração a qualidade da semente, né? E então a gente tem aí diversas variedades, cultivares ali à disposição do nosso associado aí também para a cultura do soja. Além disso, queremos reforçar que nós participamos aí do programa Troca-Troca de sementes de forageira, né, aveia de verão, nós temos disponível para o nosso associado, ainda temos algum volume à disposição, Então, o pessoal, para poder ser beneficiado deste programa que lhe dá um bom desconto com o pagamento lá em fevereiro, o agricultor precisa estar com a CAF atualizada, a CAF em dia e associado à cooperativa. Tá? Então, o pessoal que tem interesse pode chegar aí e conversar com o pessoal responsável ali no balcão, que o pessoal vai estar encaminhando, então, esse acesso às sementes do sistema troca-troca. No mais, temos aí uma diversidade grande de materiais, equipamentos, produtos, sempre à disposição para o nosso associado e cliente. Agradecer a oportunidade, semana que vem a gente volta com mais informações e recados aí a todo o nosso quadro social.
4: Muito bem, tá aí a Cooperativa Casa, parceria, que dá certo.
3: Muito bem, né? Nossa Unidade Móvel hoje com a visita na Cooperativa Casa, parceria que dá certo, aí com o diretor-presidente Sidmar Lewandowski. E vamos trazendo informações também do agronegócio. Expo Inter 2026 é lançada e reforça a força do agro no Rio Grande do Sul. Foi lançada ontem a 49ª edição da Expo Inter, que ocorrerá de 29 de agosto a 6 de setembro no Parque de Exposições Assis Brasil em Esteio. O governador Eduardo Leite, em solenidade no Palácio Piratini, na capital, considerou que, apesar das dificuldades do nosso tempo, que incluem efeitos climáticos e desafios no mercado internacional, a feira é uma oportunidade de negócios e de expor a produção rural gaúcha. Ele também avaliou que, diante das mudanças de demanda de importadores, o Rio Grande do Sul é estimulado a exportar não apenas grãos, mas também produtos beneficiados. E com valor agregado, né? Leite lembrou ainda que mesmo em anos de crises fiscais, pandemia, estiagens e enchentes, o evento foi realizado. Em nenhum deles, diante de nenhum desses desafios, nós deixamos de realizar a nossa Expo Inter, frisou o governador. O secretário da Agricultura, Márcio Madalena, ressaltou que a feira é um lugar de encontro para a pecuária e a agricultura. Além disso, o espaço também reúne discussões políticas de interesse do setor. Também presente na cerimônia, a secretária do Meio Ambiente e Infraestrutura do Estado, Marjorie Kaufmann, destacou o compromisso do Estado com a descarbonização. Nada mais justo do que pegarmos a nossa maior feira e demonstrarmos que, além dos roteiros de descarbonização das atividades agrícolas, não temos receio de trazer essa pauta para a Expo Inter. Juntamente a outras autoridades, a secretária assinou o termo de carbono neutro para esta edição da feira, uma parceria com a empresa CRVR, né? Então, Expo Inter 2026, com presença de autoridades e representantes do setor agropecuário, lançado e reforça a força do agro no Rio Grande do Sul. Mais alguns destaques do agronegócio, vamos atualizando para você. A ocorrência do El Niño durante a safra 2026-27 deve exigir atenção redobrada dos produtores de soja com riscos distintos entre as regiões brasileiras. Enquanto o sul poderá enfrentar o excesso de chuvas, maior erosão do solo e condições favoráveis à ocorrência de doenças, no norte e no nordeste os principais riscos estão associados à redução e à irregularidade das precipitações. Pesquisadores da Embrapa apontam, né, que práticas de manejo adotadas desde o planejamento da safra podem reduzir esses impactos. Entre as estratégias recomendadas estão o respeito aos períodos de semeadura indicada pelo ZARC, né, o Zoneamento Agrícola de Risco Climático, a formação de palhada para a proteção do solo, o escalonamento de semeadura e o uso de cultivares com diferentes ciclos. As medidas ajudam a diminuir os riscos associados tanto ao excesso quanto à redução e irregularidade das chuvas ao longo da safra, né? Então, manejo antecipado para reduzir impactos do El Niño na soja. E chuvas comprometem o desenvolvimento das lavouras de trigo. Precipitações frequentes prejudicam o tratamento fitossanitário, assim como baixa luminosidade e temperatura mais alta favorece a incidência fúngica também. E a canola tem aptidão para 4,2 milhões de hectares no estado. Estudo considera seu cultivo possível em metade das lavouras de verão do Rio Grande do Sul. Exportações de carne bovina desaceleram em agosto, mas preço da tonelada sobe. O Brasil embarcou 94,4 mil toneladas nos 10 primeiros dias úteis deste mês. Valor médio da proteína está cerca de 9% acima do que no ano passado, né? E o país será a menor área de trigo desde 2017 e deve ampliar importações, né? O país pode importar 7 milhões e meio de toneladas na temporada 2026-27 e se tornar o quarto maior comprador mundial do cereal, segundo o CPEA. Biodiesel amplia demanda por soja e abre frentes para processamento e geração de valor no Brasil, né? Cada ponto percentual adicional na mistura pode representar 4 milhões de toneladas a mais de soja consumidas. Clima segue desafiando lavouras nos Estados Unidos e futuros do milho se valorizam em Chicago nesta terça-feira. Enquanto parte das áreas recebe fortes chuvas, outras ainda enfrentam seca. E soja mantém sequência de altas em Chicago nesta terça-feira com o clima dos Estados Unidos no radar, né? O USDA, Departamento de Agricultura norte-americano, ainda revisou para baixo o índice de lavouras em boas e excelentes condições e contribui, né? Farelo sobe forte também. Tá aí as informações do agronegócio 11:18.
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2: 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E a temperatura?
3: Em Sananduva, 26 graus.
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3: Muito bem, notícias, informações, entrevistas. Esse é o Estúdio Atualidades, na melhor companhia com você nas suas manhãs de segunda a sexta-feira, das 9 às 11h30. Né? Agora 11h23. 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
0: Muito bem, né? Cotacom Investimentos com a gente aqui na programação da Sanando VFM, a rádio que todo mundo ouve, 11h28. Lembrando você que ao meio-dia e 5 tem o jornal RSA News aí com mais informações. 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Logo na sequência tem previsão do tempo.
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0: Terça-feira de tempo bom, apenas com pequena variação de nebulosidade, pode ter a tendência de aumento no período da tarde, máximas pode chegar aos 29 ou 30 graus para hoje. Amanhã, quarta-feira, metade da semana de trabalho, de tempo nublado, já baixou a quantidade de chuva prometida para amanhã, né? Apenas 1 milímetro. Mínimas de 16, máximas de 24 a 25, né? Já vai baixar um pouquinho as temperaturas. Também na quinta-feira pode ter chuvas de 6 a 8 milímetros na quinta, mínimas então de 10, máximas de 20 a 22 graus. E as temperaturas vão caindo no decorrer da semana, podendo chegar a 0 ou a 1 grau positivo aí para domingo, né? Sábado vai ser de tempo nublado, aberturas de sol e frio, 2 na mínima, máximas de 15 graus. Agora em Sananduva, a temperatura está em 27 graus. 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
0: Convite para a missa de primeiro ano de falecimento de Maria Sueli Ribeiro de Lima Caldeirã. A família da sempre lembrada e amada Maria Sueli Ribeiro de Lima Caldeirã convida para a missa de primeiro ano de seu falecimento, que será celebrada nesta quinta-feira, dia 20, às 14 horas, na Igreja da Comunidade Nossa Senhora de Lourdes, linha Guabiroba Alta, Sananduva. A família antecipa agradecimentos pela presença de todos.
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0: 11h33.
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0: Finalzinho do Estúdio Atualidades de hoje. Convite para você acessar o nosso portal, né? Tem informações da política das eleições 2026. Olha, o Tribunal Regional Eleitoral recebe, né, 1.048 pedidos de registro de candidatura para as eleições 2026. Essa informação completa está lá no nosso site, né? Bem detalhada a informação, então acessa lá, sanandovfm.com.br e também as nossas redes sociais, Facebook e Instagram. 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Então a gente encerra o Estúdio Atualidades de hoje. Convite para você permanecer na Sananduva, que vem aí aquela programação musical que você gosta, né? Meio dia e 5 tem o jornal RSA News. Um pouco antes tem o informativo da Vicato, né? Da Vicato Alimentos. E eu volto às 4 horas da tarde, na segunda hora aí do Tamo Junto. E às 5 da tarde tem a Voz do Pampa. Então fica um abraço, Sandro. Uma ótima terça-feira. Aproveite esse calorzinho aí, né? Que tem data para acabar. E um ótimo almoço para você. Até mais. 11h36 agora, né? 28 graus a temperatura.

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1: 11:57.
2: 24 graus.
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6: Olá, bom dia. O informativo Vicato está no seu rádio, chegando com as informações, com as atualizações do mercado de grãos para o dia de hoje. Fique sintonizado conosco e aproveite aí para se manter por dentro das informações do mercado. Soja segue sendo valorizada, segue bem valorizado no mercado internacional e aqui no mercado interno a demanda pela indústria está também deixando os preços fortalecidos no balcão para o produtor conseguir realizar bons negócios com o soja disponível. O mercado futuro não está acompanhando esta forte valorização do mercado disponível, mas também abre oportunidades para o produtor no momento. Milho também se mantém valorizado, porém com a demanda, né, menos aquecida e a alta oferta no mercado brasileiro deixa os preços aqui no balcão estabilizados para os negócios do produtor. Dólar encerrou sua última sessão cotado a R$ 5,20, uma baixa de 0,32%. E dentro deste contexto de informações, os preços de balcão também tiveram alterações. Soja passando aí a valorização de R$ 132 a saca, o milho passando para R$ 61 a saca e o trigo estabilizado nos R$ 72 a saca, porém com viés de alta também. Essas eram as nossas atualizações do mercado de grãos para hoje. Um bom dia a todos. Voltamos na próxima edição com mais notícias do mercado. A todos um bom dia e até lá.
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11: Meio-dia e 2.
2: 24 graus. 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
1: Com os bombeiros voluntários, que tem como assessoria de imprensa Letícia Corato, trazendo as informações, trazendo dicas para você que nos acompanha. Se teve atendimento, né, da última semana até esta noite ou não. Então, Letícia, muito bom dia, seja bem-vinda.
2: Bom dia, Edson. Bom dia, Sandro. Bom dia, ouvintes da Rádio Sananduva. Vamos às dicas da semana com os bombeiros voluntários. E as dicas dessa semana é sobre segurança no trânsito para evitar acidentes. Todos os ocupantes do veículo, adultos e crianças, devem usar o cinto de segurança, inclusive no banco traseiro. Crianças de até 7 anos e meio devem usar os equipamentos de proteção adequados à idade. Pedestres devem sempre ser respeitados. Lembre-se, você também é pedestre, dê passagem à vida. Dirigir embriagado reduz em até 25% o tempo de reação, aumentando o risco de acidentes. Então, se você beber, vá de ônibus, táxi ou carona. Bicicleta também é um veículo, portanto, tem que respeitar a sinalização de trânsito. Motoristas, mantenham uma distância segura de 1,5 metro ao ultrapassar ciclistas. Respeite os limites de velocidade e reduza a velocidade em frente a escolas ou lugares de grande concentração de pedestres. Motociclistas, usem sempre os equipamentos de proteção adequados. Respeitem as vagas reservadas para idosos e deficientes. Lembrem-se, a gentileza melhora a convivência no trânsito. Não use o celular enquanto dirige. A distração é um dos principais fatores de risco para quem está ao volante. E o último e mais importante, dirigir cansado ou com sono é tão perigoso quanto dirigir alcoolizado. Pare e descanse antes de pegar a estrada. Edson, essas foram as dicas da semana. O nosso telefone de emergência é o 549-9654-5446. Os bombeiros voluntários de Sananduva desejam a todos uma ótima semana.
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1: Hoje o nosso primeiro giro é com o professor Edson Brambati, do EDCT Sananduva, que vai falar, entre outros assuntos, também sobre o liderança juvenil e, é claro, também sobre a escolinha, né? E sobre o programa Aprendiz. Professor, bom dia, seja bem-vindo.
3: Bom dia, Edson, bom dia aos ouvintes da Sananduva. É uma satisfação mais uma vez estarmos aqui na rádio para falar um pouco sobre os nossos projetos, sobre as atividades que nós vamos desenvolver nessa semana. No Liderança Juvenil, hoje teremos atividade na Escola Loreni Moreira, Santo Expedito do Sul, e nós vamos dar continuidade a um trabalho que nós consideramos de extrema relevância dentro do Liderança Juvenil, que é preparar os jovens não apenas para o primeiro emprego, mas também para os desafios e responsabilidades do mercado de trabalho, seja ele em qual atividade que for, no jovem aprendiz ou no emprego regular. Nós vamos continuar com preenchimento de currículos, vamos fazer com que o jovem crie, quem não tem ainda a senha GovBR, a formatação da ficha aprendiz, com todos os dados. E também, Edson, foi uma solicitação muito intensa nos últimos 15 dias a mudança de nível, em função de todas as possibilidades que ela oferece, que é assinatura de documentos digital, visualização de documentos, para, enfim, transferência de veículos. Tudo isso precisa que a senha Gov.br esteja no nível prata ou ouro, dependendo do documento, dependendo da atividade que o usuário vai fazer. Então isso nós vamos dar uma ênfase especial hoje no Liderança Juvenil, Edson.
1: Perfeito, então. Professor, também com relação aí ao programa Aprendiz, né? Como é que está o andamento das atividades?
3: Edson, no Jovem Aprendiz, hoje nós vamos continuar com as atividades de contabilidade e administração, né? Trabalhando com balanço patrimonial, ativo, passivo, demonstração de resultados de exercício. E num primeiro momento, pode parecer uma atividade distante entre o mercado de trabalho e o jovem aprendiz, mas não é. Nós temos aprendizes que já estão trabalhando em escritórios de empresas, das cotizadoras. Então, a gente, dentro do entendimento de cada aprendiz, nós vamos trabalhar com essas questões que são extremamente importantes para quem está entrando no mercado de trabalho. Nós queremos que o jovem aprendiz compreenda perfeitamente, em todas as etapas, como funciona uma empresa, como funciona o mercado de trabalho, Edson.
1: Perfeito. Professor, também as atividades da escolinha, né? Agora a chuva deu uma pausa, a criançada ficou mais feliz agora com as atividades ou não?
3: Sim, estão correndo como nunca. Nós tivemos uma participação no Sub-11, nós temos representando no campeonato estadual, tivemos até uma partida sábado em Porto Alegre, pelo campeonato estadual no Ligaf, e empatamos em 1-1 contra o Atlético. Foi uma atuação destacada do nosso atleta. Também, Edson, um destaque que a gente gostaria de dar, nós temos um pessoal que está nos ouvindo agora em Caxias do Sul, familiares do atleta Saraiva. O Saraiva esteve participando da Liga 17, com atuação muito positiva, e a equipe do Saraiva venceu a Imoré por 1-0 pela Liga Sub-17. Então são resultados expressivos que a gente comemora com os pais, com os apoiadores. E também estamos aguardando as demais categorias e demais competições. Nessa semana esperamos que sejam marcados novos compromissos pela Liga, pelo Campeonato Regional e também pelo Campeonato Estadual. Nós temos mais representantes em mais duas equipes, duas categorias. Participamos no Estadual Sub-11 e Sub-12 e também no Campeonato Regional, além das ligas. E estamos também torcendo pela total recuperação do atleta que passou por aqui, está no Grêmio. Que já voltou aos trabalhos com bola, em breve esperamos que retorne para a equipe.
1: Perfeito. Professor, a gente sabe também que você desenvolve um trabalho muito importante com orientação no trânsito, né? Inclusive tem uma parceria já de longa data com a PRF, né? A Polícia Rodoviária Federal. Gostaria que você trouxesse também algumas informações nesse sentido.
3: Isso. Nós recebemos um convite. Estamos alinhando a participação nas atividades de 7 de setembro. Então, a participação seria com os veículos artesanais que nós temos, para inserir os PCDs, as pessoas que têm deficiência nas atividades, e a participação direta da Polícia Rodoviária Federal. Então, estamos ajustando os detalhes, lembrando que todos os nossos veículos têm laudo de engenheiro mecânico, e uma das dos objetivos do nosso trabalho é incluir pessoas com deficiência em todas as atividades, seja na escolinha de futebol, na escola de trânsito, aprendiz ou liderança juvenil. Então nós estamos finalizando os detalhes e em breve com a secretária de educação nós vamos definir datas e participação e também faremos um ofício convidando a Polícia Rodoviária para participar. Então nós colocamos à disposição, Edson, das pessoas que necessitam mais informações sobre as atividades, vai ser sempre um prazer atendê-lo. E agradecemos muito a Rádio Sananduva por esse espaço, os apoiadores, desejando uma ótima semana a todos.
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4: 20 projetos estão em condições de irem a plenário na sessão desta terça-feira na Assembleia Legislativa. Entre as matérias que estão aptas a serem votadas, estão a que tratam de temas como a criação da Política Estadual de Enfrentamento a violência de gênero e também a instituição da política de saúde digital como estratégia de prestação de serviços na rede pública. A decisão sobre quais projetos vão compor a pauta de votações ocorre durante a reunião do Colégio de Líderes. O encontro acontece na manhã da terça-feira, já a votação é no período da tarde. Agência Rádio Web, produção e reportagem, Christian Costa.
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4: Foram divulgados os vencedores da 23ª edição do Prêmio Assembleia Legislativa de Cinema. mostra de curtas gaúchos. O filme Grão, de Gianluca Cosi e Leonardo Rosa, foi o grande vencedor da noite. A produção ganhou como melhor filme, melhor ator com Leandro Gomes, melhor trilha sonora, além do prêmio da crítica. Outros filmes vencedores foram os seguintes. Gabi Buffon venceu como melhor atriz por Elisete Tem Que Casar. A melhor direção foi para Gabriel Mota pelo filme O Véu. O prêmio de melhor roteiro foi para Thaís Fernandes, por Estátuas Também Morrem. A melhor montagem ficou para Gabriela Kopp, pelo filme Claudete. O filme O Acumulador de Memórias teve menção honrosa. O Prêmio Assembleia Legislativa de Cinema Gaúcho é uma promoção da Assembleia Legislativa, em parceria com a Prefeitura Municipal de Gramado. O prêmio incentiva a produção gaúcha de cinema e contempla 12 categorias, com troféus e valores em dinheiro. Agência Rádio Web, produção e reportagem, Christian Costa.
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6: Criminosos estão usando a inteligência artificial para criar falsos médicos. O alerta é do CREMERS, o Conselho Regional de Medicina do Rio Grande do Sul. O presidente do CREMERS, Dr. Regis Angnes, afirma que essa nova artimanha coloca a saúde das pessoas em risco. Os conteúdos podem reproduzir características de uma pessoa real, como aparência e voz.
7: Eu mesmo procurei para ver. Pela inteligência artificial, tem a voz da pessoa, pegam médicos bem conhecidos e vão colocando na internet como se estivessem vendendo produtos médicos, remédios, tratamentos muito milagrosos, remédios que curam diabetes, por exemplo. E as pessoas, às vezes, deixam de fazer esses tratamentos para hipertensão, para diabetes, para um tratamento até oncológico e passam a fazer um pseudo-tratamento. E uma coisa que me chamou a atenção, aquela coisa que coloca assim, só hoje, o valor X.
6: Alguns detalhes podem ajudar a identificar conteúdos produzidos ou manipulados por inteligência artificial. Movimentos pouco naturais dos personagens, falhas na sincronia entre a fala e os movimentos da boca, mudanças em objetos e vozes com ritmo e entonação pouco naturais são alguns dos sinais de alerta. O presidente do CREMERS reforça que diagnóstico e tratamento devem ser realizados por médico após a avaliação individual do paciente.
7: Eu sempre digo para meus pacientes, você leu no chat GPT, disse as coisas, anota, vem aqui, vou te esclarecer, vamos tirar as dúvidas. Mas não faça nada só pela internet, procura seu médico, converse. Antes de sair tomando medicamento ou fazendo tratamento, o exercício legal da medicina está pungente. Hoje todo mundo coloca um jalequinho branco e se aproxima no Instagram e diz, olha, estou fazendo tratamento dos vasinhos das pernas. É 10 vezes menos que o médico cobra. Procedimento médico é para ser feito por médico e principalmente por um médico que tenha especialidade naquela área.
6: A consulta de médicos ativos pode ser feita no site cremers.org.br. É possível pesquisar o profissional pelo nome ou pelo número do CRM. O site também permite fazer denúncias. Agência Rádio Web. Produção e reportagem, Valquíria Rios.
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8: Agência Nacional de Vigilância Sanitária aprova mais opções de canetas emagrecedoras. A Anvisa liberou o registro de 2 medicamentos injetáveis para o tratamento do diabetes tipo 2. São produtos que possuem como princípio ativo a semaglutida sintética, que faz parte da classe de agonistas do receptor GLP-1. Uma das canetas vai ser produzida pelo laboratório EMS e é genérica, a primeira do tipo no Brasil. Portanto, não terá nome comercial, seguindo a regulamentação para esse tipo de medicamento. Mas a outra será fabricada pela Germed e vendida com o nome de Semaclick. As canetas são injetáveis para aplicação semanal. Devem ser armazenadas sob refrigeração em temperaturas entre 2 e 8 graus. A semaglutida sintética é resultado de uma síntese química em laboratório. Tarde 2, Fabíola Altran.
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9: Novo grupo de trabalhadores e servidores públicos já pode sacar o PIS/PASEP 2026. O pagamento do abono deste ano, que tem como ano base 2024, foi liberado para os aniversariantes de novembro e dezembro nesta segunda-feira, 17 de agosto. Esse é o último lote do abono salarial de 2026. Ao todo, estão sendo liberados 5 bilhões e 200 milhões de reais para cerca de 4 milhões e 100 mil beneficiários. Este ano tem direito ao abono PIS/PASEP quem trabalhou no mínimo 30 dias com carteira assinada no ano base, com remuneração média mensal de até R$ 2.765,93. Outra exigência é estar inscrito no programa há pelo menos 5 anos. Cada beneficiário contemplado recebe entre R$ 136 e R$ 1.621, dependendo do tempo trabalhado em 2024. Quem tem direito, mas ainda não sacou o benefício, poderá sacar o dinheiro até o dia 30 de dezembro. Lembrando que o PIS é pago pela Caixa aos empregados da iniciativa privada e o PASEP é pago pelo Banco do Brasil aos servidores públicos que têm direito ao benefício. Da Rádio 2, Milena Abreu.
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9: O período de campanha para as eleições 2026 está oficialmente liberado em todo o país, permitindo que os candidatos e as coligações realizem atos de rua e veiculem propagandas na internet. Desde o último domingo, dia 16 de agosto, estão permitidas mobilizações como carreatas, passeatas, distribuição de panfletos e comícios, respeitando as regras de horários e limites de distância estabelecidos pela legislação eleitoral. As mobilizações populares, por exemplo, devem respeitar o afastamento mínimo de prédios públicos, hospitais e escolas. A circulação paga ou impulsionada de propaganda eleitoral na internet está permitida até o dia 1º de outubro, assim como os comícios. A divulgação paga de propaganda eleitoral na imprensa escrita e a reprodução na internet do jornal impresso serão permitidas até o dia 2 de outubro. Já o horário eleitoral gratuito no rádio e na TV começa no dia 28 de agosto e segue até 1º de outubro, 3 dias antes

0: 40% são mulheres, mas para 67% das entrevistadas, as BETs estão acabando com as famílias brasileiras. Essa percepção está acima do que os homens consideram, que é de 59%. Além disso, as mulheres também são maioria na defesa de medidas mais rígidas para a atividade. 62% delas apoiam a proibição de jogos online, enquanto os homens são 50%. Os dados são da pesquisa Mulheres e Bets, divulgada pelo estúdio Clarice. O levantamento concluiu que existe um cenário de desestruturação familiar, impactos na saúde mental, superendividamento e episódios de violência ligados às apostas. E mais, que esses efeitos são mais acentuados entre as pessoas das classes D e E. Da Rádio 2, Fabíola Altran.
1: 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Após o intervalo, voltamos com mais informações. 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
4: Eu sou Humberto Ferretti e esse é o Giro Rural. As exportações do agronegócio brasileiro bateram recorde em julho. Dados do Ministério da Agricultura indicam que os embarques movimentaram mais de 16 bilhões de dólares, o maior valor já registrado nessa época do ano. O número também representa alta de 5% na comparação com o mesmo mês de 2025. Destaque para a soja, cujas vendas externas aumentaram 17%. O grão respondeu sozinho por um de cada 3 dólares exportados pelo setor. O preço do café arábica no campo voltou a subir e se aproximou de R$ 1.800 a saca nos últimos dias, indicam dados do CPEA. A safra deste ano está praticamente concluída. Em algumas regiões, o produtor rural ainda calcula os impactos das chuvas fora de época no tamanho da produção e na qualidade dos grãos. No caso do Robusta, a oferta está acima da demanda, o que força as cotações para baixo e faz a saca ser vendida na casa de R$ 1.060. A cotação do arroz no campo caminha para fechar agosto com uma forte alta. Balanço do CPEA indica que o valor médio da saca do grão em casca já subiu 7% neste mês para R$ 73,00 no Rio Grande do Sul. Muito comprador está ativo, interessado em fazer negócio. Já o produtor rural bate o pé na hora de vender, de olho em uma safra 13% menor em 2026, por conta dos preços baixos do ano passado, que levaram a um corte de investimentos na cultura.
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5: A terça-feira será de tempo instável no sul do país. Porto Alegre terá muitas nuvens, pancadas de chuva e possibilidade de trovoadas à noite, com máxima de 25 graus. Florianópolis chega a 24 graus e pode registrar pancadas de chuva à tarde. Em Curitiba, a máxima será de 27 graus, com possibilidade de chuva isolada. As informações são do Instituto Nacional de Meteorologia. Sofia Muniz, o tempo e a temperatura.
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6: Eu sou o Humberto.

0: Roberto Ferretti. E esse é o podcast Na Bola.
1: Jogos desta semana definem os classificados para as quartas de final dos principais torneios do continente. Nesta terça-feira serão dois brasileiros em campo. Pela Libertadores, o Fluminense visita o Independiente Rivadavia, 19h no horário de Brasília, no duelo de volta das oitavas. Como na ida deu 0-0, quem vencer passa de fase e novo empate leva para os pênaltis. Mesma situação do São Paulo, que às 9h30 recebe o Bolívar, aí pela Copa Sul-Americana. Na quarta-feira serão três brasileiros em campo pela Libertadores. Entre eles, o Flamengo, atual campeão, que recebe o Cruzeiro, e o atual vice-campeão, o Palmeiras, que visita o Cerro Porteño. Pela Sul-Americana também haverá um duelo brasileiro entre Atlético Mineiro e Red Bull Bragantino. Por fim, na quinta, pela Libertadores, tem os jogos de volta das oitavas entre LDU e Mirassol, Corinthians e Rosário Central. Enquanto pela Sul-Americana medem forças Olímpia e Vasco, Macará e Santos, Botafogo e Cienciano.
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6: Meio-dia e 28.
7: 25 graus.
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1: Meio-dia e 47.
2: 26 graus.
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0: Legal, minha gente, legal, estamos de volta. Olha que maravilha, estamos chegando por aqui na programação da Sena do BFM para comandar mais uma edição do programa Tarde Demais. Eu sou Edson da Costa e até às 13 é tarde demais. Depois tem uma horinha de programa, tamo junto por aqui. Vamos que vamos, meu povo querido. Trazendo muita coisa bacana aqui nas ondas da 97 para vocês a partir de agora, na primeira hora do programa, com o patrocínio da PS Atacarejo. 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Vamos que vamos, meu povo. Até às 13 eu faço a companhia com música, informação e alegria. Boa tarde.
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0: começamos bem demais, gente. Olha que maravilha. Os atuais, Frilda de ausência. Matheus e Cauã, Letrão, Ana Castela, nosso quadro. Olha a hora certa, agora 3h16. É apenas o começo do programa. Temperatura 27 graus.
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0: Informações do trânsito da nossa região, IRS 135, que liga Passo Fundo, passando aí pelo pedágio. Direção ao trevo de Coxilha, Tapejara, Sertão, Urubango, Estação, até Erechim, né? Neste momento, temos 4 veículos por minuto. O trânsito é maior de veículos pesados. IRS 285, liga Passo Fundo, Lagoa Vermelha e ramificações. O trânsito flui normal, não tem alteração, né? E a maior de veículos pesados também. Na 470, Lagoa Vermelha, ligando a Barracão, divisa com Santa Catarina. Não temos informações de alteração. É maior de veículos pesados. Na IRS 343, que liga Sananduva, Cacique, São José até Barracão, também é maior de veículos leves. Não temos alteração. A 126, Sananduva, ao trevo de Biaçá, o trevão de Lagoa Vermelha, da 285. Também tudo dentro da normalidade, não tem alteração. E as demais rodovias seguem o monitoramento online.
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0: 27 graus.
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0: Muito bem, gente. 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Vamos que vamos, por aqui na 97 a música é gostosa demais. 1h22.
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0: legal, minha gente. Olha, fechou mais uma por aqui. Glonave Som, beijo bom. Bom de sertanejo, irmão da lua, amigo das estrelas. Os Barões, Cabeça Voando, e a primeira com Léo Magalhães, Norinha. Então, olha a hora, 26 para as duas. Tem previsão do tempo chegando aí.
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0: Vamos atualizar então aqui a previsão do tempo, né? Com mínimas de 14 graus durante a madrugada, a máxima poderá ultrapassar os 29 graus. Estamos com 27. Não tem previsão de chuva para hoje. Olha, para amanhã, mínimas de 17, máxima de 24 graus. 0,2 milímetros é a previsão de chuva. E a quinta-feira, mínimas de 12, máxima de 22 graus. 6,5 milímetros. É a previsão de chuva, então, para quinta-feira. Amanhã baixou bastante, né? Tínhamos 7 milímetros de chuva marcando amanhã. E diminuiu para 0,2. Então, eu acredito que não venha chuva, não. Segundo aí a meteorologia.
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0: 23 para as duas.
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0: 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E a hora de mais música. 21 para as duas.
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0: Muito bem, olha na programação da 97, a rádio que todo mundo ouve, a voz aí do da banda universitária, para fechar mais uma, gente, a carta. Manu Batidão, Simone Mendes Daqui Pra Sempre, Gabriel Diniz com Jorge Mateus. Paraquedas, 11 para as duas.
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0: Vamos lá então com as informações de esporte. Olha, Pezzolano considera empate com o Remo o golpe mais duro do Inter no Brasileirão até agora, né? No finalzinho, o Inter cedeu o empate. E o Grêmio tem um cobertor curto dentro e fora de campo. Enquanto Luiz Castro permanece em busca da solução para o time, a diretoria, pressionada pelos resultados, busca diminuir a dívida do clube.
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Agora faltam 8 minutos para as 14h. Deixa eu mandar um alô especial aí pro Edson de Moraes, né? Aí da comunidade do Pessegueiro. Alô, Moraes! Como é que tá, meu querido? É, o nosso Colorado, velho, não tem quem lide, meu parceiro. Sábado tem o programa Passa a Bola. Vamos ver o que que eu e o Nandinho vamos falar sábado. Não tá fácil não, meu amigo. É verdade. Olha, pode salvar o Colorado uma classificação aí na Copa do Brasil. Não sei. Mas é contra o Grêmio, né? Seu maior rival aí, meu parceiro. É, os gremistas também estão só pela salvação aí do campeonato da Copa do Brasil também. Que loucura, né? Um abraço aí pro Moraes, o Edson Moraes do Pessegueiro. E a sua filhinha aí, a Sofia, né? É, Moraes? Que a Sofia tá meio tristinha aí, não podemos se entregar, né? 7 para as 2!

0: Legal, a primeira hora ficou por aqui, gente. Olha, uma participação musical, né? Aí do Brilhação, vamos dar uma chance. Olha o Natan, Sonho de Amor, Mari Fernandes, comunicação, falhou. 2:03.
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0: E as informações chegando por aqui na nossa programação desta tarde. Olha, Petrobras confirma descoberta de petróleo na Foz do Amazonas. A Petrobras confirmou nesta segunda-feira a descoberta de petróleo no Poço Morpo, na bacia da Foz do Amazonas, no litoral do Amapá. A informação foi dada pelo presidente da empresa, a Magda Chambiard, durante a coletiva de imprensa no Iapoque. E nessa segunda-feira, ontem, a Polícia Rodoviária Federal prendeu um homem que transportava medicamentos, cigarros eletrônicos, iPhones, brinquedos e 29 frascos de perfumes importados. Durante a operação de combate ao crime na 285 em Macaria, foi abordado o motorista de um Peugeot 206 com placa de Farroupilha. Na verificação do veículo, os agentes localizaram diversas mercadorias estrangeiras sem desembaraço aduaneiro, incluindo medicamentos de origem norte-americana e 10 ampolas de medicamento fabricado na Rússia. Os medicamentos, que não possuem regulamentação para comercialização e uso no Brasil, estavam escondidos no meio da carga de brinquedos. O homem de 38 anos, que possuía antecedentes criminais, ou que possui, por descaminho, foi preso e encaminhado para a Polícia Federal de Caxias do Sul, juntamente com a mercadoria apreendida.
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0: Bora que bora então, meu povo. 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O Guilherme também vai te auxiliar por aí. 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
0: olha o Gustavo Lima! Temperatura 28 graus.

0: Os atuais, antes de ir embora, saia rodada. Pepe vem me procurar, Gustavo Lima, assunto que dói. Olha a hora, olha a hora. 2:18.
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Vamos que vamos, minha gente. Olha, eu vou lembrar pra você que sábado, né? A partir das 14h, você tem encontro marcado com a gente aqui na cena do BFM. E o programa Sábado Show. Com um jeito diferente de fazer rádio. Nós vamos estar por aí, elevando o astral da galera. Com muita alegria e alto astral, né? Olha a temperatura, 28 graus.

0: a melhor música com certeza passou por aqui nesse bloco, gente, na sua rádio preferida. Olha o São Francisco, diga locutor, Léo e Rafael, moço do cabelão preto. Olha a moça do cabelão preto, né? E o Zé Felipe, onde anda você? Já já tô de volta, olha a temperatura, 28 graus. 7.
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0: Foi encontrada uma carteira com documentos e cartões em nome de Gustavo Henrique Vieira na Praça Central de Sananduba. Mesmo encontra-se na portaria desta emissora. 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
0: 25 faltando para as 3.
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1: Você sabe, né? Nem doeu.
0: Agora 23 para as 3. 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

0: 97, olha o Mercosul, gente. Não custa tentar. Também passou por aqui o João Neto e Frederico. Vingativa, bom de sertanejo, ela não larga eu e eu não largo ela. Tá bom então, né? Matheus e Cauã, nem doeu. 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

0: finalizamos por aqui o programa Tarde Demais. Na sequência tem o Tamo Junto e eu comando a primeira hora do programa também. Voltamos já já, não saio daí.
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que vamos então, minha gente. Estamos de volta por aqui. Vamos lá para mais uma edição então do programa Tamo Junto. Edson da Costa por aqui, eu mesmo. 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Manda o um zap 3 e 7. Não, não.

0: Maravilha!
1: Rio Negro e Solimões cantaram pra gente, né? Fivela com Fivela, Raça Negra, Deus me livre. O Murilo Rufi com Saudade Estranha, Jorge Mateus, Chorei. Olha a hora certa, agora 3h19. Olha só, gente, se você mandar teu WhatsApp pra rádio, você fica concorrendo a um brinde especial da Mecânica Zapanete. 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

0: Góis, da primeira vara do trabalho de Rio Grande. E o Brasil iniciou uma articulação para ampliar a integração de cadeias produtivas de minerais críticos entre os países Mercosul e Chile, com foco em insumos considerados estratégicos para transitação energética. Um acordo de cooperação técnica assinado entre o Ministério de Minas e Energia e o Banco do Desenvolvimento da América Latina e Caribe prevê a realização de estudos para identificar oportunidades de integração regional, agregação de valor e aumento de competitividade do setor mineral.
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0: 28 graus.
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0: Vai mandando teu WhatsApp pra rádio. Manda aí, gente. 996730977. 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Olha a hora. 13h23, Thiago Viana. Da rua para os palcos, né?
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0: Morador de rua, fazendo sucesso no Brasil.
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0: Natália passou por aqui na programação Revelação, toda noite. Também ouvimos aí o Gustavo Lima, Cidade Inteira, e Hugo e Guilherme, ele e ela, Thiago Viana, Deus Mudou Minha Sorte.
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0: 23 faltando para as 4.
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Olha, gente, daqui a pouquinho eu vou fazer o sorteio, né? Vamos fazer o sorteio daqui a pouquinho de um brinde maravilhoso aí da Mecânica Zapanetti. Só você mandar teu WhatsApp para rádio 996730977, tá bom? Daqui a pouquinho a gente vai fazer esse sorteio aí. 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Seguimos então nesta tarde com música. Agora 20 para as 4.

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0: também, olha a famosa Maloca. Saudosa Maloca, Demônios da Garoa. Também teve o Wesley Safadão, né? Dias. Diga sim pra mim, seu desejo. Gilberto e Ronaldo cantando medley pra gente aqui. Olha, eu vou fazer um intervalo comercial e quando eu voltar a gente vai fazer o sorteio desse brinde especial da Mecânica Zapanete. 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
0: 28 graus.
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0: E as informações do agronegócio chegando por aqui. Olha, o manejo antecipar para reduzir impactos do El Niño na soja. As lavouras da região sul poderão ter excesso de chuvas, o que vai causar maior erosão e condições favoráveis para a ocorrência de doenças. Vamos às cotações com fechamento. Até este momento, a soja está em R$ 128,00 a saca, o trigo branqueador R$ 72,00, o trigo pão R$ 72,00 e o milho R$ 60,00 a saca. Mas atenção, até o fechamento do dia pode alterar para mais ou para menos.
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Muito bem, gente. Finalizamos por aqui a edição do da nossa participação, né? Dessa primeira hora. E antes tem o sorteio, claro. Vamos fazer o sorteio do brinde da Mecânica Zapanetti. Então, boa sorte para todo mundo que mandou teu WhatsApp para a rádio aí, gente. Olha. Atenção, valendo um brinde especial da Mecânica Zapanetti. Final do telefone 4726. Deixa eu me ver aqui. Elisandra Picolotto. Elisandra Picolotto, vai lá na Mecânica Zapanetti, só retirar o teu brinde especial, tá bom? Eu volto amanhã às 5, ou melhor, às 6 da matina. Um abraço do Edson, bom finalzinho de terça.

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11: Vamos atualizando as principais informações. As últimas horas, o STF decidiu nesta segunda-feira, por unanimidade, que municípios não podem fixar alíquotas do IPTU com base apenas na área do imóvel, isto é, na metragem. A corte entendeu que a Constituição autoriza a progressividade do imposto conforme o valor da propriedade, além da adoção de alíquotas diferentes segundo a localização e o uso do imóvel, mas não em razão do seu tamanho. E o CONTRAN aprovou nesta segunda-feira, ontem, novas regras para fiscalização da lei seca. A resolução atualiza os procedimentos usados pelos agentes de trânsito e regulamenta também a possibilidade de testes para identificar outras substâncias psicoativas. Uma das principais mudanças é a criação de uma etapa inicial de triagem. Nela, os agentes poderão usar equipamentos de pré-teste ou teste passivo de alcoolemia para verificar possíveis sinais de presença de álcool. Esse primeiro resultado não poderá sozinho gerar uma multa, nem comprovar que o motorista dirigia sob influência de álcool. Se houver indicação positiva, será necessário seguir os procedimentos previstos na regulamentação para confirmar a situação.
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11: Agora 4:08.

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1: Bora então começar a segunda hora do Tamo Junto, agora 4:09, temperatura em Sananduva, nesse momento está em 26,5 graus, né? Vamos atualizando para você, melhor, 27,5 graus, né? Calorzinho, tempo abafado, umidade relativa do ar em 65%. E a gente está chegando na comunicação comigo, Sandro, para fazer a companhia para você nesta segunda e última hora, né, do Tamo Junto. E logo mais às 5 horas da tarde, né, 17 horas, tem a Voz do Pampa. 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Aí como é que tá a sua tarde de terça-feira, né? Curtindo esse calorzinho, que já tem data para terminar, né? Só uma amostra grátis aí, né? É o El Niño fazendo efeito aí, né? Logo mais a gente atualiza a previsão do tempo, também estamos trazendo informações do esporte, próximo bloco. E você pode participar também com a gente, pode solicitar sua música, mandar seu recadão em 996730977. Você que está no seu trabalho, está curtindo a 97, você que está por casa, você que está no seu carro, está na estrada, né, está no trecho. Obrigado pela companhia, uma boa viagem. Coração de papel, né? Raça Negra.

0: E Jorge Mateus, todo seu. Henrique Juliano, te esqueci sem querer. Sem querer, querendo, né? E o Raça Negra, Coração de Papel. Tamo junto aqui na 97, na sua tarde de terça-feira. Tá bom, calorzinho aí, né? De 27 graus, 8 décimos nesse momento. Agora 4h18. A gente traz informações do esporte também nesse bloco, né? Vamos atualizando pra você.
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0: E dificilmente o Inter vai contratar um outro centroavante, seja ele Arce ou um outro, né? Com Tony Sanabria encaminhado, a direção esfriou outras tratativas, apesar de entender que seria importante dar mais uma opção ao técnico Paulo Pezzolano. O Colorado tinha negociações com o Independiente Rivadavia por Alex Arce. Uma conclusão, porém, dependia de os argentinos serem eliminados da Libertadores. Para o Fluminense, nesta terça-feira, de o Inter conseguir o dinheiro e de um negócio costurado com parcelas. Tá? A chegada do compatriota Tony Sanabria tira a pressa, né, pela conclusão do plano. E Luiz Castro perdeu 2 titulares para os próximos jogos na equipe gremista. Em nota, o Grêmio informou lesões em Nardoni e em Gustavo Martins. O argentino sofreu o estiramento da cápsula posterior do joelho direito. No caso do zagueiro, o problema é edema muscular no adutor longo da coxa esquerda. No futsal, o Atlântico de Erechim entra em quadra amanhã, quarta-feira, às 20 horas, diante do Entre Juiz pela primeira fase do Gauchão Série A. A delegação do clube de Erechim embarcou no início da tarde rumo a Entre Juiz para a nona partida da equipe na competição. Atualmente na sétima colocação com 13 pontos, o Galo busca uma vitória para avançar na tabela e se aproximar do grupo dos 5 primeiros.

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1: 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Farmácia São João, confira ofertas também no site, no app aí da São João. 4h22, na sua tarde de terça-feira, né? 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Agora com mais música na sua tarde, então, de terça-feira, a gente vai de Amadão. É, o cantor das multidões, Amado Batista, Mar a Mar.

0: Zé Neto Cristiano, Fica Pra Dormir, né? Aí você vê. Depois também teve Michel Teló e A Roça Vence e o Amadão Batista, o cantor das multidões, né? Ou você ama ou você odeia. É Amar Amar. 4h32, tamo junto aqui na 97, todo mundo ouve.
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0: Amanhã, quarta-feira, teremos tempo nublado, possibilidade de chuva está marcando de 2 a 5 milímetros. Mínimas em torno de 16, máximas vão ficar em torno de 23 a 24 graus. Para quinta-feira, tempo nublado, algumas aberturas de sol, está marcando 10 milímetros de chuva. E para quinta, mínimas 10 a 12, máximas de 20 a 23 graus. Já para sexta-feira, o dia começa com tempo nublado e o sol aparece entre nuvens e as temperaturas caem em torno de 8 na mínima, máximas de 16 a 17 para sexta-feira. Agora em Sananduva, a temperatura está em 25 graus e meio.
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0: 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Da Tchê Farmácias, economia em primeiro lugar. 4h36, bora começar mais uma sequência com nova aí do Gustavo Lima.

Aí o Milionários é Rico, Denguinho também, o Gustavo Lima, a música nova dele, né? Bala Alojada. Assim a gente fecha mais uma sequência do... Tamo junto aqui na 97 FM, todo mundo ouve.

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3: Atualizando as cotações do mercado financeiro, o dólar operando em alta de 0,33% a R$ 5,21, invertendo, né, os negócios de hoje quando iniciou o pregão em baixa. O euro também subindo 0,33% a R$ 6,04. Índice Bovespa caindo 0,3% aos 166.299 pontos. E a Bolsa, né, de Valores patina após 10 quedas. E o fluxo externo no radar, né, o dólar a 5,21. Ações da Braskem caem com um pedido de recuperação nos Estados Unidos e rebaixamento de nota.

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3: 25,5 graus.
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1: Finaleira do Tamo Junto, faltando 13 para 5, né, para as 17 horas. Logo na sequência, a gente traz melhor da música do Rio Grande para você, aqui na programação da Sarandu VFM. A gente segue na comunicação, então, comigo, Sandro, até às 7 da noite, né, até às 19 horas. Fique com a gente, tem muita música boa, muita informação também, né? Até daqui a pouquinho a gente retorna, então, com a voz do Pampa. Finaleira, então, do Tamo Junto, Diego Vitor Hugo. Sim.

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6: É isso aí, moçada. Estamos chegando com o melhor da música do Rio Grande, 17 horas e 2 minutos, né? Tá começando a voz do Pampa aqui na Samanduva e a gente segue na comunicação comigo, Sandro, e nesse finalzinho de tarde desta terça-feira, né? Hoje, dia 18 de agosto de 2026, né? Troteando o ano velho, estamos aí no 230º dia do ano, 34ª semana, 63% do ano já se passou, né? Quase praticamente aí dois terços, né, do 2026. Hoje é dia de Santa Helena, dia do estagiário, dia mundial da libertação humana. Então, nesta terça-feira, 18 de agosto. Tempo bom na Sananduva, temperatura nesse momento está em 20. Estamos atualizando aqui, né? 24 graus e 3 décimos. Então te aproxega, serva teu mate, vamos matear juntos aí, né? Nesse finalzinho de tarde. E já te convidando, você pode participar também com a gente. Temos o nosso WhatsApp 996730977 para você solicitar sua música, mandar seu chasque que a gente vai atendendo a moçada. 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Chasque para tia Anastácia, Cristiano Quevedo, com a gente aqui nesse primeiro bloco do programa de hoje, né? 17h04. Bom final de tarde, moçada.

0: Ângelo Franco, história de um pala, também o Cristiano Quevedo, chasque pra tia Anastácia. Começamos a Voz do Pampa de hoje, né? 17 horas, 12 minutos e meio.
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0: Em Sananduva, 24 graus.
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0: E vamos então sorvendo um mate caprichado nesse final de tarde, fazendo a companhia para você que gosta da boa música gaúcha, também quer ficar bem informado, né? Temos notícias, informações, além da melhor programação do seu rádio, né? Bom final de tarde, moçada. E lembrando que o nosso WhatsApp para você participar está aí sempre à sua disposição, né? 99673-0977. Newton Ferreira, agora 17:18.
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0: cobrando os pelegos, Luiz Marenco, ele chamamé, né? E o Nilton Ferreira, quanto tempo eu não danço? Uma vaneira, 17h26, temos informações do agronegócio logo na sequência.
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1: Atualizando as principais informações do agronegócio, campanha de valorização do produtor de leite será lançada na Expo Inter. Iniciativa da APIL e da Gadolando destaca a atividade leiteira e o Memorial do Queijo Gaúcho vai apresentar história.

0: com expectativa de impulsionar negócios. E fiscais agropecuários reclamam de defasagem de diárias para a Expo Inter, né? Servidores recebem R$ 100,51 para café da manhã, almoço e janta no parque. Chuvas intensas no Rio Grande do Sul durante o El Niño devem se concentrar na primavera, projetam especialistas, né? Pico do fenômeno climático é esperado para o verão entre dezembro e janeiro. ProFarmer registra campos inundados de soja e milho no Nebraska e produtividade menor do milho, né? Em Indiana, situação é semelhante e o estado tem bastante irregularidade nos campos de milho. Informações que vêm lá dos Estados Unidos, né? Sobre alguns estados com bastante chuvas, né? E com a colheita da safrinha na reta final, B3 salta até 1,2% nesta terça-feira e março 27 passa dos R$ 80,00. Chicago até começou em alta, mas realizou lucros e fechou com leves baixas. E a soja fecha acima dos $12 em Chicago após realizar lucros, mas clima nos Estados Unidos e demanda da China seguem no radar.
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0: 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Um abraço, Valduir, também o Enzo. Obrigado pela sintonia. Também essa dos Monarcas vai para Ibiaçá, né? Seu amigo Esteca. É o Rodrigo Mazo, com certeza tá ligadito com a gente, né?

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3: 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Em Sananduva, 24 graus.
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0: César Oliveira, Rogério Melo e Rogério Vidagrande, Vida e Tempo. O Grupo Candeeiro Cancharreta também. O César Passarinha, Milonga Corcoviando. Assim a gente arremata a primeira hora da Voz do Pampa de hoje.
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2: E vamos começando a segunda e última hora da Voz do Pampa de hoje, né? Estamos somente aí no nosso app e também no nosso portal, né? O nosso transmissor está com problema de conexão, né? Do estúdio até o transmissor, nossos técnicos já estão resolvendo aí, né? Mas a gente retorna também no ar na 97.7. 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
5: 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Tempo nublado com possibilidade de chuvas rápidas para amanhã, quarta-feira. Está prometendo de 2 a 4 milímetros, mínimas 16, máximas de 22 a 23. Para quinta-feira, previsão também de tempo nublado com chuva de 9 a 15 milímetros, 12 na mínima, máximas de 20 a 21. Sol pode até aparecer entre nuvens aí para quinta-feira. Agora em Sananduva, 23 graus e meio.
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Continuamos somente no nosso app e também no nosso portal, sinaldovfm.com.br, né? Estamos sem sinal no nosso transmissor, né? Problema técnico, né? O pessoal já está resolvendo aí, né, moçada? Em Santo Antônio do Sudoeste, Antônio Dalmédico e a Luísa, né? Estão ligadinhos com a gente, né? Não lembro qual é que é o estado aí, né, Antônio? Esse é Paraná, Mato Grosso do Sul, né? Mas está no costado com a gente aí, Santo Antônio do Sudoeste, Antônio Dalmédico e a Luísa. Bom finalzinho de tarde, bom início de noite aí para vocês, né? Obrigado pela companhia. Grupo Carqueja, hospitaleiro.

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5: Em Sananduva, 22 graus.
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1: Vamos encerrando a nossa programação de hoje, faltando 15 minutos para as 19 horas. Hoje, uma boa parte do programa a gente só esteve aí no nosso app e também no site, né? Devido problema técnico na nossa linha de transmissão. Amanhã a gente retorna com certeza no ar, com de cano cheio para toda a região na sintonia da 97.7. Fica um abraço, Sandro. Uma boa noite de terça-feira para todo mundo, moçada. Vou deixar aí o Alma de Campo Crenças.

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0: obrigatória a realização de exame para detectar álcool ou drogas ilícitas.
1: Atendimento à mulher.
0: Busca de informações sobre direitos e proteção lideram chamadas ao Ligue 180. Graziela Mendonça.
2: A violência psicológica respondeu por 35% das mais de 98 mil denúncias recebidas pelo canal nesta primeira metade do ano.
1: Anvisa aprova duas novas canetas para tratamento de diabetes.
0: Os dispositivos possuem como princípio ativo a semaglutida, obtida por via sintética.
1: Em entrevista, a diretora da agência da agência, Daniela Marreco, destaca a importância da aprovação desses medicamentos.
3: Consideramos, sim, bastante perigoso e, em termos de segurança, para o paciente utilizar produtos que não estão regularizados pode, sim, trazer um risco à saúde das pessoas.
0: Hoje, na apresentação da Voz do Brasil, Luciana Vasconcelos e Luciano Seixas.
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0: O Conselho Nacional de Trânsito atualizou procedimentos de fiscalização da Lei Seca, que estabelece regras para coibir a condução de veículos sob influência de álcool.
1: As novas medidas entram em vigor após publicação no Diário Oficial da União.
0: E quem tem todos os detalhes das atualizações é a repórter Luana Karen, que conversa com a gente ao vivo. Boa noite, Luana.
4: Boa noite, Luciano e Luciana. Boa noite aos ouvintes da Voz do Brasil. O novo regulamento passa a prever três formas principais de verificação durante fiscalizações: teste com bafômetro, teste em equipamento específico que indica outras substâncias psicoativas, como drogas ilícitas, e constatação de sinais de alteração psicomotora do motorista por agentes de trânsito. Continuam sendo admitidas imagens, vídeos e outros meios de prova aceitos legalmente. A partir da resolução, fica instituída uma fase de triagem nas operações. Nesta etapa, poderá ser utilizado pré-teste ou teste passivo de alcoolemia. O resultado dessa primeira fase não poderá isoladamente gerar autuação ou caracterizar a condução sob influência de álcool. Nesses casos, será necessária a continuidade das avaliações previstas na norma, como o uso do bafômetro.
1: E Luana, a nova regra detalha mecanismos para situações que possam interferir no resultado do bafômetro?
4: Detalhe sim, Luciana. Em situações envolvendo produtos que podem deixar temporariamente resíduos de álcool na boca, como o consumo de bombom de licor, pão de forma ou enxaguante bucal, a norma estabelece que deverá ser feito um novo teste. Isso pode ocorrer também quando algum fator técnico ou operacional comprometer o resultado válido.
0: Luana, a nova resolução também prevê o uso de equipamentos adicionais para verificar o uso de substâncias psicoativas, como drogas ilícitas?
4: Prevê sim, Luciana. A norma permite o uso de equipamentos para identificar a presença de outras substâncias além do álcool, capazes de alterar e comprometer a capacidade de dirigir, como drogas ilícitas e substâncias que determinem dependência. De acordo com a norma, o auto de infração deverá conter o tipo de substância detectada pelo equipamento. Para serem usados na fiscalização, os equipamentos deverão ser certificados pelo Inmetro. O texto regulamenta a possibilidade de testes toxicológicos e outros meios técnicos ou científicos para constatar a influência de substâncias psicoativas.
1: E Luana, naquele caso que o condutor se nega a fazer os testes quando solicitado, ainda continua valendo?
4: Continua sim, Luciana. Neste caso, o motorista continuará sujeito à multa e suspensão do direito de dirigir por 12 meses. Mas o Manual Brasileiro de Fiscalização de Trânsito foi atualizado para detalhar e padronizar a atuação em casos de recusa ao teste. Para o condutor que não realizar o procedimento, a norma estabelece como cada situação deve ser registrada e determina que, em uma mesma abordagem, não sejam lavrados simultaneamente autos de infração por dirigir sob influência de álcool ou outras substâncias psicoativas e por se recusar ao exame. Nos casos de acidentes que resultem em óbito, o motorista será obrigado a fazer exame para detectar álcool ou outras substâncias psicoativas.
0: Luana, foram criadas novas penalidades ou infrações com a medida?
4: Foram não, Luciano. A atualização da Lei Seca não altera ou cria novas penalidades. Apenas regulamenta os critérios de fiscalização e de comprovação de infração. A norma atualiza procedimentos vigentes desde 2013 e também estabelece o modo de identificação de outras substâncias psicoativas. As novas regras entram em vigor após a publicação da norma no Diário Oficial da União. Os equipamentos para exames toxicológicos poderão ser usados imediatamente após a publicação, a depender apenas da disponibilidade e da existência de equipamentos certificados, conforme os requisitos estabelecidos pela resolução. Luciana e Luciano, volto com vocês.
1: Muito obrigada, Luana Karen, pelas informações ao vivo aqui na Voz do Brasil.
0: Mais de 1 milhão de ligações já foram recebidas este ano pelo Ligue 180.
1: A central de atendimento à mulher é gratuita e recebe denúncias, pedidos de informações e dá orientações relacionadas à proteção da mulher.
2: O Ligue 180 recebeu 1.035.647 ligações de janeiro até julho deste ano, o equivalente a 4.884 chamadas por dia. A central de atendimento à mulher é gratuita e serve não apenas para denúncias, mas também para pedidos de informação e orientações sobre os serviços da rede. O estado de São Paulo liderou os atendimentos no primeiro semestre, com mais de 106 mil ligações recebidas. Em seguida, vem Rio de Janeiro, Minas Gerais, Bahia e Rio Grande do Sul. Estela Bezerra, secretária nacional de enfrentamento à violência contra mulheres, aponta qual tem sido o papel deste canal.
5: O canal 180, ele tem uma importância de demonstrar à população o como a consciência, a conscientização sobre violência contra as mulheres tem ampliado. Antes você só considerava violência contra as mulheres, feminicídio e agressão física. Hoje você tem denúncias de violência psicológica, que é a primeira no ranking das denúncias. A gente tem denúncias de violências digitais, que é uma violência nova, contemporânea, né, que não se percebia dessa maneira.
2: A violência psicológica respondeu por 35% das mais de 98 mil denúncias recebidas pelo canal nesta primeira metade do ano. Em seguida, vem a violência doméstica, com mais de 24 mil ligações. Também foram registrados casos de violência moral e patrimonial. Se você é mulher e está sofrendo algum tipo de violência ou conhece alguém nesta situação, ligue 180 ou envie uma mensagem pelo WhatsApp. WhatsApp 61 96 10 0180. O serviço funciona 24 horas, 7 dias por semana. O atendimento é feito em português, inglês ou espanhol e ainda na língua brasileira de sinais. Reportagem Graziela Mendonça.
0: Estão abertas as inscrições para uma capacitação online em inteligência artificial voltada para mulheres à frente de pequenos negócios.
1: A iniciativa oferece 5 mil vagas, sendo metade delas para mulheres negras.
0: As atividades começam em 1º de setembro e vão tratar do uso da inteligência artificial em áreas como gestão, planejamento, marketing, vendas, atendimento ao cliente, análise de dados, produtividade e inovação.
1: Ao final do curso, 50 negócios poderão ser selecionados para receber um investimento inicial, destinado à implementação dos projetos desenvolvidos durante a formação.
0: As interessadas podem se inscrever até o dia 20 de outubro no portal do Ministério do Empreendedorismo, da Microempresa e da Empresa de Pequeno Porte.
1: E professores da educação básica de todo o país podem realizar cursos sobre inteligência artificial, IA, de graça.
0: A formação continuada está disponível no ambiente virtual de aprendizagem do Ministério da Educação, AVAMEC.
6: Os cursos tratam desde os conceitos básicos de IA até a aplicação das ferramentas em atividades de sala de aula. Cada participante pode organizar o próprio ritmo de estudos e há formações voltadas para o ensino fundamental e para o ensino médio. Entre os assuntos abordados estão uso pedagógico da IA, criação de recursos digitais, planejamento de atividades e o uso responsável das ferramentas. Os conteúdos também tratam de temas como autoria, pensamento crítico, proteção de dados, segurança digital e avaliação das informações produzidas por ferramentas de inteligência artificial generativa. Os cursos variam entre 20 a 180 horas de duração. Para se inscrever, basta acessar o AvaMec, fazer login ou criar uma conta na plataforma. O endereço é avamec.mec.gov.br. Priscila Machado, para a Voz do Brasil. Dicas do Enem.
7: Olá, meu nome é Ana Júlia Toches e a minha pergunta é: eu devo começar pelas questões fáceis ou difíceis no Enem?
8: Quem responde é o professor de matemática Marcelo Almeida, que aproveita para dar mais dicas para se sair bem na prova.
9: Olá, pessoal. Estou aqui para trazer para vocês uma dica muito importante. Você que está se preparando para as provas do Enem que estão aí chegando e precisa aumentar sua nota em matemática. Muitas vezes o estudante se apega nas questões difíceis e acaba perdendo muito tempo em resolução dessas questões. Dica: questões fáceis e médias. São as questões que vão aumentar em muito a sua nota em matemática. Acertem questões fáceis, acertem. Não erre uma questão fácil. E em matemática, onde a gente vê essas questões? Estatística básica, média, moda, mediana, gráfico, interpretação gráfica, são questões que muita gente, por achar que é fácil, acaba deixando de estudar. Então, dica, pegue as provas anteriores e faça todas essas questões. Tenho certeza que vai dar bom demais.
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0: A prova será aplicada em dois domingos seguidos, nos dias 8 e 15 de novembro.
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0: Duas novas canetas emagrecedoras à base de semaglutida foram aprovadas pela Agência Nacional de Vigilância Sanitária, Anvisa.
8: Uma das canetas é genérica, produzida por farmacêutica brasileira.
0: A semaglutida é um medicamento que age de maneira similar ao hormônio GLP-1 e, com isso, reduz apetite, diminui as taxas de açúcar no sangue e tem sido amplamente utilizado para o controle da obesidade.
8: Com a queda da patente do primeiro medicamento comercial à base de semaglutida, a agência tem analisado e liberado pedidos de laboratórios para produzir medicamentos similares e genéricos.
0: Em conversa com a Voz do Brasil, a diretora da Anvisa, Daniela Marreco, explica como é o processo de análise para esses pedidos e os riscos do uso de canetas falsificadas. Acompanhe.
10: Diretora Daniela Marreco, da Agência Nacional de Vigilância Sanitária. É um prazer ter a senhora conosco aqui na Voz do Brasil. Bom, vamos começar então explicando para o nosso ouvinte como é que funcionam esses processos de registro, quanto tempo em média eles duram?
3: Os processos de registro de medicamentos realizados pela Anvisa, eles têm como base avaliar aspectos essenciais do medicamento, que é a qualidade, a segurança e a eficácia daquele medicamento. A gente também verifica, no âmbito dessa análise, as boas práticas de fabricação, ou seja, se a empresa fabricante daquele medicamento cumpre as boas práticas durante o processo produtivo. Esse prazo de avaliação, ele depende não só do tempo que a Anvisa leva para avaliar toda essa documentação que é apresentada pela empresa, mas também do prazo que as empresas precisam para cumprir eventuais questionamentos que sejam feitos pela agência.
0: A Anvisa baseia toda a sua avaliação em documentos apresentados pelos laboratórios interessados no registro, né? Ela pode pedir algum tipo de complementação nas pesquisas, por exemplo, para atender aos quesitos de eficácia ou de segurança?
3: Com certeza, isso acontece na maior parte dos casos após a avaliação da documentação que é inicialmente apresentada pela empresa. Caso fique qualquer dúvida ou qualquer necessidade de complementação dos dados que foram apresentados, a Anvisa faz solicitações adicionais para o laboratório fabricante para que ele complemente a documentação de qualidade ou a documentação de segurança e eficácia daquele medicamento, para que a gente possa, ao final do processo, ter certeza em relação ao cumprimento de todos os critérios necessários necessários para dar segurança à população ao uso daquele medicamento que foi aprovado pela agência.
10: Agora, no caso de princípios ativos como o da semaglutida, já tinha um medicamento prévio com registro e a patente dele caiu. Isso torna mais fácil conseguir o registro das novas medicações em relação, por exemplo, a medicamentos que ainda não tem nenhum no mercado?
3: Sim, sim. São processos de avaliação diferentes. Quando o medicamento é novo, é inédito no país, a empresa precisa, além da documentação de qualidade, ela precisa comprovar também a segurança e a eficácia daquele medicamento por meio de estudos clínicos. Então, é um dossiê com dados adicionais que envolvem a realização dessas etapas de estudo clínico. No caso dos medicamentos que são cópias ou que são similares a um outro medicamento registrado, nós vamos comparar esses novos medicamentos ao medicamento de referência, esse medicamento anterior que já tinha registro na Anvisa. Então, eles vão poder apresentar provas comparativas, é uma caracterização bastante extensa em termos físico-químicos, mas de forma comparativa ao medicamento que já comprovou esses aspectos de qualidade, segurança e eficácia. Então, sim, nós podemos dizer que é um processo um pouco mais fácil para essa comprovação dos critérios técnicos necessários para o registro.
0: Diretora, já existem muitos vídeos na internet circulando falando sobre novos princípios ativos que seriam ainda mais eficazes que a semaglutida e a tirzepatida, que são os dois mais utilizados atualmente, né? Seria o caso da retatrutida, que provocaria uma perda de peso mais rápida e ainda maior. Esse princípio não está aprovado ainda no Brasil, né?
3: Isso, perfeito. A retatrutida ainda não tem um pedido de registro aqui na Anvisa, é um medicamento que se encontra ainda em etapa de estudo clínico, então nós não podemos afirmar nem qualidade, nem segurança, nem eficácia em relação a esse produto. A gente precisa aguardar que ele complete o seu desenvolvimento clínico, que ele seja submetido para análise da Anvisa, para aí sim a gente ter qualquer conclusão em relação aos efeitos desse produto.
10: Agora, diretora, junto com o sucesso das canetas, veio também, claro, como sempre, as falsificações, a entrada no país de versões de marcas que não passaram pelo processo de registro na Anvisa. Quais são os controles que a Anvisa faz e quais os riscos de o consumidor usar esses medicamentos que não tenham passado por esses controles?
3: A Anvisa tem intensificado muito durante esse ano de 2026 a fiscalização em relação a esses produtos, que são produtos irregulares, produtos que, como você colocou, não passaram.

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1: Oito e dois, 19 graus.
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3: Do nosso território sertanejo. Programação show da sua noite. Obrigado pela sua audiência, né? Você que tá trabalhando aí, dando carona pra gente. Uma excelente noite. É o nosso território. Em minha comunicação, Jean Martinazzo. Muito prazer. 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Pessoal que acompanha a nossa programação, é o nosso Território Sertanejo, levando muita música boa pra você aqui na programação show da sua rádio. Tamo junto!
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3: 20 horas e 4!

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2: Estamos de volta, gente. Obrigado pela sua audiência. Boa noite, família. Você que tá acompanhando nós aí no seu automóvel, no caminhão, dando carona pra gente, curtindo o melhor do sertanejo, né? É nóis, e ó, já convido você também. Acesse as redes sociais lá da 97 sanandovafm.com.br, no site que tem as principais atualizações e informações. Então segue nós lá, curte lá no YouTube também, tem as atualizando pra você, né, meu querido? No nosso sertanejo, melhor do sertanejo, não para não.
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2: 20 horas e 17.

0: Muito obrigado.
1: 20 horas e 28.
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2: 8h31.
3: 19 graus.
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1: O nosso território tá de volta, gente. Boa noite pra você. Boa noite. Uma excelente noite. Obrigado pela sua audiência. 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
2: 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E o nosso Território Sertanejo dá sequência com muita música boa para você.
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2: Olha a hora, 20 horas e 36.

0: Estamos de volta, boa noite pra você, obrigado pela sua audiência. A edição desta terça-feira, mandar um salve lá pro Davi, gurizada da Giareta, pessoal também do Aliança Supermercado. No nosso território, o melhor da música sertaneja.
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0: 20 horas e 47, boa noite.